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1: Se nós não temos vergonha de ser luz, porque, meus irmãos, a vergonha é nós termos vergonha de ser luz. Vamos conversar francamente. É ou não é que a grande vergonha da cristandade é o fato de nós, cristãos, termos vergonha de ser luz? É ou não é? De sermos diferentes das trevas, de pensar diferente daqueles que estão nas trevas. Eles pensam assim, coitados, porque eles estão nas trevas. Até eu diria, enquanto eles estão nas trevas, eles não têm culpa de pensar assim.
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1: Pula depressa, meu filho! Pula depressa, minha filha! Tocando numa obra das trevas, pula! Se for preciso pular agora, pule agora. Se você está andando em obras das trevas, pule imediatamente. Isso queima sua alma, isso queima a sua...

0: sua vida é eterna, a sua salvação é eterna, o destino da sua existência. Pula depressa, pula agora, não deixe para depois, nem para o final da palestra. Pula, pula, pula, pula daí, sai fora imediatamente. Já caí fora dessa. Portanto, não ao pecado. E a cada dia, por hoje não, por hoje não, por hoje não, porque as obras das trevas vão perseguir você.
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1: Hoje o Senhor está dizendo para mim, mas está dizendo para você também, que eu e você precisamos ser homens e mulheres de fé, que acreditem no Senhor mais do que nas nossas constatações, mais do que nos nossos pensamentos, mais do que nas nossas ideias, mais do que nas nossas emoções, mais do que dos nossos medos. Que nós acreditemos no Senhor, unicamente no Senhor, e veja, não nos nossos medos, não nos nossos receios, não nos nossos impossíveis. Veja, o que Deus tinha dito a Maria foi: para Deus nada é impossível. E nada quer dizer nada. Para Deus nada é impossível.
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2: Se o Senhor não vem, nós vamos, e ninguém sabe o dia do nosso encontro. Eu não estou aqui fazendo terror, não, mas é a realidade da vida. E o momento da nossa morte é o momento definitivo. Equivale para nós a vinda do Senhor. E é por isso que Jesus quer que nós estejamos sempre vigilantes. Se eu morrer, eu vou me encontrar com o Senhor. E o meu destino já está definido. Eu estarei com o Senhor para sempre.
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1: Tu que habitas sobre a proteção do Altíssimo e moras à sombra do Onipotente, dize ao Senhor, meu refúgio, minha fortaleza, meu Deus em quem eu confio. Salmo 90, versículos 1 e 2.
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3: Considere seriamente a rapidez com que as pessoas mudam e quão pouca confiança se deve depositar nelas. E apegue-se a Deus que nunca muda. Santa Teresa d'Ávila.
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17: Portanto, gente, as necessidades do mundo, as necessidades dos povos estão nas nossas mãos. Deus precisa da nossa oração para Ele poder governar, dirigir, reger, para Ele poder intervir e interferir nas situações do mundo. E que beleza, quando você ora, quando você deixa o Espírito Santo orar em você, a sua oração entra no trono da graça.
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1: E é bom a gente investir a vida na própria vocação. É bom, é importante, é necessário a gente assumir a própria vocação, viver a própria vocação. Claro que o caminho de qualquer vocação tem dificuldades. Claro que tem. Foi doloroso para mim deixar a minha casa, meu pai, a minha família. Foi doloroso no seminário. É doloroso ainda hoje. Mas para quem não é dolorosa a vida? Para quem não é dolorosa a vida? A vida de Jesus, o nosso Senhor, foi uma via sacra. A vida do nosso Deus, do nosso Senhor, não apenas Ele viveu a via sacra quando pegou a cruz e subiu ao Calvário. A vida dEle inteira foi uma via do Calvário, foi. Mas que beleza, é totalmente diferente quando a gente assume a própria vocação e vive a própria vocação.
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Sara Cuiabá, agora é com você. Respira fundo. Levanta seu terço bem alto, levantando a sua fé. Coloca a sua fé no alto, acima de todas as muralhas, acima de todas as batalhas que hoje você vive. 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Posso contar contigo? 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Cadê seu rosário? 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
2: E deixa dizer, enquanto nós continuarmos no sistema do mundo, no sistema do príncipe desse mundo, isso vai continuar acontecendo, acontecendo, e nós seremos vítimas, vítimas, vítimas, vítimas, vítimas, vítimas, vítimas. E o grande convite de Deus é isto: buscai Deus em primeiro lugar. Primeiro lugar quer dizer primeiro lugar. Ele é o primeiro na minha vida.
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2: Seus filhos precisam chegar ao céu, cada um deles, realizando inclusive a própria vocação. Seus filhos precisam chegar ao céu. Então a sua vocação, ela é linda, ela é sublime, ela custa suor, custa sangue, custa lágrimas, custa, vai custar, mas é linda a sua vocação e é preciso que você assuma. E veja, a nossa vocação, ela não é só natural, não. Você está formando homens e mulheres para Deus, homens e mulheres para o céu.
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1: E assim que nós estamos juntos hoje, você pode rememorar o seu Pentecostes. E se você não teve ainda o seu Pentecostes, ainda é tempo. Realmente hoje é o dia. Então, Senhor, diante daquilo que eu pude falar, diante daquilo que eu pude testemunhar aos meus irmãos, eu preciso pedir, Senhor, que cada um deles, sem exceção, receba uma efusão nova do Espírito Santo. E que aqueles que não o receberam, Senhor, recebam agora o Teu Espírito Santo, como aconteceu no Pentecostes, e o Espírito Santo desceu sobre cada um deles em forma de línguas de fogo, e todos ficaram cheios do Espírito Santo, e todos começaram a orar em línguas.
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24: Sei muito bem do projeto que tenho em relação a vós. É um projeto de felicidade, não de sofrimento. Livro do profeta Jeremias, capítulo 29, versículo 11.
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1: Uma ótima noite, a paz de Jesus e o amor de Maria para você, ouvinte de toda a rede Canção Nova de Rádio. Hoje, sábado, 10 de outubro, começando mais um programa em Betânia. Comigo, Elvis Cedro. E hoje a nossa noite tem um tom infinitamente festivo, de muita gratidão e louvor a Deus. Estamos em plena semana de celebração dos 31 anos da Comunidade Betânia. Uma história linda, escrita a muitas mãos, mas acima de tudo, moldada no coração do Sagrado Coração de Jesus. E na oferta de vida do nosso saudoso servo de Deus, Padre Léo de Betânia. Por isso, sinta-se acolhido no aconchego desta casa. E o tema do nosso programa de hoje é 31 anos de Betânia, uma história de acolhimento, restauração e amor que transforma vidas. Ao longo do programa de hoje, vamos relembrar a nossa trajetória. Vamos ouvir, acompanhar e conferir tudo sobre esses 31 anos da Comunidade Betânia. E para abrir o nosso coração no tom exato, no programa de hoje, resgatamos uma das falas mais emblemáticas do nosso fundador, Padre Léo. Betânia não é uma obra de homens, é um projeto do coração de Jesus. Betânia é a casa do pobre, a casa do acolhimento, onde a vida é restaurada. Que essa verdade ecoe em seu coração nesta noite de sábado. Por isso, vamos de música no seu programa em Betânia.

Estamos de volta com o seu programa em Betânia, celebrando 31 anos de graça e restauração. Muito bem, no programa de hoje, o nosso quadro Viver Betânia, nós voltamos no tempo para compreender como essa semente de amor germinou. A história da comunidade Betânia começou a partir de um profundo desejo impulsionado pelo Espírito Santo no coração do Padre Léo, motivado por sua própria vivência e pelo atendimento aos jovens dependentes químicos no Colégio São Luís em Brusque. Ele percebeu a urgência de estruturar um acolhimento adequado. O projeto ganhou força com a adesão de voluntários e o apoio crucial de benfeitores para a doação do terreno na cidade de São João Batista, Santa Catarina. Assim, em 12 de outubro de 1995, celebrou-se a missa que consagrou a terra e marcou o nascimento do Recanto de São João Batista e da comunidade Betânia. Com a rápida construção da casa-mãe, viabilizada pela solidariedade de amigos e apoiadores, a inauguração festiva aconteceu no domingo de Páscoa, em 7 de abril de 1996. Pouco tempo depois, em 1º de maio, realizou-se a missa da consagração dos primeiros membros da comunidade Betânia, dando início oficial às atividades comunitárias. E no dia 6 de maio, ainda de 1996, a instituição acolheu seus primeiros filhos, consolidando a missão de restauração e vida. É impossível olhar para esses 31 anos sem ver a mão providente de Deus em cada detalhe, desde o terreno doado em São João Batista até a expansão para tantos recantos pelo Brasil. E por falar na nossa sede, o clima na casa do Padre Léo é de profunda oração e festa. Desde o dia 2 de outubro, recebemos peregrinos, benfeitores, para o Cerco de Jericó. E neste final de semana, estamos vivendo o tríduo preparatório. Na sexta-feira, nós rezamos com o Padre Eliton Costa. Hoje, tivemos a missa com o nosso querido Padre Jonas e também o Ministério Gisele Santos animando a missa de hoje, reunindo nossos consagrados e discípulos em missão que vieram de todos os recantos para o nosso retiro anual. Por isso, vamos de música no seu programa em Betânia. Daqui a pouco, mais para você deste programa festivo 31 anos da Comunidade Betânia.

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1: Você está ouvindo o programa Em Betânia na Rádio Canção Nova. E, meus irmãos, manter as portas abertas de uma obra como a Comunidade Betânia é uma missão diária de fé e de solidariedade. Para que jovens e adultos em situação de dependência química e vulnerabilidade continuem encontrando um lar sem trancas, fundamentado no amor, no trabalho e na oração. Por isso, nós precisamos da sua ajuda. Nesse mês de outubro, já estamos na reta final do ano de 2026. Tem sido para nós um mês desafiador para a manutenção da nossa missão e de todas as nossas casas. Esse deslocamento mesmo para que os nossos consagrados estejam aqui para a semana do 12 de outubro é uma despesa pesada. Também todo o evento que celebra os 31 anos da comunidade, e nós fazermos tudo isso sem afetar o quê? O acolhimento dos nossos filhos aqui na Comunidade Betânia. Por isso eu quero convidar você a acessar o nosso site amigodebetânia.com.br, Betânia com TH, tá? amigodebetânia.com.br. Acessa lá e ali você escolhe a melhor maneira de ajudar a Comunidade Betânia. Cartão de crédito, Pix, boleto bancário, enfim, você escolhe e ajuda a Comunidade Betânia. Posso contar com você? Espero ali a sua ajuda, tá certo? Muito bem, vamos de música na sequência o nosso intervalo e daqui a pouco mais Em Betânia pra você. Música.

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5: Fazei tudo por amor. Assim, não há coisas pequenas, tudo é grande. A perseverança nas pequenas coisas, por amor, é heroísmo. São José Maria Escrivá.
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15: De volta com o seu programa Em Betânia neste sábado de celebração. E olha, entramos agora em um momento todo especial de interiorização e oração no nosso programa. O servo de Deus, Padre Léo, sempre nos ensinou que a verdadeira restauração passa pelo acolhimento das nossas feridas diante de Deus. Por isso, acompanhe agora o nosso quadro Gotas de Cura Interior com o Diácono Hideraldo.
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16: A cura interior é fruto de uma certeza. Não importa o que você esteja vivendo ou o que esteja enfrentando, é possível encontrar a paz dentro do seu coração. O texto que vamos meditar no dia de hoje é tirado do livro do Padre Léo, Cura Interior. E Padre Léo nos diz: a vida plena consiste em assumir a cruz no dia a dia de nossa vida. É preciso procurar viver da melhor maneira possível, sem sonhar muito, mas também sem deixar de sonhar. É preciso assumir a vida como um grande dom que recebemos. É preciso aceitar-se como pessoa, com todas as suas limitações e também com as potencialidades, com suas qualidades e também com seus defeitos. É preciso assumir a sua história. A vida plena consiste em tudo isso que Padre Léo nos traz. Buscarmos sempre a vida nova, a força da graça de Deus, buscarmos a restauração, assumir a nossa vida, a nossa história com alegria, com as lutas, com os desafios e com as conquistas. Não podemos cair na ilusão de vida fácil, de vida sem dificuldade, de promessas sem fundamentos. Jesus nos lembra, e Padre Léo também nos lembra aqui, assumir a nossa cruz todos os dias e seguir Jesus. Assumir a cruz é assumir aquilo que nos espera nesse dia, mas assumir com fé, com esperança, porque vamos vencer como Jesus venceu a cruz, venceu a morte, ressuscitando. Por isso, creia, o Senhor ressuscitou, está no nosso meio, o Espírito Santo está nos conduzindo para essa vida melhor, para uma vida feliz, plena e cheia da graça de Deus.
15: Esse foi o Diácono Ederaldo com gotas de cura interior. Vamos de música!

0: permanecemos unidos em oração no programa Em Betânia. E entramos agora no nosso programa e somos chamados a rezar o Terço de Betânia. Vamos meditar os mistérios da vida de Jesus em Betânia. E neste momento, então, queremos entregar cada um dos nossos recantos. São João Batista em Santa Catarina, Curitiba, Guarapuava, Irati e Cianorte no Paraná. Em São Paulo, nós entregamos o recanto de Lorena. Em Minas Gerais, entregamos o recanto de Uberlândia. E no Rio de Janeiro, o recanto de Talva. Neste terço que vamos juntos rezar a partir de agora no seu programa Em Betânia. Momento de meditarmos os mistérios da vida de Jesus. É o nosso Terço de Betânia.
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0: Em nome do Pai, do Filho e do Espírito Santo. Amém. Creio em Deus Pai, Todo-Poderoso, Criador do céu e da terra, e em Jesus Cristo, seu único Filho, nosso Senhor, que foi concebido pelo poder do Espírito Santo, nasceu da Virgem Maria, padeceu sob Pôncio Pilatos, foi crucificado, morto e sepultado, desceu à mansão dos mortos, ressuscitou ao terceiro dia, subiu aos céus e está sentado à direita de Deus Pai Todo-Poderoso, de onde há de vir a julgar os vivos e os mortos. Creio no Espírito Santo, na Santa Igreja Católica, na comunhão dos santos, na remissão dos pecados, na ressurreição da carne e na vida eterna. Pedindo a Deus a graça de acolher a cada um como se fosse o próprio Cristo, rezemos. Pai nosso que estais nos céus, santificado seja o vosso nome. Venha a nós o vosso reino. Seja feita a vossa vontade, assim na terra como no céu. O pão nosso de cada dia nos dai hoje. Perdoai-nos as nossas ofensas, assim como nós perdoamos a quem nos tem ofendido. E não nos deixeis cair em tentação, mas livrai-nos do mal. Pedindo ao Pai a graça de receber a cada um com um sorriso, rezemos. Ave Maria, cheia de graça, o Senhor é convosco. Bendita sois vós entre as mulheres, e bendito é o fruto do vosso ventre, Jesus. Santa Maria, Mãe de Deus, rogai por nós, os pecadores, agora e na hora de nossa morte. Amém. Pedindo a Jesus a graça de jamais perdermos tempo com discussões, rezemos. Ave Maria, cheia de graça, o Senhor é convosco. Bendita sois vós entre as mulheres, e bendito é o fruto do vosso ventre, Jesus. Santa Maria, Mãe de Deus, rogai por nós, os pecadores, agora e na hora de nossa morte. Amém. Pedindo ao Espírito Santo a graça de vivermos o acolhimento fraterno através do abraço sincero, rezemos. Ave Maria, cheia de graça, o Senhor é convosco. Bendita sois vós entre as mulheres e bendito é o fruto do vosso ventre, Jesus. Santa Maria, Mãe de Deus, rogai por nós, os pecadores, agora e na hora de nossa morte. Amém. Primeira dezena. Motivo: acolhimento. Contemplamos Betânia como a casa que sabia acolher Jesus. Que aprendamos a acolher cada um que vem até nós como se fosse o próprio Cristo. Jesus manso e humilde de coração, fazei o nosso coração semelhante ao vosso. Jesus manso e humilde de coração, fazei o nosso coração semelhante ao vosso. Jesus manso e humilde de coração, fazei o nosso coração semelhante ao vosso. Jesus manso e humilde de coração, fazei o nosso coração semelhante ao vosso. Jesus manso e humilde de coração, fazei o nosso coração semelhante ao vosso. Jesus manso e humilde de coração, fazei o nosso coração semelhante ao vosso. Jesus manso e humilde de coração, fazei o nosso coração semelhante ao vosso. Jesus manso e humilde de coração, fazei o nosso coração semelhante ao vosso. Jesus manso e humilde de coração, fazei o nosso coração semelhante ao vosso. Jesus manso e humilde de coração, fazei o nosso coração semelhante ao vosso. Nossa Senhora de Betânia, ensina-nos a graça do acolhimento. Segunda dezena, motivo Marta. Olhando para Marta, peçamos a graça de trabalharmos para a restauração de nosso corpo e nos colocarmos a serviço da transformação do mundo. Jesus, manso e humilde de coração, fazei o nosso coração semelhante ao vosso. Jesus, manso e humilde de coração, fazei o nosso coração semelhante ao vosso. Jesus, manso e humilde de coração, fazei o nosso coração semelhante ao vosso. Jesus, manso e humilde de coração, fazei o nosso coração semelhante ao vosso. Jesus, manso e humilde de coração, fazei o nosso coração semelhante ao vosso. Jesus, manso e humilde de coração, fazei o nosso coração semelhante ao vosso. Jesus, manso e humilde de coração, fazei o nosso coração semelhante ao vosso. Jesus, manso e humilde de coração, fazei o nosso coração semelhante ao vosso. Jesus, manso e humilde de coração, fazei o nosso coração semelhante ao vosso. Jesus, manso e humilde de coração, fazei o nosso coração semelhante ao vosso. Nossa Senhora de Betânia, ensina-nos a graça do acolhimento. Terceira dezena, motivo Maria. Olhando para Maria de Betânia, peçamos ao Senhor a graça de aprendermos a nos assentarmos aos seus pés, descobrindo a dimensão espiritual como fundamento de nossa restauração. Jesus, manso e humilde de coração, fazei o nosso coração semelhante ao vosso. Jesus, manso e humilde de coração, fazei o nosso coração semelhante ao vosso. Jesus, manso e humilde de coração, fazei o nosso coração semelhante ao vosso. Jesus, manso e humilde de coração, fazei o nosso coração semelhante ao vosso. Jesus, manso e humilde de coração, fazei o nosso coração semelhante ao vosso. Jesus, manso e humilde de coração, fazei o nosso coração semelhante ao vosso. Jesus, manso e humilde de coração, fazei o nosso coração semelhante ao vosso. Jesus, manso e humilde de coração, fazei o nosso coração semelhante ao vosso. Jesus, manso e humilde de coração, fazei o nosso coração semelhante ao vosso. Jesus, manso e humilde de coração, fazei o nosso coração semelhante ao vosso. Nossa Senhora de Betânia, ensina-nos a graça do acolhimento. Quarta dezena, motivo Lázaro. Contemplamos o grande amor de Jesus por Lázaro e suas irmãs. Peçamos ao Senhor a restauração de nossa afetividade e de nossos relacionamentos. Jesus, manso e humilde de coração, fazei o nosso coração semelhante ao vosso. Jesus, manso e humilde de coração, fazei o nosso coração semelhante ao vosso. Jesus, manso e humilde de coração, fazei o nosso coração semelhante ao vosso. Jesus, manso e humilde de coração, fazei o nosso coração semelhante ao vosso. Jesus, manso e humilde de coração, fazei o nosso coração semelhante ao vosso. Jesus, manso e humilde de coração, fazei o nosso coração semelhante ao vosso. Jesus, manso e humilde de coração, fazei o nosso coração semelhante ao vosso. Jesus, manso e humilde de coração, fazei o nosso coração semelhante ao vosso. Jesus, manso e humilde de coração, fazei o nosso coração semelhante ao vosso. Jesus, manso e humilde de coração, fazei o nosso coração semelhante ao vosso. Nossa Senhora de Betânia, ensina-nos a graça do acolhimento. Quinta dezena, motivo Betânia, lugar de vida plena. Jesus foi a Betânia para ressuscitar Lázaro. queremos com ele gritar a todos aqueles que se encontram no sepulcro dos vícios, do pecado e da doença: vem para fora, vem para a vida. Jesus, manso e humilde de coração, fazei o nosso coração semelhante ao vosso. Jesus, manso e humilde de coração, fazei o nosso coração semelhante ao vosso. Jesus, manso e humilde de coração, fazei o nosso coração semelhante ao vosso. Jesus, manso e humilde de coração, fazei o nosso coração semelhante ao vosso. Jesus, manso e humilde de coração, fazei o nosso coração semelhante ao vosso. Jesus, manso e humilde de coração, fazei o nosso coração semelhante ao vosso. Jesus, manso e humilde de coração, fazei o nosso coração semelhante ao vosso. Jesus, manso e humilde de coração, fazei o nosso coração semelhante ao vosso. Jesus, manso e humilde de coração, fazei o nosso coração semelhante ao vosso. Jesus, manso e humilde de coração, fazei o nosso coração semelhante ao vosso. Nossa Senhora de Betânia, ensina-nos a graça do acolhimento. Em nome do Pai, do Filho e do Espírito Santo. Amém. Nossa Senhora de Betânia, rogai por nós e por todas as nossas famílias. E por isso, música em Betânia pra você. Música.

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2: Chegamos ao último bloco do nosso programa Festivos dos 31 anos da Comunidade Betânia. É reta final do programa, mas a comemoração dos nossos 31 anos só está começando. E se você está aqui perto de Santa Catarina, de São João Batista, Brusque, Nova Trento e tantas cidades aqui próxima do Vale do Rio Tijucas, venha conosco celebrar os 31 anos da Comunidade Betânia. Está longe? Acompanhe pelo nosso canal do YouTube, procura lá Comunidade Betânia, você vai encontrar ali o nosso canal e você vai acompanhar a transmissão de todas as celebrações que marcam os 31 anos da Comunidade Betânia. Então anota aí, amanhã, domingo, 11 de outubro, às 10 horas da manhã, o encerramento do tríduo com a Santa Missa, celebrada pelo padre Tiago Souza, é o nosso primeiro padre consagrado da Comunidade Betânia. Momento histórico, porque durante a missa nós teremos a celebração da primeira consagração dos discípulos, tanto de vida quanto aliança. Serão os primeiros votos desses que vão iniciar a sua vida como consagrados de vida e aliança. A exibição especial também aqui em São João Batista do documentário sobre o Padre Léo, que foi gravado e exibido em Porto Rico. Na segunda-feira, 12 de outubro, o grande dia festivo e dia também de Nossa Senhora Aparecida. Por isso, às 3 horas da tarde, o ponto alto, a Santa Missa dos 31 anos, missa em ação de graça pelos 31 anos da Comunidade Betânia e uma missa votiva a Nossa Senhora Aparecida, presidida pelo nosso presidente e moderador geral, Padre Lúcio Tardivo, e também todos os consagrados da Comunidade Betânia, presentes para renovar as suas promessas diante do altar. Acompanhe então as transmissões nas nossas redes sociais, em especial em nosso canal do YouTube. E com isso chegamos ao final de mais um programa em Betânia. Que alegria celebrar 31 anos de milagres. Renove a sua fé e a sua esperança. Agradecemos a sua audiência carinhosa em toda a rede Canção Nova de Rádio. Não se esqueça de acessar o nosso site amigodebetania.com.br, amigodebetania.com.br, Betânia com TH, e fazer parte dessa missão junto conosco. Que Deus abençoe a sua noite, a sua família, uma abençoada semana e até o próximo programa em Betânia. Vamos juntos pedir a intercessão do servo de Deus, Padre Léo de Betânia.
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3: Acontece no Santuário Nacional de Aparecida, em São Paulo, a novena e festa da Padroeira do Brasil 2026. Até domingo, devotos de Nossa Senhora Aparecida participam das celebrações, que esse ano tem como tema central, com Maria em comunidade, conhecer e praticar a palavra. Do Santuário Nacional de Aparecida, Idalina Miranda.
4: Nós estamos no maior santuário mariano do mundo, nessa semana de preparação que recebe devotos do país inteiro, de preparação para a festa de Nossa Senhora. E quem vai nos trazer um pouco mais de detalhes sobre esse assunto é o Padre Jorge Américo, prefeito de Igreja. Padre, eu gostaria que o senhor falasse um pouquinho pra gente sobre o tema, né? Com Maria. estaria em comunidade, conhecer e praticar a palavra de Deus. Como que esse tema se relaciona com essa caminhada de preparação até a festa de Nossa Senhora?
5: O santuário, como você disse, é o maior santuário do mundo. E o santuário é um lugar de acolhida, é um lugar de esperança e, sobretudo, de experiência com Deus a partir da devoção popular, da devoção à Nossa Senhora Aparecida. E todos os anos, o tema da novena e festa da padroeira é pensado com muito carinho. E não foi diferente este ano. Este ano o tema foi pensado a partir de uma grande caminhada que foi feita pelos devotos de Nossa Senhora, sobretudo com a ajuda, com a generosidade da família dos devotos. Este ano, no dia 12 de setembro, nós entregamos a última fachada do Santuário Nacional, que foi revestida com mosaicos, é a fachada oeste. Foi uma jornada bíblica de mais de 8 anos. Colocando a palavra de Deus no coração também deste santuário. Nós entendemos que toda a experiência de fé, ela nasce também da escuta atenta à palavra de Deus. Então foi pensando assim que este ano a gente quis de fato agradecer a Deus, a Nossa Senhora e sobretudo a família dos devotos por termos revestido a casa de Nossa Senhora com cenas bíblicas. E assim o santuário se torna a maior Bíblia a céu aberto do mundo. São mais de 15 mil metros quadrados de mosaico. E o tema da novena deste ano, ele vem justamente reafirmar a centralidade da palavra de Deus no coração, na vida de cada devoto e, sobretudo, na experiência que se faz aqui no Santuário Nacional. Tanto é que o trono deste ano, ele tem o formato de 4 pergaminhos, fazendo uma referência às 4 fachadas, aos 4 evangelhos, à nossa jornada bíblica. Com Maria em comunidade, claro. Nossa Senhora, como a gente lê lá nos Atos dos Apóstolos, todos estavam reunidos no mesmo lugar e no meio deles Maria, Mãe de Jesus. Então nós queremos formar, a partir deste santuário, um novo cenáculo. E com Maria, em comunidade, nós queremos de fato conhecer e praticar a palavra. Ela foi a primeira não só a conhecer, mas acolheu primeiro na vida e depois no ventre a palavra de Deus, e essa palavra se fez carne para nós. Claro, a experiência com a palavra de Deus deve nos conduzir a uma vivência, a um testemunho de fé.
4: Muito obrigada, padre.
3: Da Central de Jornalismo Canção Nova, Ana Elisa Castro.
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14: Uma boa noite, você, nosso ouvinte desta noite aqui na Rádio Canção Nova. É uma alegria estar aqui com vocês nessa noite para juntos rezarmos o Terço em Família com Maria. Quem fala aqui com vocês nesta noite é o seminarista Bruno e quero acolher cada um de você que está em casa, você que está no trabalho, você que está em viagem, você que nos ouve de tantos lugares aí do nosso Brasil, mas também além Brasil. É uma alegria estar aqui com vocês nessa noite, podermos juntos confiar a intercessão da Virgem Maria, a nossa vida, a nossa família, as intenções dessa noite que nós trazemos para rezar aqui nesse Santo Terço, nessa noite de hoje. Quero acolher a cada um de vocês, né? E já pedir aqui, né, que você também possa colocar as suas intenções, aquilo que você quer rezar nessa noite, colocando sobre a intercessão e a confiança e a proteção da Virgem Santíssima nesse dia de hoje. E já nos preparando para esse terço dessa noite, vamos agora de música, confiando a Virgem Maria através dessa canção, já as nossas intenções.

0: E após ouvirmos esta canção na noite de hoje, te convido, meu irmão, minha irmã, já também colocar as suas intenções, aquilo que você quer rezar nesta noite, pelas nossas famílias, pelo nosso país, por toda a igreja, pelos sacerdotes, por todo o nosso Brasil, por todos aqueles países que necessitam da paz que vem do Senhor nesta noite, colocando também as suas intenções, as pessoas que se encontram enfermas nos hospitais, aquelas que mais necessitam da visita da Virgem Santíssima nesta noite de hoje. E diante de todas as nossas intenções e as intenções que você traz aí no seu coração, rezemos juntos esse Santo Terço gozoso. Em nome do Pai, do Filho e do Espírito Santo. Amém. Creio em Deus Pai Todo-Poderoso, Criador do céu e da terra, e em Jesus Cristo, seu único Filho, nosso Senhor, que foi concebido pelo poder do Espírito Santo, nasceu da Virgem Maria, padeceu sob Pôncio Pilatos, foi crucificado, morto e sepultado, desceu à mansão dos mortos, ressuscitou ao terceiro dia, subiu aos céus e está sentado à direita de Deus Pai Todo-Poderoso, donde há de vir julgar os vivos e os mortos. Creio no Espírito Santo, na Santa Igreja Católica, na comunhão dos santos, na remissão dos pecados, na ressurreição da carne, na vida eterna. Amém. Pai nosso, que estais no céu, santificado seja o vosso nome. Venha a nós o vosso reino. Seja feita a vossa vontade, assim na terra como no céu. O pão nosso de cada dia nos dai hoje. Perdoai as nossas ofensas, assim como nós perdoamos a quem nos tem ofendido, e não nos deixeis cair em tentação, mas livrai-nos do mal. Amém. Na primeira Ave Maria, saudemos a Virgem Maria, Filha do Eterno Pai. Ave Maria, cheia de graça, o Senhor é convosco. Bendita sois vós entre as mulheres, bendito é o fruto do vosso ventre, Jesus. Santa Maria, Mãe de Deus, rogai por nós, pecadores, agora e na hora de nossa morte. Amém. Na segunda Ave Maria, saudemos a Virgem Maria, Mãe do Verbo encarnado. Ave Maria, cheia de graça, o Senhor é convosco. Bendita sois vós entre as mulheres, bendito é o fruto do vosso ventre, Jesus. Santa Maria, Mãe de Deus, rogai por nós, pecadores, agora e na hora de nossa morte. Amém. A terceira Ave Maria, saudemos a Virgem Maria, Templo do Espírito Santo. Ave Maria, cheia de graça, o Senhor é convosco. Bendita sois vós entre as mulheres, bendito é o fruto do vosso ventre, Jesus. Santa Maria, Mãe de Deus, rogai por nós, pecadores, agora e na hora de nossa morte. Amém. Glória ao Pai, ao Filho e ao Espírito Santo, como era no princípio, agora e sempre. Amém. Ó meu Jesus, perdoai-nos, livrai-nos do fogo do inferno, levai as almas todas para o céu e socorrei principalmente as que mais precisarem. No primeiro mistério gozoso, nós contemplamos o anúncio do anjo Gabriel à Virgem Maria. Pai nosso que estais no céu, santificado seja o vosso nome, venha a nós o vosso reino, seja feita a vossa vontade, assim na terra como no céu. O pão nosso de cada dia nos dai hoje, perdoai as nossas ofensas, assim como nós perdoamos a quem nos tem ofendido, e não nos deixeis cair em tentação, mas livrai-nos do mal. Amém. Ave Maria, cheia de graça, o Senhor é convosco. Bendita sois vós entre as mulheres, bendito é o fruto do vosso ventre, Jesus. Santa Maria, Mãe de Deus, rogai por nós, pecadores, agora e na hora de nossa morte. Amém. Ave Maria, cheia de graça, o Senhor é convosco. Bendita sois vós entre as mulheres, bendito é o fruto do vosso ventre, Jesus. Santa Maria, Mãe de Deus, rogai por nós, pecadores, agora e na hora de nossa morte. Amém. Ave Maria, cheia de graça, o Senhor é convosco. Bendita sois vós entre as mulheres, bendito é o fruto do vosso ventre, Jesus. Santa Maria, Mãe de Deus, rogai por nós, pecadores, agora e na hora de nossa morte. Amém. Ave Maria, cheia de graça, o Senhor é convosco. Bendita sois vós entre as mulheres, bendito é o fruto do vosso ventre, Jesus. Santa Maria, Mãe de Deus, rogai por nós, pecadores, agora e na hora de nossa morte. Amém. Ave Maria, cheia de graça, o Senhor é convosco. Bendita sois vós entre as mulheres, bendito é o fruto do vosso ventre, Jesus. Santa Maria, Mãe de Deus, rogai por nós, pecadores, agora e na hora de nossa morte. Amém. Ave Maria, cheia de graça, o Senhor é convosco. Bendita sois vós entre as mulheres, bendito é o fruto do vosso ventre, Jesus. Santa Maria, Mãe de Deus, rogai por nós, pecadores, agora e na hora de nossa morte. Amém. Ave Maria, cheia de graça, o Senhor é convosco. Bendita sois vós entre as mulheres, bendito é o fruto do vosso ventre, Jesus. Santa Maria, Mãe de Deus, rogai por nós, pecadores, agora e na hora de nossa morte. Amém. Ave Maria, cheia de graça, o Senhor é convosco. Bendita sois vós entre as mulheres, bendito é o fruto do vosso ventre, Jesus. Santa Maria, Mãe de Deus, rogai por nós, pecadores, agora e na hora de nossa morte. Amém. Ave Maria, cheia de graça, o Senhor é convosco. Bendita sois vós entre as mulheres, bendito é o fruto do vosso ventre, Jesus. Santa Maria, Mãe de Deus, rogai por nós, pecadores, agora e na hora de nossa morte. Amém. Ave Maria, cheia de graça, o Senhor é convosco. Bendita sois vós entre as mulheres, bendito é o fruto do vosso ventre, Jesus. Santa Maria, Mãe de Deus, rogai por nós, pecadores, agora e na hora de nossa morte. Amém. Glória ao Pai, ao Filho e ao Espírito Santo, como era no princípio, agora e sempre. Amém. Ó meu Jesus, perdoai-nos, livrai-nos do fogo do inferno, levai as almas todas para o céu e socorrei principalmente as que mais precisarem. No segundo mistério gozoso, nós contemplamos a visita da Virgem Maria à sua prima Santa Isabel. Pai nosso que estais no céu, santificado seja o vosso nome, venha a nós o vosso reino, seja feita a vossa vontade, assim na terra como no céu. O pão nosso de cada dia nos dai hoje, perdoai as nossas ofensas, assim como nós perdoamos a quem nos tem ofendido, e não nos deixeis cair em tentação, mas livrai-nos do mal. Amém. Ave Maria, cheia de graça, o Senhor é convosco. Bendita sois vós entre as mulheres, bendito é o fruto do vosso ventre, Jesus. Santa Maria, Mãe de Deus, rogai por nós, pecadores, agora e na hora de nossa morte. Amém. Ave Maria, cheia de graça, o Senhor é convosco. Bendita sois vós entre as mulheres, bendito é o fruto do vosso ventre, Jesus. Santa Maria, Mãe de Deus, rogai por nós, pecadores, agora e na hora de nossa morte. Amém. Ave Maria, cheia de graça, o Senhor é convosco. Bendita sois vós entre as mulheres, bendito é o fruto do vosso ventre, Jesus. Santa Maria, Mãe de Deus, rogai por nós, pecadores, agora e na hora de nossa morte. Amém. Ave Maria, cheia de graça, o Senhor é convosco. Bendita sois vós entre as mulheres, bendito é o fruto do vosso ventre, Jesus. Santa Maria, Mãe de Deus, rogai por nós, pecadores, agora e na hora de nossa morte. Amém. Ave Maria, cheia de graça, o Senhor é convosco. Bendita sois vós entre as mulheres, bendito é o fruto do vosso ventre, Jesus. Santa Maria, Mãe de Deus, rogai por nós, pecadores, agora e na hora de nossa morte. Amém. Ave Maria, cheia de graça, o Senhor é convosco. Bendita sois vós entre as mulheres, bendito é o fruto do vosso ventre, Jesus. Santa Maria, Mãe de Deus, rogai por nós, pecadores, agora e na hora de nossa morte. Amém. Ave Maria, cheia de graça, o Senhor é convosco. Bendita sois vós entre as mulheres. Bendito é o fruto do vosso ventre, Jesus. Santa Maria, Mãe de Deus, rogai por nós, pecadores, agora e na hora de nossa morte. Amém. Ave Maria, cheia de graça, o Senhor é convosco. Bendita sois vós entre as mulheres. Bendito é o fruto do vosso ventre, Jesus. Santa Maria, Mãe de Deus, rogai por nós, pecadores, agora e na hora de nossa morte. Amém. Ave Maria, cheia de graça, o Senhor é convosco. Bendita sois vós entre as mulheres. Bendito é o fruto do vosso ventre, Jesus. Santa Maria, Mãe de Deus, rogai por nós, pecadores, agora e na hora de nossa morte. Amém. Ave Maria, cheia de graça, o Senhor é convosco. Bendita sois vós entre as mulheres. Bendito é o fruto do vosso ventre, Jesus. Santa Maria, Mãe de Deus, rogai por nós, pecadores, agora e na hora de nossa morte. Amém. Glória ao Pai, ao Filho e ao Espírito Santo, como era no princípio, agora e sempre. Amém. Ó meu Jesus, perdoai-nos, livrai-nos do fogo do inferno, levai as almas todas para o céu e socorrei principalmente as que mais precisarem. No terceiro mistério gozoso, contemplamos o nascimento de Jesus em Belém. Pai nosso que estais no céu, santificado seja o vosso nome, venha a nós o vosso reino, seja feita a vossa vontade, assim na terra como no céu. O pão nosso de cada dia nos dai hoje, perdoai as nossas ofensas, assim como nós perdoamos a quem nos tem ofendido. E não nos deixeis cair em tentação, mas livrai-nos do mal. Amém. Ave Maria, cheia de graça, o Senhor é convosco. Bendita sois vós entre as mulheres, bendito é o fruto do vosso ventre, Jesus. Santa Maria, Mãe de Deus, rogai por nós, pecadores, agora e na hora de nossa morte. Amém. Ave Maria, cheia de graça, o Senhor é convosco. Bendita sois vós entre as mulheres, bendito é o fruto do vosso ventre, Jesus. Santa Maria, Mãe de Deus, rogai por nós, pecadores, agora e na hora de nossa morte. Amém. Ave Maria, cheia de graça, o Senhor é convosco. Bendita sois vós entre as mulheres, bendito é o fruto do vosso ventre, Jesus. Santa Maria, Mãe de Deus, rogai por nós, pecadores, agora e na hora de nossa morte. Amém. Ave Maria, cheia de graça, o Senhor é convosco. Bendita sois vós entre as mulheres, bendito é o fruto do vosso ventre, Jesus. Santa Maria, Mãe de Deus, rogai por nós, pecadores, agora e na hora de nossa morte. Amém. Ave Maria, cheia de graça, o Senhor é convosco. Bendita sois vós entre as mulheres, bendito é o fruto do vosso ventre, Jesus. Santa Maria, Mãe de Deus, rogai por nós, pecadores, agora e na hora de nossa morte. Amém. Ave Maria, cheia de graça, o Senhor é convosco. Bendita sois vós entre as mulheres, bendito é o fruto do vosso ventre, Jesus. Santa Maria, Mãe de Deus, rogai por nós, pecadores, agora e na hora de nossa morte. Amém. Ave Maria, cheia de graça, o Senhor é convosco. Bendita sois vós entre as mulheres, bendito é o fruto do vosso ventre, Jesus. Santa Maria, Mãe de Deus, rogai por nós, pecadores, agora e na hora de nossa morte. Amém. Ave Maria, cheia de graça, o Senhor é convosco. Bendita sois vós entre as mulheres, bendito é o fruto do vosso ventre, Jesus. Santa Maria, Mãe de Deus, rogai por nós, pecadores, agora e na hora de nossa morte. Amém. Ave Maria, cheia de graça, o Senhor é convosco. Bendita sois vós entre as mulheres, bendito é o fruto do vosso ventre, Jesus. Santa Maria, Mãe de Deus, rogai por nós, pecadores, agora e na hora de nossa morte. Amém. Ave Maria, cheia de graça, o Senhor é convosco. Bendita sois vós entre as mulheres, bendito é o fruto do vosso ventre, Jesus. Santa Maria, Mãe de Deus, rogai por nós, pecadores, agora e na hora de nossa morte. Amém. Glória ao Pai, ao Filho e ao Espírito Santo, como era no princípio, agora e sempre. Amém. Ó meu Jesus, perdoai-nos, livrai-nos do fogo do inferno, levai as almas todas para o céu e socorrei principalmente as que mais precisarem. No quarto mistério gozoso, nós contemplamos a apresentação do menino Jesus no templo. Pai nosso que estais no céu, santificado seja o vosso nome, venha a nós o vosso reino, seja feita a vossa vontade, assim na terra como no céu. O pão nosso de cada dia nos dai hoje, perdoai as nossas ofensas, assim como nós perdoamos a quem nos tem ofendido, e não nos deixeis cair em tentação, mas livrai-nos do mal. Amém. Ave Maria, cheia de graça, o Senhor é convosco. Bendita sois vós entre as mulheres, bendito é o fruto do vosso ventre, Jesus. Santa Maria, Mãe de Deus, rogai por nós, pecadores, agora e na hora de nossa morte. Amém. Ave Maria, cheia de graça, o Senhor é convosco. Bendita sois vós entre as mulheres, bendito é o fruto do vosso ventre, Jesus. Santa Maria, Mãe de Deus, rogai por nós, pecadores, agora e na hora de nossa morte. Amém. Ave Maria, cheia de graça, o Senhor é convosco. Bendita sois vós entre as mulheres, bendito é o fruto do vosso ventre, Jesus. Santa Maria, Mãe de Deus, rogai por nós, pecadores, agora e na hora de nossa morte. Amém. Ave Maria, cheia de graça, o Senhor é convosco. Bendita sois vós entre as mulheres, bendito é o fruto do vosso ventre, Jesus. Santa Maria, Mãe de Deus, rogai por nós, pecadores, agora e na hora de nossa morte. Amém. Ave Maria, cheia de graça, o Senhor é convosco. Bendita sois vós entre as mulheres, bendito é o fruto do vosso ventre, Jesus. Santa Maria, Mãe de Deus, rogai por nós, pecadores, agora e na hora de nossa morte. Amém. Ave Maria, cheia de graça, o Senhor é convosco. Bendita sois vós entre as mulheres, bendito é o fruto do vosso ventre, Jesus. Santa Maria, Mãe de Deus, rogai por nós, pecadores, agora e na hora de nossa morte. Amém. Ave Maria, cheia de graça, o Senhor é convosco. Bendita sois vós entre as mulheres, bendito é o fruto do vosso ventre, Jesus. Santa Maria, Mãe de Deus, rogai por nós, pecadores, agora e na hora de nossa morte. Amém. Ave Maria, cheia de graça, o Senhor é convosco. Bendita sois vós entre as mulheres, bendito é o fruto do vosso ventre, Jesus. Santa Maria, Mãe de Deus, rogai por nós, pecadores, agora e na hora de nossa morte. Amém. Ave Maria, cheia de graça, o Senhor é convosco. Bendita sois vós entre as mulheres, bendito é o fruto do vosso ventre, Jesus. Santa Maria, Mãe de Deus, rogai por nós, pecadores, agora e na hora de nossa morte. Amém. Ave Maria, cheia de graça, o Senhor é convosco. Bendita sois vós entre as mulheres, bendito é o fruto do vosso ventre, Jesus. Santa Maria, Mãe de Deus, rogai por nós, pecadores, agora e na hora de nossa morte. Amém. Glória ao Pai, ao Filho e ao Espírito Santo, como era no princípio, agora e sempre. Amém. Ó meu Jesus, perdoai-nos, livrai-nos do fogo do inferno, levai as almas todas para o céu e socorrei principalmente as que mais precisarem. No quinto mistério gozoso, nós contemplamos a perda e o encontro do menino Jesus. Pai nosso que estais no céu, santificado seja o vosso nome, venha a nós o vosso reino, seja feita a vossa vontade, assim na terra como no céu. O pão nosso de cada dia nos dai hoje, perdoai as nossas ofensas, assim como nós perdoamos a quem nos tem ofendido, e não nos deixeis cair em tentação, mas livrai-nos do mal. Amém. Ave Maria, cheia de graça, o Senhor é convosco. Bendita sois vós entre as mulheres, bendito é o fruto do vosso ventre, Jesus. Santa Maria, Mãe de Deus, rogai por nós, pecadores, agora e na hora de nossa morte. Amém. Ave Maria, cheia de graça, o Senhor é convosco. Bendita sois vós entre as mulheres, bendito é o fruto do vosso ventre, Jesus. Santa Maria, Mãe de Deus, rogai por nós, pecadores, agora e na hora de nossa morte. Amém. Ave Maria, cheia de graça, o Senhor é convosco. Bendita sois vós entre as mulheres, bendito é o fruto do vosso ventre, Jesus. Santa Maria, Mãe de Deus, rogai por nós, pecadores, agora e na hora de nossa morte. Amém. Ave Maria, cheia de graça, o Senhor é convosco. Bendita sois vós entre as mulheres, bendito é o fruto do vosso ventre, Jesus. Santa Maria, Mãe de Deus, rogai por nós, pecadores, agora e na hora de nossa morte. Amém. Ave Maria, cheia de graça, o Senhor é convosco. Bendita sois vós entre as mulheres, bendito é o fruto do vosso ventre, Jesus. Santa Maria, Mãe de Deus, rogai por nós, pecadores, agora e na hora de nossa morte. Amém. Ave Maria, cheia de graça, o Senhor é convosco. Bendita sois vós entre as mulheres, bendito é o fruto do vosso ventre, Jesus. Santa Maria, Mãe de Deus, rogai por nós, pecadores, agora e na hora de nossa morte. Amém. Ave Maria, cheia de graça, o Senhor é convosco. Bendita sois vós entre as mulheres, bendito é o fruto do vosso ventre, Jesus. Santa Maria, Mãe de Deus, rogai por nós, pecadores, agora e na hora de nossa morte. Amém. Ave Maria, cheia de graça, o Senhor é convosco. Bendita sois vós entre as mulheres, bendito é o fruto do vosso ventre, Jesus. Santa Maria, Mãe de Deus, rogai por nós, pecadores, agora e na hora de nossa morte. Amém. Ave Maria, cheia de graça, o Senhor é convosco. Bendita sois vós entre as mulheres, bendito é o fruto do vosso ventre, Jesus. Santa Maria, Mãe de Deus, rogai por nós, pecadores, agora e na hora de nossa morte. Amém. Ave Maria, cheia de graça, o Senhor é convosco. Bendita sois vós entre as mulheres, bendito é o fruto do vosso ventre, Jesus. Santa Maria, Mãe de Deus, rogai por nós, pecadores, agora e na hora de nossa morte. Amém. Glória ao Pai, ao Filho e ao Espírito Santo, como era no princípio, agora e sempre. Amém. Ó meu Jesus, perdoai-nos, livrai-nos do fogo do inferno, levai as almas todas para o céu e socorrei principalmente as que mais precisarem. Agradecimento. Infinitas graças vos damos, soberana Rainha, pelos benefícios que todos os dias recebemos de vossas mãos liberais. Dignai-vos agora e para sempre tomar-nos debaixo do vosso poderoso amparo, e para mais vos abrigar, vos saudamos com a Salve Rainha. Salve Rainha, Mãe de Misericórdia, vida, doçura e esperança nossa salve. A vós bradamos os degredados filhos de Eva, a vós suspirando, gemendo e chorando neste vale de lágrimas, eia, pois, advogada nossa, esses vossos olhos misericordiosos a nos volvei, e depois deste desterro, mostrai-nos Jesus, bendito é o fruto do vosso ventre. Ó clemente, ó piedosa, ó doce sempre Virgem Maria, rogai por nós, Santa Mãe de Deus, para que sejamos dignos das promessas de Cristo. Amém. Em nome do Pai, do Filho e do Espírito Santo. Amém. Ficamos por aqui nessa noite de hoje. Agradeço você, nosso ouvinte, que esteve aí ligado conosco nesse santo terço, né? Você que agora retorna para casa, você que permanece no seu trabalho, você que continua na sua viagem aí, você que nos acompanhou, muito obrigado pela sua participação no nosso terço. Deus abençoe e até mais.
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8: O Senhor deu, o Senhor tirou. Como foi do agrado do Senhor, assim aconteceu. Seja bendito o nome do Senhor. Livro de Jó, capítulo 1, versículo 21.
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9: Seja bem-vindo a você que está conosco agora pela sintonia da Rádio Canção Nova, FM 89.1 no Vale do Paraíba. A você que também está conosco pela rede Canção Nova de Rádio e pelos nossos aplicativos Rádio Canção Nova ou também pelo nosso site radio.canção.com e também pelo nosso CN Plus. Sejam bem-vindos a você que está conosco todos os sábados e domingos. Hoje é domingo, dia do Senhor, e sou eu, Jimmy Fioramonte, membro da comunidade Canção Nova, casado com minha amada esposa Benedita, que não pôde estar aqui conosco no dia de hoje, porque se encontra em cuidado da sua saúde. Também quero aqui já mandar meu abraço e as minhas orações sobre todas as minhas filhas, as minhas três filhas, e é uma alegria poder estar aqui com você, meu irmão, minha irmã, para o nosso programa Rezando em Família. Que bom podermos juntos compartilhar esse momento. Olha, hoje é domingo, gente. Estamos aí às vésperas de Nossa Senhora Aparecida. Você peregrino, você talvez peregrino que está aí peregrinando por esse Brasil afora, que está se aproximando, chegando aqui em Aparecida, o meu grande abraço e as nossas orações por você que está peregrinando, que está aí chegando perto do Santuário de Aparecida. Olha, gente, é algo emocionante peregrinar para ir até a casa da mãe. Fazer essa experiência é única. Então eu já convido você, meu irmão, hoje, você que está aqui comigo, a se unir a tantos peregrinos espalhados por esse Brasil afora, que vai estar aqui, que já está passando aqui, né, em Aparecida, para deixar ali o seu agradecimento à Mãe Aparecida, o seu, também a sua súplica, a sua oração, clamando graças, mas também aqueles que vêm para agradecer pelos milagres que têm recebido através da nossa Mãe Aparecida. Que bom estarmos juntos, meus irmãos, neste domingo, dia do Senhor. E aqui na Canção Nova também está acontecendo o nosso Canção Nova Kids, né? O nosso acampamento de oração, que é destinado às nossas crianças. Então você, pai, você, mãe, traga os seus filhos aqui neste domingo. Olha, dá tempo de você que é daqui do sul de Minas, do estado do Rio de Janeiro, aqui do Vale do Paraíba, vem estar aqui também conosco, vem estar aqui vivendo esse momento tão maravilhoso para com os nossos filhos, tá certo? Então, eu já quero começar bem esse programa, dizendo a você, olha, hoje é domingo, dia do Senhor, e nós temos que ir à missa, hein? Família, vamos rezar juntos pela nossa família? Então vamos começar bem, vamos à missa, tá certo? E vamos começar bem com música, com muita fé. Hoje, nesse domingo, nós queremos também dedicar a Mãe Aparecida. Então vamos de música e daqui a pouquinho nós estaremos de volta.

Chegou o momento da partilha da palavra de Deus e eu quero convidar a você a se unir para que esse momento seja um momento de muita bênção, de muita graça. Porque a palavra de Deus é oração, meus irmãos. Quando nós lemos, quando nós ouvimos, ela vai transformando os nossos corações. E é por isso que eu quero começar invocando o Espírito Santo sobre nós. Vamos traçar o sinal da Santa Cruz em nome do Pai, do Filho e do Espírito Santo. Amém. Vinde Espírito Santo, enchei os corações dos vossos fiéis e acendei neles o fogo do vosso amor. Enviai o vosso Espírito e tudo será criado e renovareis a face da terra. Oremos, ó Deus, que instruístes os corações dos vossos fiéis. Com a luz do Espírito Santo, fazei que apreciemos retamente todas as coisas, segundo o mesmo Espírito, e gozemos sempre da sua consolação. Por Cristo, Senhor nosso. Amém. Convido a você a tomar a sua palavra. Está na carta de São Paulo aos Filipenses, capítulo 4, versículos de 12 ao 14, e depois do versículo 19 ao 20. A palavra nos diz assim: preste atenção a você, ouvinte da Rádio Canção Nova, você peregrino que está conosco, nos acompanhando agora. A palavra diz assim: irmãos, sei viver na miséria e sei viver na abundância. Eu aprendi o segredo de viver em toda e qualquer situação, estando farto ou passando fome, tendo de sobra ou sofrendo necessidade. Tudo posso naquele que me dá força. No entanto, fizestes bem em compartilhar as minhas dificuldades. O meu Deus proverá esplendidamente com sua riqueza a todas as

as vossas necessidades em Cristo Jesus. Ao nosso Deus e Pai, e glória pelos séculos dos séculos. Amém. Palavra do Senhor, graças a Deus. E eu quero rezar com você com esta palavra. Esta palavra em que São Paulo nos ajuda a ter este olhar de que nós temos um Pai que cuida de nós, mas também de um Pai que dá uma multidão de irmãos para sermos canais uns dos outros da divina providência. Olha, meus irmãos, a Canção Nova, ela vive da providência desde os inícios, e nós fomos aprendendo com nosso amado e saudoso, nosso querido pai, Monsenhor Jonas Habib, que é o fundador desta linda obra de Deus que é a Canção Nova. E nós, nestes anos, eu estou há 27 anos na Canção Nova, cheguei aqui com 22 anos, jovenzinho, na Canção Nova. E desde antes de entrar para a Canção Nova, conhecendo no ano de 1994, final de 94 para 95, eu me recordo de ouvir o Padre Jonas e como aquilo, gente, fazia o meu coração arder. Assim, era a mesma sensação daquela palavra, toda vez que eu escuto aquela palavra de Jesus com os discípulos de Emaús, era a mesma sensação, porque o Padre Jonas, ele trazia essa palavra queimava no meu coração, quando ele falava do viver da providência. O meu coração tinha esse desejo de fazer essa experiência. E eu estou aqui na Canção Nova, e agora hoje estou aqui para poder te ajudar também a fazer essa experiência, a colocar a sua confiança na divina providência, ao Pai, ao nosso Deus que é Pai, que cuida de todas as coisas. E eu sei, gente, no momento atual no nosso país, com tudo aquilo que nós temos visto nesse tempo em que nós estamos passando por tantas dificuldades no nosso país, quanta corrupção, quanta miséria, quanto escárnio com o povo brasileiro, enquanto muitos estão aí se beneficiando, e nós estamos, e muitos do o povo tem passado, tem sido oprimido com a miséria. Quantos estão desempregados? Quantos hoje estão aí vivendo de auxílio, que não tem uma vida digna, que não conseguem uma vida melhor e que tem vivido essa opressão? Hoje eu quero clamar, no dia de hoje, nas vésperas de Nossa Senhora de Aparecida, que é amanhã, nós pedimos ao Senhor, pelas mãos de Nossa Senhora Aparecida, que interceda, que abençoe a nossa nação, abençoe o povo de Deus, abençoe a nossa família. Nós pedimos, Senhor, que esta palavra possa se concretizar também na vida de tantos que hoje precisa do auxílio, da graça de Deus, que precisa do socorro, da intervenção divina. Eu quero pedir, Senhor, olha por nós, meu Deus. Nos ajuda também, Senhor, a saber viver como São Paulo, na fartura, mas também na pobreza. Assim como um querido irmão meu, que foi da comunidade Canção Nova, meu grande abraço, a Laércio Oliveira, que mora hoje em Portugal, eu aprendi isso com ele, em que ele foi aprendendo a viver a providência com geladeira cheia, mas também a providência com geladeira vazia. Senhor, nos ajuda, meu Deus, a saber viver com gratidão, sem murmurar, não como o povo israelita que outrora lá no deserto se murmurava, se queixava que só tinha o maná, ou que só tinha aquela
aquelas aves, e que começava a querer a olhar para a vida de outrora, lá na escravidão, para voltar a querer comer as cebolas do Egito. Meu Deus, nos livra deste pecado de murmuração, de blasfêmia, de praguejamento. Nos livra, Senhor, da murmuração, mas que nosso coração tenha um coração agradecido em todas as situações, meu Deus, porque nós colocamos a nossa confiança em Ti. Eu, como membro da Canção Nova, e eu digo agora em nome da Canção Nova, Senhor, eu vos peço essa graça de nós da comunidade Canção Nova, de jamais pecar contra a Tua providência, de confiarmos, Senhor, sempre na Tua providência, assim como este povo que está junto conosco, assim como essa multidão, Senhor, que nós se reúne conosco, que reza conosco, que nós saibamos sempre ter um coração agradecido, e que o Senhor possa abençoar as nossas famílias, aqueles que hoje precisam, que faça chegar nessas casas a Sua providência, meu Deus, o Seu alimento, a conta que precisa pagar, o emprego que precisa conseguir, o medicamento que está faltando. Senhor, faça chegar também a cura para aquela realidade, porque eu sei, Jesus, que muitas pessoas hoje não conseguem tratamento porque estão nas filas do SUS. Faça chegar, Senhor, a liberação de exames. Faça chegar, Senhor, a consulta que ela precisa, que está aí parado aí por conta do cross do SUS. Também, Senhor, na minha ousadia agora, faça chegar a cura que essa pessoa hoje está pedindo, está necessitada, Senhor, porque não tem condições de tratar, não tem condições de comprar um medicamento. Senhor, se não tem condições de comprar um medicamento, Senhor, que as Tuas mãos agora, o Senhor que é médico dos médicos, que nesta oração agora, essa pessoa que está clamando, suplicando pela sua saúde, pela saúde de um parente, de um filho, de um esposo, de um cônjuge, faça agora chegar a sua cura, Senhor, e a sua libertação. Eu vos peço em Teu nome, Jesus, sobre essas famílias que agora pede pela sua saúde, pede pela essa situação em que hoje está passando. Faça chegar a sua bênção. Assim seja. Amém. Vamos de música. Tudo o que eu preciso, de Dawane Sales, e logo em seguida para o nosso intervalo. Daqui a pouquinho nós estaremos de volta com mais programa Rezando em Família.

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13: Seja bem-vindo a você que está conosco no programa Rezando em Família, você que sintoniza conosco todos os sábados e domingos, da meia-noite a 1 hora da manhã. É com muita alegria que eu acolho você agora e já te convido, você que está em sintonia conosco pela primeira vez, sou eu, Jimmy Fioramonte, sou membro da comunidade Canção Nova, eu agradeço a sua presença e a sua participação e já deixo aqui um convite para você, envie o seu pedido de oração, porque esse programa tem o objetivo de rezar com a sua família, de clamar pela sua família, e você pode estar enviando para o nosso e-mail familiasempe@cancaonova.com. Repito, familiasempe@cancaonova.com, ou pelo nosso Instagram, no direct box, você pode enviar o seu pedido de oração diretamente da sua mensagem para o nosso perfil, familiasempe.oficial. Entra lá e também segue-nos no nosso Instagram, porque, gente, todas as quartas-feiras, a partir das 21h30, eu e minha esposa Benedita, nós rezamos o Terço de Nossa Senhora do Apocalipse, em favor das nossas famílias. E eu convido a você rezar conosco todas as quartas-feiras, 21h30, para que possamos juntos ir alargando esta rede de intercessão. Eu quero aqui também, meus irmãos, nesse momento, trazer um pouquinho aquilo que é a palavra da igreja, trazer um pouquinho sobre a devoção à Nossa Senhora Aparecida. Lembrando, meus irmãos, que estamos aí às vésperas do dia 12 de outubro, Amanhã, dia de Nossa Senhora Aparecida, e eu convido a você. Você tem algum testemunho sobre a intercessão com o título de Nossa Senhora Aparecida? Aproveite essa lembrança e renove a sua amizade, a sua fé, o seu relacionamento com Nossa Senhora como filho, como filha. Promova, meus irmãos, momentos entre sua família, com as suas crianças, porque também amanhã nós celebramos os dias, o dia das crianças. E eu tenho certeza que a Mãe Aparecida, ela ama os nossos filhos, as nossas crianças, ela tem um carinho predileto, assim como o seu filho Jesus tinha uma predileção pelas crianças. Sabe que a mãe Aparecida também tem predileção às nossas crianças, e é um dia muito especial de nós consagrarmos as nossas crianças à nossa Mãe Aparecida. Então vamos promover, meus irmãos, no dia de hoje, no dia de amanhã. Vamos rezar o terço em família, vamos ajudar as nossas crianças a rezar em família, a rezar o terço, ensinando elas a esta oração, que é a oração tão simples, a oração das crianças, é a oração dos humildes. Por isso, vamos rezar, né? Vamos rezar também antes das nossas refeições, antes de dormir. Vamos promover dentro da nossa casa esse ambiente de oração. Ensine os seus filhos a rezar a oração do Santo Anjo, a rezar a oração do Pai Nosso, da Ave Maria. Reza com seus filhos antes de dormir, nas refeições. Reza e reúna no local de oração da sua casa, que mais, por mais simples que seja, mas reze o terço em família. Que o seu coração e o seu lar esteja, meu irmão e irmã, em paz, tranquilo e confiante em Deus, como viveu Maria na sua casa, com sua família, no oculto, em que nós não sabemos, né? A Sagrada Família viveram no silêncio, viveram no escondimento. Também nós também somos convidados, gente, no escondimento da nossa casa. Ninguém precisa saber, é só você e a sua família, rezem com eles. Eu louvo e bendigo a Deus. Eu digo a vocês aqui como evangelizador, né, como testemunha, né, que vale a pena rezarmos em família. E mais do que nunca, olha, no dia de hoje, consagra. Vamos nos consagrar a Nossa Senhora, gente, Aparecida. Vamos consagrar a nossa nação, a Nossa Senhora Aparecida. Olha, eu tão triste, esses dias eu ouvi um evangélico criticando, né, falando mal de Nossa Senhora Aparecida, de consagrar o país a Nossa Senhora Aparecida. Oh, meu Deus, quanta ignorância ainda de alguns irmãos evangélicos que é capaz de desprezar a Mãe de Jesus, a Mãe de Deus. Vamos pedir a Nossa Senhora Aparecida, meus irmãos, sobre nosso Brasil, que precisa tanto de uma mudança de vida, de uma restauração. Nesse tempo aí também de eleição, vamos consagrar o nosso país, pedindo a Nossa Senhora Aparecida que ilumine os nossos governantes, que ilumine o rumo da nossa nação, para que o nosso Brasil ele volte a andar, ele volte a prosperar, ele volte a ser um país verdadeiramente com moral, com princípios e verdadeiros valores, um país que vai se paganizando, um país que vai excluindo Deus, que vai excluindo Deus das suas famílias, que vai tirando Deus da sociedade. É o que nós vemos hoje, é um país cada vez mais que está violento, um país cada vez mais egoísta, um país cada vez mais corrupto, um país cada vez mais individualista, e a gente vê o que o povo sofre. Por isso eu consagro a Nossa Senhora Aparecida, pedindo que ela advogue por nós, para que nós possamos voltar às origens, que possamos voltar a viver o Evangelho de nosso Senhor Jesus Cristo, a devolver para o nosso país os valores, a generosidade, o amor, de sermos homens e mulheres de palavra, de sermos homens e mulheres honestos, pessoas que queiram o bem ao outro, que façam o bem ao outro. Eu peço a Nossa Senhora, nos ajude, ó Mãe. Muito obrigado. Vamos de música e daqui a pouquinho a gente volta com a devoção à Nossa Senhora do Apocalipse.

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1: Vamos rezar? Vamos agora neste momento rezar com Nossa Senhora, pedir a ela, ela que é a mulher do Apocalipse, rezar pela nossa nação, rezar pelas nossas famílias. Claro que a gente é a mesma mãe, né? Nesse momento da devoção à Nossa Senhora do Apocalipse, existe aqui sim uma devoção, mas sabe, é a mesma mãe. É a mesma mãe. Mas eu quero agora pedir a esta mãe, sobre esse título da mulher do Apocalipse, que traz uma representatividade, muito mais do que um simbolismo, mas traz algo daquilo que ela de fato é, daquilo que o próprio Deus a enviou como missão, de esmagar a cabeça da serpente, de pisar na cabeça da serpente. E é por isso que nesta capela que eu estou aqui, você pode adquirir pela loja.cancionova.com, nossas lojas online, a capelinha de Nossa Senhora do Apocalipse. Você vai ver ela esmagando o corpo da serpente com a cabeça de um dragão, para fazer a memória, a lembrança, quando o escultor Bernardo Legado esculpiu esta imagem, mostrando lá em Apocalipse 12 que é a mesma serpente, é a antiga serpente e o dragão, no qual ela está dizendo: eu sou a mulher, de Gênesis Apocalipse, do princípio ao fim, aonde desde um princípio o próprio Deus já tinha nos dado a salvação que vem através da Virgem Maria. É através dela que nós recebemos todas as graças, passa todas as graças por meio das mãos da Virgem Maria. E hoje, mãe, a senhora que traz com tanta força nesta imagem daquela que com a corrente amarra o dragão, com a corrente vem libertar-nos do mal, a senhora que com essa corrente está aprisionando o mal para nos tirar do domínio do mal, nós pedimos, mãe. Por isso nós nos consagramos, nós colocamos sim, mãe, debaixo dos vossos pés. Nós queremos nos refugiar no seu manto protetor, porque nós sabemos que a senhora está esmagando a cabeça da serpente, que a senhora está acorrentando o mal para nos afastar. Por isso nós recorremos à senhora, mãe. Nós pedimos e suplicamos a sua intercessão diante de todas as avalanches de tentações em que nosso mundo está vivendo, está passando, e quantas famílias que hoje são destruídas porque caem nas armadilhas de Satanás. Por isso nós clamamos a sua ajuda. Ó Maria, vós fostes coroada por Deus como rainha do céu e da terra. Vós fostes a mulher escolhida e desde sempre preservada da culpa original, com a finalidade de derrotar as investidas do dragão, a primitiva serpente, que se levanta contra aqueles que querem viver os mandamentos e a vida de santidade. Vos pedimos, ó Senhora do Apocalipse, com seu manto protegei-nos, com seus pés pisai a cabeça da serpente infernal, e com a sua luz dissipai as trevas do nosso caminho. Amém. Nossa Senhora do Apocalipse, que pisa na cabeça da serpente infernal, intercedei a Deus que se dissipem as trevas do nosso caminho.

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1: Estamos de volta com o programa Rezando em Família. O nosso programa, gente, está chegando ao finalzinho. 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Deus abençoe você, meus irmãos e irmãs, que esteve conosco aqui, conosco na sintonia da rádio, pelos nossos aplicativos. Deus lhe pague. E semana que vem nós estaremos de volta, hein? Mas olha, antes, hoje, nós estamos aí com acampamento Kairos Kids da Canção Nova. Traga aí você pai, mãe, tio, avó, traga os seus filhos, seus netos, seus sobrinhos e venha viver esse domingo, dia do Senhor, com muita alegria aqui na Canção Nova, que está acontecendo esse grande dia de evangelização com os nossos filhos. Deus abençoe você, meu irmão. Se Deus quiser, estaremos de volta semana que vem.

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2: Eleições 2026. A eleição para governador foi encerrada no primeiro turno em 20 estados.
3: Na região norte, 4 estados já escolheram seus governadores. Em Rondônia, Marcos Rogério, do PL, foi eleito com 57%. Em Roraima, Arthur Henrique, do PL, obteve 69% dos votos. No Pará, Dr. Daniel, do Podemos, recebeu 52%. E no Amapá, o candidato Dr. Furlan, do PSD, foi eleito com 62%. No Nordeste, o pleito foi decidido em 8 estados, em 6 deles com candidatos reeleitos, exceto em Alagoas e no Maranhão. Na Bahia, Jerônimo Rodrigues, do PT, foi reeleito com 55% dos votos. Em Pernambuco, Raquel Lira, do PSD, venceu com 53%. No Ceará, Eumano de Freitas, do PT, recebeu 53%. Na Paraíba, Lucas Ribeiro, do PP, teve 64% dos votos. No Piauí, Rafael Fonteles, do PT, ficou com 70%. Em Sergipe, Fábio Mitidieri, do PSD, obteve 59% dos votos. Em Alagoas, João Henrique Caldas, do PSDB, recebeu 52%. E, no Maranhão, Eduardo Braide, do PSD, foi eleito com 54%. No Centro-Oeste, os governadores de 3 estados foram decididos neste primeiro turno, todos reeleitos. Em Goiás, Daniel Vilela, do MDB, teve 59% de votos. Em Mato Grosso, Otaviano Piveta, do Republicanos, alcançou 62% dos votos. E em Mato Grosso do Sul, Eduardo Riedel, do PP, foi reeleito governador com 67%. No Sudeste, estão definidos os governadores de 2 estados. Em São Paulo, Tarcísio de Freitas, do Republicanos, foi reeleito com 63% dos votos. E em Minas Gerais, Cleitinho Azevedo, do Republicanos, recebeu 55%. Na região sul, os 3 estados já têm seus governadores eleitos. No Paraná, Sérgio Moro, do PL, recebeu 50,1% dos votos. Em Santa Catarina, Jorginho Melo, do PL, foi eleito com 68%. E no Rio Grande do Sul, Luciano Zucco, do PL, foi eleito com 58%. Da Rádio Nacional, em São Paulo, Sara Kines.
2: Papa Leão XIV lembrou de Nossa Senhora Aparecida na última semana. Queridos irmãos e irmãs, na próxima segunda-feira, 12 de outubro, celebra-se Nossa Senhora Aparecida, padroeira do Brasil. Confio todos vocês e suas famílias à sua intercessão maternal. Que Nossa Senhora os proteja sempre. Deus os abençoe. Rezou o Papa. Central de Jornalismo Canção Nova, Ana Elisa Castro.
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4: Deus amou tanto o mundo que deu seu Filho único, para que todo aquele que nele crer não pereça, mas tenha a vida eterna. Evangelho de São João, capítulo 3, versículo 16.
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7: Bom dia para você na sintonia da Rede Canção Nova de Rádio. Eu sou Dawana Salles e estou com você a partir de agora, começando o nosso programa Mensagens e Canções. Quero acolher você na sintonia conosco, você que nos acompanha pelo nosso site radio.cancaonova.com ou ainda pelo aplicativo de celular Rádio Canção Nova. No Evangelho segundo São Marcos, capítulo 5, 19, diz assim: vá para casa, para a sua família, e anuncie-lhes quanto o Senhor tem feito por você e como teve misericórdia de ti.

convite do Senhor pra você voltar pra casa, pra você voltar pra intimidade com Ele. Ainda é tempo de voltar pros braços do Senhor.

De volta com você no Mensagens e Canções, e agora eu quero te convidar a rezar junto comigo o Salmo de número 44. Com os nossos próprios ouvidos ouvimos, ó Deus. Os nossos antepassados nos contaram os feitos que realizastes. Mas tu nos concedes a vitória sobre os nossos adversários e humilhas os que nos odeiam. Em Deus nos gloriemos o tempo todo e louvaremos o teu nome para sempre. Convido você a bendizer a Deus pelos feitos do Senhor na sua vida. Você que talvez tenha conhecido a presença de Deus, ouviu falar através dos seus avós, dos seus pais ou de alguém que cuidava de você, que foi um exemplo, que te catequizou, ou alguém que te ensinou os caminhos bons da vida, não é? Te aconselhando, te dizendo o que não deve fazer e o que deve fazer, a melhor escolha a se tomar, não é? O melhor caminho para que você pudesse seguir. Isso tudo é a mão de Deus agindo em seu favor, em meu favor. Com os nossos próprios ouvidos, nós ouvimos. Os nossos antepassados nos contaram os feitos que Deus realizou. Convido você a fazer memória daquilo que Deus tem feito por você, daquilo que Ele realizou na sua família, um livramento que você viveu ou que você presenciou, ou que você ouviu daqueles que são a sua família, os seus antepassados. Deus mostrando que está na nossa história. Em Deus nos gloriamos o tempo todo. Então que hoje você e eu possamos fazer este exercício de glorificar a Deus, de nos alegrar porque Ele tem cuidado de nós, porque Ele tem feito maravilhas, realizado prodígios em nosso favor. E nós possamos assim então louvar o seu nome para sempre. Chegando música para você no Mensagens e Canções.

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1: E a hora da nossa mensagem do dia, aqui no Mensagens e Canções, mensagem do Papa Francisco, deixou para nós esta riqueza dos seus ensinamentos. Jesus nos chama à verdade. Ele nos chama a atenção de que cada árvore será conhecida pelo seu fruto. Está lá em Lucas 6,44. De igual modo, o homem bom, do bom tesouro do seu coração, tira o que é bom. E o mal, do mau tesouro, tira o que é mal, pois a boca fala da abundância do que está no coração. Está lá no capítulo 6 de Lucas, versículo 45. Por conseguinte, para se poder comunicar testemunhando a verdade no amor, é preciso purificar o próprio coração. Só ouvindo e falando com o coração puro é que podemos ver para além das aparências, superando o rumor confuso que, mesmo no campo da informação, não nos ajuda a fazer o discernimento na complexidade do mundo em que vivemos. O apelo para se falar com o coração interpela radicalmente este nosso tempo, tão propenso à indiferença e à indignação, baseada por vezes até na desinformação que falsifica e instrumentaliza a verdade.

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1: 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Nós seguimos para um breve intervalo, mas já estaremos de volta. Fica aqui.
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7: Santidade de vida não consiste em fazer coisas extraordinárias, mas em fazer as coisas ordinárias com um amor extraordinário. São Francisco de Sales.
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1: De volta com você na sintonia da Rádio Canção Nova. Este é o programa Mensagens e Canções. E eu, Dauana Sales, fico contigo até as 2 da manhã nesta madrugada. E vamos conhecer o nosso modelo de santidade? Hoje vamos saber um pouco mais sobre Santa Isabel da Hungria. Princesa entre os pobres, filha do rei André e da rainha Gertrudes, nasceu em 1207. O batismo da criança foi uma festa digna de reis, e a criança recebeu o nome de Isabel, que significa repleta de Deus. Ela encantou o reino e trouxe paz e prosperidade para o governo de seu pai. Desde pequenininha, se mostrou de fato repleta de Deus pela graça, também pela beleza, pelo precoce espírito de oração e pela profunda compaixão para com os sofredores. Dada a sua vida simples, piedosa e desligada das pompas da corte, concluíram que a menina não seria companheira para Luís, e a perseguiam e maltratavam dentro e fora do palácio. Isabel, repleta de Deus, era mais do céu do que da terra. A oração arrebatava cada vez mais. Suas servas atestavam que, nos últimos meses de vida, frequentemente uma luz celestial a envolvia. Assim, chegou serena e plena de esperança a hora decisiva da passagem para o Pai. Recebeu com grande piedade os sacramentos dos enfermos, quando seu confessor lhe perguntou se tinha algo a dispor sobre herança, respondeu tranquilamente: "Minha herança é Jesus Cristo." E assim nasceu para o céu em 17 de novembro de 1231. Santa Isabel de Hungria, rogai por nós.

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2: Ame simplesmente, porque nada nem ninguém pode acabar com um amor sem explicação. Santa Irmã Dulce.

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1: E aqui no Mensagens e Canções, o nosso momento de oração. Vamos hoje pedir a intercessão de Santa Isabel da Hungria. O que você tem para pedir a graça de Deus? O que você quer alcançar neste dia de hoje? A santidade? A alegria? O contentamento? A direção espiritual? Então peça ao Senhor por meio da intercessão dela. Em nome do Pai, do Filho e do Espírito Santo. Amém. Santa Isabel, sob a vossa proteção queremos nos colocar. Vossa espiritualidade nos inspira ainda hoje no seguimento de Jesus. Ensina-nos a acolher com carinho os pobres, os doentes, abandonados, manifestando a eles o imenso amor do nosso Pai Celestial. Amém. Santa Isabel, rogai por nós. Em nome do Pai, do Filho e do Espírito Santo. Amém.

com preço de sangue. Ele derramou o seu amor por cada um de nós. Bendito seja o preciosíssimo sangue de Jesus.

0: E estamos chegando ao final do nosso programa de hoje. Eu quero encerrar desejando um ótimo dia para você e terminando também com uma frase dela, Santa Isabel, que foi o nosso modelo de santidade de hoje para inspirar a nossa espiritualidade, a nossa vida com Deus. E ela dizia: morra para o mundo e renasça para Deus. Vamos tentar exercitar esta dimensão no dia de hoje? Que Deus nos ajude. Até amanhã, tchau, tchau. A gente se encontra. 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
3: Eleições 2026, seis estados e o Distrito Federal vão ter disputa para governador em segundo turno.
4: No Tocantins, a professora Dorinha, do União, e Vicentinho Júnior, do PSDB, foram os mais votados. Dorinha terminou a apuração em primeiro lugar com 45,52% dos votos válidos. Já Vicentinho obteve 43,94%. Celina Leão, do PP, que tenta a reeleição no Distrito Federal, recebeu 49,93% dos votos e vai disputar o segundo turno contra Leandro Graz, do PT, que teve 34,47% da preferência dos eleitores. No Espírito Santo, Lorenzo Pasolini, do Republicanos, recebeu 49,65% dos votos e vai disputar o segundo turno com Ricardo Ferraço. O candidato do MDB obteve 34,6% dos votos no estado. O Rio Grande do Norte também terá segundo turno. A disputa será entre Alisson, do União, candidato mais votado, que recebeu cerca de 36% dos votos, e Cadu de Lula, do PT, que obteve pouco mais de 33% dos votos. No Acre, Maílza Assis e Alan Rique disputam o Palácio Rio Branco. A candidata do PP teve a maioria dos votos, com 49,76%, enquanto o candidato do Republicanos recebeu 32,27% dos votos. O Amazonas também terá disputa de segundo turno entre Omar Aziz, do PSD, que recebeu 40,41% dos votos, e a professora Maria do Carmo, do PL, que ficou em segundo lugar com 24,70% dos votos. Douglas Ruas, do PL, obteve pouco mais de 49% dos votos e vai disputar o governo do Rio de Janeiro contra Eduardo Paes, do PSD, que ficou com cerca de 42% dos votos. O segundo turno para governador e presidente será realizado no dia 25 de outubro. Da Rádio Nacional em Brasília, Sheila Noleto.
3: A missão da Igreja no mundo contemporâneo foi tema da catequese do Papa Leão XIV na última semana. Dando sequência às reflexões sobre os documentos do Concílio Vaticano II, o pontífice destacou que a Igreja está inserida no mundo e é chamada a contribuir para a justiça, a paz e a fraternidade. Leão XIV também alertou para os riscos de uma sociedade marcada pelo consumo e pela manipulação da informação. O Papa convidou os fiéis a viverem na santidade e na caridade para que o mundo possa acreditar e ter esperança. A Central de Jornalismo Canção Nova, Ana Elisa Castro.
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12: Não vos inquieteis com nada. Em todas as circunstâncias, apresentai a Deus as vossas preocupações. Carta de São Paulo aos Filipenses, capítulo 4, versículo 6.
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13: Está no ar o repórter Canção Nova. Bem-vindo você que sintoniza a Rádio Canção Nova. Eu sou Danilo D'Angelo e trago agora os principais destaques desta edição.
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13: Intenção de oração do mês de outubro pela Pastoral da Saúde Mental. Papa pede aos consagrados coreanos que preparem a Jornada Mundial da Juventude com paixão. Que Nossa Senhora Aparecida proteja sempre os brasileiros, é o pedido do Santo Padre. Leão 14 escreve prefácio do novo livro Ilquete. Especialista orienta sobre a importância de cuidar da saúde mental.
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13: A missão da Igreja no mundo contemporâneo foi o tema da catequese do Papa Leão XIV na audiência geral desta semana. O pontífice retomou o ciclo sobre os documentos do Concílio Vaticano II, comentando a missão, que se realiza principalmente pelo testemunho da fé e da caridade, no empenho pela justiça, paz e fraternidade. Detalhes com Silvonei José.
14: O pontífice retomou o ciclo sobre os documentos do Concílio Vaticano II, comentando esta semana o quarto capítulo da Constituição Conciliar Gaudium et Spes.
15: Prima di tutto, il Concilio ricorda che la Chiesa non è sopra o accanto al mondo, ma come innestata in esso.
14: Em primeiro lugar, o Concílio recorda que a Igreja não está acima nem ao lado do mundo, mas sim enraizada nele. A Igreja é um mundo já reconciliado com Deus. Somos peregrinos na terra e partilhamos com este mundo a fragilidade e a beleza, explicou o Santo Padre. Como se lê na Magnífica Humanitas, a missão eclesial tem um alcance histórico e implica responsabilidade do que diz respeito à maneira como se tecem as relações sociais. Assim, a primeira tarefa é ajudar as pessoas a estarem atentas às questões profundas da vida, sobre a nossa origem e destino, bem como sobre o sentido do amor e da dor.
15: La logica del profitto a tutti i costi e la manipolazione dell'informazione rischiano di esercitare una indebita pressione affinché le persone si conformino.
14: A lógica do lucro a todo custo e a manipulação da informação correm o risco de exercer uma pressão indevida para que as pessoas se conformem a um estilo de vida centrado no consumo de bens materiais. Mas o nosso coração foi feito para olhar para o alto. Os padres do concílio recordam ainda que a missão da igreja se concretiza também na contribuição para a construção da cidade terrena. Não significa uma tarefa de natureza política, mas consiste no testemunho da fé e da caridade, juntamente com o empenho pela justiça, pela paz e pela fraternidade.
15: Adorando Cristo, il giusto morto per gli ingiusti, il credente non può accettare l'oppressione dei piccoli e dei poveri.
14: Ao adorar Cristo, o justo que morreu pelos injustos, o fiel não pode aceitar a opressão dos pequenos e dos pobres, nem as estruturas injustas que perpetuam condições de dependência e de injustiça. Para orientar a ação dos cristãos, existe a doutrina social da Igreja. De modo especial, os leigos são chamados a animar o mundo com o espírito cristão e a visão do Evangelho, sobretudo na família e na atividade profissional.
9: Leão XIV saudou o povo brasileiro durante a audiência geral no Vaticano. A mensagem foi dirigida aos peregrinos de língua portuguesa por ocasião da solenidade de Nossa Senhora Aparecida, padroeira do Brasil, celebrada em 12 de outubro. O Santo Padre confiou os brasileiros e suas famílias à intercessão maternal de Nossa Senhora Aparecida e pediu que a padroeira proteja sempre o povo brasileiro. Na intenção de oração para o mês de outubro, o Papa Leão XIV pede que a pastoral da saúde mental seja integrada em toda a igreja, ajudando a combater o estigma e a discriminação e acompanhar, sem julgamentos, as pessoas que sofrem com ansiedade, depressão e outras doenças mentais. Mais informações com Túlio Fonseca.
16: Fizemos para que a pastoral da saúde mental se integre em toda a igreja, ajudando a superar o estigma e a discriminação contra as pessoas com doenças mentais. É a intenção de oração de Leão XIV para o mês de outubro, divulgada pela Rede Mundial de Oração do Papa. Uma intenção que dirige o olhar para uma realidade que atinge mais de 1 bilhão de pessoas em todo o mundo. Segundo os dados mais recentes da Organização Mundial da Saúde, os transtornos mentais estão entre as principais causas de incapacidade, enquanto persistem grandes desigualdades no acesso aos cuidados. O gasto público com saúde mental representa, em média, apenas 2% dos orçamentos destinados à saúde, percentual que permanece inalterado desde 2017. Na oração que acompanha a intenção deste mês, Leão XIV tem nas mãos uma imagem de Santa Dimpina, tradicionalmente invocada como padroeira das pessoas que sofrem com transtornos mentais e daqueles que delas cuidam. Dirigindo-se ao Deus da vida, o Papa recorda as feridas silenciosas que às vezes ninguém vê.
17: Hoy te presentamos a nuestros hermanos y hermanas que enfrentan dificultades en su salud mental.
16: Hoje apresentamos-te os nossos irmãos e irmãs que enfrentam desafios na saúde mental, que sofrem em silêncio e ansiedade, a depressão ou outra doença mental. Tu chamas cada um pelo nome, com ternura, e em ti encontram dignidade e esperança. O pontífice pede também perdão pelas vezes em que a comunidade cristã desviou o olhar, contribuindo para alimentar o estigma e a discriminação contra as pessoas com doenças mentais.
17: Faz que tua igreja seja casa aberta.
16: Faz com que a tua igreja seja uma casa aberta, um espaço seguro onde todos tenham um lugar. Uma comunidade que acompanha e não exclui, que escuta sem julgar e se aproxima sem medo.
17: Que escuta sem juzgar e que se acerca sem medo.
16: A oração se estende ainda aos profissionais, familiares e voluntários que acompanham as pessoas que sofrem com ansiedade, depressão e outras doenças mentais. Para eles, o Papa pede força e compaixão para amparar. Leão XIV invoca, por fim, o Espírito Santo para que o cuidado com a saúde mental seja integrado na vida e na missão das comunidades cristãs e de toda a Igreja, tornando-a sinal da misericórdia de Deus, que nunca abandona e sempre restaura.
17: E assim lleguemos a ser um signo vivo de tua misericórdia, que nunca abandona e sempre restaura. Amém.
16: A intenção de outubro chama atenção também para a necessidade de uma pastoral capaz de acompanhar, sem pretender substituir, o trabalho dos profissionais da área. Como recorda o bispo de Fênix, nos Estados Unidos, Dom Joe Dolan, que em 2022 criou na diocese um setor de Ministério da Saúde Mental, esse serviço

0: o pontífice chamou a atenção para o fato de que a saúde mental está cada vez mais ameaçada, mesmo em sociedades que se consideram avançadas. Para Leão XIV, trata-se de um sinal de que existe algo profundamente equivocado em uma determinada concepção de progresso que submete as pessoas a pressões, expectativas e tensões capazes de comprometer equilíbrios fundamentais. Diante do sofrimento, da angústia e da solidão, o Papa recordou que Cristo assumiu sobre si a dor da humanidade e revelou o rosto de um Deus que permanece ao lado de quem sofre. Uma presença que recorda também a necessidade de caminhar juntos. Não podemos fazer isso sozinhos. É nesse horizonte que a intenção de oração de outubro convida toda a Igreja a transformar a proximidade em compromisso concreto, acolher, escutar e acompanhar, combatendo o estigma e a discriminação para que ninguém que enfrente ansiedade, depressão ou outra doença mental se sinta sozinho ou excluído.
1: Representantes da vida consagrada da Coreia que vivem em Roma estiveram com o Papa. O grupo reuniu cerca de 170 sacerdotes, religiosos e religiosas. O Santo Padre iniciou o discurso saudando os religiosos em língua coreana e destacou que essa experiência pode dar um novo impulso à missão evangelizadora. Andressa Colé tem mais informações.
2: Lembrou ainda da preparação à Jornada Mundial da Juventude de Seul em 2027 e se congratulou com o aniversário de 25 anos de inauguração da sede do Pontifício Colégio Coreano. Recordando da história singular da Igreja na Coreia do Sul, que conta com cerca de 6 milhões de fiéis, o que representa aproximadamente 11% da população total do país, o Papa a descreveu através da memória e da esperança. Memória pela fé espontânea a Deus, que brotou e se desenvolveu no início através de textos cristãos, e esperança através de Cristo ressuscitado. Leão XIV também recordou o testemunho dos mártires que fizeram parte de uma longa história marcada por perseguições, guerras, pobreza e divisões, que não endureceu o coração, como foi o caso do venerável Tomás Choi Yang-yop. Ele foi o segundo sacerdote da história coreana, lembrado como mártir do suor, pelo trabalho intenso de evangelização durante 11 anos, até consumir a própria vida no serviço. Iluminados pelo Evangelho, disse o Papa, os mártires dão um exemplo de fortaleza cristã a ser seguido, doando a vida com amor todos os dias.
3: Il nostro tempo ha bisogno proprio di questo, di uomini e donne che abbiano il coraggio di fare il bene anche quando costa.
2: O nosso tempo precisa exatamente disso, de homens e mulheres que tenham a coragem de fazer o bem, mesmo quando isso custa. Aproximem-se daqueles que estão sozinhos, apoiem quem está cansado, procurem quem se afastou, tenham a coragem de perdoar, de recomeçar, de dialogar. O bem nem sempre é reconhecido e muitas vezes exige esforço, mas é essa coragem cotidiana da caridade que torna credível o nosso anúncio do Evangelho. A força para viver assim vem da amizade com Jesus Cristo, que abre a fraternidade, continuou o Papa, orientando a alimentá-la na Eucaristia, na escuta da palavra, na oração e no silêncio diante do Senhor. Ao enaltecer a força da sinodalidade, caminhando unida com o Senhor, mesmo sendo de diferentes dioceses, institutos e congregações, o Papa afirmou da importância de também procurar ser artífice da paz, numa terra que ainda carrega a dolorosa ferida da divisão.
3: Per questo vi chiedo di essere sempre uomini e donne di riconciliazione.
2: Peço-lhes que sejam sempre homens e mulheres de reconciliação. A paz começa no coração e nas relações cotidianas quando ouvimos em vez de julgar, perdoamos em vez de guardar rancor, escolhemos a comunhão em vez do confronto. Sejam unidos e sejam artífices da paz. Continuemos a nos empenhar e a rezar para que se abram novos caminhos de encontro e para que o Evangelho da Paz possa ser anunciado livremente em todas as partes da Península Coreana e do mundo.

0: A próxima Jornada Mundial da Juventude de Seul, em 2027, disse o Papa, tornará tudo isso visível com a chegada de jovens de todas as partes do mundo a uma terra onde o Evangelho cresceu por meio do testemunho dos mártires. A edição coreana, a primeira em um país onde os cristãos constituem minoria da população e a segunda JMJ realizada na Ásia, depois de Manila, nas Filipinas, em 95, será realizada de 3 a 8 de agosto de 2027. O desejo de Leão 14, então, é que seja um grande encontro entre memória e futuro. Os mártires transmitem a fé às novas gerações e os jovens a recebem para levá-la pelas estradas do mundo.
1: Ascoltate i giovani.
0: Ouçam os jovens, caminhem com eles e ajudem-nos a descobrir que seguir Cristo não diminui a liberdade, mas a torna plena. Que a fé não restringe a vida, mas abre para ela um horizonte mais amplo. Preparem, portanto, a JMJ com paixão, como já fazem, guardando no coração as palavras: tenham coragem, eu venci o mundo. Seus mártires haviam compreendido isso. A esperança deles não dependia de circunstâncias favoráveis, mas da certeza de que Cristo já havia vencido.
1: Mas da certeza que Cristo aveva já vinto.
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3: Representantes de duas organizações que atuam no menor estado do mundo também estiveram em audiência com o Papa. Uma delas é a Associação dos Leigos Funcionários do Vaticano, que representa os trabalhadores da Santa Sé. A outra é a Associação de Mulheres no Vaticano, primeira organização inteiramente feminina fundada em 2016. Os encontros destacaram a importância da participação dos leigos e das mulheres na vida e na missão da Igreja. Detalhes com Mariângela Jaguraba.
4: O diálogo é a chave para encontrar soluções adequadas para os problemas. A dignidade humana e a dignidade do trabalho são o centro de cada palavra e ação, especialmente numa época de avanços tecnológicos e desenvolvimentos da inteligência artificial. As mulheres, uma riqueza a ser reconhecida e valorizada cada vez mais pela sua competência, capacidade de discernimento, criatividade e concretude. Leão 14 ofereceu diretrizes para a construção de uma comunidade de trabalho saudável na Cidade do Vaticano, baseada no respeito, na equidade e na ajuda recíproca, livre de conflitos, insatisfações e rancores. O Papa recebeu em audiência duas realidades dinâmicas dentro do menor estado do mundo: a Associação dos Leigos Funcionários do Vaticano, órgão de representação dos trabalhadores, e a Associação de Mulheres no Vaticano, primeira organização inteiramente feminina fundada em 2016. O pontífice agradeceu primeiramente aos membros por sua dedicação e espírito de serviço nos diversos organismos da Sé Apostólica. Em seguida, recomendou, diante dos desafios atuais, em particular os desenvolvimentos na área da inteligência artificial, a manter a atenção na centralidade insubstituível da pessoa humana e na dignidade inalienável do trabalho, que, afirmou ele, não é um mero instrumento, mas expressa e aumenta a dignidade de nossa vida. Para uma melhor qualidade do ambiente de trabalho e do próprio trabalho, o Papa enfatizou a contribuição que as mulheres podem dar para fazer crescer o estilo de colaboração, de escuta recíproca e de atenção a situações difíceis.
1: La presenza delle donne costituisce una ricchezza che va riconosciuta e valorizzata sempre più.
4: A presença das mulheres é uma riqueza que deve ser reconhecida e valorizada cada vez mais. Elas trazem, além de uma sensibilidade particular para com as pessoas e as relações, os talentos humanos, profissionais e intelectuais inerentes à experiência e ao pensamento feminino. Sua competência, capacidade de discernimento, criatividade e concretude, enfatizou o Papa, enriquecem a vida das instituições e contribuem para uma perspectiva mais ampla ampla sobre a realidade e os problemas que se encontram. Com igual dignidade, todos contribuem, cada um em seu papel e com seu compromisso profissional, para a mesma missão, acrescentou Leão 14. E essa consciência e responsabilidade se manifestam, antes de tudo, na fidelidade escrupulosa a todas as tarefas e deveres atribuídos, bem como no zelo, na diligência e profissionalismo que devem caracterizar todos aqueles que participam das atividades da mesma Sé Apostólica. De fato, o Papa Leão XIV insistiu, citando os ensinamentos de seus predecessores, que quem trabalha na Sé Apostólica deve ter em mente dois conceitos de valor fundamental, o de comunidade e o de unidade.
1: Tutti coloro che a vario titolo e con diversi compiti sono chiamati a collaborare con il proprio lavoro.
4: Todos aqueles que a título e com funções diferentes são chamados a colaborar com seu trabalho no Ministério do Papa constituem uma comunidade eclesial participante em espírito de fé e unidade da única e universal missão que o Senhor Jesus confiou ao apóstolo Pedro e aos seus sucessores. Leão XIV citou nesse sentido São João Paulo II quando reconheceu a valiosa colaboração com a Associação dos Leigos Funcionários do Vaticano para promover esse espírito. Ao mesmo tempo, Wojtyła esclarecia que não está de acordo com a doutrina social da Igreja que esse tipo de organização se desvie para o terreno do conflito ou da luta. O caminho do diálogo é, na verdade, a estrada principal pela qual Leão XIV exortou a Associação dos Leigos Funcionários do Vaticano e a Associação de Mulheres no Vaticano a caminharem sempre com confiança e criatividade na busca comum de soluções adequadas para os problemas que devemos enfrentar juntos e na construção diária de nossa comunidade de trabalho. Relançar o diálogo em todos os níveis é a mensagem sempre reiterada pelo pontífice estadunidense, inclusive na encíclica Magnifica Humanitas, como parte integrante da vocação da Igreja, principal instrumento da convivência entre as pessoas e o caminho comum para enfrentar os conflitos. Relançar o diálogo é, portanto, o mandato que o Papa confiou à Associação de Mulheres no Vaticano e à Associação de Leigos Funcionários do Vaticano, definidas pelo próprio quadro normativo como uma estrutura de diálogo.
1: Percorrendo insieme questo cammino, ci impegneremo a costruire sempre di più.
4: Percorrendo juntos esse caminho, nos comprometemos a construir cada vez mais uma comunidade de trabalho onde as pessoas não sejam usadas e ignoradas, onde se ajudem mutuamente, onde o valor e a competência de cada um sejam reconhecidos, evitando gerar insatisfações e rancores.
3: Numa audiência marcada pela simplicidade, pela partilha cultural e pela conversa em língua portuguesa, o Santo Padre recebeu no sábado 3 de outubro Dom Raimundo Ventui Neto, da Diocese de São Gabriel da Cachoeira, do Bispo Emérito Dom Edson Tasqueto Damian, da irmã Letícia e de sacerdotes do Colégio Pio Brasileiro de Roma. O encontro permitiu trazer o coração da Amazônia Profunda diretamente ao centro da Igreja Católica. Dom Raimundo conversou com Silvonei José, da Rádio Vaticano. Acompanhe um trecho.
5: Primeiro, é uma alegria muito grande da nossa parte, porque imagine na agenda do Santo Padre poder acolher uma igreja bem periférica do Brasil, eu diria até do mundo, né? Uma igreja que não é tão conhecida, porque São Gabriel está dentro da grande região da Amazônia, mas ela se impõe porque é a maior diocese em geografia do Brasil. Para dizer a ti, Silvonei, é maior do que o estado de São Paulo, 294 mil. Maior que a Itália, maior não, do tamanho da Itália. Né? Como a Itália, 300 e poucos mil, imagina lá 294 mil, uma única diocese, um único bispo, um grupo pequeno de missionários, somos 19 padres, mais ou menos 35 a 40 irmãs, com mais de 400 comunidades para serem atendidas, e todas elas dentro do grande Rio Negro. Lá tem 24 etnias diferentes, 24 povos, e lá se falam 18 línguas. No início da conversa, quando eu falei para o Santo Padre, ele ficou, 18 línguas. Né? Depois, quando falei do tamanho da população, 94 4% da população é toda indígena. Ele lembrou, logo dele, Chiclayo tinha uma grande população indígena, e lembrou da Amazônia, né? E perguntou como era para a questão da evangelização. E eu falei que tudo passa pela grande figura dos catequistas. Contei para ele que nosso desejo é chegar 4 vezes ao ano, né, nas comunidades para celebrar a Eucaristia, para poder iniciá-los na vida cristã, mas todo o processo da evangelização se dá com os catequistas indígenas. Contei para ele da formação, o processo de formação das lideranças. Uma vez por ano nós nos encontramos com mais de 100 indígenas em São Gabriel, que vêm de todos esses grandes rios, né, por 15 dias, Sivonei. Imagina manter 15 dias, Dom Edson iniciou essa bela experiência, fruto já de tantas outras de formação que os bispos anteriores, de modo especial os salesianos, investiram muito nesse aspecto. Que eu diga, todas as grandes escolas que o Rio Negro teve, né, na mão dos salesianos e salesianas. Depois de ouvir isso, eu pude mostrar ao Papa os desafios das águas. Essa diocese é toda por água. Disse para ele que não tínhamos nem 10 máquinas, 10 carros, mas tínhamos muitos barcos pequenos. E mostrei um vídeo onde comigo um grupo de missionários sobe as cachoeiras. Nós vamos ao nível do rio, Sivonei, damos de cara com a cachoeira, é preciso subir essa cachoeira carregando tudo nas costas. Carrega combustível, as coisas, e depois carrega o barco, a grande canoa. Ele ficou olhando, eu tive a oportunidade, né? Fiquei até contente que o secretário deixou o tablet em cima da mesa, vocês viram, né? Quando ele pegou da minha mão, eu disse, opa! E mostrei esse vídeo para ele, ele ficou muito, muito contente, né? Depois me perguntou sobre os padres, as irmãs, falei sobre a questão vocacional, irmã Letícia e Dom Edson, que já começa a dar seus frutos. Aí temos um grupinho de padres salesianos, de padres diocesanos, de irmãs também de outras congregações como catequistas. Coloquei para ele o grande desafio dessa diocese: povos coletores que vivem da caça e da pesca, pouco dinheiro, que nas comunidades não existem. E aí falei para ele do desafio financeiro, de como manter, de como fazer também minha presença e a presença dos missionários chegar. E ele assim prontamente disse, olha, eu não posso acolher aqui projetos nessa mesa, mas me indicou 3 caminhos. Eu fiquei muito contente, né? Pode dizer que o Papa que indicou.
6: Abriu a porta.
5: Claro, né? Então, foi uma experiência positiva. Claro, acho que o tempo de uma audiência também para um bispo deve ser um pouco menor. Eu acabei avançando um pouquinho e foi muito bela para mim uma experiência. Depois pedi a ele a bênção. No início da audiência, com Dom Edson e irmã Letícia, e o padre Valdir, o padre Depisol e o padre Maicon, né? A gente também ofereceu uns presentes, porque quando soube da notícia que o Papa ia me receber, então, logo pensaram lá as indígenas, fizeram uma bela mitra, né? Tecida da palmeira de Tucum, né? E trouxemos de presente para ele, com adornos de uma semente chamada do grande conhecido açaí. Depois trouxemos também um belo conjunto de pau-brasil, depois o Dom Edson vai se referir sobre isso. E também uma oferta da igreja de Colatina, né? Um paramento, da então cordes, uma casula e uma mitra, um conjunto. Trouxemos ainda presentes de pessoas que conheciam o Papa e conheciam o seu secretário quando ele estava em Peru, de uma senhora chamada Glória, que nos encontrou e pediu para entregar ao Papa. Trouxemos cachecols para o Papa, feitos lá no Peru, de Llama.
6: O senhor, voltando agora para a sua realidade, vão perguntar, como é o Papa? E qual é a resposta?
5: Primeiro, um homem muito simples, ele foi muito cordial ao chegarmos, né? Ele mesmo foi indicando, eu lembro agora o momento das fotografias, você, não, desse lado não, aquele outro lado sim, tem muita gente desse lado, passe para o outro. E depois ele quis tirar fotografias pessoalmente comigo, depois com Dom Edson, depois com cada um, e quis, do colégio, só os do colégio, né? Foi muito atencioso, e indicava assim, achei eu também muito prático, graças a Deus, falando em português. Não é, Dom Edson? Falava em português, faça isso, faça aquilo outro. Depois me perguntou de quem eram os dons, nós fomos lá apresentar os presentes, né? Foi uma maravilha. Um homem atencioso, na audiência não falou muito, eu falei mais, e depois me fez algumas perguntas e me deu algumas sugestões, de modo especial, de como bater na porta de outros para socorrer a Igreja do Rio Negro.
7: Dom Edson, nosso bispo auxiliar, bom, auxiliar porque ele está ajudando o senhor, é mérito dessa belíssima realidade que nos contava no Vantuí. Como é que foi esse encontro com o Papa?
8: Então, a simplicidade com que ele nos recebeu, e depois falando em português corretamente, a gente se sentiu em casa e muito à vontade e muito atencioso com cada um, com cada uma. E claro que a audiência maior ficou com Dom Vantuí, porque o tempo era restrito e ele tinha todo um relatório a ser feito, tanto assim que o Papa se interessou tanto que pediu a cópia dele para ficar lá. Eu lembrei que a minha audiência também com o Papa Bento XVI, eu tinha levado um relatório da diocese e devia ler no início, e ele disse: não, me dê aqui que eu vou ler depois. E tinha sobre a mesa o mapa da Amazônia e tinha noção das distâncias. Se deve percorrer muitas horas pelos rios, e perguntas assim muito concretas. E o povo daquela região está derrubando muito a floresta. Eu disse: é a melhor preservada da Amazônia. Aqui eu completo aquilo que dizia o Dom Vantuí. A população indígena é minoritária naquela região, pouco mais de 100 mil, e eles são os guardiões da floresta. Menos de 10% da floresta amazônica foi derrubada naquela região. É por isso que, quando entregamos ao Papa o cálice, a patena e o cibório feitos de pau-brasil, eu disse: é a única região do Brasil ainda onde tem o pau-brasil. Em outros lugares essa planta foi destruída. Ela é preservada lá porque os índios estão lá e sabem preservar a floresta, a mãe terra.
7: Esse encontro com o Santo Padre, o senhor teve a experiência com Bento, né? Com o Papa Francisco também?
8: Também.
7: Também com o Papa Francisco. E a gente sabe que Papa Francisco, com a sua ligação também com a Amazônia, agora o Papa Leão também, mas trazer a Amazônia para o coração da Igreja é importante. E os senhores trouxeram também uma realidade que é indígena. O senhor falava de quase 90%, 90 é. E tantos por cento. O que significa isso? De trazer um pedaço, né, de um Brasil, de uma Amazônia, de uma Igreja que tem uma característica própria.
8: São as culturas indígenas, que cada uma carrega o seu valor. Eu fui acompanhado e assistido pelo primeiro padre indígena, um salesiano que foi ordenado lá, o padre Justino, há quase 30 anos, e que ele esteve com o Papa Francisco desde o primeiro momento, quando se começou a organizar o sínodo para a Amazônia. Ele era o único indígena e padre participando com aquele grupo pequeno de 10 pessoas. E ele, há muito tempo, ele diz isto: a boa nova das culturas indígenas acolhe a boa nova de Jesus. O Vaticano II trouxe para nós essa luz no documento Ad Gentes, onde fala da semina verbi. Antes da chegada do missionário, o Espírito Santo já chegou e colocou no coração desses povos indígenas valores humanos que eles vivem até hoje de uma forma extraordinária: a vida fraterna, a partilha, o cuidado da natureza. E essa característica que é quase única dessa região da Amazônia, o casamento interétnico. Agora não tanto, mas antigamente era assim: o indígena de Sano ia casar com uma mulher tariano, tapuia, piratapuia. Assim se estabelecia um parentesco entre eles. Tanto assim que esses índios não foram belicosos, porque todo índio é parente de todo índio. Então, essa dimensão humana, espiritual, que enlaça esses povos, são valores profundamente humanos e cristãos.
7: Durante quanto tempo o senhor foi bispo de São Gabriel?
8: Durante 15 anos, eu cheguei com 60 e resisti até os 75. E agradeço a Deus que me deu essa saúde, porque não tive nenhuma malária, nenhuma dengue, nem um naufrágio.
5: Não é? Só a Covid.
8: A Covid pegou de leve, graças a Deus. Não é? Nem uma picada de cobra, não é? Porque eu ficava impressionado. Todas as vezes que visitava o hospital em São Gabriel, encontrava gente que tinham sido picadas de cobras. E quanto mais tempo demorava para o atendimento, tanto mais dias devia ficar lá, porque o veneno se espalhava pelo corpo. É uma realidade muito frequente.
7: Que a gente não pensa, né? Tá bem. E agora, o que que o senhor está fazendo?
8: Então, eu passei um tempo com a minha família, porque eu estive 25 anos na Amazônia, 10 anos como missionário em Roraima e mais 15 anos em São Gabriel, 25 anos, e a família me cobrou que eu ficasse um tempo maior com eles. Pude acompanhar meu pai, que faleceu com 102 anos.
7: 102.
8: E nesse ano, na Assembleia dos Bispos, eu percebi a preocupação de Dom Fantuí, a paróquia maior, mais extensa, mais isolada de São Gabriel da Cachoeira está sem padre. E eu me prontifiquei. Diz: olha, eu me organizo, vou passar 2 meses lá, desde julho e agosto, e visitei todas aquelas 41 comunidades. Foram 7 semanas de itinerância pelos rios. Uma alegria imensa encontrar os catequistas que perseveram, o povo unido, fiel, e eu revivi lá. Eu fui com compaixão, com saudade, e ao partir eu sentia sempre aquela dor: quando é que o senhor volta? Quando é que Dom Fantuí vai mandar um padre para nós?
7: Vai voltar?
8: Vou ajudar, sim. Se o Fantuí precisar de mim, eu estou disponível.
7: Quem esteve também no encontro com o Santo Padre hoje? Irmã Letícia Salesiana. Quanto tempo já nessa região do Brasil, irmã?
9: A minha vida é toda do norte do Brasil. Sou natural, meus pais, minha mãe de lá, Bria Rio Purus. E hoje eu brinquei rapidamente com o Papa quando Dom Fantuí me disse salesiano, e eu disse: com raízes agostinianas. As minhas raízes bonitas, porque ele é agostiniano, né? Inclusive nessas raízes, a linda experiência de ter convivido com a irmã Cleusa Rodi Coelho. Até brincava, deveria levar já à frente esse processo de canonização, que ela foi a grande mártir ali no Rio Purus, né? Então, uma expectativa muito bonita. Eu tenho uma simpatia muito grande por esse Papa, né? Papa Francisco, sem pensar, mas esse também, talvez por essa cultura agustiniana, um jeito, me tocou profundamente. Ele parece um homem, e a gente sentiu agora, muito simples, né?
7: Alguém que escuta bastante.
9: Escuta, e sobretudo ali naquele rápido momento, ele vai indicando: faça assim, passe para cá, assim, um jeito muito espontâneo, né? Encanta a gente, né? Essa preocupação pela igreja com os pequenos, com os que sofrem, né?
3: O prefácio do novo Youcat Amor para Sempre, uma obra destinada a acompanhar os jovens na reflexão sobre o amor, os relacionamentos e o matrimônio à luz da fé católica, foi escrita pelo Papa Leão XIV. Silvonei José destaca o texto do prefácio redigido pelo Santo Padre.
7: Queridos jovens amigos, escreve Leão XIV, o coração de vocês anseia por amor. Um amor que seja profundo, apaixonado e duradouro. Esse anseio não é por acaso. É sinal de que vocês foram criados para o amor. Santo Agostinho, cujo coração ardente, trespassado por uma seta, está representado no seu brasão, expressou-o desta forma: inquieto está o nosso coração, enquanto não repousar em ti, ó Deus. Assim ele expressou o anseio pelo amor divino que Deus realmente derrama em nossa alma quando estamos unidos a ele. De fato, o próprio Deus pode estar presente no amor humano e transformá-lo. Então, ele nos concede a capacidade de amar como ele ama. no serviço, na generosa entrega de si mesmo e, quando necessário, no perdão. Pois Deus é amor e nos criou para amar a Ele e as pessoas ao nosso lado. Entre todas as formas de amor humano, continua o texto do Santo Padre, o amor que existe entre homem e mulher ocupa um lugar especial. Ele pode atingir o coração como uma flecha, de forma intensa e rápida. Mas o amor verdadeiro não para por aí. Não é simplesmente um sentimento fugaz que se acende só por um instante. É mais do que isso. É um sim profundo ao outro, uma decisão, um caminho e uma aliança para a vida toda. O amor é autêntico e pode durar para sempre apenas quando reflete o esplendor eterno de Deus, que é amor. Relacionamentos sólidos e fecundos constroem-se juntos, com base na confiança mútua, nesse para sempre, que palpita em cada vocação à vida familiar e à consagração religiosa. Esse amor pergunta, em primeiro lugar, como posso amar como Cristo amou? E coloca em segundo plano a pergunta, o que recebo em troca? No matrimônio, destaca o Santo Padre no seu texto, algo do próprio mistério de Deus se revela. Quando um homem e uma mulher se entregam totalmente um ao outro no amor, Deus ganha vida no meio deles. Sua fidelidade, seu perdão e sua luta diária pelo bem são um reflexo do amor de Cristo pela sua igreja. Pode parecer um exagero romântico, mas é uma verdade profunda sobre a realidade. Naquele que é um, somos um. Deus chama vocês, queridos jovens, a esse grande amor. Não tenham medo da sua profundidade, pois o amor para o qual vocês são chamados é forte o suficiente para vencer as dificuldades e grande o suficiente para sustentá-los por toda a vida. Não é perfeito, mas cresce à luz da fé. O amor verdadeiro é um dom de Deus e não podemos simplesmente criá-lo. Enquanto o amor humano muitas vezes é manchado por desejos egoístas, o amor de Deus, pelo contrário, é altruísta, longâmine, paciente e possui todas as maravilhosas qualidades que Paulo elenca na carta aos Coríntios. A imagem mais bela do amor verdadeiro, destaca o Papa Leão XIV, é vista quando contemplamos a cruz de Jesus Cristo. Ele nos amou tanto que se dispôs a morrer por nós. Esse é o DNA do cristianismo, o mandamento de Cristo. Amem-se uns aos outros, assim como eu amei a vocês. Ninguém tem amor maior do que alguém que dá vida pelos amigos. Este livro, You Cat, Amor para Sempre, quer acompanhá-los nesse caminho. Jovens como vocês, de mais de 30 países diferentes, deram aqui testemunho de que o ideal para o qual Cristo nos chama é um tesouro fascinante. O livro convida vocês a abrirem o coração a um projeto que é maior do que qualquer sonho humano. Ele serve como preparação para um sim que não é para apenas um dia, mas para a vida toda. Um sim que, como o amor de Deus, é incansável e fiel. E conclui o Santo Padre: rezo por vocês que leem este livro, uma obra inspirada pelo nosso amado Papa Francisco. Que Jesus Cristo agite o coração de vocês, até que nele encontrem descanso. Que o Espírito Santo seja a luz e a força de vocês. E que, como Maria, a mãe do belo amor, vocês respondam com confiança e coragem à mais bela de todas as vocações, a vocação ao amor.
10: A saúde mental faz parte da vida cotidiana, mas muitas vezes só recebe atenção quando o corpo e a mente chegam ao limite. Cuidar da saúde de forma integral significa olhar não apenas para o corpo, mas também para as emoções, os pensamentos e as relações. Esse cuidado pode fazer parte da rotina e, quando necessário, contar com acompanhamento de profissionais especializados. Sobre a importância de cuidar da saúde mental e buscar ajuda, Jéssica Marçal entrevistou a psicóloga Elaine Ribeiro, especialista em terapia cognitivo-comportamental, neuropsicologia e psicologia organizacional.
11: É muito importante a gente compreender, na verdade, um ponto importante é o ambiente onde nós estamos inseridos. Então, o que você tem vivido? O que tem acontecido ao seu redor? Quais são os fatores ou até mesmo as situações que podem estar contribuindo, por exemplo, para que eu não me sinta bem? Porque às vezes você faz a cartilha completa, como você disse, e mesmo assim aquele mal-estar ou aquela sensação agitada ou mesmo deprimida, ela continua acontecendo em você. Então a gente sempre pede para olhar ao seu redor, olhar o seu ambiente de trabalho, o seu ambiente familiar. Eu tive alguma perda significativa, algum luto, por exemplo, que não necessariamente é só a morte de alguém, mas uma mudança brusca no trabalho, coisas que possam sustentar essa realidade ou essa angústia ou essa ansiedade que eu tenho vivido. E um ponto marcante e importante é assim, quanto tempo isso está durando? E se eu não estou, por exemplo, querendo dar nome de doença a algo que é só uma emoção comum? Então, como eu falei há pouco, a perda de um trabalho, ou o próprio falecimento de alguém importante, de um status social que você tenha, isso pode te gerar uma emoção. O que é normal para todos nós. Agora, eu já estou há 2, 3, 4, 5, 6 meses vivendo aquilo, ou tive, por exemplo, uma perda, uma situação pessoal, talvez de alguns anos atrás, e agora eu começo a sentir alguma coisa. Então aí a gente começa a perceber um sinal de alerta. Sei lá, o meu trabalho já não rende como antes. Eu sinto que parece que eu não produzo mais. Então aí acho que é a hora da gente começar a investigar. É algo físico? Então é algo que está acontecendo com o meu corpo físico e pode acarretar algo no mental? E aí então começar esse diagnóstico e entender um pouco mais.
12: E é algo assim que necessariamente tem que partir da própria pessoa ou uma observação também ao redor?
11: Você sabe que uma observação das pessoas também faz muito bem. Às vezes a gente tem dificuldade também de aceitar que algo não está bem naquele momento. Às vezes é um colega de trabalho teu que vai te dizer, olha, tenho te notado, sei lá, mais calada, ou mais irritada, mais explosiva. Está acontecendo alguma coisa? E às vezes a partir da observação do ambiente que a gente entende, opa, realmente eu não estou assim. Ou, por exemplo, você começa a acordar muito à noite, algo que não acontecia antes. Uhum. Então, sempre é importante a gente dar uma olhada nesse entorno e também na observação das pessoas, sei lá, como eu disse, um colega do trabalho, ou seu marido, sua esposa, um namorado, enfim, um amigo, pode ser sim esse sinalizador de que algo não está bem.
12: E essa percepção, eu acho que ela ficou um pouquinho assim apurada, talvez, no período da pandemia, uhum. né? Em que muitas pessoas precisaram, de fato, buscar uma ajuda, dar uma atenção especial para essa questão da saúde mental, para lidar com a realidade do isolamento, né? Porém, isso já faz alguns anos, né? Temos aí 6 anos uhum. da pandemia aqui no Brasil. Você acredita que hoje, buscar fazer esse processo de autoanálise e reconhecer que precisa de ajuda, isso está mais normalizado ou ainda é um tabu? As pessoas, elas ainda são receosas em reconhecer que precisam de ajuda e buscar essa ajuda?
11: Ainda são. Então, nós estamos em 2026, mas em muitos ambientes, falar da busca em psicoterapia parece que é algo que rotula você como uma pessoa incapaz. Ou uma pessoa fraca, ou, por exemplo, num ambiente religioso. Às vezes é muito difícil para uma pessoa que vive a espiritualidade de maneira contínua e firme, entenda que ela vive, por exemplo, uma depressão. Nós ainda ouvimos, infelizmente, né, que depressão é falta de Deus, que é falta de vida de oração. Quando, na verdade, até muitos religiosos e religiosas viveram questões nas suas emoções. Então, penso que sim, penso que a gente precisa entender, ou às vezes parar e pensar assim, por que será que eu tenho este preconceito? Por que será que eu tenho essa barreira? Às vezes essa barreira acontece porque algum familiar ou alguém que você conhece, por exemplo, teve uma experiência ruim com um profissional da área da saúde mental. Então parece que ele leva aquilo e generaliza aquela situação. Então nós precisamos de fato parar e pensar o porquê, né? E entender que também a psicoterapia é um caminho conjunto a outras coisas que podem te ajudar também.
12: Agora, quando a gente fala também de saúde mental, de informação sobre saúde mental, não dá pra gente ignorar o papel da internet, né, Elaine? Uhum. É uma simples pesquisa aí nos buscadores e são notícias, dados, relatos, né? Muita gente partilhando, muitas vezes seus próprios processos. Então eu queria que você comentasse um pouquinho até que ponto essa facilidade que a internet traz, o movimento das redes sociais, que tem sim seu papel benéfico, mas quais são também os riscos dessas informações nesse ambiente virtual, principalmente quando a gente toca em dois pontos mais sensíveis, que seriam a questão do autodiagnóstico e do uso também de inteligência artificial.
11: Algo muito delicado, hoje se usa, por exemplo, eu converso com o ChatGPT, ou eu converso com o Gemini, ou converso com qualquer outra ferramenta de inteligência artificial substituindo o papel humano. Primeiro, ela pode dar uma desvirtuada naquilo que é o diagnóstico. Dois, aquilo não necessariamente pode corresponder a uma realidade. Porque é muito fácil hoje, com a divulgação de informação, você buscar dados, juntar, colocar ali na inteligência artificial e ela detectar: você tem uma depressão, você tem um toque. Então, acho que corre o risco da generalização do uso dessas ferramentas, da não humanização, porque não que elas não possam ser uma ferramenta, mas elas não substituem esse contato humano. Inclusive, esse próprio excesso da tecnologia tem nos adoecido. Então, nós temos, acabando aqui por centrar mais em nós, não ter a relação social, que muito nos cura também, um isolamento social, que hoje é um tema de pesquisa na área da psicologia, o quanto o isolamento social tem adoecido as pessoas, por exemplo, para doenças neurodegenerativas. O risco do isolamento é muito grande, ou o perigo. Quanto mais isolados, menos sociáveis, mais propensos a adoecimento. Então, cabe este cuidado. A inteligência artificial, ela pode nos ajudar, mas ela nunca vai substituir o olhar humano para um diagnóstico mais completo. Se você, por exemplo, lança resultados, muita gente já fez isso, acho que todo mundo já pegou e fez isso, né? Colocou lá resultados do seu exame na inteligência artificial e ela te dá um prognóstico. Será que ele é real? Será que ele condiz com outros elementos da sua saúde? Então, cabe a reflexão e não usar como só uma ferramenta. E por isso também que a inteligência artificial hoje está sendo alimentada de forma a não conduzir, por exemplo, em condutas erradas. Então, a pessoa pergunta: eu estou muito desanimado com a minha vida, o que eu faço? Então, como já aconteceu de induzir, por exemplo, a pessoa a terminar com a sua vida? Então, a partir desses casos que aconteceram, aqueles que estruturam as redes sociais e também a inteligência artificial têm se preocupado muito com isso.
12: E você também traz essa questão dos relacionamentos humanos, da questão da sociabilidade. Você também tem especialização em psicologia organizacional, né, Elaine? E é no trabalho justamente que muitas pessoas passam grande parte do dia, se não a maior parte do dia, e acabam socializando ali com muitas outras pessoas. E vem também do ambiente corporativo um outro assunto de saúde mental que tem se tornado cada vez mais atual, que é a síndrome de burnout, não é? Então, esse cenário descreve justamente o quê? Esses profissionais que chegam ao esgotamento e muitas vezes só vão pedir ajuda quando o copo já transbordou, né? Digamos assim. E nesse ano de 2026, a gente teve uma novidade significativa, que foi a NR01, né? Que vem, então, tornar obrigatório por parte das empresas também a gestão dos riscos relacionados à saúde mental. Com a sua experiência, né, tanto clínica quanto organizacional também, Elaine, queria que você comentasse para nós como que o profissional ele pode estabelecer limites saudáveis na rotina profissional e qual que é também o papel da organização nesse processo.
11: Acho que a gente tem duas frentes. O primeiro é como eu conduzo o trabalho e como eu estruturo o trabalho dentro da minha vida. Principalmente com o uso de celular, onde parece que a gente fica o tempo todo ali sob alerta de notificações, é muito importante que a gente estabeleça limites. Então, de que eu não vou estar sendo acionado o tempo todo, de que eu também preciso, por exemplo, ter meu horário de almoço e nele eu não vou responder as coisas. Isso para todas as nossas realidades, até para a nossa vida de maneira geral, né? Então, olhar também como a gente tem conduzido os ambientes de trabalho. Claro, eu trago uma pessoa para dentro do ambiente de trabalho, mas como nós nos tratamos nesse ambiente de trabalho? Como têm sido essas relações de respeito, de indiferença, de coleguismo? Muitas vezes falta essa questão também nos ambientes de entender que você é humano e tem limites. Então, hoje esse olhar da NR1 nos pede a entender assim, uma pessoa inserida no ambiente de trabalho precisa encontrar um ambiente favorável ao trabalho, não um ambiente que permita tudo, porque também às vezes há um conflito, né? Que a empresa vai te oferecer tudo. Não, ela te oferece condições, mas também propicia um bom ambiente, que depende de pessoas, que se tratam de formas diferentes. Então, às vezes você vê ambientes muito competitivos, onde a própria gestão estimula uma competitividade absurda, e às vezes uma rivalidade. Então é um convite também aos líderes das empresas que possam pensar nisso de maneira mais clara, mais efetiva e de propor ambientes melhores, entendendo que o cenário hoje ele exige muito. Então, por exemplo, é muita coisa tocando ao mesmo tempo, é muita necessidade, parece que você tem que estar sempre super informado e que todas as coisas são urgentes. Então também o limite ele entra aí. Nem tudo é prioridade ou nem tudo está na lista número um de coisas que você tem a fazer. Então, quando a gente trabalha com cuidados paliativos, quando a gente sabe que naquele momento não há mais nada que possa ser feito, mas que emocionalmente a pessoa precisa se organizar para viver melhor o fim daquela vida. Então, eu diria que essa, eu acho que, dentre as coisas que eu vivi, foram as mais marcantes, mas de ver muitas vezes relacionamentos restaurados, pessoas redirecionadas para a vida, pessoas que já não tinham mais esperança em viver, né? E que, querendo ou não, caminhando juntos, porque o psicólogo ele não faz sozinho, né? Ele caminha junto, que essas pessoas pudessem retornar a uma vida saudável. Então,
12: isso é possível, né? Saber
11: é possível.
12: Que isso é possível.
11: É possível. Eu acho que aquela coisa de você ser esperança num cenário onde a pessoa já não vê mais esperança. Então é muito responsabilizante, né? Não é simplesmente ter uma conversa de amigos, mas é entender que você tem naquele momento um papel técnico como psicóloga, em ajudar aquela pessoa a viver melhor e a resgatar a sua vida. Então eu penso que isso é algo na minha missão que me alegra muito, enfim, me traz muita satisfação.
12: Tá certo, até porque tem muitas pessoas que procuram justamente o psicólogo para falar aquilo que não conseguem falar nem com o melhor amigo ou com o esposo. Ou com...
11: E você sabe que a gente vive um tempo assim tão sei lá, especial, porque ao mesmo tempo que a gente tem tantos recursos, as pessoas não encontram essa possibilidade de comunicação dentro de casa. Então, às vezes, elas estão num lar onde elas se encontram sozinhas. 3, 4, 5 pessoas que não têm diálogo. E, às vezes, é ali no consultório de psicologia que ela traz a sua necessidade, que ela traz aquele diálogo, que muitas vezes ela aprende ali no consultório a como transferir isso e melhorar a comunicação dentro de casa. Então, também é uma tarefa que me dá muita alegria, particularmente.
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20: Eu sou o pão da vida. Quem vem a mim não terá mais fome. E quem crê em mim nunca mais terá sede. Evangelho de São João, capítulo 6, versículo 35.
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23: Olá, família Canção Nova! Que bom chegar até você através desse programa tão abençoado. Hora da Misericórdia. Essa companhia para você na sua madrugada. Deus quis chegar até você, até o seu coração. Eu sou Patrícia Mendes, missionária da Canção Nova. É uma honra, um privilégio estar aqui junto com você neste momento. Acolho você que está aí na sua casa, você que talvez esteja com insônia. Acolho você que está no trabalho, você que está na rua, no hospital. Em tantos lugares, que o amor e a misericórdia de Deus te alcance, até mesmo aí, dentro desse presídio, a misericórdia de Deus se faz presente. E eu quero já falar sobre essa devoção à Divina Misericórdia. Ela foi difundida nos moldes de outras devoções, nas quais se popularizaram ladainhas, terços e novenas, né? E o beato padre Michael Sopoco, ele que foi o confessor da irmã Faustina, ele popularizou esta devoção nessa forma. E o fundamento teológico desta devoção, nas formas transmitidas por Santa Faustina, foi definido somente pelo padre Inácio Rozwick, que fez uma análise completa do seu diário, o famoso diário de Santa Faustina, para os propósitos do processo de beatificação. E essa análise mostra que a própria essência dessa devoção é uma atitude de confiança em Deus, que é uma atitude bíblica de fé. Confiança em Deus, que na prática significa o cumprimento de sua vontade, contida nos mandamentos, nos deveres de Estado, nas bem-aventuranças e nos conselhos evangélicos ou nas inspirações reconhecidas do Espírito Santo. E o segundo pré-requisito essencial para esta devoção é a atitude de misericórdia para com o próximo, o que significa que a devoção à misericórdia divina não é meramente devocional, mas requer a formação de uma atitude evangélica de amor ativo para com as pessoas. Então, além de confiar em Deus, nós precisamos exercitar essa misericórdia para com o próximo. E você, tem sido misericordioso com o seu próximo? Com aqueles que moram com você? Os da sua casa, os da sua família? Você, minha irmã, tem sido misericordiosa? Se ainda não, peça essa graça ao Senhor já através dessa canção.

0: Amém.
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2: Como é bom nos unirmos nessa madrugada, nessa hora da misericórdia. E quero trazer para você, antes de rezar o texto da Divina Misericórdia, um trecho do Diário de Santa Faustina, que está no número 687. Quando uma vez eu estava passando do corredor para a cozinha contra a irmã Faustina, lá no convento dela, ouvi na alma estas palavras: recita sem cessar esse texto que te ensinei. Todo aquele que o recitar alcançará grande misericórdia na hora da sua morte. Os sacerdotes o recomendarão aos pecadores como a última tábua de salvação. Ainda que o pecador seja o mais empedernido, se recitar esse texto uma só vez, alcançará a graça da minha infinita misericórdia. Desejo que o mundo todo conheça a minha misericórdia. Desejo conceder graças inconcebíveis às almas que confiam na minha misericórdia. Meu irmão, minha irmã, Deus quer conceder graças. Graças que você nem imagina Ele quer conceder para você. Mas nós precisamos dessa condição: confiar na misericórdia divina. Confiemos agora.

0: entregue suas intenções e vamos rezar juntos o Terço da Divina Misericórdia.
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0: Em nome do Pai, do Filho e do Espírito Santo. Amém. Amém. Pai nosso que estais nos céus, santificado seja o vosso nome. Venha a nós o vosso reino. Seja feita a vossa vontade, assim na terra como no céu. O pão nosso de cada dia nos dai hoje. Perdoai as nossas ofensas, assim como nós perdoamos a quem nos tem ofendido. E não nos deixeis cair em tentação, mas livrai-nos do mal. Amém. Ave Maria, cheia de graça, o Senhor é convosco. Bendita sois vós entre as mulheres, bendito é o fruto do vosso ventre, Jesus.
2: Santa Maria, Mãe de Deus, rogai por nós, os pecadores, agora e na hora de nossa morte. Amém.
0: Creio em Deus Pai Todo-Poderoso, Criador do céu e da terra, e em Jesus Cristo, seu único Filho, nosso Senhor, que foi concebido pelo poder do Espírito Santo, nasceu da Virgem Maria, padeceu sob Pôncio Pilatos, foi crucificado, morto e sepultado, desceu à mansão dos mortos, ressuscitou ao terceiro dia, subiu aos céus, está sentado à direita de Deus Pai Todo-Poderoso, donde há de vir a julgar os vivos e os mortos. Creio no Espírito Santo, na Santa Igreja Católica, na comunhão dos santos, na remissão dos pecados, na ressurreição da carne, na vida eterna. Amém. Eterno Pai, eu vos ofereço o corpo e o sangue, a alma e a divindade de vosso diletíssimo Filho, nosso Senhor Jesus Cristo, em expiação dos nossos pecados e dos do mundo inteiro,
1: pela sua dolorosa paixão.
2: Tende misericórdia de nós e do mundo inteiro,
1: pela sua dolorosa paixão.
2: Tende misericórdia de nós e do mundo inteiro,
1: pela sua dolorosa paixão.
2: Tende misericórdia de nós e do mundo inteiro,
1: pela sua dolorosa paixão.
2: Tende misericórdia de nós e do mundo inteiro,
1: pela sua dolorosa paixão.
2: Tende misericórdia de nós e do mundo inteiro,
1: pela sua dolorosa paixão.
2: Tende misericórdia de nós e do mundo inteiro,
1: pela sua dolorosa paixão.
2: Tende misericórdia de nós e do mundo inteiro,
1: pela sua dolorosa paixão.
2: Tende misericórdia de nós e do mundo inteiro,
1: pela sua dolorosa paixão.
2: Tende misericórdia de nós e do mundo inteiro,
1: pela sua dolorosa paixão.
2: Tende misericórdia de nós e do mundo inteiro.
0: Eterno Pai, eu vos ofereço o corpo e o sangue, a alma e a divindade de vosso diletíssimo Filho, nosso Senhor Jesus Cristo, em expiação dos nossos pecados e dos do mundo inteiro,
2: pela sua dolorosa paixão.
1: Tende misericórdia de nós e do mundo inteiro,
2: pela sua dolorosa paixão.
1: Tende misericórdia de nós e do mundo inteiro,
2: pela sua dolorosa paixão.
1: Tende misericórdia de nós e do mundo inteiro,
2: pela sua dolorosa paixão.
1: Tende misericórdia de nós e do mundo inteiro,
2: pela sua dolorosa paixão.
1: Tende misericórdia de nós e do mundo inteiro,
2: pela sua dolorosa paixão.
1: Tende misericórdia de nós e do mundo inteiro,
2: pela sua dolorosa paixão.
1: Tende misericórdia de nós e do mundo inteiro,
2: pela sua dolorosa paixão.
1: Tende misericórdia de nós e do mundo inteiro,
2: pela sua dolorosa paixão.
1: Tende misericórdia de nós e do mundo inteiro,
2: pela sua dolorosa paixão.
1: Tende misericórdia de nós e do mundo inteiro.
2: Eterno Pai, eu vos ofereço o corpo e o sangue, a alma e a divindade de vosso diletíssimo Filho,
3: nosso Senhor Jesus Cristo, em expiação dos nossos pecados e dos do mundo inteiro,
1: pela sua dolorosa paixão.
2: Tende misericórdia de nós e do mundo inteiro,
1: pela sua dolorosa paixão.
2: Tende misericórdia de nós e do mundo inteiro,
1: pela sua dolorosa paixão.
2: Tende misericórdia de nós e do mundo inteiro,
1: pela sua dolorosa paixão.
2: Tende misericórdia de nós e do mundo inteiro,
1: pela sua dolorosa paixão.
2: Tende misericórdia de nós e do mundo inteiro,
1: pela sua dolorosa paixão.
2: Tende misericórdia de nós e do mundo inteiro,
1: pela sua dolorosa paixão.
2: Tende misericórdia de nós e do mundo inteiro,
1: pela sua dolorosa paixão.
2: Tende misericórdia de nós e do mundo inteiro,
1: pela sua dolorosa paixão.
2: Tende misericórdia de nós e do mundo inteiro,
1: pela sua dolorosa paixão.
2: Tende misericórdia de nós e do mundo inteiro.
1: Eterno Pai, eu vos ofereço o corpo e o sangue, a alma e a divindade de vosso diletíssimo Filho, nosso Senhor Jesus Cristo, em expiação dos nossos pecados e dos do mundo inteiro, pela sua dolorosa paixão.
2: Tende misericórdia de nós e do mundo inteiro,
1: pela sua dolorosa paixão.
2: Tende misericórdia de nós e do mundo inteiro,
1: pela sua dolorosa paixão.
2: Tende misericórdia de nós e do mundo inteiro,
1: pela sua dolorosa paixão.
2: Tende misericórdia de nós e do mundo inteiro,
1: pela sua dolorosa paixão.
2: Tende misericórdia de nós e do mundo inteiro,
1: pela sua dolorosa paixão.
2: Tende misericórdia de nós e do mundo inteiro,
1: pela sua dolorosa paixão.
2: Tende misericórdia de nós e do mundo inteiro,
1: pela sua dolorosa paixão.
2: Tende misericórdia de nós e do mundo inteiro,
1: pela sua dolorosa paixão.
2: Tende misericórdia de nós e do mundo inteiro,
1: pela sua dolorosa paixão.
2: Tende misericórdia de nós e do mundo inteiro.
1: Eterno Pai, eu vos ofereço o corpo e o sangue, a alma e a divindade de vosso diletíssimo Filho, nosso Senhor Jesus Cristo, em expiação dos nossos pecados e dos do mundo inteiro,
2: pela sua dolorosa paixão.
1: Tende misericórdia de nós e do mundo inteiro,
2: pela sua dolorosa paixão.
1: Tende misericórdia de nós e do mundo inteiro,
2: pela sua dolorosa paixão.
1: Tende misericórdia de nós e do mundo inteiro,
2: pela sua dolorosa paixão.
1: Tende misericórdia de nós e do mundo inteiro,
2: pela sua dolorosa paixão.
1: Tende misericórdia de nós e do mundo inteiro,
2: pela sua dolorosa paixão.
1: Tende misericórdia de nós e do mundo inteiro,
2: pela sua dolorosa paixão.
1: Tende misericórdia de nós e do mundo inteiro,
2: pela sua dolorosa paixão.
1: Tende misericórdia de nós e do mundo inteiro,
2: pela sua dolorosa paixão.
1: Tende misericórdia de nós e do mundo inteiro,
2: pela sua dolorosa paixão.
1: Tende misericórdia de nós e do mundo inteiro.
0: Deus Santo, Deus Forte, Deus Imortal, tende piedade de nós e do mundo inteiro. Deus Santo, Deus Forte, Deus Imortal, tende piedade de nós e do mundo inteiro. Deus Santo, Deus Forte, Deus Imortal, tende piedade de nós e do mundo inteiro.
1: Em nome do Pai, do Filho e do Espírito Santo. Amém.
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0: 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Ah, como é bom mergulhar na misericórdia divina, não é verdade, meu irmão, minha irmã? E que bom que você está aí ligadinho na Canção Nova FM. Deus alcança você com a misericórdia infinita dele. Eu sou Patrícia Mendes, missionária da Canção Nova, e quero partilhar agora, junto com você, mais um trecho do diário, que está lá no número 635. 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
0: Irmã Faustina escreve para nós: durante a meditação da manhã, envolveu-me a presença de Deus de uma maneira especial. Contemplei a incomensurável grandeza de Deus e, ao mesmo tempo, a sua condescendência para com a criatura. Então, vi a mão de Deus que me disse: ó, como é agradável a Deus a alma que segue fielmente a inspiração da sua graça. Eu dei o Salvador ao mundo, e quanto a ti, deves falar ao mundo da sua grande misericórdia, preparando-o para a sua segunda vinda, quando virá não como Salvador misericordioso, mas como justo juiz. Oh, quão terrível será esse dia! Está decidido o dia da justiça, o dia da ira de Deus. Os próprios anjos tremem diante dele. Os próprios anjos tremem diante desse dia, gente. O dia da justiça de Deus. Fala às almas dessa grande misericórdia, enquanto é tempo de compaixão. Se tu te calares agora, terás de responder naquele dia terrível por um grande número de almas. Nada receies, sê fiel até o fim. Eu me compadeço de ti. Gente, como é denso esse trecho do Diário de Santa Faustina. Ele dirigiu essas palavras à irmã Faustina: mas é real para mim e para você que Jesus virá uma segunda vez. Aliás, a Canção Nova existe. A Canção Nova foi criada por Deus e inspirou isso ao coração do Padre Jonas para preparar um povo bem disposto para a segunda vinda de Nosso Senhor Jesus Cristo. Por que você acha que a Canção Nova investe tanto na evangelização? Seja pela rede Canção Nova de rádio, seja pela TV, seja pela internet, pelos acampamentos de oração, nas nossas casas de missão, nos encontros, nos eventos. Por que que a Canção Nova evangeliza sem parar 24 horas por dia? É em vista disso, de preparar o povo, um povo bem disposto para a segunda vinda de Jesus, para que o Senhor não nos pegue de surpresa. O Senhor veio uma primeira vez como Salvador misericordioso, mas ele virá na segunda vez como justo juiz. Está decidido, o Senhor falou aqui a Santa Faustina, será o dia da justiça, o dia da ira de Deus, e até os anjos tremem diante dele. E o que Deus espera de mim e de você? Isso que ele pediu à irmã Faustina: fala às almas dessa grande misericórdia, da misericórdia de Deus, enquanto é tempo de compaixão. Eu e você devemos falar da misericórdia divina e devemos agir com misericórdia nesse tempo. E olha o que Jesus ainda alerta: se tu te calares agora, terás de responder naquele dia terrível por um grande número de almas. Nada receies, sê fiel até o fim. Deus está dizendo para você: não tenha receio, não tenha medo, sê fiel até o fim. Eu me compadeço de ti. E é para você essa próxima canção, para que você rumine tudo isso que Deus nos falou.

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0: que dia maravilhoso, o dia que o Senhor te chamou. A gente sempre precisa meditar sobre o nosso chamado. A gente nunca pode se esquecer de que um dia Ele nos olhou, de que um dia Ele nos chamou. E Ele não nos chama porque somos os melhores, porque somos capacitados. Ele simplesmente nos chamou porque nos ama. Eu disse sim, e o dizer sim é uma resposta de amor. Ele sempre me amou, Ele sempre vai me amar. E nesse chamado, Ele busca uma resposta. Simão, filho de Jonas, tu me amas? Frei Gilson, você me ama? Eu estou tentando dar essa resposta todos os dias. E que você possa dar essa resposta para Ele todos os dias da sua vida. Porque no final de tudo, só vai adiantar o tanto que você amou a Deus e o tanto que você amou os seus irmãos. No caso da vida, diz São João da Cruz, sereis julgados pelo amor.
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2: Louvado seja Deus pela Rádio Canção Nova. Como é bom, meu irmão, minha irmã, beber dessa fonte, beber da misericórdia de Deus, da graça de Deus, através das ondas eucarísticas da Canção Nova FM. 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
3: Levantamento da Conferência Nacional de Dirigentes Lojistas e do SPC Brasil revelou que mesmo após golpes, quase um terço das vítimas não recupera nenhum valor perdido.
4: Uma pesquisa da Confederação Nacional de Dirigentes Lojistas, a CNDL, e do SPC Brasil mostra que os golpes financeiros continuam causando prejuízos significativos aos consumidores brasileiros. Segundo o levantamento, 31% dos entrevistados afirmaram ter sido vítimas de alguma fraude financeira nos últimos 12 meses. Apesar de cerca de 2 em cada 3 vítimas conseguirem recuperar ao menos parte dos valores perdidos, a devolução nem sempre é completa. Entre os entrevistados, 23% recuperaram apenas uma parcela do dinheiro. Outros 19% receberam integralmente os recursos e ainda obtiveram indenização por danos morais. Por outro lado, 28% não conseguiram recuperar nenhum valor e permaneceram com todo o prejuízo causado pela fraude. A pesquisa estima que nas capitais brasileiras, o número de vítimas de golpes financeiros tenha chegado a aproximadamente 11 milhões e 600 mil pessoas, representando um aumento de cerca de 2 milhões e meio em relação ao ano anterior. O estudo aponta ainda que recuperar o dinheiro não significa necessariamente resolver o problema. Muitas vítimas continuam enfrentando dificuldades como cobranças indevidas, bloqueio de contas bancárias e comprometimento de limites de crédito, além da necessidade de comprovar que não realizaram determinadas operações. Para tentar solucionar os casos, 88% dos consumidores que foram vítimas buscaram algum tipo de ajuda. A negociação direta com bancos, instituições financeiras e empresas envolvidas foi o caminho mais utilizado, seguido pelo registro de boletim de ocorrência e contato com operadoras de pagamento. Da Rádio 2, Milena Abreu.
3: Festa da Padroeira do Brasil acontece no Santuário Nacional de Aparecida, em São Paulo. A novena em honra a Nossa Senhora Aparecida. Até esse domingo, dia 11, devotos participam diariamente da novena às 3 da tarde e da novena solene às 7 da noite. Na segunda-feira, 12 de outubro, serão 7 missas celebradas ao longo do dia, além da Vigília Mariana, a consagração das 15h e a tradicional procissão solene. A Central de Jornalismo Canção Nova, Ana Elisa Castro.
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Levanta seus braços. Levanta bem alto seus braços. Se você tem sede, escuta o que Jesus diz a você. Aquele que tem sede, vinde a mim e beba. Se você tem sede, essa sede termina agora. Porque Jesus te encontra. Jesus vai ao teu encontro e Jesus te abraça. Quantos aqui precisavam tanto de um abraço? Mesmo rodeado de pessoas, milhares de pessoas ao seu redor, no fundo, o poço é tão fundo e você fala: eu queria tanto um abraço, mas de alguém que me ame de verdade. Ele te abraça agora, ele cura suas feridas, ele te liberta de todos os seus pecados. Seja um homem livre. Eu sinto uma unção de amor sendo derramada nesse lugar. O amor sendo derramado sobre cada um, cada coração. Esse amor quer nos libertar. Você quer ser liberto? O amor desse Deus só quer te libertar. Você precisa ter coragem. Escuta isso.

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1: Eleições 2026, o deputado federal Guilherme Derriti e o deputado estadual André do Prado foram eleitos senadores pelo estado de São Paulo para um mandato de 8 anos.
2: Derriti tem 41 anos, foi deputado federal por 2 mandatos e secretário estadual de Segurança Pública do governo Tarcísio de Freitas entre 2023 e 2025. Ele deixou o cargo em novembro do ano passado e voltou à Câmara dos Deputados, onde foi relator dos projetos ligados à segurança, como o PL antifacção e a proposta que limitou o direito às saidinhas de presos. Derriti foi eleito para seu primeiro mandato na Câmara em 2018 pelo Progressistas e reeleito em 2022 pelo PL. Em 2025, voltou ao Progressistas. Antes da carreira política, foi tenente da Rota, a tropa de elite da Polícia Militar de São Paulo. Ele afirmou que a segurança pública vai ser um dos pilares do seu mandato.
3: Segurança pública é meu propósito de vida. Eu trabalho e estudo segurança pública há 24 anos. Então a gente pretende no Senado Federal continuar aprovando leis para acabar com a impunidade, para manter bandido preso.
2: Os suplentes são José Vicente Santini, do Republicanos, e Júlio Serson, do Progressistas. Também eleito, André do Prado foi presidente da Assembleia Legislativa de São Paulo entre 2023 e 2026. O novo senador tem 57 anos e iniciou sua carreira política como vereador em Guararema, na região do Alto Tietê, em 1992. Também foi secretário municipal de saúde e vice-prefeito entre 2000 e 2004, quando assumiu a prefeitura da cidade. Foi eleito deputado estadual pelo PL em 2010 e reeleito por mais 3 mandatos.
4: Foi vendo que um trabalho de propostas concretas e resultados lá na ponta, para a saúde, para a educação, para estar ao lado do governador Tarcísio de Freitas no Senado Federal, defendendo o estado de São Paulo.
2: Foram eleitos suplentes Fernando Godoy e Ruth Costa, do PL. Guilherme Derriti e André do Prado vão formar a bancada paulista com o senador astronauta Marcos Pontes, também do Partido Liberal, que tem mandato até 2031. Da Rádio Senado, Pedro Pincer.
1: O Santuário Frei Galvão, em Guaratinguetá, São Paulo, espera receber cerca de 120 mil pessoas na novena e festa do padroeiro deste ano, entre os dias 16 e 25 de outubro. Durante os 10 dias, devotos de todo o país são aguardados para celebrar o primeiro santo nascido no Brasil, Santo Antônio de Santana Galvão. Esse ano a festa tem como tema Vai e Reconstrói, com Frei Galvão edificando vidas e moradas. A Central de Jornalismo Canção Nova, Ana Elisa Castro.
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15: Ótimo dia para você que sintoniza agora a Rede Canção Nova de Rádio. Estamos chegando com o nosso programa, o nosso encontro de todas as manhãs de domingo, o Amor Maior. E eu desejo de todo o coração que o Amor Maior, o Amor de Deus, encontre você agora, preencha o seu coração, lhe conceda todas as graças que você necessita neste início de domingo e que você seja feliz, porque Deus é amor, ele é o amor maior. E onde Deus está, tudo se transforma. A tristeza vai, a alegria vem, as trevas se dissipam e a luz brilha. Que o amor maior alcance você neste momento. Eu sou Djanira Silva, sou missionária na comunidade Canção Nova e tenho a responsabilidade de, em nome da Canção Nova, da missão Canção Nova, de fazer companhia a partir de agora, trazendo a palavra de Deus, porque o programa Amor Maior nos coloca em sintonia com a palavra de Deus, onde nós somos conduzidos pela liturgia deste domingo a fazermos uma experiência de encontro com Deus. E hoje é dia 11 do mês de outubro, o segundo domingo deste mês tão especial, o mês missionário, onde Deus nos convida a reavivarmos o dom, o chamado que ele imprimiu na nossa alma, uma vez que somos seus filhos, batizados e enviados também em missão. Então desejo também esta graça para mim e para você, que nós sejamos reavivados para darmos o nosso sim generoso, consciente ao chamado que Deus sempre nos faz para irmos em seu nome e anunciarmos o evangelho a toda criatura. Bom, neste segundo domingo do mês de outubro, o Brasil inteiro se une em fé e alegria para celebrarmos a devoção à Nossa Senhora. Hoje, de maneira especial, nos unimos aos paraenses para celebrarmos o Círio de Nazaré, que chega à sua 234ª edição com muita festa. A grande procissão, que é o marco central das comemorações do Círio de Nazaré, acontece no dia de hoje e a expectativa é que cerca de 2,3 milhões de fiéis participem das festividades do Círio de Nazaré no dia de hoje. Então, meu abraço especial para você que é paraense, que está na sintonia da Rede Canção Nova de Rádio neste horário. Que Deus abençoe você. Um feliz Círio de Nazaré. Que bom que nós podemos contar com a intercessão da Virgem Maria e expressarmos a nossa fé de uma forma tão grandiosa. Mais de 2,3 milhões de fiéis participando das festividades do Círio de Nazaré neste dia tão especial, que é o segundo domingo do mês de outubro. Já na região sudeste do Brasil, nós estamos nos preparando como fiéis peregrinos de Nossa Senhora da Conceição Aparecida, padroeira do Brasil. Amanhã, dia 12 de outubro, com feriado nacional e muita festa, nós estaremos celebrando este título tão querido de Nossa Senhora, que é Nossa Senhora da Conceição Aparecida, padroeira do Brasil. Com um número de fiéis também muito alto, né? Vários peregrinos do Brasil inteiro vêm à Aparecida para pedir graças, também agradecer graças recebidas pela intercessão de Nossa Senhora. Durante o programa a gente fala mais a respeito disso, inclusive tem peregrinos nas estradas do nosso Brasil caminhando em direção à Aparecida. Durante essa semana aqui na programação da Rádio Canção Nova em São Paulo, recebi a participação de alguns peregrinos que vão de São Paulo à Aparecida a pé pelas estradas e nos dão o privilégio da audiência, né, acompanhando a programação da Rádio Canção Nova enquanto peregrina. Olha que graça e que responsabilidade também. Bom, o programa está só começando e, como sempre, a gente começa rezando com o Salmo do dia que a liturgia nos apresenta. Hoje é o Salmo 22, que diz assim: na casa do Senhor habitarei eternamente. O Senhor é o pastor que me conduz, não me falta coisa alguma. Pelos prados e campinas verdejantes, Ele me leva a descansar. Para as águas repousantes, Ele me encaminha e restaura as minhas forças. Ele me guia no caminho mais seguro, pela honra do Seu nome. Mesmo que eu passe pelo vale tenebroso, nenhum mal eu temerei. Estás comigo, com o bastão e com o cajado, eles me dão a segurança. Na casa do Senhor habitarei eternamente. Amém, que assim seja. E assim começa o programa Amor Maior, neste domingo, dia 11 de outubro, dia do Círio de Nazaré,

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2: Você sintoniza a Rede Canção Nova de Rádio. Este é o programa Amor Maior. Eu sou Djanira Silva, te fazendo companhia, falando direto de São Paulo, capital, nesta manhã de domingo, dia 11 do mês de outubro. E você, quem é? Como você está? Tomara que esteja bem. Sabe que essa pergunta, ela vale ouro, principalmente quando quem nos faz a pergunta tem tempo de ouvir a nossa resposta. Nós vivemos dias tão corridos e às vezes encontramos as pessoas e dizemos: e aí, tudo bem? Quando a pessoa pensa em responder, você já está passando. E eu tenho me corrigido nesse sentido, tenho procurado desacelerar um pouco para ouvir o outro, porque ouvir o outro é uma via de cura para nós e para quem fala, é uma via de aprendizado, é na verdade um presente que nós estamos doando para aquela pessoa que às vezes tem tanta necessidade de falar, está com o coração tão apertadinho, viveu tantas coisas. Veja, no mundo de tanta tecnologia e tanta viabilidade para a comunicação, se você prestar atenção, está cada vez mais raro essa atitude de realmente você parar para ouvir o outro, sem olhar para o telefone, sem se preocupar com o relógio, mas estar ali inteiro, prestando atenção no outro. Quando nós paramos para ouvir assim, nós ouvimos não só as palavras,

E até uma dica para você durante essa semana. Faça a experiência de ouvir o outro. Às vezes nós queremos também falar, mas a palavra de Deus ensina que existe um tempo para cada coisa. Então experimente ouvir seu esposo, seu filho, seu colega de trabalho. Separe um tempo para isso e você vai ver quanto bem você também está recebendo ao ouvir o outro. E nem precisa dar muito conselho, viu? É só ouvir mesmo, acolher de coração. E a pessoa sente quando você está acolhendo assim, com a alma, com interesse. Isso é libertador. Se eu pudesse agora, eu iria escutar você, a sua história, saber quem é você, seu nome, como anda a sua vida, tomar um cafezinho, comer um pão de queijo com os mineiros. Ô, gente, seria muito bom, né? Com os nordestinos, a gente comeria assim um cuscuz com leite, com ovo, com carne de sol, com macaxeira, com um monte de coisa gostosa que também tem no Nordeste. No Sudeste é um pão com manteiga, um café com leite. Olha, o Brasil é um só, mas tem tanta diversidade cultural. E sem contar com os portugueses que também nos escutam nessa manhã. E seria maravilhoso também tomar um cafezinho consigo, hein? Um bom dia, inclusive, para você que sintoniza a Rádio Canção Nova FM Fátima. A partir de Fátima, em todo o país, Portugal, 103.7 FM. Bom, vamos ao Evangelho do dia de hoje. Estamos vivendo o 28º domingo do Tempo Comum. Tempo de graças, onde Deus se revela no cotidiano, nos cura, nos transforma no cotidiano. E o Evangelho é segundo Mateus, capítulo 22, versículos de 1 a 14. Mateus 22, de 1 a 14. Naquele tempo, Jesus voltou a falar em parábolas aos sumos sacerdotes e aos anciãos do povo, dizendo: o reino dos céus é como a história do rei que preparou a festa de casamento do seu filho e mandou os seus empregados para chamar os convidados para a festa, mas estes não quiseram vir. O rei mandou outros empregados dizendo: dizei aos convidados, já preparei o banquete, os bois e os animais cevados já foram abatidos e tudo está pronto, vinde para a festa. Mas os convidados não deram a menor atenção. Um foi para o campo, outro para os seus negócios, outros agarraram os empregados, bateram nele e os mataram. O rei ficou indignado e mandou suas tropas para matar aqueles assassinos e incendiar a cidade deles. Em seguida, o rei disse aos empregados: a festa de casamento está pronta, mas os convidados não foram dignos dela. Portanto, ide até as encruzilhadas dos caminhos e convidai para a festa todos os que encontrardes. Então os empregados saíram pelos caminhos e reuniram todos os que encontraram, maus e bons. E a sala da festa ficou cheia de convidados. Quando o rei entrou para ver os convidados, observou aí um homem que não estava usando traje de festa e perguntou-lhe: amigo, como entrastes aqui sem o traje de festa? Mas o homem nada respondeu. Então o rei disse aos que serviam: amarrai os pés e as mãos deste homem e jogai-o fora na escuridão. Aí haverá choro e ranger de dentes, porque muitos são os chamados e poucos são os escolhidos. Palavra da salvação, glória a vós, Senhor. Esta passagem do Evangelho do dia de hoje nos faz pensar nas respostas que nós temos dado diante dos convites que Deus tem nos feito. Como sempre, Jesus gosta de instruir, de ensinar os seus discípulos através de parábolas, de histórias. E a sabedoria popular continua a usar metáforas, histórias também para trazer grandes ensinamentos à nossa vida. Certamente herdamos isso de Jesus, este homem sábio, conduzido o tempo todo pela força do alto, pelo Pai, pelo Espírito Santo. Mas o que me chama a atenção neste Evangelho é justamente essa persistência do Pai que convida para a festa que ele preparou. Recebendo negativas, indiferença dos convidados, ele vai insistindo em outro público, contanto que a casa fique cheia e a festa não seja desperdiçada. E aí, um ponto central desta parábola: o dono da festa, o rei,

ele encontra um entre os convidados que não estava com o traje da festa. Você, talvez, se olhasse racionalmente, pode até pensar, nossa, mas uma vez que ele convidou a todos, não poderia ir com qualquer roupa? Não, porque fazia parte da cultura, aqueles que fossem convidados, antes de entrarem para a festa, usarem os trajes que haviam sido preparados para isso. Era todo um ritual. E este homem entrou sem estar com a roupa de festa. Ou seja, ele ignorou tudo aquilo que havia sido preparado para ele. E aí nós chegamos no ponto central que nós podemos chamar de indiferença. Repare que quando o rei, o dono da festa, pergunta para aquele homem, amigo, como entrastes aqui sem o traje da festa? O homem não responde nada. Ou seja, mais uma atitude de indiferença. E isso irrita o Senhor, trazendo para a nossa realidade. Quando nós somos indiferentes ao convite de Deus, fazemos de conta que não ouvimos, não seguimos aquilo que Ele está nos pedindo, nos mostrando, não acolhemos as bênçãos, as graças que Ele está nos proporcionando e preferimos ficar na indiferença, isso irrita o coração do nosso Deus. É o que fica no meu coração. Não sei qual a mensagem que fica para você, mas eu peço hoje ao Senhor que me dê a graça de não ser indiferente ao seu chamado. E peço essa graça também para você. É um chamado que se dá no dia a dia, no ordinário. São José Maria Escrivá nos ensina muito com a sua vida, mas também com seus escritos, que o nosso Deus se revela no cotidiano, no ordinário, no lugar onde nós estamos. E justamente por isso, porque Deus se revela no cotidiano, nós não podemos ficar na indiferença. Liberta o nosso coração, Senhor, e ajuda-nos a te acolher, acolher a veste nova, acolher a festa que o Senhor preparou para nós e correspondermos a cada instante ao seu amor. Amém.

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3: Estamos de volta com o programa Amor Maior, aqui na Rede Canção Nova de Rádio. Bom dia para você que sintonizou agora uma das nossas emissoras. Bom dia também para você que nos acompanha pelo aplicativo Rádios Canção Nova, em tantos lugares, inclusive além Brasil. Muita gente de língua portuguesa em outros países também sintonizando a nossa programação. Que bom que nós estamos juntos. Neste domingo, dia 11 do mês de outubro, já estamos vivendo o 10º mês do ano de 2026, este mês que é dedicado às missões, e principalmente em 2026, ou seja, neste ano que nós estamos vivendo, celebrar o mês das missões tem um significado ainda mais especial, porque nós estamos celebrando o marco dos 100 anos do Dia Mundial das Missões, instituído pelo Papa Pio XI no ano de 1926. Este ano, o Papa Leão escolheu como tema para o Dia Mundial das Missões, um em Cristo, unidos na missão. E no próximo domingo, dia 18, de maneira central, vamos celebrar os 100 anos do Dia Mundial das Missões, pedindo a Deus esta graça de vivermos a unidade, de sermos um em Cristo e caminharmos unidos na missão que Ele nos confia de levar Cristo ao mundo, onde quer que nós estejamos, em todo lugar e em qualquer situação. 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
12: Só Jesus conhece o vosso coração e os vossos anseios mais profundos. Ele, que vos amou até a morte, é capaz de saciar as vossas aspirações. São João Paulo II.
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3: Um ótimo domingo para você que sintoniza a Rede Canção Nova de Rádio. Este é o programa Amor Maior. Estamos vivendo este 28º domingo do tempo comum, com o coração agradecido a Deus que nos deu, entre tantas graças, uma mãe, a Virgem Maria, quem nós podemos chamar de mãe. Eu falava no início do programa, hoje estamos celebrando com os paraenses o Círio de Nazaré, com milhões de fiéis participando dessa festa bonita, que é a maior expressão de fé, de festa religiosa católica no Brasil. Então, meu abraço para todos os paraenses, mas também aqui na região sudeste do Brasil, nós já estamos em festa e nos preparando ainda mais para o momento central da festa da padroeira do Brasil, que é Nossa Senhora da Conceição Aparecida. Meu bom dia para você, peregrino de Nossa Senhora pelas estradas do nosso país, indo em direção à Aparecida, para você que já está em Aparecida, também vivendo as celebrações que já começaram durante a semana e seguem até amanhã. E para você que nos acompanha em todo o Brasil, através da Rede Canção Nova de Rádio, com o coração também unido aos fiéis peregrinos de Nossa Senhora, celebrando a sua fé, a sua devoção, a Nossa Senhora, Rainha e Padroeira do Brasil. Nossa Senhora é chamada assim desde o ano de 1930 por um decreto do Papa Pio XI. No Santuário Nacional, em Aparecida, no estado de São Paulo, milhões de fiéis todos os anos participam das atividades, agradecendo a intercessão de Nossa Senhora por graças alcançadas. E hoje nós pedimos, Nossa Senhora Aparecida, Padroeira do Brasil, rogai por nós. Bom, vamos à reflexão deste dia com o tema Vivamos Hoje. Ensina-me o bom senso e a sabedoria, pois tenho confiança nos teus mandamentos, diz o Salmo 119. O dia mais belo chama-se hoje, porque o ontem já passou e o amanhã ainda não existe, nos ensina Santa Teresa de Calcutá. Portanto, tomemos hoje a decisão de fazer o bem, de perdoar, de amar, de sorrir, de escutar as pessoas, manifestando assim o nosso afeto, o nosso amor, o nosso interesse pelo outro. Tomemos hoje a decisão de fazer somente o bem e assim excluir, banir tudo que é mal da nossa vida. Abramos o nosso coração. Não podemos ficar como num casulo, fechados, mas precisamos, a exemplo das flores, desabrochar, nos expor ao sol maior, que é o amor de Deus. Vivendo desta forma, certamente seremos mais felizes, mesmo em meio às contrariedades, porque elas fazem parte da vida. A ninguém pagueis o mal com o mal, ensina a palavra de Deus. Empenhai-vos em fazer o bem dia após dia. Romanos 12, 17. Sabe por quê? Porque nós fomos criados para fazer o bem. Fomos criados para grandes coisas. E não podemos, à custa das nossas feridas, das nossas paixões desordenadas, fazermos escolhas que limitem o poder de Deus na nossa vida. Se as circunstâncias e os caminhos que você tem percorrido são adversos, se as suas escolhas até hoje não foram as melhores, hoje é o dia de recomeçar. Hoje é o tempo da graça, é o Kairós de Deus na sua vida. Então peça a Deus a graça de um coração livre, a graça de uma alma ampla para acolher, para amar, para se doar ao outro e agindo assim. Certamente você já está dando o primeiro passo para uma vida nova, porque nós só temos o hoje.

Como é bom nós cantarmos juntos, rezarmos juntos e vivermos assim um bom início de dia na sintonia da Canção Nova. Não é verdade? Eu acho maravilhoso. Agradeço a você pela companhia até agora. O programa Amor Maior está chegando ao fim, mas a programação da Canção Nova continua e esta é uma ótima notícia. Você permanece, portanto, na sintonia da Rede Canção Nova de Rádio, acompanhando toda a nossa programação na sede da Comunidade Canção Nova, na cidade de Cachoeira Paulista, em São Paulo. Hoje acontece um Kairós dedicado às crianças, já em preparação, porque amanhã, dia 12 de outubro, celebra-se no Brasil o Dia das Crianças. Então vamos rezar com as nossas crianças e você pode acompanhar essa programação que é transmitida ao vivo pela Rede Canção Nova de Rádio. Eu, Djanira, portanto, vou ficando por aqui. Um grande abraço para você e até o próximo domingo, se Deus quiser, para nós proclamarmos juntos que o amor de Deus é o amor maior.

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12: É a voz que eu invoco, Senhor, desde manhã. Escutai a minha voz, porque desde o raiar do dia vos apresento minha súplica e espero. Salmo 5, versículo 4.
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14: Ângelus, a saudação da igreja à Virgem Maria.
15: O anjo do Senhor anunciou a Maria e ela concebeu do Espírito Santo. Ave Maria, cheia de graça, o Senhor é convosco. Bendita sois vós entre as mulheres e bendito é o fruto do vosso ventre, Jesus. Santa Maria, Mãe de Deus, rogai por nós pecadores, agora e na hora da nossa morte. Amém. Eis aqui a escrava do Senhor, faça-se em mim segundo a vossa palavra. Ave Maria, cheia de graça, o Senhor é convosco. Bendita sois vós entre as mulheres, e bendito é o fruto do vosso ventre, Jesus. Santa Maria, Mãe de Deus, rogai por nós pecadores, agora e na hora da nossa morte. Amém. E o Verbo Divino se fez carne e habitou entre nós. Ave Maria, cheia de graça, o Senhor é convosco. Bendita sois vós entre as mulheres, e bendito é o fruto do vosso ventre, Jesus. Santa Maria, Mãe de Deus, rogai por nós, pecadores, agora e na hora da nossa morte. Amém. Rogai por nós, Santa Mãe de Deus, para que sejamos dignos das promessas de Cristo. E agora, através das mãos de Nossa Senhora, a sua mãe, a nossa mãe, a mãe da sua família, a mãe daqueles que você ama e pelos quais você é responsável, através das mãos dela, a bênção daquele que é o Filho da Virgem Maria, Rei dos Reis e Senhor dos Senhores, que abranja todas as suas situações, todos os seus problemas, todos aqueles que lhe são caros. Sobre tudo isso, especialmente sobre você, a bênção do Deus Todo-Poderoso, Pai, Filho e Espírito Santo. Amém.
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18: Olá, ouvintes da Rádio Canção Nova.
6: Eu sou o Sandro Arquejada, membro aqui da comunidade Canção Nova. E eu convido você agora para nós rezarmos o texto. Coloque as suas intenções. Hoje nós vamos rezar os mistérios gloriosos. Em nome do Pai, do Filho e do Espírito Santo. Amém. Creio em Deus Pai Todo-Poderoso, Criador do céu e da terra, e em Jesus Cristo, seu único Filho, nosso Senhor, que foi concebido pelo poder do Espírito Santo, nasceu da Virgem Maria, padeceu sob Pôncio Pilatos, foi crucificado, morto e sepultado, desceu à mansão dos mortos, ressuscitou ao terceiro dia, subiu aos céus, está sentado à direita de Deus Pai Todo-Poderoso, de onde há de vir a julgar os vivos e os mortos. Creio no Espírito Santo, na Santa Igreja Católica, na comunhão dos santos, na remissão dos pecados, na ressurreição da carne, na vida eterna. Amém. Pai nosso que estais nos céus, santificado seja o vosso nome. Venha a nós o vosso reino, seja feita a vossa vontade, assim na terra como no céu. O pão nosso de cada dia nos dai hoje. Perdoai-nos as nossas ofensas, assim como nós perdoamos a quem nos tem ofendido. E não nos deixeis cair em tentação, mas livrai-nos do mal. Amém. O anjo do Senhor anunciou a Maria, e ela concebeu no Espírito Santo. Ave Maria, cheia de graça, o Senhor é convosco. Bendita sois vós entre as mulheres, e bendito é o fruto do vosso ventre, Jesus. Santa Maria, Mãe de Deus, rogai por nós, pecadores, agora e na hora de nossa morte. Amém. Eis aqui a serva do Senhor. Faça-se em mim segundo a vossa palavra. Ave Maria, cheia de graça, o Senhor é convosco. Bendita sois vós entre as mulheres, e bendito é o fruto do vosso ventre, Jesus. Santa Maria, Mãe de Deus, rogai por nós, pecadores, agora e na hora de nossa morte. Amém. E o Verbo se fez carne e habitou entre nós. Ave Maria, cheia de graça, o Senhor é convosco. Bendita sois vós entre as mulheres, e bendito é o fruto do vosso ventre, Jesus. Santa Maria, Mãe de Deus, rogai por nós, pecadores, agora e na hora de nossa morte. Amém. Glória ao Pai, ao Filho e ao Espírito Santo, como era no princípio, agora e sempre. Amém. Mistérios gloriosos. Primeiro mistério, contemplamos a ressurreição de nosso Senhor Jesus Cristo. Sei que estais procurando Jesus, que foi crucificado. Ele não está aqui, pois ressuscitou conforme havia dito. Pai nosso que estais nos céus, santificado seja o vosso nome. Venha a nós o vosso reino. Seja feita a vossa vontade, assim na terra como no céu. O pão nosso de cada dia nos dai hoje. Perdoai-nos as nossas ofensas, assim como nós perdoamos a quem nos tem ofendido. E não nos deixeis cair em tentação, mas livrai-nos do mal. Amém. Ave Maria, cheia de graça, o Senhor é convosco. Bendita sois vós entre as mulheres, e bendito é o fruto do vosso ventre, Jesus. Santa Maria, Mãe de Deus, rogai por nós, pecadores, agora e na hora de nossa morte. Amém. Ave Maria, cheia de graça, o Senhor é convosco. Bendita sois vós entre as mulheres, e bendito é o fruto do vosso ventre, Jesus. Santa Maria, Mãe de Deus, rogai por nós, pecadores, agora e na hora de nossa morte. Amém. Ave Maria, cheia de graça, o Senhor é convosco. Bendita sois vós entre as mulheres, e bendito é o fruto do vosso ventre, Jesus. Santa Maria, Mãe de Deus, rogai por nós, pecadores, agora e na hora de nossa morte. Amém. Ave Maria, cheia de graça, o Senhor é convosco. Bendita sois vós entre as mulheres, e bendito é o fruto do vosso ventre, Jesus. Santa Maria, Mãe de Deus, rogai por nós, pecadores, agora e na hora de nossa morte. Amém. Ave Maria, cheia de graça, o Senhor é convosco. Bendita sois vós entre as mulheres, e bendito o fruto do vosso ventre, Jesus. Santa Maria, Mãe de Deus, rogai por nós, pecadores, agora e na hora de nossa morte. Amém. Ave Maria, cheia de graça, o Senhor é convosco. Bendita sois vós entre as mulheres, e bendito é o fruto do vosso ventre, Jesus. Santa Maria, Mãe de Deus, rogai por nós, pecadores, agora e na hora de nossa morte. Amém. Ave Maria, cheia de graça, o Senhor é convosco. Bendita sois vós entre as mulheres, e bendito é o fruto do vosso ventre, Jesus. Santa Maria, Mãe de Deus, rogai por nós, pecadores, agora e na hora de nossa morte. Amém. Ave Maria, cheia de graça, o Senhor é convosco. Bendita sois vós entre as mulheres, e bendito é o fruto do vosso ventre, Jesus. Santa Maria, Mãe de Deus, rogai por nós, pecadores, agora e na hora de nossa morte. Amém. Ave Maria, cheia de graça, o Senhor é convosco. Bendita sois vós entre as mulheres, e bendito é o fruto do vosso ventre, Jesus. Santa Maria, Mãe de Deus, rogai por nós, pecadores, agora e na hora de nossa morte. Amém. Ave Maria, cheia de graça, o Senhor é convosco. Bendita sois vós entre as mulheres, e bendito é o fruto do vosso ventre, Jesus. Santa Maria, Mãe de Deus, rogai por nós, pecadores, agora e na hora de nossa morte. Amém. Glória ao Pai, ao Filho e ao Espírito Santo, como era no princípio, agora e sempre. Amém. Segundo mistério, contemplamos a ascensão de Jesus ao céu. E erguendo as mãos, abençoou-os. E enquanto os abençoava, distanciou-se deles e era elevado ao céu. Pai nosso que estais nos céus, santificado seja o vosso nome. Venha a nós o vosso reino. Seja feita a vossa vontade, assim na terra como no céu. O pão nosso de cada dia nos dai hoje. Perdoai-nos as nossas ofensas, assim como nós perdoamos a quem nos tem ofendido. E não nos deixeis cair em tentação, mas livrai-nos do mal. Amém. Ave Maria, cheia de graça, o Senhor é convosco. Bendita sois vós entre as mulheres, e bendito é o fruto do vosso ventre, Jesus. Santa Maria, Mãe de Deus, rogai por nós, pecadores, agora e na hora de nossa morte. Amém. Ave Maria, cheia de graça, o Senhor é convosco. Bendita sois vós entre as mulheres, e bendito é o fruto do vosso ventre, Jesus. Santa Maria, Mãe de Deus, rogai por nós, pecadores, agora e na hora de nossa morte. Amém. Ave Maria, cheia de graça, o Senhor é convosco. Bendita sois vós entre as mulheres, e bendito é o fruto do vosso ventre, Jesus. Santa Maria, Mãe de Deus, rogai por nós, pecadores, agora e na hora de nossa morte. Amém. Ave Maria, cheia de graça, o Senhor é convosco. Bendita sois vós entre as mulheres, e bendito é o fruto do vosso ventre, Jesus. Santa Maria, Mãe de Deus, rogai por nós, pecadores, agora e na hora de nossa morte. Amém. Ave Maria, cheia de graça, o Senhor é convosco. Bendita sois vós entre as mulheres, e bendito é o fruto do vosso ventre, Jesus. Santa Maria, Mãe de Deus, rogai por nós, pecadores, agora e na hora de nossa morte. Amém. Ave Maria, cheia de graça, o Senhor é convosco. Bendita sois vós entre as mulheres, e bendito é o fruto do vosso ventre, Jesus. Santa Maria, Mãe de Deus, rogai por nós, pecadores, agora e na hora de nossa morte. Amém. Ave Maria, cheia de graça, o Senhor é convosco. Bendita sois vós entre as mulheres, e bendito é o fruto do vosso ventre, Jesus. Santa Maria, Mãe de Deus, rogai por nós, pecadores, agora e na hora de nossa morte. Amém. Ave Maria, cheia de graça, o Senhor é convosco. Bendita sois vós entre as mulheres, e bendito é o fruto do vosso ventre, Jesus. Santa Maria, Mãe de Deus, rogai por nós,

Santa Maria, Mãe de Deus, rogai por nós, pecadores, agora e na hora de nossa morte. Amém. Glória ao Pai, ao Filho e ao Espírito Santo, como era no princípio, agora e sempre. Amém. Terceiro mistério. Contemplamos a descida do Espírito Santo sobre Nossa Senhora e os apóstolos. Apareceu-lhes então línguas como de fogo, que se repartiam e que pousavam sobre cada um deles. E todos ficaram repletos do Espírito Santo. Pai nosso que estais nos céus, santificado seja o vosso nome. Venha a nós o vosso reino. Seja feita a vossa vontade, assim na terra como no céu. O pão nosso de cada dia nos dai hoje. Perdoai-nos as nossas ofensas, assim como nós perdoamos a quem nos tem ofendido. E não nos deixeis cair em tentação, mas livrai-nos do mal. Amém. Ave Maria, cheia de graça, o Senhor é convosco. Bendita sois vós entre as mulheres, e bendito é o fruto do vosso ventre, Jesus. Santa Maria, Mãe de Deus, rogai por nós, pecadores, agora e na hora de nossa morte. Amém. Ave Maria, cheia de graça, o Senhor é convosco. Bendita sois vós entre as mulheres, e bendito é o fruto do vosso ventre, Jesus. Santa Maria, Mãe de Deus, rogai por nós, pecadores, agora e na hora de nossa morte. Amém. Ave Maria, cheia de graça, o Senhor é convosco. Bendita sois vós entre as mulheres, e bendito é o fruto do vosso ventre, Jesus. Santa Maria, Mãe de Deus, rogai por nós, pecadores, agora e na hora de nossa morte. Amém. Ave Maria, cheia de graça, o Senhor é convosco. Bendita sois vós entre as mulheres, e bendito é o fruto do vosso ventre, Jesus. Santa Maria, Mãe de Deus, rogai por nós, pecadores, agora e na hora de nossa morte. Amém. Ave Maria, cheia de graça, o Senhor é convosco. Bendita sois vós entre as mulheres, e bendito é o fruto do vosso ventre, Jesus. Santa Maria, Mãe de Deus, rogai por nós, pecadores, agora e na hora de nossa morte. Amém. Ave Maria, cheia de graça, o Senhor é convosco. Bendita sois vós entre as mulheres, e bendito é o fruto do vosso ventre, Jesus. Santa Maria, Mãe de Deus, rogai por nós, pecadores, agora e na hora de nossa morte. Amém. Ave Maria, cheia de graça, o Senhor é convosco. Bendita sois vós entre as mulheres, e bendito é o fruto do vosso ventre, Jesus. Santa Maria, Mãe de Deus, rogai por nós, pecadores, agora e na hora de nossa morte. Amém. Ave Maria, cheia de graça, o Senhor é convosco. Bendita sois vós entre as mulheres, e bendito é o fruto do vosso ventre, Jesus. Santa Maria, Mãe de Deus, rogai por nós, pecadores, agora e na hora de nossa morte. Amém. Ave Maria, cheia de graça, o Senhor é convosco. Bendita sois vós entre as mulheres, e bendito é o fruto do vosso ventre, Jesus. Santa Maria, Mãe de Deus, rogai por nós, pecadores, agora e na hora de nossa morte. Amém. Ave Maria, cheia de graça, o Senhor é convosco. Bendita sois vós entre as mulheres, e bendito é o fruto do vosso ventre, Jesus. Santa Maria, Mãe de Deus, rogai por nós, pecadores, agora e na hora de nossa morte. Amém. Glória ao Pai, ao Filho e ao Espírito Santo, como era no princípio, agora e sempre. Amém. Quarto mistério, contemplamos a assunção de Nossa Senhora ao céu. Meu espírito se alegra em Deus, meu Salvador, porque olhou para a humildade de sua serva. De agora em diante, todas as gerações me chamarão bem-aventurada. Pai nosso que estais nos céus, santificado seja o vosso nome. Venha a nós o vosso reino. Seja feita a vossa vontade, assim na terra como no céu. O pão nosso de cada dia nos dai hoje. Perdoai-nos as nossas ofensas, assim como nós perdoamos a quem nos tem ofendido. E não nos deixeis cair em tentação, mas livrai-nos do mal. Amém. Ave Maria, cheia de graça, o Senhor é convosco. Bendita sois vós entre as mulheres, e

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5: Viva com Nosso Senhor no fundo da sua alma. Adore-o e ofereça-lhe tudo o que você estiver prestes a fazer a cada momento, fazendo tudo com amor. Santa Teresa dos Andes.
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10: Olá, seja bem-vindo, você que acompanha a oração do ofício da Imaculada Conceição aqui pela Canção Nova. Nós somos a Fraternidade São João Paulo II, que você seja muito bem-vindo para que nós possamos rezar neste momento, né, colocar todas as nossas intenções no colo da Virgem Maria, ela que vem acompanhando a nossa vida em cada passo, que neste momento você possa ter um encontro com o nosso Senhor Jesus, mediado pelas mãos da Virgem Maria. Estou aqui com o irmão Samuel, o irmão Gabriel, que hoje vamos juntos entoar esse cântico de louvor à Virgem Mãe. Então vamos começar? Em nome do Pai, do Filho e do Espírito Santo.

Senhor Deus, que concedais a vossos servos lograr perpétua saúde do corpo e da alma, e que pela intercessão da gloriosa, bem-aventurada sempre Virgem Maria, sejamos livres da presente tristeza e gozemos da eterna alegria. Por Cristo nosso Senhor. Amém. Queremos agradecer você que acompanhou esse ofício conosco. Nós somos a Fraternidade São João Paulo II. Se você quiser conhecer um pouquinho mais da comunidade, nós temos o Instagram, @fsjpi, e temos também o canal no YouTube. A paz fiquem com Deus. Em nome do Pai, do Filho e do Espírito Santo. Amém.

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12: Põe no Senhor tuas delícias, e Ele dará o que teu coração pede. Entrega teu futuro, espera nele, e Ele agirá. Salmo 38, versículo 4 a 5.
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2: Pai das misericórdias e Deus de toda a consolação, ouvi-nos. Bom dia, você que está aqui no santuário, sinta-se acolhido. Bem-vindo você que nos acompanha pelo sistema Canção Nova de Comunicação. Juntos e

0: Em nome do Pai, do Filho e do Espírito Santo.
1: Amém.
0: A graça de nosso Senhor Jesus Cristo, o amor do Pai e a comunhão do Espírito Santo estejam convosco.
1: Bendito seja Deus que nos reuniu no amor de Cristo.
0: Um bom dia.
1: Bom dia.
0: Sou o Padre Bruno Antônio, da comunidade Canção Nova. Quero acolher você, meu irmão, minha irmã, aqui presente no Santuário do Pai das Misericórdias. Quem está vindo na Canção Nova pela primeira vez, levante a mão assim, só para a gente ver. Olha que bênção. Quem veio para peregrinação aqui no Santuário Nacional de Aparecida, para Nossa Senhora Aparecida? Tudo bem, Deus abençoe. Quero acolher também aqueles que nos acompanham de casa pelo sistema Canção Nova de comunicação, pela nossa TV. Sejam todos bem-vindos também. Junto com você, acolho as suas intenções para esta Eucaristia. Você possa colocar aqui sobre este altar aquilo que está no seu coração, as pessoas por quem você se propôs a rezar nesta Eucaristia. Aqui sobre o altar temos algumas intenções. Rezamos aqui pelos aniversários de Analise Fragoso e Daniele Alves. Quero colocar e acolher também aqui duas caravanas do Rio de Janeiro, uma de 35 pessoas e a outra de 56 pessoas. Cadê o pessoal do Rio de Janeiro? Está aqui presente? Tudo bem, isso, pode aplaudir. Deus abençoe. E acolho também aqui a caravana de Ipiabas, Rio de Janeiro. O pessoal de Ipiabas está aqui presente? Sim? Acho que não. Então nós colocamos e acolhemos esses nossos irmãos. Para bem celebrar esta Eucaristia, o Senhor nos chama à conversão. Por isso, nesse dia em que Cristo venceu a morte, nós também somos convidados a morrer para o pecado e ressurgir para uma vida nova. Cantando, peçamos perdão ao Senhor.

0: Deus Todo-Poderoso, tenha compaixão de nós, perdoe os nossos pecados e nos conduza à vida eterna.
1: Amém.

0: Oremos. Nós os pedimos, Senhor, que vossa graça nos preceda e acompanhe e nos torne atentos para perseverar na prática do bem. Por nosso Senhor Jesus Cristo, vosso Filho que é Deus, e convosco vive e reina na unidade do Espírito Santo por todos os séculos dos séculos.
1: Amém.
2: Leitura do livro do profeta Isaías. O Senhor dos exércitos dará neste monte, para todos os povos, um banquete de ricas iguarias, regado com vinho puro, servido de pratos deliciosos e dos mais finos vinhos. Ele removerá neste monte a ponta da cadeia que ligava todos os povos, a teia em que tinha envolvido todas as nações. O Senhor Deus eliminará para sempre a morte e enxugará as lágrimas de todas as faces e acabará com a desonra do seu povo em toda a terra. O Senhor o disse. Naquele dia se dirá: este é o nosso Deus, esperamos nele, até que nos salvou. Este é o Senhor, nele temos confiado. Vamos alegrar-nos e exultar por nos ter salvo. E a mão do Senhor repousará sobre este monte. Palavra do Senhor.
1: Graças a Deus.

pastor que me conduz, não me falta coisa alguma. Pelos prados e campinas verdejantes, ele me leva a descansar. Para as águas repousantes, me encaminha e restaura.

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felicidade e todo o bem hão de seguir-me por toda a minha vida, e na casa do Senhor habitarei pelos tempos infinitos.

0: Leitura da carta de São Paulo aos Filipenses. Irmãos, sei viver na miséria e sei viver na abundância. Eu aprendi o segredo de viver em toda e qualquer situação, estando farto ou passando fome, tendo de sobra ou sofrendo necessidade. Tudo posso naquele que me dá força. No entanto, fizestes bem em compartilhar as minhas dificuldades. O meu Deus proverá esplendidamente com sua riqueza a todas as vossas necessidades em Cristo Jesus. Ao nosso Deus e Pai, a glória pelos séculos dos séculos. Amém. Palavra do Senhor.
1: Graças a Deus.

0: Senhor esteja convosco.
1: Ele está no meio de nós.
0: Proclamação do Evangelho de Jesus Cristo, segundo Mateus.
1: Glória a vós, Senhor.
0: Naquele tempo, Jesus voltou a falar em parábolas aos sumos sacerdotes e aos anciãos do povo, dizendo: O reino dos céus é como a história do rei que preparou a festa de casamento do seu filho e mandou os seus empregados para chamar os convidados para a festa, mas estes não quiseram ir. O rei mandou outros empregados, dizendo: Dizei aos convidados: Já preparei o banquete. Os bois e os animais cevados já foram abatidos, e tudo está pronto. Vinde para a festa. Mas os convidados não deram a menor atenção. Um foi para o seu campo, outro para os seus negócios. Outros agarraram os empregados, bateram neles e os mataram. O rei ficou indignado e mandou suas tropas para matar aqueles assassinos e incendiar a cidade deles. Em seguida, o rei disse aos empregados: A festa de casamento está pronta, mas os convidados não foram dignos dela. Portanto, ide até as encruzilhadas dos caminhos e convidai para a festa todos os que encontrardes. Então os empregados saíram pelos caminhos e reuniram todos os que encontraram, maus e bons. E a sala da festa ficou cheia de convidados. Enquanto o rei entrou para ver os convidados, observou aí um homem que não estava usando traje de festa e perguntou-lhe: Amigo, como entrastes aqui sem o traje de festa? Mas o homem nada respondeu.

0: Então o rei disse aos que serviam: amarrai os pés e as mãos deste homem e jogai-o fora na escuridão. Aí haverá choro e ranger de dentes, porque muitos são chamados e poucos são escolhidos. Palavra da salvação.
1: Glória a vós, Senhor.
0: Louvado seja nosso Senhor Jesus Cristo. Meus queridos irmãos e irmãs, uma coisa que todos nós devemos ter muito bem presente dentro de nós é que todos nós estamos caminhando para este encontro definitivo com nosso Senhor Jesus Cristo. A Igreja nos recorda que Cristo virá novamente em sua segunda vinda, assim como Ele prometeu. Nós não sabemos o dia nem a hora, mas nós sabemos que esta promessa se cumprirá. O Senhor, Ele voltará. Por isso, nós não devemos ficar com medo do fim dos tempos, com medo desse retorno glorioso de Jesus. Mas nós devemos estar com o nosso coração preparado para este momento. Nós devemos nos preparar para este encontro com o Senhor. E aí a liturgia de hoje nos ajuda a compreender que Deus preparou, o que Deus preparou para aqueles que acolhem esse chamado e aqueles que permanecem fiéis até o fim. A primeira leitura, que é tirada do profeta Isaías, o profeta nos apresenta essa imagem de um grande banquete. Deus prepara um grande banquete para todos os povos, e Ele diz que o Senhor enxugará as lágrimas de todas as faces e destruirá a morte para sempre. Então nós devemos entender isso, essa imagem, que não é apenas a imagem de uma grande festa, mas o profeta está aqui anunciando a vitória definitiva de Deus sobre tudo aquilo que fere a nossa vida humana. Sofrimento que não terá a última palavra, a morte que também não terá a última palavra, né? Porque a última palavra pertence unicamente a Deus, esse Deus que quer conduzir-nos até a eternidade. E é essa nossa esperança. É aqui que nós devemos firmar a nossa esperança. A esperança de um dia estarmos com o Senhor, livres do pecado, livres do sofrimento, livres da dor, participando da vida eterna que Deus nos prometeu. Mas essa esperança que deve motivar os nossos corações, da qual o nosso coração deve estar motivado, deve orientar também o nosso viver no hoje. O nosso viver deve ser motivado por essa esperança, a esperança da eternidade. Por isso que nós não podemos viver aqui nesse mundo preocupados com as coisas passageiras, angustiados por aquilo que vai passar, por aquilo que vai acabar. Porque se nós ficamos assim angustiados, preocupados com as coisas aqui deste mundo, aquilo que vai passar, vai acabar, nós podemos perder de vista aquilo que é eterno. Infelizmente, muitos estão perdendo de vista aquilo que é eterno porque deixaram seu coração se envolver pelas coisas que passam, por aquilo que vai passar. No Evangelho hoje, Jesus nos apresenta essa parábola, dizendo que um rei prepara a festa de casamento do seu filho, o banquete está pronto, o rei envia ali os seus servos a chamar os convidados, porém, muitos não dão importância a este convite. Alguns seguem ali preocupados com os cuidados dos seus próprios negócios, seus campos. Outros ainda chegam a maltratar e matar ali os mensageiros. Muitos não acolhem esse chamado. Então nós podemos verificar assim que o problema não era a falta de convite, porque Esse rei era generoso, foi generoso, preparou uma grande festa e ele preparou para todos. Ele queria encher aquela festa, queria que ali tivesse muitos convidados. Então o problema aqui não foi falta de generosidade do rei ou falta de convite. A festa estava preparada para acolher a todos. O problema estava aqui na resposta daqueles que foram convidados, na resposta daqueles que receberam esse convite. E aí essa parábola deve hoje nos fazer também uma pergunta: será que nós também não estamos assim, preocupados com as coisas deste mundo, preocupados com os nossos afazeres, e estamos nos descuidando desse convite que o Senhor nos faz? Estamos rejeitando esse convite que o Senhor hoje nos faz? Isso que nós devemos hoje nos perguntar, porque pode ser que nós estejamos agindo dessa maneira. Deus nos chama, Deus nos oferece a sua graça, Deus nos fala por meio da sua palavra, nos transmite a sua palavra, nos reúne, como nós estamos aqui reunidos para celebrar a Eucaristia. Porém, nós podemos muitas vezes deixar com que as preocupações do mundo lá fora ocupem mais espaço na nossa vida do que a correspondência com o chamado que o Senhor nos faz. E aí nós devemos hoje nos perguntar: como eu tenho correspondido com esse chamado? O Senhor que nos chama para viver na bem-aventurança da eternidade. Eu tenho sido também generoso com esse Deus, ou eu tenho deixado me envolver pelas coisas do mundo? O trabalho, o dinheiro, os projetos pessoais, as preocupações cotidianas. Claro, não estou dizendo que isso não deve ter a sua importância, nós devemos sim. Porém, isso não pode ocupar o lugar e nem nos deixar descuidar do chamado que o Senhor nos faz. São Paulo, na segunda leitura de hoje, nos ensina justamente a viver em toda e qualquer situação. Ele vai dizer, né, ele afirma, que ele aprendeu a viver tanto na abundância quanto na necessidade, tanto na fartura quanto na fome. E depois ele conclui a leitura: tudo posso naquele que me dá. Para nos dizer, para nos ensinar, que nós não precisamos ficar preocupados assim. O Senhor, Ele tem cuidado de nós, Ele vai cuidar. O que nós precisamos é aprender a viver dessa forma. Tendo muito ou tendo pouco, não nos descuidar da presença de Deus na nossa vida. São Paulo está testemunhando isso. Unido a Cristo, nós devemos permanecer fiéis a Ele em todas as circunstâncias. Eu não sei o que você está vivendo na sua vida particular, mas hoje o convite que o Senhor nos faz é: se está bom, se está ruim, se está favorável, se está desfavorável o tempo, não se descuide da sua vida em Deus. Não se descuide da presença de Deus na sua vida. Porque a nossa segurança, ela não pode ficar presa às riquezas e ao conforto aqui deste mundo, da ausência de dificuldades aqui neste mundo. A nossa segurança precisa estar no Senhor, meus irmãos. Precisa estar no Senhor. Onde você tem colocado a sua segurança? Aonde você tem colocado a sua segurança? A nossa segurança precisa estar no Senhor. Paulo hoje nos diz que tudo nós podemos naquele que nos dá força. Tudo nós podemos em Cristo. Por isso que nós não podemos nos desesperar. Mas eu gostaria, antes de finalizar, voltar aqui novamente no Evangelho. Porque depois que os primeiros convidados recusam esse chamado, o rei manda chamar ali os servos, mandam passar ali pelas encruzilhadas, convidar todos os povos, todas as pessoas que encontrarem, justamente para nos dizer que o chamado de Deus, a salvação, é universal, é para todos, né? Existe essa universalidade do chamado. E aí nós não podemos dizer que nós não tivemos a oportunidade, que Deus não nos chamou. Chamou a todos. E aí o Senhor, o rei, entra ali na festa e ele percebe que um homem não estava vestido com as vestes nupciais. E aí ele pergunta a ele como ele conseguiu entrar ali sem a veste adequada. O homem fica em silêncio na parábola. Jesus quer nos ensinar aqui que não basta ter recebido o convite. É necessário corresponder com esse convite. Não basta estar aqui. É preciso corresponder com esse chamado. Não basta estar exteriormente entre os convidados, mas é preciso permitir que a graça de Deus transforme a nossa vida. Você tem permitido a graça de Deus transformar a sua vida? Isso porque nós fomos alcançados pela graça. Recebemos ali a fé pela graça do batismo, que nós um dia recebemos, nós fomos incorporados a Cristo. Lembra aí do batismo, né? As vestes que nós recebemos ali, que simbolizam esse estar revestido de uma vida nova. Mas, porém, é preciso corresponder com essa vida nova. Não basta apenas ter recebido a graça do batismo. Como eu tenho correspondido com essa graça? Como eu tenho correspondido? Porque não basta ir querer participar do banquete, mas é preciso que essa graça que um dia nós recebemos transforme a nossa vida por inteira. Nós precisamos corresponder com essa graça que um dia nós recebemos. Por isso, meus irmãos e minhas irmãs, a primeira atitude que nós precisamos é essa: corresponder com o batismo que nós recebemos, testemunhar e viver a graça desse batismo que um dia nós recebemos. O banquete já está preparado, o Senhor continua chamando, porém, no final do evangelho de hoje, o Senhor vai dizer que muitos foram chamados e poucos escolhidos. Muitos são chamados, porém poucos se percebem como escolhidos e vivem como escolhidos. Nós precisamos viver como escolhidos. O Senhor nos escolheu para vivermos diferentes. Nós não somos chamados a viver como qualquer um no mundo. Nós somos chamados a viver como escolhidos. E isso diz de uma decisão nossa. O Senhor chamou a todos, mas poucos se decidem a viver como escolhidos. Que essa Eucaristia hoje nos ajude e nos ensine e nos dê novamente a graça de corresponder com a graça do batismo que um dia nós recebemos, dessa veste nupcial que um dia nós recebemos, porque nós só iremos entrar no céu revestidos dessa graça. E aí é preciso desde já corresponder, viver não somente como chamados, mas como escolhidos, eleitos. Que o Senhor nos ajude, nos ensine a todo dia viver como escolhidos. Louvado seja nosso Senhor Jesus Cristo. Vamos ficar de pé e juntos professar a nossa fé. Creio em Deus Pai Todo-Poderoso, Criador do céu e da terra,
2: e em Jesus Cristo, seu único Filho, nosso Senhor, que foi concebido pelo poder do Espírito Santo, nasceu da Virgem Maria, padeceu sobre Pôncio Pilatos, foi crucificado, morto e sepultado, desceu à mansão dos mortos, ressuscitou ao terceiro dia, subiu aos céus,
0: está sentado à direita de Deus Pai Todo-Poderoso, donde há de vir a julgar os vivos e os mortos. Creio no Espírito Santo, na Santa Igreja Católica, na comunhão dos santos, na remissão dos pecados, na ressurreição da carne, na vida eterna. Amém. Com toda confiança, Dirijamo-nos ao Pai, certos de que Ele ouvirá o clamor da sua igreja. A cada prece, nós iremos responder: ouvi, Senhor, o vosso povo.
2: Ouvi, Senhor, o vosso povo.
3: Sacramento de Cristo, seja sempre a casa aberta a todos, reunindo todos os povos da terra para a celebração do banquete do amor. Rezemos.
0: Ouvi, Senhor, o vosso povo.
3: Pela comunidade humana, para que encontre na solidariedade, na unidade e no diálogo aberto e acolhedor a resposta para a superação dos conflitos, rezemos.
0: Ouvi, Senhor, o vosso povo.
3: Para que os cristãos perseguidos por causa do Evangelho, sustentados pela força do Espírito Santo, perseverem no testemunho fiel do amor de Deus por toda a humanidade, rezemos.
2: Ouvi, Senhor, o vosso povo.
3: Por esta nossa comunidade, para que seja capaz de acolher na alegria os irmãos e irmãs pobres, famintos, sedentos, desamparados e humilhados. Rezemos.
2: Ouvi, Senhor, o vosso povo.
0: Acolhei, ó Deus bendito, as preces do vosso povo, que confia em vossas promessas e espera o que lhe prometeis. Por Cristo nosso Senhor.
2: Amém.
0: Amém.
2: A Canção Nova estende a mão para você que pode nos ajudar, que quer. Nós temos as urnas de coleta nos corredores do santuário. Os irmãos também estão passando nos bancos. Você que nos acompanha pela TV tem um QR Code na sua tela. Desde já, Deus lhe pague. Deus lhe

0: Irmãos, para que o meu e o vosso sacrifício sejam aceitos por Deus, Pai Todo-Poderoso.
1: Receba o Senhor por tuas mãos este sacrifício, para a glória do seu nome, para o nosso bem e de toda a sua santa Igreja.
0: Acolhei, Senhor, as preces dos fiéis com a oblação do sacrifício, para que possamos, por este serviço da nossa piedosa devoção, alcançar a glória do céu. Por Cristo nosso Senhor.
1: Amém.
0: O Senhor esteja convosco.
1: Ele está no meio de nós.
0: Corações ao alto.
1: O nosso coração está em Deus.
0: Demos graças ao Senhor nosso Deus.
1: É nosso dever e a nossa salvação.
0: Na verdade, é digno e justo, é nosso dever e salvação dar-vos graças sempre e em todo lugar, Senhor Pai Santo, Deus Eterno e Todo-Poderoso, pois em vossa misericórdia amastes tanto o mundo que nos enviastes vosso próprio Filho como Redentor. Quisestes que ele fosse em tudo igual a nós, menos no pecado, para amardes em nós o que vos comprazia em vosso Filho. Por sua obediência, ele restaurou os dons que por nossa desobediência, pecando, tínhamos perdido. Por isso também nós vos louvamos, Senhor, com todos os anjos e santos, e exultantes cantamos a uma só voz. Música.

0: Na verdade, vós sois santo, ó Deus do universo, e tudo o que criastes proclama o vosso louvor. Porque, por Jesus Cristo, vosso Filho e Senhor nosso, e pela força do Espírito Santo, dais vida e santidade a todas as coisas, e não cessais de reunir para vós um povo que vos ofereça em toda parte, do nascer ao pôr do sol, um sacrifício perfeito. Por isso, ó Pai, nós vos suplicamos, santificai pelo Espírito Santo as oferendas que vos apresentamos para serem consagradas, a fim de que se tornem o corpo e o sangue de vosso Filho, nosso Senhor Jesus Cristo, que nos mandou celebrar estes mistérios.
1: Enviai o vosso Espírito Santo.
0: Na noite em que ia ser entregue, Jesus tomou o pão, pronunciou a bênção de ação de graças, partiu e o deu aos seus discípulos, dizendo: tomai todos e comei, isto é o meu corpo, que será entregue por vós.

Do mesmo modo, no fim da ceia, ele tomou o cálice em suas mãos, pronunciou a bênção de ação de graças e o deu aos seus discípulos, dizendo: Tomai todos e bebei. Este é o cálice do meu sangue, sangue da nova e eterna aliança, que será derramado por vós e por todos, para a remissão dos pecados. Fazei isto em memória de mim.

0: Mistério da fé e do amor.
1: Todas as vezes que comemos deste pão e bebemos deste cálice, anunciamos, Senhor, a vossa morte, enquanto esperamos a vossa vinda.
0: Celebrando agora, ó Pai, o memorial da paixão redentora do vosso Filho, da sua gloriosa ressurreição e ascensão ao céu, e enquanto esperamos sua nova vinda, nós vos oferecemos em ação de graças este sacrifício vivo e santo.
1: Aceitai, ó Senhor, a nossa oferta.
0: Olhai com bondade a oblação da vossa Igreja e reconhecei nela o sacrifício que nos reconciliou convosco. Concedei que, alimentando-nos com o corpo e o sangue do vosso Filho, repletos do Espírito Santo, nos tornemos em Cristo um só corpo e um só Espírito.
1: O Espírito nos una num só corpo.
0: Que o mesmo Espírito faça de nós uma eterna oferenda para alcançarmos a herança com os vossos eleitos. A Santíssima Virgem Maria, Mãe de Deus, São José, seu esposo, os vossos santos apóstolos e gloriosos mártires, e todos os santos que não cessam de interceder por nós na vossa presença.
1: Fazei de nós uma perfeita oferenda.
0: Nós o suplicamos, Senhor, que este sacrifício da nossa reconciliação estenda a paz e a salvação ao mundo inteiro. Confirmai na fé e na caridade a vossa Igreja que caminha neste mundo, com o vosso servo, o Papa Leão, e o nosso bispo Vladimir, com os bispos do mundo inteiro, os presbíteros e diáconos, os outros ministros e o povo por vós redimido. Atendei propícia as preces desta família que reunistes em vossa presença. Reconduzi a vós, Pai de misericórdia, todos os vossos filhos e filhas dispersos pelo mundo inteiro.
1: Lembrai-vos, ó Pai, da vossa Igreja.
0: Acolhei com bondade no vosso reino os nossos irmãos e irmãs que partiram desta vida e todos que morreram na vossa amizade. Unidos a eles, esperamos também nós saciar-nos eternamente da vossa glória por Cristo Senhor nosso. Por Ele dais ao mundo todo o bem e toda a graça. Por Cristo, com Cristo e em Cristo, a vós, Deus Pai Todo-Poderoso, na unidade do Espírito Santo, toda honra e toda glória por todos os séculos dos séculos.
1: Amém.
0: Rezemos com amor e confiança a oração que o Senhor Jesus nos ensinou. Pai nosso, que estais nos céus, santificado seja o vosso nome. Venha a nós o vosso reino. Seja feita a vossa vontade, assim na terra como no céu. O pão nosso de cada dia nos dai hoje. Perdoai-nos as nossas ofensas, assim como nós perdoamos a quem nos tem ofendido. E não nos deixeis cair em tentação, mas livrai-nos do mal. Livrai-nos de todos os males, ó Pai, dai-nos hoje a vossa paz. Ajudados pela vossa misericórdia, sejamos sempre livres do pecado e protegidos de todos os perigos, enquanto aguardamos a feliz esperança e a vinda do nosso Salvador, Jesus Cristo.
1: Vosso é o reino, o poder e a glória para sempre.
0: Senhor Jesus Cristo, dissestes aos vossos apóstolos: eu vos deixo a paz, eu vos dou a minha paz. Não olheis nossos pecados, mas a fé que anima a vossa Igreja. Dá-lhe segundo o vosso desejo a paz e unidade, vós que sois Deus com o Pai e o Espírito Santo.
1: Amém.
0: A paz do Senhor esteja sempre convosco.
1: O amor de Cristo nos uniu. Cordeiro de Deus, que tirais o pecado do mundo, tende piedade de nós. Cordeiro de Deus, que tirais o pecado do mundo, tende piedade de nós. Cordeiro de Deus, que tirais o pecado do mundo, dai-nos a paz.
0: Felizes os convidados para o banquete nupcial do Cordeiro. Eis o Cordeiro de Deus que tira o pecado do mundo.
1: Senhor, eu não sou digna de que entreis em minha morada, mas dizei uma palavra e eu serei salvo. Irmãos e irmãs, chegou o momento da comunhão eucarística. aproximemo-nos com fé e piedade. Cada um examine a sua consciência e as disposições para bem receber a Eucaristia. A comunhão pode ser recebida na boca ou na mão. Se for na mão, coloque uma mão sobre a outra, com todo cuidado e atenção, também aos fragmentos que possam ficar. Comunguemos diante do ministro. Aqueles que por algum motivo não puderem comungar sacramentalmente, façam nesse momento a sua comunhão espiritual.

0: Oremos. Deus Todo-Poderoso, nós vos pedimos humildemente, assim como nos alimentais com o sacramento do corpo e sangue de Cristo, fazei-nos participar da natureza divina. Por Cristo nosso Senhor.
1: Amém. Amém.
0: Antes da bênção final, quero abençoar todos os objetos de devoção, a água. Então você pode apresentar aquilo que você deseja que seja abençoado. A nossa proteção está no nome do Senhor,
1: que fez o céu e a terra.
0: Bendito sois, Senhor, fonte e origem de toda bênção, pois vos alegrais com vigor da piedade dos vossos fiéis. Permanecei ao lado deles e concedei que lhes usem estes sinais de fé e piedade para transformar-se na imagem do vosso Filho, que vive e reina para sempre.
1: Amém.
0: Em nome do Pai, do Filho e do Espírito Santo.
1: Amém.
0: Olhando aqui para a imagem de Nossa Senhora, consagremos a ela nossa vida, consagremos a ela todo este dia. Ó minha Senhora, ó minha mãe, eu me ofereço todo a vós, e em prova da minha devoção para convosco, eu vos consagro nesse dia os meus olhos, os meus ouvidos, a minha boca, o meu coração e inteiramente todo o meu ser. E porque assim sou vosso, ó incomparável Mãe, guardai-me, defendei-me como coisa e propriedade vossa. Amém. Ave Maria, cheia de graça, o Senhor é convosco. Bendita sois vós entre as mulheres, e bendito é o fruto do vosso ventre, Jesus. Santa Maria, Mãe de Deus, rogai por nós, pecadores, agora e na hora da nossa morte. Amém. Ó Maria concebida sem pecado,
1: rogai por nós que recorremos a vós.
0: Senhor esteja convosco.
1: Ele está no meio de nós.
0: Que pela intercessão da bem-aventurada Virgem Maria, desça sobre vós a bênção do Deus Todo-Poderoso, o Pai e Filho e Espírito Santo.
1: Amém.
0: Glorificai a Deus com vossa vida e de paz o Senhor vos acompanhe.
1: Graças a Deus.

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12: 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Livro do profeta Jeremias, capítulo 29, versículo 11.
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14: Bom dia, família Canção Nova. Bom dia para você em toda a rede de rádio junto comigo nesta manhã. Hoje é domingo, dia do Senhor. 8:02. Bom dia para você, todo o Brasil agora sintonizando a rede de rádio Canção Nova. Sintonizando aqui em Cachoeira Paulista, 89.1 FM. Que bom que você está comigo neste domingo, dia do Senhor. Sou eu, Priscila, gente, junto com você. Eu não estou sozinho. Nosso querido Emanuel está aqui também nos estúdios junto com a gente, fazendo essa missão belíssima de espalhar o amor de Deus pelo ar, chegar até você, até a sua casa, onde você estiver agora, talvez dirigindo. Eu não sei onde você está, mas um bom dia para você neste dia. Manhã de domingo, estou eu chegando aqui, já são 8:02. Junto com você, tá tomando café da manhã, tá acordando. Bom dia pra você na sintonia de toda a rede de rádio Canção Nova. Ou você pelo nosso site, radio.cancaonova.com, ou pelo aplicativo CN Plus, onde você estiver agora. Graças a Deus, aqui em Cachoeira Paulista, gente, o clima tá nublado, mas tá gostoso, graças a Deus, um clima nublado. E aqui, gente, tá lindo demais. É o nosso acampamento Canção Nova Kids. E eu tô vendo aqui, ó, a chácara. Tem até freiras ali passando, né? Elas são vestidas de freiras, mas elas não são freiras. Mas elas são vestidas de Santa Terezinha. Tô vendo aqui pelos vidros da nossa rádio Canção Nova. Quem tá saindo da missa agora, as pessoas que estão indo para suas escalas de trabalho, para acolher você, peregrino, que vem a Canção Nova neste dia, para poder rezar, para poder trazer os seus pequeninos. Daqui a pouquinho nós vamos falar sobre isso. Mas você que já acordou, que tá aí comigo, pode mandar o seu WhatsApp para nós aqui, mandando um bom dia, um alô, pedindo a sua música. E daqui a pouquinho eu vou falar sobre o que nós vamos conversar aqui hoje no nosso programa. O nosso WhatsApp, operadora 12, 991-45-5871, para você, ouvindo aí a Canção Nova. Gente, é domingo, dia do Senhor, espero que você esteja acordando aí, acordado, que a gente vai começar com música, sempre com uma música muito boa aqui na Canção Nova pra você pagodear aí, gente, pagodear no Senhor. Morelzinho, só alegria. Passa o café da manhã aí com alegria aqui da Rádio Canção Nova pra você. Música.

of my life, Clinton Dixon, pelo resto da minha vida, gente. Depois que a gente encontra o Senhor, pelo resto da nossa vida, a gente quer segui-lo, quer amá-lo, quer honrar o nosso Deus. Clinton Dixon passou por aqui e Anthony passou um Morelzinho. Só alegria, né, gente? Só música boa pra você aqui, sobre a rede de rádio Canção Nova pra você. E pra você que tá na sintonia, esse é o nosso estúdio Canção Nova neste domingão. Pra você que tá curtindo a Canção Nova, aqui 89.1 FM em todo o Vale do Paraíba, graças a Deus. Eu não sei onde você está agora, mas nós queremos falar com você, mandar alô pra você que tá na sintonia. E pra isso, nosso WhatsApp é operadora 12 991455871. Vou repetir, operadora 12 991455871, pra você interagir conosco aqui no nosso WhatsApp, mandar o seu alô, pedir a sua música, onde você estiver, a gente quer mandar esse abraço pra você. E hoje, neste domingo, gente, neste mês de outubro, gente, já estamos em outubro, meu Deus, como está passando rápido, né? Outubro é o mês que aqui no Brasil a gente celebra o mês das crianças. E eu quero dizer pra você que aqui a nossa chácara de Santa Cruz está recheada dos pequeninos. É, tantos sorrisos, tantas crianças correndo. E eu achei tão bonito, gente, porque ontem, aqui na chácara, eu tava andando, né, em muitas barracas, mesmo com a chuva que deu ontem, porque aqui acabou a energia, não sei onde você mora. Pancada de chuva, gente, cafou a energia. E de ver tantas famílias nas barracas com as suas crianças. Bonito ver as famílias investindo na evangelização dos seus filhos. Vindo passar aqui o fim de semana, porque está acontecendo Canção Nova Kids. Toda uma programação para os pequeninos, para as crianças. E ver as famílias aqui reunidas para poder estar com os seus, né, evangelizando já as suas crianças. E aqui, no nosso programa de hoje, a gente quer falar das crianças, dos pequeninos. Porque no Salmo, gente, 8, no versículo 3, está escrito assim: da boca das crianças e meninos de peito fizeste sair o louvor. Nós queremos falar hoje, conversar aqui no nosso programa sobre essas virtudes que nascem do coração dos pequenos. Mas você pode pensar assim: Priscila, eu já sou grande. Pois é, esse é o nosso defeito. A gente cresce e a gente não quer mais manter as virtudes das crianças, desse coração puro, desse coração pequeno. E o Papa Bento XVI, ele nos ensinou que as virtudes heróicas, para serem comprovadas, exigem quatro condições. Sabe quais são essas quatro condições? Primeiro, a matéria, que é o objetivo da virtude, deve ser árdua e difícil, acima das forças comuns dos homens. Segundo, os atos devem ser realizados com prontidão e facilidade. E o terceiro, devem ser realizados com certa alegria, que é oferecer um sacrifício ao Senhor. E o quarto, bem como uma forma, com alguma frequência, quando surge alguma ocasião. Como assim, Priscila? Pra gente exercer a nossa virtude, precisa ter uma ocasião. E aí, diante da situação, a gente vai ali muitas vezes oferecer um sacrifício. Então tem que ter a matéria, tem que ter a situação. E ali você está de prontidão pra você exercer a virtude que pode ser exigida diante daquilo que você está vivendo. Pode ser a paciência, não é verdade, gente? Tem uma situação que chega e ali você precisa o quê? Exercer, às vezes, a paciência. Eu não sei qual virtude que pode você precisa hoje alcançar, mas a gente só vai conseguir viver virtude se o nosso coração for como um coração de criança. Criança, gente, ela é simples. Já viu como criança é? Se ela briga ali com um coleguinha, dá 2 minutos, ela já volta a falar, volta a brincar, já

0: Pra você aí, o mundo vai ouvir a sua voz, é Amor e Adoração, só música linda, antes Flaviane Montenegro passou por aqui também, só música linda pra você na sintonia, aqui de toda a rede de rádio Canção Nova Brasil, ouvindo aqui a nossa programação, um bom dia pra você. E eu quero mandar um bom dia pro Tony de Ivaiporã, no Paraná. Bom dia, ele tô aqui na escuta. Grande abraço pra você, um bom dia, Tony. Um bom dia também pro Valdemar Lima. Bom dia, Valdemar Lima, junto com a gente. O Edgar, também junto conosco, de Mantovani. Deus abençoe a sua vida chegando aqui. E você, tá ouvindo de ontem? Já acordou? Já tá na sintonia? Manda aqui a sua mensagem pra nós, interage com a gente, pode pedir sua música, pode mandar o seu alô. Já estamos aqui nesse domingo, já em véspera de Dia das Crianças. Quantos filhos você tem? Como que é a convivência aí com a sua família? A gente tá falando das virtudes das crianças aqui no nosso programa, gente. As crianças, elas têm virtudes heróicas, que muitas vezes nós não temos. A gente começou aqui falando pra você que criança briga e logo esquece. Nós guardamos rancor, não perdoamos, até o Manu falou, tem gente que a gente quer até matar de tanta raiva que a gente fica da pessoa. Mas isso não é virtude. E o cristão, ele precisa crescer em virtudes. Nós, muitas vezes, você que tá ouvindo, que já é um adulto aí, ouvindo a Rádio Canção Nova agora, não pode querer envelhecer nas virtudes. Não, a gente precisa ser como criança, ter um coração de criança sempre. E quando nós vemos uma criança, qual o comportamento de uma criança, gente? Virtuosa, ela é bondosa, ela é caridosa, ela tem atitudes que se destacam diante de nós adultos, né? E nós precisamos valorizar. E eu queria saber de você aí, qual é a virtude que você mais vê na sua criança? E você que é mãe, você que é pai, você que é tio, tia, vovô, vovó aí na sintonia, que você olha assim, olha, a minha filha, o meu neto, eu percebo nela tal virtude. Fala aí pra mim, qual virtude você percebe na sua criança? É a bondade? É a caridade? É a paciência? Qual é a virtude que você percebe aí na sua criança, que ela tem, assim, em abundância? Pra você partilhar aqui com a gente no nosso WhatsApp, operadora 12 991455871. Porque hoje nós precisamos, além de cultivar nas crianças a virtude, né? Nós precisamos aprender com ela. Você que tá aí, né? Quais são essas virtudes que você também tem ensinado para suas crianças e quais você tem percebido na sua criança aí que ela tem de sobra? Talvez você tenha percebido na sua criança, gente, a virtude da fé. Sabe aquelas crianças tão piedosas? Hoje a gente vê tanta criança piedosa que antigamente a gente... Eu não percebia crianças virtuosas como a gente percebe hoje. A gente vai numa missa, a criança se ajoelha, a criança ela adora. Quantas crianças que sabem cantar as canções de Jesus assim na ponta da língua? Qual é a fé? Você vê essa criança caridosa, você vê ela honesta. O que você percebe na sua criança, no seu filho aí, que é uma virtude que você fala, nossa, é lindo de ver. Partilha aqui com a gente que eu quero saber com você no nosso WhatsApp, operadora 12 991455871, e o programa aqui continua. Daqui a pouquinho, agora nós vamos pro intervalo, daqui a pouquinho a gente volta, porque tem muita música pra rolar aqui e tem a sua participação. Quero saber de você quais as virtudes que você vê no seu filho, no seu neto, no seu sobrinho, pra partilhar aqui comigo no nosso estúdio Canção Nova. Já já eu tô de volta, segura aí.
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0: Oito e meia, bom dia para você na sintonia do Estúdio Canção Nova em toda a rede de rádio, agora ouvindo a nossa programação. Um bom dia para você, sou eu, Priscila Rodrigues, junto com o Manu, que tá aqui junto com a gente, o nosso operador, nesta manhã de domingo aqui em Cachoeira Paulista. Um domingo nublado, mas muito gostoso, porque tava muito quente. Mas hoje promete também um calorzão aqui aí na sua cidade. Chuva com calor, é assim aqui, tá desse jeito. Cachoeira Paulista, não perde aqui o seu brilho de ver as pessoas chegando pro nosso acampamento aqui, Cantinho da Criança, gente. É o Cantinho da Criança está fazendo, né, o Kairos, não é Kairos, é o acampamento da Canção Nova Kids mesmo aqui, tá sendo uma beleza, gente. Eu quero convidar você porque hoje também tem uma programação toda especial, viu? Não acabou não, hoje, daqui a pouquinho vai começar com música, teatro, tem pregação, tem tudo isso para as crianças hoje. Ontem, não sei se vocês viram, o padre Christian Shankar estava presente pregando para as crianças. Foi lindo demais de ver. E hoje ainda tem adoração, tem momento com as crianças. Gente, é lindo, vai ser lindo ainda. Então você que mora aqui na região do Vale do Paraíba, dá tempo de você vir pra cá com as suas crianças. Tragam os pequeninos, traga aí os picuchucos aí da sua casa pra vir poder rezar, participar da missa, da adoração e viver esse domingo maravilhoso aqui. Junto com os pequeninos, nós precisamos evangelizar as crianças, gente. Nós sabemos como o mundo de hoje está. Cada dia que passa, o mundo tem vivido muitas situações. E se nós não evangelizarmos os nossos filhos, as nossas crianças, nós vamos depois pagar um preço muito caro. Então você que está aí, não deixe, né? Não deixe de evangelizar os seus filhos. Se você não pode vir, você pode ficar ligado na TV Canção Nova, que também transmite o acampamento. Daqui a pouquinho vai estar pela TV Canção Nova ao vivo. Então você não pode deixar de participar deste dia de graça para as crianças. Amanhã é dia das crianças e também dia de Nossa Senhora Aparecida. Então nada melhor do que você já vir aqui com elas para ela viver esse fim de semana. Eu achei bonito, os pais trouxeram bicicleta, carrinho, né, patins. Eles estão ali porque o centro de evangelização é muito grande e eles estão também podendo correr, gastar energia. Criança quer gastar energia, gente. E é bonito de ver eles pulando, dançando, cantando. Então você que tá aí ouvindo agora, nós precisamos mostrar Jesus, porque quando mais a gente evangeliza, essas virtudes que nós estamos falando hoje aqui no programa vão crescendo nas crianças. Nós precisamos ensinar. O mundo, ele ensina tudo ao contrário, mas o pai e a mãe têm um dever, né, o tio, a madrinha, de ensinar o caminho de Cristo, as virtudes que o Senhor quer que nós tenhamos, que é honestidade, é humildade, generosidade, compaixão e empatia. A gente está hoje numa geração que não tem mais empatia pelo outro, né? Que não tem mais compaixão. Então, você pai, você mãe, você tio, é necessário criar nessas crianças, para elas crescerem sendo um excelente cristão, um excelente cidadão nessa terra. E só vai conseguir se nós levarmos o Cristo para elas. Então não deixe. Eu tô vendo aqui muitos carros passando na chácara, chegando os pais, trazendo suas crianças nos carros, né, para viver esse fim de semana. Então você que tá aí, não deixe. Se você pode, mora aqui no Vale, venha para cá, que tem um dia todo especial pro seu filho e pra sua filha para estar aqui. Você, vovô, vovó, tio, madrinha, traga. Traga a sua criança para vir estar aqui hoje, nesse fim de semana, neste domingo abençoado, aqui no Com o Cantinho da Criança. Você que tá aí, hoje é domingo, nós vamos de música, sabe o que? Agora é música latina aqui no programa, gente. Vai cantar pra você Danny Golka e Alex Zurda com uma canção que diz assim, ó: agradecido. Você tá agradecido das coisas que Deus faz na sua vida? Porque Deus é bom e a bondade dele, gente, não tem limites na sua vida. Pode reparar como Deus é bom. E o nosso coração precisa ser um coração agradecido por tudo aquilo que Deus faz por nós. Deus não se cansa em fazer, né, de ser generoso e bondoso para conosco. Agradecido, aumenta o som e curte aqui, juntinho aí com você, na nossa Rede Canção Nova de Rádio.

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1: Celebrai com alegria, Gabriela de Sá pra você. Antes passou Agradecido com Danny Golken e Alex Zurdo aqui na nossa Canção Nova, 89.1 FM. Nós espalhamos o amor de Deus pelo ar, gente. Onde você estiver agora, que a graça do nosso Deus alcance a sua vida, alcance a sua casa, a sua família. Neste domingo, dia do Senhor, especial aqui no Estúdio Canção Nova, falando dos pequeninos, das crianças, porque aqui nós estamos na Canção Nova, nesse fim de semana especial, falando muito delas e acolhendo também as crianças aqui na nossa chácara de Santa Cruz, porque está acontecendo um acampamento do Cantinho da Criança, que tem como tema, gente, nesse dia dedicado, as crianças que precisam ser profetas do Altíssimo. Esse é o tema, né, do menino será chamado profeta do Altíssimo. Esse é o tema do nosso acampamento Canção Nova Kids, que está acontecendo aqui na Canção Nova. Todas as famílias chegando aqui com as crianças para viver essa experiência de serem profetas. As crianças precisam ser profetas. E desde já, nós já estamos preparando elas para que elas cresçam na graça de Deus para serem profetas do Altíssimo. E eu esqueci de falar, gente, você que interagir aqui comigo falando no nosso WhatsApp, operadora 12991455871, falando qual a virtude que mais se destaca nos seus filhos aí, na sua criança, no seu sobrinho, no seu afilhado, no seu neto. Qual é a virtude que mais se destaca no seu pequenino que tá aí na sua pequenina? Se você mandar aqui falando, né, qual que é as virtudes que destacam, você vai estar concorrendo. Olha, tem brinde aqui, viu, gente? Terço infantil, a coisa mais linda. Livro, As Cinco Pedrinhas que Vencem o Gigante. Olha quantos brindes. Também, Princesas da Bíblia. A Princesa Esther, a Princesa Corajosa. E também, Bom Advento, Feliz Natal. Já preparando. Então, você que interagir aqui, tem prêmio para as crianças aqui hoje que interagir no nosso programa Estúdio Canção Nova. E você, papai e mamãe, que vai usar o WhatsApp, porque não vai ser a criança que vai usar o WhatsApp, ok? Papai e mamãe, que vai me contar qual é a virtude que mais se destaca aí nas suas crianças. E por falar em virtude,

Virtude, gente. As crianças, elas podem destacar em algumas virtudes na sua casa. A fé. Então, eu falei aqui no começo, quantas crianças piedosas, né? Quando o papai e a mamãe ensinam a criança a ter fé, pode perceber, elas acreditam de bom grado e elas têm uma fé sobrenatural. Mesmo que elas não consigam ver, elas se ajoelham, elas ali vão acreditando, porque elas vão vendo o pai e a mãe. Então, quanto mais o pai e a mãe vai incutindo na criança essa graça da fé, a virtude da fé, né? A fé é um dom de Deus e a gente vai ali incutindo nela para que esse dom seja derramado em abundância, gente. Essas crianças vão crescendo com uma fé inabalável. Então, você, papai e mamãe, precisa incutir na sua criança essa virtude e esse dom para que, conforme ela vai crescendo em docilidade, esse dom vai sendo aí incutido nela de uma forma, assim, abundante. A criança, gente, ela tem uma graça, né? Ela compreende os mistérios de Deus muito mais que nós adultos. Então, se você já ensina o caminho do Senhor para ela agora, com certeza, ela cresce em fé. Os olhos da criança, os olhos sobrenatural da fé nela é muito mais, né, sensível do que o nosso, porque, como eu disse, nosso coração já ficou mais endurecido, né? A gente tem que pedir muito a graça e o Espírito Santo. Mas a sua criança, ela tem uma pureza. Então, incuta nela esse dom, o dom da fé, o dom da esperança, gente. A esperança não é menos viva que a fé na sua criança, viu? Então, você que tá aí, cultive nela a esperança. Como que você vai cultivar na sua criança a esperança, gente? Quando ela se sente amada, quando ela se sente querida. E levando em conta que tem um Deus, tem que dizer pra ela, olha, tem um papai no céu que te ama muito, que te, né, que te fez. Tudo isso vai fazer com que ela cresça também em esperança. E a caridade? A caridade, gente, existem crianças que elas já nascem com um dom a mais da caridade, pode ter certeza. O jeito que elas são afetivas. Ali, repousa sobre essa criança a bondade de Deus, né? Então, você que tá aí, ensine essa criança também a crescer no amor, a crescer nessa virtude de ser bondosa, né? De ser caridosa. Você, pai, mamãe, é que também ajuda essa criança a viver essas virtudes. Não tenha medo. Ensine. Você, pai, você, mãe. Claro que a criança, ela aprende também vendo o pai e a mãe. Então, se você, papai e mamãe, cresce em virtude, a sua criança vai imitar você nas virtudes que você também possui para ensinar a ela com o seu testemunho. 8h46, você curtindo aqui a nossa programação. Estúdio Canção Nova para toda a rede de rádio, onde você curte a nossa programação. Manda o seu alô. Tem brinde pra você, eu já falei aqui, ó, vou repetir. Terço Infantil, Princesa da Bíblia, Princesa Esther, Princesa Corajosa, as 5 pedrinhas para vencer o gigante e o Advento Feliz Natal. Estamos já chegando daqui a pouco, então já tem livro pra sua criança se preparar pra viver bem o Natal. Vamos de música pra você, chegando Rosa de Saron, Mãe dos Aflitos. Amanhã é dia de Nossa Senhora Aparecida. Nós temos uma mãe no céu que intercede por nós.

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1: 8h52, Mãe dos Aflitos, Rosa de Saron, lançamento pra você aqui em toda a rede de rádio Canção Nova. Nós temos uma mãe que intercede por nós, Nossa Senhora, gente. E o que eu percebo nas crianças hoje é toda uma devoção à Virgem Maria. Toda criança já cresce cantando Mãezinha do Céu, né? Eu não sei rezar. Só que hoje as crianças, gente, elas trazem isso de uma forma muito, assim, latente. É muito sensível à fé, eu percebo. E a Isilda, Isilda Campos de Guará, pertinho aqui de nós, ela partilhou aqui conosco que a virtude que ela mais percebe no filho dela é a fé. O nome dele é Luca, ele tem 7 aninhos. Luca, beijo pra você. Ela disse, ele sempre tem uma atitude de fé. Que lindo, Luca! 7 aninhos aí, já crescendo em fé. Que Deus abençoe o Luca, que ele cresça e seja um homem de Deus, né? Aquele homem virtuoso que demonstre fé por onde ele passar. Deus abençoe o Luca. Um beijo pra mamãe Isilda aí, que partilhou aqui comigo. Você também, mamãe, papai, titio, vovô, vovó que tá ouvindo. É só pegar o WhatsApp, operadora 12 991455871. E partilhar aqui comigo qual é a virtude que você percebe aí mais latente no seu pequenino, na sua pequenina. O que você percebe das virtudes? Pode ser a fé, pode ser a esperança, pode ser a caridade, pode ser a honestidade. Você percebe que a sua criança é honesta? Que o seu filho é honesto? Que ele é humilde? Que ele é generoso? Que ele tem compaixão, empatia com o outro, né? Com a criança, com o adulto até mesmo. Você percebe essa generosidade? O que é a honestidade? Você já percebe que seu filho tem essa virtude de crescer, né? Ele tá crescendo sendo verdadeiro, ele não tá mentindo, né? Ele tá contando a verdade pra você. Ele é humilde, né? Não tem aquela vaidade, ele é simples ali com os brinquedos, com as coisas que ele tem. Generoso, ele sabe doar, compartilhar. A criança, ela tem dificuldade muitas vezes de ser generosa. Ela tem dificuldade de compartilhar o brinquedinho, a comida. Então a gente ensina, não é assim? O pai e a mãe ensina a criança a ser generosa e a aprender a compartilhar. Ele tem compaixão, ele vê ali o outro, ele vai lá. A criança tem isso, vai lá, a criança, outro chora, ele vai lá. Não fica triste não, e faz um carinho, né? A criança tem esse tipo de empatia e compaixão. E quanto mais eles vão crescendo, parece que isso vai mudando. Por quê, gente? Infelizmente, nós trazemos em nós a queda, né, do pecado original. A gente foi batizado, nos tornamos filhos, mas ainda temos as sequelas do pecado original. E são essas sequelas que nos tornam pessoas, que nos fazem nos tornarmos pessoas ruins. É por isso. Então, quando a sua criança começa a crescer um pouquinho mais, e aí nós precisamos ajudá-las, né? A gente como pai, como mãe, como tio, né, vô, a gente ajuda. Por quê? Pra que essa sequela do pecado original, que faz com que a maldade em nós habite, ali a gente vai trabalhando pra gente crescer em virtudes. Então você, papai e mamãe, você sabendo disso, sabendo já que nós trazemos a marca, a consequência do pecado original, que são essas feridas que nos fazem muitas vezes, né, não sermos generosos, não sermos humildes, não temos compaixão com o outro. É a maldade que está em nós. Então, quanto mais você fazer com que a sua criança seja de Deus, mais você vai ver essas virtudes crescendo nela. Então, uma coisa importante, papai e mamãe, batiza sua criança no Espírito Santo. Não fique esperando ela virar adolescente para fazer um retiro para batizar. Batiza agora, né? Quando você estiver com ela em oração, impõe as mãos sobre o seu filho, ore em línguas, né? Peça o Espírito Santo sobre ela. Quantas mamães já no ventre já vão batizando os seus bebês. Na hora que sabe que tá grávida, já batiza ali o bebê no ventre, no Espírito Santo. Já batiza mamãe e papai. Você tá aí, tá, mamãe tá grávida? Batiza o seu bebê no Espírito Santo, pra que ele já cresça desde aí, ó, do ventre, ouvindo a oração, ouvindo. Não sei você, mamãe, já viveu essa experiência? Você que é mamãe aí, desde o ventre, já orou pelo teu filho? Já pediu que ele fosse cheio do Espírito Santo? Porque o tema do cantinho é esse. Tu, menino, será chamado profeta do Altíssimo. Desde o ventre, João Batista já foi batizado. Eu vou falar isso com você daqui a pouquinho. Depois do break aqui, do nosso intervalo, eu volto com você pra gente falar sobre esse batismo do Espírito Santo das crianças. Já já eu volto, segura aí.
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5: Nove horas em ponto. Bom dia para você na sintonia aqui do Estúdio Canção Nova, para toda a rede de rádio. Junto comigo, Priscila Rodrigues, aqui da comunidade Canção Nova. Você que chegou agora, bem-vindo, bem-vinda. A galera tá acordando ainda, viu, Manu? Pode ter certeza. O povo de Deus tá acordando ainda. Bom dia para você, um bom domingo. Hoje é dia do Senhor. Já programou o seu horário de missa, gente? É? Hoje não dá para ficar sem missa, não. Domingo é dia de Santa Missa. E você aí que tá na sintonia, já programou? É de manhã? Já vai agora na parte da manhã? Vai na parte da noite, na parte da tarde? Eu não sei. Mas não dá pro católico, você cristão católico, passar o seu domingo sem missa, viu? É preciso já se preparar para você estar na presença de Deus. E eu quero fazer um convite para você que já tá aqui, mora aqui pertinho de nós, aqui no Vale do Paraíba. Vem para cá, traz a sua criança. Nós estamos vivendo o acampamento Canção Nova Kids. E tem uma programação toda especial para você, que daqui a pouquinho já começa lá no palco do Centro de Evangelização. Uma programação toda, já começou, né? Eu acho toda especial para você. Eles já estão lá dançando, louvando ao Senhor com cânticos. E vai ter teatro, vai ter adoração, vai ter pregação, que na verdade a pregação deles são historinhas, né, gente? Porque é tudo preparado para criança. E tem 3:30 a Santa Missa. Então você que tá me ouvindo aí, quer passar aqui na Canção Nova para participar da Santa Missa? Vem, 3:30, Santa Missa, de encerramento do Cantinho da Criança. E traga a sua criança. Hoje é a missa especialmente para elas. Claro, para toda a família. Então traga, venha viver aqui esse dia especial. Aqui em Cachoeira Paulista, o clima tá delicioso, gente. Depois do temporal de ontem, não tem sol, o clima está nublado, mas tá um dia maravilhoso aqui em Cachoeira Paulista. Então vem estar conosco. Se você pode, você que tá aqui no Vale, pega o carro e vem pra cá. Inclusive, eu já sei que a Dutra está tomada de peregrinos, gente. Já fiquei sabendo. Muitos peregrinos chegando para estarem Aparecida junto com Nossa Senhora. Então, você vem dirigindo, venha tranquilo, venha com calma, né? Os peregrinos estão, graças a Deus, aí. Eu já vi até passando aqui pela chácara peregrinos. Então, você que tá aí, né, esse dia de graça. Nós, como católicos, esse fim de semana é um fim de semana abençoado, porque nós temos Maria como mãe. E você que tá na sintonia, gente, quero dizer pra você que tem brinde para os pequeninos hoje. É, você que tem criança aí, participe conosco no nosso WhatsApp, operadora 12 991455871. Partilhando aqui comigo, qual é a virtude que você mais percebe na sua criança? Né? As virtudes que você percebe. Eu já partilhei aqui que a Zilda de Guará disse que o Luca, de 7 aninhos, ela percebe a fé. E também a Cida. Guará tá participando em peso aqui comigo, gente. Bom dia, Guaratinguetá aí participando. Mas cadê o Brasilzão, gente? Cadê o Brasil ouvindo aqui a rede de rádio Canção Nova? Qual é a virtude que você mais percebe na sua criança? A Cida, ela é... é, a vovó, ela falou assim: eu percebo na minha neta também o dom da fé. Ela tem 6 anos, não falou o nome da neta, e ela já canta no coral da igreja. Olha que coisa linda, gente, já criancinha cantando no coral da igreja. Então você que tá aí, partilha aqui, também tá concorrendo, viu, Cida? Os brindes aqui pra você dar pra sua netinha, como também a Isilda tá concorrendo. Então você que tá aí, manda aqui as virtudes pra gente saber quem sabe você vai ganhar aqui o prêmio de hoje. Tem mais gente participando, daqui a pouquinho eu falo aqui quem já tá mandando até que canta, gente. Aqui os cantores mirins aqui no Cantinho da Criança, futuros cantores. Já já eu falo mais junto com você. Mas vamos de música? Eu prefiro o paraíso. Você prefere, gente? Eu prefiro. Eu um dia eu quero chegar lá em nome de Jesus. Espero que você também. Junho Chu com DJ Ronnie pra você. Eu prefiro o paraíso. 9-4, bom dia!

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1: 9:10, bom dia família Canção Nova, que bom que você tá na sintonia junto conosco, onde você está curtindo aí a Rádio Canção Nova, sintonizando, talvez pelo aplicativo, não sei onde você está, mas que bom que você está agora curtindo junto comigo, sou eu Priscila Rodrigues, nessa manhã de domingo junto com você, pelas ondas da Rádio Canção Nova, 89.1 FM, nós espalhamos o amor pelo ar. Um dia o Padre Jonas disse isso e ficou o slogan dessa grande missão de evangelização que o Padre Jonas nos ensinou. Usar todos os meios para chegar a tantos lugares. E a gente chega até você pelas ondas da Rádio Canção Nova. Quanto papai, quanto mamãe ouvindo hoje, porque aqui a nossa programação está especial para os pequeninos, né? Você ouviu aí, ó, sal com sal, a voz de uma criança, sabe quem é? A Isabela, gente, ela é filha do Márcio Todeschini, missionário aqui da Canção Nova. As crianças já vão crescendo neste meio de evangelização. Se você vê lá o palco do Cantinho da Criança hoje, o nosso acampamento aqui, Canção Nova Kids, tem os adultos evangelizando, mas já tem as crianças que já dançam, já encenam, já cantam. A própria Sara Sabará é fruto da evangelização, os pais delas também são missionários da comunidade e ela também já é missionária da comunidade Canção Nova, mas cresceu nesse meio, canta, dança, a menina é um talento só, né? Já é uma mulher hoje casada e também evangeliza as crianças. Gente, é a coisa mais linda do mundo ver isso, ver o fruto da evangelização dos pais e hoje os filhos também evangelizando. Ontem eu tava vendo a filha do Jimmy e da Benê cantando no palco. Eu falei, gente, olha que coisa linda. E tantos filhos lá evangelizando. E você, papai e mamãe, é responsável para que os seus filhos também sejam evangelizadores. Eu vi aqui no nosso WhatsApp, operadora 12991455871, os pais partilhando sobre as virtudes que mais vêm em seus filhos. E é importante que você, papai e mamãe, cultive as virtudes para que a sua criança cresça em virtudes. Quem participou aqui, ó, cadê o nome? Não sei o nome, não falou, só falou que a maior virtude, só tem um telefone. É de... Ai, não tem o nome, gente. Eu achava que ia ter aqui, mas não tem. Mas falou aqui que a maior virtude da Yasmin Franco é ser amorosa. Eu não sei se é mãe, se é avó, se é filha, mas falou que a maior virtude da Yasmin Franco, ela é amorosa. Que linda. Também aqui, ó, que partilhou. Deixa eu voltar aqui, que também não tem o nome. Ela, moramos em Aparecida. E minha filha Sofia Albino é muito devota de Nossa Senhora Aparecida. Ela até já compôs uma música para Nossa Senhora. Chama Mãe Incomparável o nome da música. Olha isso, Manu, que coisa mais linda. Eles até mandaram aqui pra gente poder ouvir a música Mãe Incomparável da Sofia Albino. Ela colocou aqui, que maravilha. Vou pedir pro nossa equipe, viu? Poder. Tem até clipe, gente. Meu Deus, no Spotify. Não, é do Spotify que tem a música da Sofia cantando Mãe Incomparável. Que lindo. Vamos enviar aqui para nossa programação, os programadores saberem da Sofia. Que coisa linda. Deus abençoe. Ela falou que percebe ela muito mariana. Essa é uma virtude. E isso nós precisamos cultivar nos nossos filhos, a devoção à Nossa Senhora. E também ela vai aprender as virtudes de Maria. Que lindo, viu? Deus abençoe. Sofia Albino, aí beijo pra você, já cantando pra Virgem Maria. Que coisa mais linda. Também é a Maria, que... Cadê? Ela é de Santa Maria Madalena, no Rio de Janeiro. Ó, o Rio de Janeiro, os cariocas, bom dia. Ela colocou assim, bom dia, minha netinha tem 8 meses, gente. Olha que fofurice. 8 meses. E ela falou, eu já percebo nela a fé. Porque quando eu chego perto das imagens... Né, ela fica ali olhando, né, e fica pedindo pra ficar olhando pras imagens, querendo tocar, né, criancinha assim. Ela fica balbuciando como se estivesse rezando diante das imagens. E eu fico encantada. E ela falou, tá ensinando pra ela a ser católica, né, junto com as imagens de Nossa Senhora. Que linda ela. Vou levar hoje os meus netos nesse acampamento. Nossa, bem-vindo, viu? De Santa Maria Madalena, no Rio de Janeiro. Vem passar o domingo aqui com a gente. Vem que dá tempo. Tem um dia inteiro de evangelização. Que fofurinha, gente. Vem mesmo. Deus abençoe também a Alessandra, da cidade de Mendonça, São Paulo. Ela

Lindo, Antonella. Deus abençoe você, já crescendo aí em graça, em fé. Deus abençoe a sua vida. São 9h15, você na sintonia tem música pra você, curtindo aqui a nossa programação.

0: Praise the Lord! Sabe o que significa isso, gente? Louva ao Senhor, tudo que respira, louve ao Senhor, diz a canção. Você acredita nisso? E eu disse uma parte que diz assim, que eu não vou ficar calado, não tem como manter dentro de mim esse amor tão grande. Tem que pôr pra fora e testemunhar esse amor de Deus. Ó, música bonita, eu amo demais. Praise the Lord, oh my soul. Louve, ó minha alma, ao Senhor. Você acabou de cantar isso aí. Você que estava aí na cozinha, na sua casa, no carro, não sei onde você estava. A sua alma louvou ao Senhor em inglês, viu? E esse é o Estúdio Canção Nova com você neste domingão especial para os pequeninos, gente. Nós estamos aqui falando deles. Que eles têm um coração, né? A criança tem um coração muito puro, um coração ingênuo. E como nós precisamos aprender com elas a ter esse coração. E hoje eu já quero aqui agradecer você, sócio benfeitor. Você que ajuda a Canção Nova. Tudo que tá acontecendo aqui hoje, gente, nessa chácara, graças a Deus, não só nessa chácara, porque nós existem milhões de casas, né? Milhões não, né? É um jeito de falar. Tem várias casas Canção Nova espalhada pelo Brasil e pelo mundo. E agora, nós estamos, tem vários missionários nesses lugares trabalhando e evangelizando, gente. Nas casas de missões, fazendo encontros, retiros, trabalho de evangelização para que onde nós estamos, pessoas sejam alcançadas por Jesus. Então, tudo isso só acontece porque você é sócio. Eu mesmo sou missionária da Canção Nova. Eu não moro aqui no Brasil, gente. Eu sou lá da missão dos Estados Unidos. E os meus irmãos estão lá trabalhando na evangelização. Existem pessoas na França, na Terra Santa, em Portugal. Existem pessoas aqui no Brasil. Cadê as casas de missões que estão ouvindo? São José dos Campos, Gravatá, onde mais? Né? Pernambuco, né? Bahia, tem tantos lugares. Aonde, Manu? Brasília agora me ouvindo. São Paulo, Rio de Janeiro. Gente, Curitiba, são as nossas casas do Brasil aqui espalhadas. Tem missionários lá dando a vida. Mas você, sócio benfeitor, que faz com que essa evangelização não pare. Tem gente na televisão trabalhando agora. Tem os nossos colaboradores, como o Manu, que está aqui. Quantos anos você trabalha aqui mesmo, Manu? 35 anos trabalhando aqui conosco, gente. Fazendo com que a evangelização aconteça. E só acontece isso porque você, sócio benfeitor, ajuda essa obra de Deus. Então eu quero aqui, nesse bloco do programa, agradecer você, sócio benfeitor, que faz com que essa evangelização não pare. A evangelização só acontece porque você nos ajuda. Muito obrigada, eu quero agradecer. Nós estamos com 26%. Você mantém essa obra. Muito obrigada, sócio benfeitor. 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Muito obrigada, sócio benfeitor, por a sua ajuda, pela sua doação, pela sua colaboração para essa obra de Deus. Mas agora, gente, prepara aí que eu vou pro break. Daqui a pouquinho eu volto, que nós vamos falar das crianças. Hoje é o dia delas. E testemunhando você aqui no WhatsApp, operadora 12991455871. Qual é a virtude que a sua criança mais aí exala para você partilhar comigo? Pera aí que já eu volto.
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4: Bom dia, 9:30. Bom dia, família Canção Nova, junto conosco aqui na sintonia da rede de rádio Canção Nova em tantos lugares, chegando agora. O pessoal tá despertando, Manu, aqui, chegando no nosso WhatsApp, tantos lugares. Barueri, Caprichos Caetanos na Bahia, Carrapichos Caetano na Bahia, também Coronel Ezequiel, no Rio Grande do Norte, olha, agora tá chegando. No Ceará, em Santa Quitéria, a galera tá chegando aqui. O Nordeste, Carapicuíba, São Paulo também chegando. Barueri, São Paulo, é isso mesmo, povo de Deus. Quero saber onde vocês estão curtindo aqui e participando conosco nesse dia especial. Nesse domingo especial, Canção Nova Kids, nós estamos aqui falando sobre os pequeninos, sobre as crianças, porque as crianças, elas têm essa pureza no coração. As crianças trazem dentro delas a virtude da pureza, né? A virtude de serem dóceis também àquilo que Deus quer, né? O pai ensina e eles logo aprendem. Nós somos cabeça dura. Quando ficamos grandes, Deus nos ensina e a gente demora muito para compreender, para entender. Então, desde criança, a gente precisa fomentar nelas essa graça, esse fruto, essa virtude do Espírito Santo. Eu tava falando antes, gente, da importância de você batizar os seus pequeninos no Espírito Santo. Seus filhos já oram em línguas? Batize eles no Espírito Santo. E quantas mamães que desde o ventre, ali grávida, já pediu o Espírito Santo para os seus filhinhos, hein? Então você que tá aí agora, batize a sua criança no Espírito Santo. Não tenha medo. Quando você estiver rezando com ela, pegue na mãozinha dela, peça o Espírito Santo, fala, vamos orar junto com a mamãe, com o papai, vamos pedir o Espírito Santo, ensine e ore no Espírito com ela. Peça o Espírito Santo para que essa criança seja cheia do Espírito Santo. Não é só no ventre não, gente. Pede todo dia para o Espírito Santo vir e fazer uma obra nova. Não só na sua criança, mas em você também, viu, papai e mamãe? Às vezes pensa assim, só na criança. Não, adulto, você que é adulto, precisa pedir todo dia essa graça, essa força do Espírito Santo. E quando você começar a pedir para você, você vai ver o seu filho e sua filha imitando você e pedindo também a força do Espírito Santo. Nós precisamos ser inteligentes, espertos, para que os nossos filhos já cresçam em santidade, já cresçam na graça de Deus. Então você que tá aí curtindo agora a nossa programação, ouvindo a Canção Nova, que tem essa missão de evangelizar, nós não podemos deixar de levar essa graça de Deus, que é o batismo no Espírito Santo, e na sua casa, impor as mãos, como ensina a palavra de Deus, e pedir: vem, Espírito Santo, toma esta vida, toma agora tudo aquilo que essa criança, né, existe e precisa da força do alto. Nós não podemos perder tempo, gente. É hoje que nós precisamos já batizar e evangelizar as nossas crianças no poder do Espírito Santo. São 9:33, você curtindo, eu tô aqui tentando achar o nome da pessoa que pediu a canção e eu não tô achando, gente, porque eu até mandei uma carinha bem feliz pra ela, mas eu já perdi, porque eu perco as pessoas, assim, do meu WhatsApp. Já tem outras mensagens chegando e daqui a pouquinho eu mando um beijo pra você aí curtindo. Deixa eu ver aqui. Ih, perdi mesmo, gente. Mas ela pediu Gerados pela Imaculada. E eu vou passar aqui uma que também tem... Ela, sua música é de adulto, mas eu acho que ela tem um cara, assim, de criança. Eu gosto quando eu canto ela, eu danço bastante essa uma canção, de fazer como as crianças, pisar na cabeça do inimigo. Pisa aí, dança e pisa na cabeça do inimigo, que ele não tem poder na sua casa, na sua vida, na sua família.

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1: 9h41, bom dia, família Canção Nova. Você que acabou de ouvir Ana Lúcia, Os Gigantes Cairão. E antes eu atendi o pedido musical aqui, gente, deixa eu ver. Ela é a Mônica de Minas Gerais, ela é de Cristina, Minas Gerais. Ela pediu Gerados pela Imaculada, que eu passei pra ela. Mônica, Deus abençoe, viu? Que bom que você tá junto comigo, curtindo a nossa programação. Beijo aqui pra Michele de Barueri. Ela partilhou aqui com a gente que a virtude que a criança, que da minha criança é ser muito bondoso e pensar sempre no próximo antes dele. Ah, que belezinha, Michele. Obrigada aí por partilhar. E cultive cada vez mais essa bondade dentro do coraçãozinho dele. Também quero aqui mandar um alô pra Edinalva Gomes de Carrapichos, lá na Bahia. Carrapichos Caetano da Bahia. Ela colocou: bom dia, povo abençoado. Minha netinha tem 4 anos, é a Kiara. Ele é muito inteligente. Falou que ela foi na Canção Nova lá de Vitória da Conquista e levou pra ela uma medalha de Nossa Senhora. E ela ficou super feliz. Deus abençoe, viu? Cultivando aí, dando pra criança os presentes de evangelização. Isso mesmo, viu, Edinalva? Deus abençoe. Também um bom dia aqui para a Mônica, já falei, né? A mamãe é a Mônica. Ela que falou da Yasmin, já mandei bom dia pra ela. Vamos lá. Gabriela de Santa Quitéria, no Ceará. Bom dia. A Patrícia de Carapicuíba. Também o Sérgio de Irecê, na Bahia. Pedro Sérgio. É o Pedro Sérgio, né? Isso mesmo, é ele que tá falando aqui. Aqui é Pedro Sérgio, da Diocese de Irecê, na Bahia. Manda um alô pra mim, né? Pra irmã dele e pra Fernanda, que estão lá na Paraíba. Estão ouvindo aqui a Rádio Canção Nova. Deus abençoe, pediu música, daqui a pouquinho eu toco pra você. Também quero mandar um bom dia aqui pra Cleudice Ampere, no Paraná. Acho que é isso, falando certo, né, gente? O Alexandre de Natividade da Serra, São Paulo. Tá ligadinho na Rádio Canção Nova, pediu música também. Deus abençoe. Também a Ana Tereza de Coronel, Rio Grande do Norte. Deus abençoe sua vida. E a Sandra, lá de São Paulo. Ela é de Santo Amaro. Opa, Santo Amaro. Ai, tá aqui. Ó, mandou uma foto aqui da canção, que ela tava na Canção Nova aqui, gente, com o netinho Rafael. Colocou assim: ensino pra ele a fé desde muito pequeno. E ele é muito devoto de Jesus Misericordioso. Meu Deus, ele tem 8 anos. E mandou aqui a foto dele pequenininho, várias fotinhas dele baby, gente. E agora ele grande aqui na Canção Nova com 8 anos. Grande não, é 8 anos, gente. É pequeno ainda. Aqui na nossa tela da foto, lá no Santuário do Pai das Misericórdias. Deus abençoe. E falou, olha, muito devoto de Jesus Misericordioso. Que graça, gente. É graça. Também é a Aurora aqui, ó. Aqui, a Cida falou que tem a Aurora de 1 ano e 3 meses. Ela adora beijar o terço. Que lindo, gente. Essas crianças já vão crescendo com a graça de Deus. E a palavra de Deus em Provérbios 22:6 diz isso: ensina a criança o caminho que ela deve seguir, e mesmo quando envelhecer, não se desviará dele. Olha que coisa forte. Quando você, vou repetir, é Provérbios, é a palavra de Deus, Provérbios 22, no versículo 6, que diz isso: ensina a criança o caminho que deve seguir, e mesmo quando envelhecer, não se desviará dele. Ensina o caminho, Senhor. Do Senhor pro seu netinho, pra sua filha, pro seu filho. Ensina pra criança da sua casa. Porque, gente, pode ser que no meio da caminhada o mundo queira roubar, mas tem uma semente poderosa plantada e nada poderá roubar, né, essa semente que tá no coração que você plantou desde criança. Por isso que a gente falou aqui: batiza, ensina a rezar, leva pra missa. Muitos pais ficam preocupados, as crianças na Santa Missa, por conta delas não ficarem quietas e não ainda não entenderem, mas leva assim mesmo, vá. Participa da missa com a sua criança, ela vai entender. Um momento, uma hora cai a ficha dela, ela sabe que vai ficar quietinha. Um momento ela aprende, mas se você não ensina, não tem como ela aprender. Então leve, ensine. E nesse mês, nós queremos, junto com o Padre Jonas nos ensinou, leia a Bíblia perto dessa criança. Compre uma Bíblia pra ela entender ali que também ela tem a Bíblia, a palavra de Deus. Vá cultivando a fé na sua criança. Vá ensinando pra ela, na sua casa. Eu sou muito fã do professor Felipe Aquino, gente. Ele, pra mim, é maravilhoso. A família dele sempre reza o terço unida. E vai, os filhos, os netos, eles rezam o terço na sua casa. Que dia você reza o terço com a sua família? Com seu esposo, com a sua esposa e com os filhos? Mesmo que os filhos sejam pequenos, para você, família, para um momento, para um... pensa 30 minutinhos ali, 20 minutinhos, pare e rezem o terço juntos. Mesmo que os seus filhos não entendam, Ali eles vão aprendendo a devoção e a importância da oração. São 9h46 e vem chegando música pra você na sintonia aqui da Rádio Canção Nova. Daqui a pouquinho eu mando mais beijo pra quem tá chegando aqui, partilhando sobre a virtude. Qual virtude mais latente nos seus filhos? Partilha aí. Operadora 12 991 45 5871.

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1: R$9,52, você acabou de curtir música internacional, Passion cantou pra você. Ô, música boa, hein, gente? Deus só pode ser bom. Você cantou isso aí aqui, você ouviu agora. E antes passou também, quem que foi, Manu, que eu esqueci? Foi Montanha Russa, né? Montanha Russa com Cantinho da Criança, pra suas crianças aí que estão na sintonia ouvirem as músicas de Deus. A Canção Nova investe na evangelização pra que a sua criança possa ir ser alcançada pelas graças do Senhor, através da música também. Gente, eu tava aqui ouvindo aqui nosso WhatsApp, vendo o WhatsApp de hoje, que operadora 12991455871, das famílias partilhando quais as virtudes que mais vêm nos seus filhos, né? E eu achei bonito aqui que a Gabriela, gente, de Santa Quitéria, no Ceará, ela colocou aqui pra mim, olha, a fotinho da pequenininha aqui, né? Vou ver se é pequenininho ou pequenininho, né? Colocou, não colocou. Estamos ligadinho na Rádio Canção Nova aqui. Tá chupando os dedinhos. Mandou aqui a coisa mais fofa do mundo. E eu tava partilhando antes, pra você aqui, da mamãe do Rafael. O Rafael é o netinho, é a vovó do Rafael de 8 anos. Ela mandou aqui a fotinho dele lá no Santuário do Pai das Misericórdias, ele diante da Pietá, e ele é o devoto de Jesus Misericordioso. E ela colocou a foto, gente, mandou foto pra mim, dele tocando o túmulo do Monsenhor Jonas Abib. E ela colocou aqui, olha que interessante, ele no túmulo do Monsenhor. Tem a lápide do Monsenhor Jonas, né, gente? E ficou muito bonita a lápide. Quem já pôde viver aqui, visitar a Canção Nova e lá no túmulo do Monsenhor Jonas Abib, tem a lápide. E ele, quando ele chegou, olha que engraçadinho, o Rafael de 8 aninhos. Ele perguntou, vovó, tem uma alma viva na Bíblia? E eu achei tão bonito, porque assim, realmente a lápide do Padre Jonas parece uma Bíblia. E eu vou falar pra você que eu nunca me atentei nisso. Ouvindo agora a dona Sandra falando aqui do Ratinho Rafael, ela falou assim, tem o Monsenhor Jonas a Bíblia aí. E sem eu falar nada, ele viu na lápide uma Bíblia. E ela mostrou aqui a foto. Gente, eu vou falar pra você que eu nunca pensei que a lápide podia parecer uma Bíblia. Mas agora, depois da foto dele falando, eu percebi que realmente a lápide do Monsenhor Jonas parece uma Bíblia, porque as lápides são assim, da igreja, né? Mas a do Monsenhor Jonas agora, realmente, ele que era o que mais falou da Bíblia pra nós, né? Que tanto nos ensinou sobre a palavra de Deus, e foi chamado como Padre Jonas da Bíblia, né? A gente vendo agora a sua foto, Sandra, viu aí? Ela é de Santo Amaro, a Sandra aqui, de São Paulo, falando do netinho dela. Que coisa mais linda, viu? Fiquei encantada com esse testemunho que ele, né? Ele tá tocando na foto, gente, ele tá tocando a lápide, assim, quase caindo. Criança de 8 anos é assim. Que Monsenhor Jonas interceda pela vida dele, viu? Deus abençoe. Ele tá menorzinho mesmo. Ela falou nessa época ele tinha 6 anos. Que lindo, viu? Deus abençoe vocês. Que testemunho. Que as crianças já cresçam em graça, né? As crianças, elas são agraciadas, gente, por serem aí já evangelizadas pelos pais, já sendo evangelizadas pelos avós. Você, papai e mamãe, é responsável por essa alma que Deus deu a você, essa criança, essa vida, para que elas cresçam em graça, para que elas cresçam na presença do Senhor, né? Eu tô até aqui tem o Augusto que tá aqui comigo, é um jovem. Ele, gente, uma vez ele partilhou comigo que desde criança a família dele ensinou, né, pra ele os caminhos do Senhor. Só que ele disse que quando chegou um tempo aí, né, ficou rebelde, né, não quis saber de Deus. Mas hoje, né, com 24 anos, ele já está aí de volta no caminho do Senhor. Como a gente falou aqui, ensina a criança o caminho que deve seguir e mesmo quando envelhecer, ele não se desviará dele. Pode ser que a idade, a adolescência, aí queiram roubar a presença do Senhor, mas se um dia foi plantada a semente lá, gente, pode ter certeza, no nome de Jesus, essa semente vai germinar e ele vai voltar para a presença de Deus. Manu, e aí, intervalo ou continua? Música? Então você que pediu aqui, já não sei mais quem foi que pediu, gente. Tinha pedido a Adriana Arides. E eu separei uma música linda pra você curtir aqui. Adriana Arides, pra você é tão bom.

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1: 10:06, bom dia família Canção Nova, teu amor supera tudo, o amor de Deus, gente, tudo supera, tudo suporta, esse amor é infinito, você que tá aí ouvindo agora a nossa rede de rádio Canção Nova, em tantos lugares do Brasil, a gente chega junto com você pra levar a evangelização, 24 horas evangelizando, espalhando o amor de Deus pelo ar, você já... Quem conhece a Canção Nova já sabe, né? 24 horas, gente, evangelizando para que você tenha um encontro pessoal com Jesus. Bom dia, onde você estiver agora, chegando aqui, nós estamos falando, gente, sobre os pequeninos, as crianças, né? Aqui na Canção Nova, um acampamento todo especial para elas. Amanhã é dia de Nossa Senhora Aparecida, mas também é dia das crianças. E nós estamos aqui com a chácara colorida. Se você ligar a televisão, você vê que eles estão lá pulando, cantando, dançando, louvando ao Senhor. E muitos carros já passaram por aqui, né? A gente dando tchau aqui pros pais, que eu estou hoje aqui no estúdio da 89.1 FM e tem esse vidro maravilhoso que a gente consegue ver as pessoas passando. Muitos pais deram tchau, crianças vieram aqui no vidro. Uma belezinha as crianças, gente, passando, dando tchau. As crianças vêm para a Canção Nova nesse dia especial para aprender mais de Deus. E nós estamos falando deles, para que os pais possam crescer, fazer com que as crianças cresçam em virtudes. Eu fui aqui vendo os pais testemunhando as virtudes mais latentes que eles percebem nos seus filhos. Então, vou trazer aqui algumas que ficaram para trás, né? As mães aqui curtindo o videozinho, mandando os seus pequeninos. Quem falou aqui, ó? Minha filha se chama Jéssica, colocou aqui. Ela é coroinha e vai comigo na adoração do Santíssimo e é bem dedicada à Nossa Senhora Aparecida. Olha que coisa linda, ela é super devota. Deus abençoe a Jéssica aí, que é super dedicada já à Nossa Senhora. Já ama, já tá crescendo em virtude, porque a Mara, que é a mamãe de Lambari, já tá aí cultivando na Jéssica essa graça. Deus abençoe, Mara aí, Minas Gerais, curtindo. Olha que bonito, a Vanessa de Cururipe, em Alagoas. Acho que eu falei certo, né? Se eu não falei Cururipe, é isso? Me desculpa se eu falei errado. Ela disse, me chamo Vanessa, é a paz de Jesus, o amor de Maria, pra você também. Acompanha a Rádio Canção Nova aqui de Alagoas. Meu filho Bruno Henrique, de 6 anos, sabe qual a virtude que ela mais repara nele? Ela falou, é o olhar sincero, o sorriso sem maldade que o mundo mais precisa. Olha que coisa linda, gente. O Bruno Henrique, 6 aninhos, olhar sincero, sorriso sem maldade. E realmente é o que o mundo mais precisa. Que ele cresça com esse olhar sincero, que ele cresça nessa virtude da sinceridade, né? Com esse sorriso aí. Deus abençoe, ouvindo aqui a Rádio Canção Nova. Também aqui, ó, a Luzinete de Buriti, no Maranhão. Deus abençoe. E a Gabriela, de Santa Quitéria, no Ceará, ela mandou aqui a fofurinha dela, que é... Ah, como é o nome dela? Maria Rita, gente, que tá chupando os dedinhos, que eu falei pra você aqui. Chupando os dedinhos, ela tem 3 meses e ela falou que é um milagre que Deus deu, porque ela já teve outras gestações e ela perdeu, né? Então é a terceira bebezinha, porque os outros dois já estão no céu. Ela colocou aqui, que lindo, Deus abençoe os dois que estão no céu. E chegou aqui a Maria Rita, o milagre dela, que ela tá aqui louvando ao Senhor no dia de hoje. Que maravilha, Deus abençoe vocês aí ouvindo. E a Fran Oliveira de Lorena colocou aqui... É a paz de Jesus, amor de Maria, estamos indo à missa agora, vamos levar as crianças. Helena, de Laura, Pietra e Enzo, aos 3 indo pra missa com a Franciane, com a Fran Oliveira aqui de Lorena, é isso mesmo. Falei que domingo é dia do Senhor, põe as crianças no carro, pega a bicicleta aí, não sei onde você mora, e bora pra missa, que domingo, dia de missa, domingo com missa, semana com graça, você que tá aí ouvindo agora. É preciso que a gente evangelize as nossas crianças. Primeiro a gente tem que ser evangelizado, né, gente? O papai e a mãe precisa ir buscar ao Senhor, ser esse exemplo. Se você não é exemplo, dificilmente, né, vou dizer, a minha família não foi católica, minha família não me ensinou os caminhos do Senhor, gente. Mas a misericórdia de Deus me alcançou por causa de uma vizinha, né, que um dia me convidou para ir à missa, me ensinou a rezar o terço. Não foi minha mãe, não foi o meu pai. Só que dificilmente, se você, papai e mamãe, não promove esse ambiente de oração, se na sua casa não é um ambiente de oração, se você não ensina, dificilmente o seu filho no futuro, a sua filha, vai ser uma criança de Deus. Na sua casa, não cultiva a oração, dificilmente, né, isso não vai acontecer no futuro. Eu sou uma graça de Deus, posso dizer isso, porque se na minha casa eu nunca vi isso, e uma vizinha me convidar e eu ali ser alcançada por essa graça, posso dizer que é milagre. Não fique contando com esse milagre, que na sua casa alguém vai pescar o seu filho e a sua filha. Você precisa hoje fazer esse processo. Não deixe, não ponha a responsabilidade nas mãos de outro. Faça você. Na sua casa, como eu disse, quando que vocês rezam em família? Quando vocês rezam o terço? A sua criança, o seu filho, sua filha precisa ver na sua casa. Você é pai, você tem que orar. Reza. Faz o nome do pai e do filho. Ensina para os seus filhos que o caminho do Senhor. É você, papai e mamãe, que tem a responsabilidade de educar e fazer com que os seus filhos cresçam na fé. Amém? Vamos de música. 10 e 12 para você em toda a rede de rádio Canção Nova, curtindo aqui a nossa programação. Música.

Running in the Rock, Brooklyn Lady Wood, pra você, música internacional. E antes, Emanuel Stênio, Livre no Espírito. Só música linda pra você na sintonia aqui da Rede de Rádio Canção Nova. E hoje, você, quem tá interagindo, que já interagiu, muitas pessoas mandaram aqui falando qual virtude mais se destaca no seu picuchuco aí, na sua filha, no seu filho, no seu neto. Muitas pessoas falaram aqui sobre essas virtudes, trazendo aquilo que mais se evidencia nos seus filhos. E nós, como adultos, precisamos, de fato, cultivar nessas crianças as virtudes. E a gente partilhou aqui hoje falando a importância das virtudes. Eu não sei o que você aí tem visto nas suas crianças. É a fé? É a virtude da fé? É a virtude da esperança? Da caridade? Aquela criança bondosa? Aquela criança amável? Aquela criança honesta, né? Aquela criança humilde, generosa? Aquela criança que tem compaixão, empatia? Aquela criança paciente, sabe? Obediente? Tem criança que precisa crescer na virtude da obediência, né? Que mais o pai fala não, aí quer fazer ao contrário. Essas virtudes, gente, elas são agora nessa idade, quando ela ainda está na fase do amadurecimento, da formação da consciência.

violência. Nós precisamos ensinar ali com toda força para que ela entenda. A criança, ela tem uma voz de comando, que é o pai e a mãe, né? Você que é pai e mãe, você que é o vô e a avó que cria muitas vezes essas crianças, a sua voz é a voz de comando. E quando você ensina, ali mostrando para aquela criança, ela, de fato, ela entende no coração dela aquilo que mais necessita. Então, você que está ouvindo agora, quanto mais você, papai e mamãe, vovô, vovó, não sei, tio, titia, cria para essa criança um ambiente que favoreça, para que ela cresça na fé. Porque imagina, uma criança que cresce num ambiente onde tem gritos, né, violência, como que essa criança vai assimilar as coisas de Deus num ambiente desse? Não tem como. Você, papai e mamãe, tem a responsabilidade de criar um ambiente mais saudável, mais amoroso, esse ambiente de fé, para que essa criança que Deus deu para você aí criar, né, elevar ela no Senhor, para que você cresça com ela nas virtudes. Então, você, papai e mamãe, é o maior responsável. Uma criança que cresce num ambiente de violência, de gritos, ela não assimila a fé. Ela não assimila e ela pensa até que Deus não a ama quando ela começa a ter uma vida adulta. Porque ela vai relacionando, como que Deus me ama se eu cresci nesse ambiente? Então, você, papai e mamãe, é o responsável para criar esse ambiente de fé e fazer com que ela se sinta muito amada. Nós, que somos os adultos, nós temos que amar essas crianças, amá-la. E hoje a gente vê tantas notícias tristes, né, com as crianças, tantos maus tratos. Mas, em nome de Jesus, você que está ouvindo, você é o pai e a mãe batizado no Espírito, que está crescendo em fé e faz toda a diferença na vida dos seus filhos. Você, papai e mamãe, tem essa responsabilidade de ser esse canal da graça na vida dos seus filhos. E quantas crianças que são alcançadas hoje pela Canção Nova, não é verdade? Que assistem a TV, que ouvem a rádio, porque o papai e a mamãe escutam e colocam a TV Canção Nova. E hoje aqui, daqui a pouquinho, gente, já vou fazer o sorteio, hein? Já, o papai e a mamãe que divulgou aqui qual virtude é mais latente nos seus filhos. Pode também partilhar aquela que você vê que é mais difícil, viu, gente? Você pode partilhar também. Vai concorrer aqui ao terço infantil, ao livro da princesa Esther, que é a princesa corajosa, as 5 pedrinhas para vencer o gigante e também Feliz Natal, um bom advento, já para preparar aí as criancinhas para viver o Natal. Então você que interage aqui, daqui a pouquinho tem sorteio para você poder ser, quem sabe você vai levar hoje esse prêmio, esse brinde que são, tá recheado aqui hoje na nossa... Nosso programa Estúdio Canção Nova. São 10h23, vamos de música, Manu? Pra quem tá na sintonia, bora lá!

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0: O segredo da felicidade é viver momento a momento e agradecer a Deus pelo que Ele nos envia todos os dias em sua bondade. Santa Giana Beretta Mola.
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5: Bom dia, família Canção Nova, tô de volta junto com vocês, já pro nosso último momento aqui do nosso estúdio Canção Nova, porque daqui a pouquinho, sabe o que você vai curtir aqui na Rádio Canção Nova, gente? Ao vivaço, o nosso acampamento aqui, o Canção Nova Kids. E tu, menino, será chamado profeta do Altíssimo. Daqui a pouquinho vai ter música, vai ter teatro, você vai acompanhar tudo. E adoração ao Santíssimo Sacramento aqui para as crianças, gente. Tudo isso aqui no Canção Nova Kids pra você. É o final de semana de graça. E quantos peregrinos passando aqui na chácara de Santa Cruz? Deus abençoe vocês! Aí, ó, a família passando aqui no frente à Rádio Canção Nova. Graças a Deus, muita gente aqui vivendo esse fim de semana especial, trazendo as suas crianças para poderem viver esse fim de semana na presença do Senhor. E isso também faz parte, gente, de cultivar as virtudes. Quando a gente sai de casa para ir à missa, para ir a um retiro, a criança vai aprendendo a importância de se locomover para estar na presença do Senhor, para buscar. Quem tem sede, vai à fonte. Então, quem tem sede, vem aqui na Canção Nova, Bebê da Graça. Aqui é uma fonte inesgotável da presença do Senhor. E muita gente interagiu, trazendo aqui as virtudes. Eu quero mandar um beijo pra Suzy. Ela tá em Resende Costa, Minas Gerais. A Suzy é ouvinte antiga, gente. Ela mandou várias fotos comigo aqui, ó. De tempos antigos que ela veio aqui na Rádio Canção Nova, tirou muitas fotos nos estúdios. Beijo, Suzy. Deus abençoe a sua vida aí, abençoe suas filhas. Que saudade, viu? Que bênção. E agora, gente, tem música pra você. Daqui a pouquinho tem sorteio, viu? Nós estamos nesse mês de Maria, mês mariano. Nossa Senhora é a nossa mãe. Amanhã é dia dela e nós queremos que ela nos forme, né? Maria, ela nos forma na escola de Jesus. Ela formou Jesus, que ela nos forme também. Pra você aí, colo de Deus, forma de Deus. Quero respirar Maria.
6: Então quero convidar você com seu braço lá em cima, chamar a presença da Virgem.

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1: Essa história poderia ser a história de qualquer um.

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1: 10h40, família Canção Nova, você é o meu lugar, eu sou de lá, eu quero ir pra lá, gente, você também, né? Em nome de Jesus. Eu quero agradecer cada pessoa que participou hoje, que mandou aqui o seu alô, que interagiu, que falou dos seus pequeninos aqui, deu os testemunhos, muito obrigada a cada um que participou. E quem vai levar hoje, gente, o kit aqui com muitos prêmios, terço, livro de princesa, das cinco pedrinhas e do Natal, sabe quem vai levar hoje? Ó! É a Sandra Oliveira de São Paulo. Sandra, você levou aí pros seus pequenininhos aí. Pelo menos eu já perdi o nome dele aqui. Mas Deus abençoe, viu? Vai levar aqui. É o Rafael. Deus abençoe aí. Ganhou esse kit maravilhoso. Só entrar em contato, eu vou mandar aqui pra você mandar os seus dados, pra você receber na sua casa esse kit maravilhoso, viu? Muito obrigada pela sua colaboração aqui, ajudando, né, o programa a acontecer, partilhando o seu sagrado aí, do seu pequenininho, viu? Muito obrigada. E agora, gente, eu me despeço de você. Deus abençoe toda a rede de rádio Canção Nova. Mas sabe o que tem agora, gente? Tem lá, ó, direto do palco, do Centro de Evangelização, o nosso acampamento Canção Nova Kids. Eles estão em festa e você pode acompanhar aqui pelas ondas da rádio Canção Nova. Deus abençoe, um santo domingo e até a próxima, se Deus quiser.
2: Olha, me perguntaram no Instagram onde

0: pessoal que está acompanhando a gente de casa, às 11 horas, nós vamos sair do ar aqui do acampamento Kids para que vocês acompanhem a missa.
1: Eu esqueci o nome da missa. Onde que é? 11h30, mudou?
0: Às 11h30.
1: Ah, tá bom.
0: Para que vocês acompanhem a missa na programação da Canção Nova. E nós vamos continuar aqui, mas depois vocês voltam para cá com a gente, combinado?
1: Isso mesmo. 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
1: 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Quem aqui conhece o Espaço Canção Nova Kids? 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
3: Mas, Sara, e quando tá fechado, onde eu posso ver isso?
1: 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Ok? Quem aqui já foi no Espaço Canção Nova Kids nesse final de semana?
3: Nesse.
1: Ainda não foi? Ah, o tio foi.
3: Olha lá, o tio da reportagem.
0: Ele falou, câmera ele foi. Ele vai.
1: Muito bem. Então, seguinte. Agora, nós vamos cantar uma música. Não sei se vocês já ouviram ela. Porque a tia Delita, ela canta essa música antes de contar uma história. Então, pra quem não sabe, eu vou ensinar, tá bom? Ela é assim, ó.

0: Thaís. Ô, Sara, você disse que a tia Delita canta essa música antes de contar uma história.
1: Sim.
0: Então quer dizer...
2: Que agora...
0: Que agora...
1: O que vai acontecer agora? Tem uma história. Então vamos de novo, ó. Cheirar a flor e apagar a velinha. E aí, na terceira vez que a gente fizer isso, vocês sentam, tá bom?
0: Terceira.
1: Então vamos lá. Uma... Segunda. É agora, terceira. Isso, isso, isso, isso.
3: Muito bem.
1: Atenção, que a história vai começar.
4: Escrevi o teatro deste ano, fiz todo o texto rimar e foi tão divertido que eu não pude evitar. 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

0: Quando Adão e Eva pecaram, eles se afastaram de Deus. Mas Deus, na sua bondade, nunca esqueceu dos seus.
1: No seu imenso amor, seu bondoso coração, não nos abandonou à própria sorte. Tinha um plano de salvação.
0: Deus não abandonou os homens, sendo um pai muito amoroso, e nos cercou de bondade, nosso Deus misericordioso.
1: Ele escolheu os profetas, de nós quis se aproximar, através de seus profetas.

0: A missão dos profetas era grande. Adorar a Deus eles ensinavam, a se afastarem da injustiça e da maldade. Assim, num bom caminho, caminhavam.
1: E quando o povo se afastava, lá estavam os profetas a proclamar:
2: voltem, voltem para Deus, só a Ele devem adorar.
1: Através dos profetas, Deus falou, e uma grande esperança despertou. Anunciaram que um dia, que alegria, a terra o Messias enviaria.
0: Deus disse, Ele falou, o seu próprio filho, quem diria?
2: Um dia virá o Salvador.
0: Deus, pelos profetas, prometia.
3: Foram por centenas de anos que os profetas anunciaram. Deus não demora, Deus capricha. Chegou a hora que esperaram.

0: Ave cheia de graça,
1: o arcanjo Gabriel falou:
0: o Senhor é contigo.
1: E Maria se admirou.
2: Foi o momento mais bonito em que toda a criação parou. Aceitaria ser a mãe de Jesus? O arcanjo esperou.
3: Sabendo como os bebês nascem, a Virgem disse:
4: isso, como pode ser?
0: Para Deus, nada é impossível.
1: O arcanjo lhe fez saber.
2: E Maria disse o seu sim, com confiança e felicidade.
4: Eis aqui a serva do Senhor. Faça-se em mim segundo a vossa vontade.
5: Quando

0: A prima Isabel espera um bebê e já está no sexto mês.
1: É aqui que entra na história alguém muito importante. João Batista é o seu nome. Nele a graça será abundante.
0: Isabel já era idosa, como seu esposo Zacarias. Deus me mandou contar a eles que um filho lhes daria.
1: Ambos eram muito justos e observavam os mandamentos. Para eles, essa notícia foi de um grande alento.
2: Assim que pôde partir, Maria pôs-se a viajar. Foi encontrar a prima Isabel. Tinham muito que partilhar.
3: Grande emoção teve Isabel, que do Espírito Santo se encheu quando Maria a saudou e seu bebê.

0: quando nasceu João Batista, nós vizinhos nos alegramos. Zacarias louvou a Deus e todos os visitamos.
1: E tu, menino, serás profeta do Altíssimo.
2: Profetizou sobre o menino.
1: Precederá o Senhor e lhe preparará o caminho. Dará a conhecer a salvação pelo perdão dos pecados.
2: Os que ouviram Zacarias ficaram emocionados.

0: Quando chegou a hora, de Maria nasceu Jesus. Na plenitude dos tempos, as trevas, ele trouxe a luz.
1: Jesus nasceu pequenino e nos ensinou a humildade. Ele veio nos salvar toda a humanidade.

0: Enquanto isso, eu fui crescendo. Tornei-me um forte menino. Deus estava me preparando com um espírito cristalino. Cresci escondido no deserto, comendo gafanhoto e mel.
1: Até que chegou o dia de me apresentar a Israel.

0: João pregava sem medo a uma grande multidão. Sempre falava a verdade, chamando a conversão.
1: Ele sabia que Jesus estava se preparando. E para preparar seu caminho, é que João andava anunciando.
0: O antigo profeta Isaías já tinha profetizado:
2: uma voz clama no deserto: o caminho do Senhor seja preparado.
3: Verão a salvação de Deus,
1: dizia João ao povo amado, com firmeza e muita fé, quando vinham ser batizados.
0: Ensinava a multidão:
3: que devemos fazer? Repartir e partilhar, ser justo e a Deus temer. Agora vos batizo na água, vem alguém mais poderoso. Ele vos batizará no Espírito Santo e no fogo.
1: Um dia chegou Jesus para João batizar. O céu se abriu em festa, estando ele a orar.
4: O Espírito Santo desceu, em forma de pomba, naquela hora. Do céu ouviu-se uma voz, e Deus falou sem demora:
5: tu és o meu filho bem amado, em ti ponho minha afeição.
4: E Jesus começou seu ministério, como tinha anunciado João.

0: Agora chegou a hora que Isaías profetizou em que o homem seria salvo. E quanto isso a Deus custou?
1: Nosso Senhor Jesus deu a vida, morrendo em uma cruz. Foi preciso seu sacrifício para os homens trazer a luz.
0: É que quando Adão e Eva pecaram e a morte entrou no mundo, escravos os homens ficaram do inimigo de Deus imundo.
2: Quem poderia nos salvar? O céu estava perdido para nós. Quem poderia nos libertar desse destino atroz? Esse foi o nosso resgate. Se deixou na cruz pregar, deu a vida para nos salvar e enfim nos libertar.
0: E Jesus morreu na cruz. Nesse momento fazemos silêncio.

0: Jesus morreu na cruz, mas da morte foi vitorioso. Em 3 dias ressuscitou com seu corpo glorioso.
1: Depois da ressurreição, antes de subir aos céus de uma vez, uma importante recomendação a cada um Jesus fez.
2: Ide por todo mundo,
1: ordenou Jesus com desenvoltura.
2: Preguem meu evangelho a toda criatura. Quem crer e for batizado será salvo, e um filho de Deus amado. Mas quem não crer nessa hora será por mim condenado. E vocês, meus queridos amigos, em meu nome sinais farão, expulsarão demônios, novas línguas falarão. Nada lhes fará mal, nem venenos, nem serpentes. Imporão as suas mãos e curarão os doentes.
3: E agora eu me pergunto, o que há para anunciar?
4: Anunciamos Jesus, que um dia há de voltar.
1: Jesus falou algo preocupante sobre o dia em que ele vai voltar. Perguntou a nós que o seguiam:
2: nessa terra, vou fé encontrar?
1: O desafio foi lançado e agora é com vocês. Nós apóstolos já estamos no céu. Já passou a nossa vez.
4: Um sacerdote aceitou o desafio, preparar um povo para esse dia. Seu nome era Jonas Abib, pregava santidade com alegria.
5: Porque nos recordava a profecia, o povo o chamava de profeta. Com a palavra de Deus, ele ensinava: o céu é a nossa única meta.

0: Jesus voltar, estaremos aqui. Sim, nós temos fé no Senhor. Cheios de gratidão e esperança, queremos te consolar com nosso amor.
1: A missão de João Batista agora é a nossa também. Ele anunciou a primeira vinda, que a todos fez tanto bem.
2: E assim como os profetas, a esperança vamos espalhar. Jesus que subiu ao céu, em breve há de voltar.
3: Maranatá, vem Senhor Jesus! Uhul!

0: vez de evangelizar, é a sua vez. Levanta a mãozinha bem alto e fala assim: é a minha vez de evangelizar.
1: Evangelizar.
0: Porque Jesus está falando para você: serás profeta do
1: Altíssimo.
0: Vamos cantar junto com a turminha do coral? Vamos lá, bem bonito.

0: desse teatro, levanta a mão.
1: Eu gostei.
0: Você gostou, Vitor?
1: Eu gostei demais.
0: Então, mas vamos ver se eles prestaram atenção?
1: Vamos.
0: Então, sobre o que que foi esse teatro?
1: Sobre o quê?
0: Sobre...

0: todos os profetas, eles anunciavam e denunciavam. Um profeta, ele tem que anunciar e denunciar. Vamos repetir isso? O profeta tem que
1: anunciar
0: e
1: denunciar.
0: De novo, o profeta tem que
1: anunciar
0: e denunciar.
2: Mas teve um personagem muito importante.
0: Qual?
2: Que ele anunciava e denunciava.
0: Quem?
2: Vocês sabem dizer quem era?
1: Qual que é o nome dele?
0: Quê?
2: Vou fazer de novo, hein? Quem era esse personagem?
1: João Batista.
0: João Batista.
3: Eu tô achando que eles prestaram atenção.
1: Eles prestaram.
3: Mesmo, tá?
1: Eu também tô achando.
0: Escuta, uau, mas tem mais um profeta que apareceu.
3: Ah, qual será que é esse profeta?
2: Esse daí tava...
0: Quem?
2: Teve alguém que gritou ali.
3: Mais alto, que eu não tô ouvindo.
0: É um homem.
3: Um profeta, um homem.
0: Elias, muito bem. Teve ele também. Mas agora tem mais um profeta que apareceu. Eu conheci ele pessoalmente.
1: Eu também. Você acredita?
3: Eu também. E na verdade, a gente tá aqui no Centro de Evangelização, na Canção Nova, por causa dele.
0: Isso aqui tudo, então, foi uma profecia.
3: Isso aqui, ó, faz assim. Faz assim no chão.
1: Bate o pé.
3: Bate o pé no chão. Você está pisando numa profecia.
0: Uau!
1: Meu Deus!
0: Então, quem que foi?
1: Isso é muito incrível.
3: Quem foi?
0: Padre Jonas Habib! Palmas pra ele, gente! Ó, o Padre Jonas, ele ensinou a gente que nós temos que anunciar a segunda vinda de Jesus. Por quê? O João Batista, ele é considerado o último profeta do Antigo Testamento, porque ele veio antes de Jesus, foi o que conheceu Jesus e foi o último. Aí Jesus veio pela primeira vez. Agora, nós precisamos de profetas e profetas e profetas até Jesus voltar. Então, a gente tem que anunciar a segunda vinda de Jesus. Mas, ô Bia...
3: Ah, me diga.
0: Jesus, quando ele voltar nessa segunda vez, ele vai estar, o Jesus ressuscitado todo, vai vir em corpo, a gente vai
3: glorioso.
0: Ver. Glorioso. Exatamente. Mas... dele morrer...
3: Antes dele morrer.
0: Ele fez um jantar bem chique, assim, com os apóstolos dele.
3: Eu lembro dessa história. Vocês lembram dessa história?
0: E você sabe o que aconteceu lá? Quê? A Santa Ceia, isso mesmo.
3: A ceia.
0: E o que aconteceu lá? A Eucaristia. Foi a primeira missa.
2: Isso.
0: A primeira missa.
2: Isso que eu ia falar com você, Sara. Depois daquela primeira, aconteceu várias.
0: Exatamente. E aí Jesus, ele se fez pão e vinho. Não, vinho não, né? O sangue dele no vinho. Fala, Bia, o que você quer falar?
3: Eu queria dizer que então Jesus, ele se faz presente. Ele está, ele é ali na Eucaristia com a gente.
0: Então a gente podia...
3: Ele vem nos encontrar.
0: Sério?
2: Será que se a gente chamar assim, Jesus vem cá, ele vem cá?
0: Vamos fazer isso? Vamos cantar isso?
1: Vamos fazer o teste pra ver se ele vem?
0: Então vamos lá, ó. Você que tá em casa, depois de tarde você volta pra ficar com a gente, combinado?
2: Combinado.
0: E a gente aqui vai chamar Jesus pessoalmente, tá bom? Então canta assim, ó.

que estão espalhados para o fundo do centro de evangelização. Por favor, adultos, tragam suas crianças para cá. Agora nós vamos adorar Jesus. Então, se você está tirando foto, as crianças que estão jogando bola lá no fundo, vamos agora dar um pause para a gente poder adorar Jesus. Nós estamos e viemos aqui para isso.

Ajudem a gente, nós vamos adorar Jesus. Antes de começar o nosso acampamento, nós rezamos juntos pelo acampamento. E Jesus falou várias coisas pra gente. E a coisa mais importante era que ele queria ser adorado por vocês. Por vocês, crianças, e por suas famílias. Você, papai, mamãe, vovó, tio, catequista, vocês tomaram uma decisão, se planejaram financeiramente para trazer os seus filhos aqui neste final de

Os seus filhos só vão desejar adorar Jesus se vocês adorarem. Se vocês forem adoradores, apaixonados por Jesus. Então vamos fazer desse momento a nossa maior oportunidade, como se fosse o último dia, a última vez que você pudesse adorar Jesus. Mais uma vez, Jesus, vem cá.

0: quando a gente está diante de um rei, a gente se curva, né? E nós católicos, a gente só se curva diante desse rei que está chegando. Então você que pode, criança e adulto, se ajoelhar diante de Jesus quando ele chegar, eu peço para que o façam. Porque tem muita gente que não está nem aí e Jesus quer ser adorado. Então você vai ficar ajoelhado até você não conseguir mais. Quando você não conseguir, você pode ficar de pé, mas de prontidão, porque Jesus vai estar aqui.
1: Você se imagina, a Sara está dizendo isso
2: para nós, né? Eu vi aqui muitos pais com as famílias fazendo fila para tirar foto conosco. Foi ou não foi? Sim ou não foi? Foi uma alegria ou não foi? Agora vocês imaginem, nós não somos ninguém perto de Jesus. Ele sim, vocês têm que fazer fila para estar com Ele. Ele sim, vocês precisam querer estar perto dEle. Vocês que precisam querer estar dentro do coração dEle, porque Ele quer estar com vocês. É esse grande amigo nosso que faz nós sermos assim, de Deus, com alegria. É esse Jesus que nós vamos encontrar aqui. Quem quer encontrar Jesus aqui, diga eu. Que lindo isso. Diga assim comigo agora: Jesus,
0: Jesus,
2: eu te amo.
0: Eu te amo.
2: Diga: Jesus, eu te quero.
0: Jesus, eu te quero.
2: Jesus, eu quero estar contigo.
0: Jesus, eu quero estar contigo.
2: Vamos ensaiar uma música aqui? Vamos ensaiar uma música aqui. Eu sei que vocês sabem cantar ela, mas nós vamos ensaiar bem bonitinho aqui, tá? Jesus é meu amigo,
3: Jesus está comigo e nunca vai me abandonar.
2: Vocês agora, bem forte.
3: Jesus.

ou menos, né? Porque eu sei que vocês podem cantar mais, porque não é só as crianças. E aqueles que já foram crianças há mais tempo? Eu vi aqui os pais, alguns aqui chegar. Eu te assistia quando eu era pequena. Então seu coração de criança ainda continua. O coração que Deus deu para você de criança, de querer estar com Ele, pertencer a Ele, depender dEle, está em você. Por isso vamos cantar todo mundo junto. 1, 2, 3.

0: Jesus vai passar no seu meio, vai passar no nosso meio aqui, vai passar no meio do centro de evangelização aqui com vocês, porque Ele quer te ver, Ele quer te abençoar, Ele quer te curar, Ele quer te restabelecer. Agora é o momento de você falar com Ele, é o momento de você pedir, é o momento de você clamar. Fale com Jesus. Diga o quanto você quer ser dele, o quanto você pertence a ele. Ele quer estar dentro do seu coração. Jesus, ele quer precisar de você, para que você também leve esse amor dele para outras crianças, outros adolescentes, outros jovens, outros papais e mamães, outras famílias. Jesus quer estar com você agora. Fale com Ele agora. É o momento seu pessoal com Jesus agora. Ele quis estar com você, Ele quis viver você de perto. Diga a Ele: Senhor, sou eu. Diga o seu nome para Jesus. Jesus, sou eu. Fala o seu nome para Ele. Eu estou aqui, Jesus, para te ver. Eu estou aqui, Jesus, para te louvar. Eu estou para te adorar, Senhor. Eu estou aqui para ficar contigo, Jesus. E quero que o Senhor fique comigo, Jesus. Fica comigo, Jesus. Eu sou teu, Jesus. E tu és meu, Jesus. Senhor, eu sou teu. Tu és meu, Senhor. Aplauda, Jesus. Já que você aplaudiu, aplauda bem forte, Jesus. Ele merece todo aplauso, todo amor, toda adoração, todo louvor. É dele, toda glória, toda honra é para ele. Nós queremos te adorar, Senhor Jesus. Queremos te louvar, Senhor.
1: Reza comigo uma oração assim, ó. Graças e louvores. Repete comigo: graças e louvores.
2: Graças e louvores.
1: Se deem a todo momento.
2: Se deem a todo momento.
1: Ao Santíssimo e Diviníssimo Sacramento.
2: Ao Santíssimo e Diviníssimo Sacramento.
1: Vamos rezar junto essa oração? Graças e louvores.
2: Graças e louvores.
1: Se deem a todo momento.
2: Se deem a todo momento.
1: Ao Santíssimo e Diviníssimo Sacramento.
2: Ao Santíssimo e Diviníssimo Sacramento.
1: Graças e louvores.
2: Graças e louvores.
1: Se deem a todo momento.
2: Se deem a todo momento.
1: Ao Santíssimo e Diviníssimo Sacramento.
2: Ao Santíssimo e Diviníssimo Sacramento.
1: Meu Deus.

0: vos amo.
1: Meu Deus,
2: eu creio,
0: adoro,
1: espero
0: e amo-vos.
1: Peço-vos perdão
0: por aqueles que não creem,
1: não adoram,
0: não esperam
1: e não vos amam.
0: Meu Deus,
1: eu creio,
0: adoro, espero
1: e amo-vos.
0: Peço-vos
1: perdão
0: por aqueles que não creem,
1: não adoram,
0: não esperam
1: e não vos amam.
2: Diga assim comigo: Jesus, eu te amo.
0: Jesus, eu te amo.
2: Jesus, eu te adoro.
0: Jesus, eu te adoro.
2: Senhor,
0: Senhor,
2: eu quero estar contigo.
0: Eu quero estar contigo.
2: Vem e fica no meu coração.
0: Vem e fica no meu coração.
2: Obrigado, Senhor.
0: Obrigado, Senhor.
2: Muito obrigado, Senhor.
0: Muito obrigado,
3: Senhor. Obrigado, Senhor.
2: Bendito sejais.
0: Bendito sejais.

0: Olha para Jesus. Os nossos olhos agora só está em uma pessoa.
1: De joelho, criança.
0: Jesus. E diga assim com o padre agora: Jesus,
2: Jesus,
0: eu te amo,
2: eu te amo,
0: eu te adoro,
2: eu te adoro,
0: eu te entrego o meu coração,
1: eu te entrego meu coração.
0: Jesus,
2: Jesus,
0: eu te amo,
2: eu te amo,
0: eu te adoro,
2: eu te adoro,
0: eu te entrego o meu coração,
1: eu te entrego meu coração.
0: Mais forte ainda, com toda a força do seu coração: Jesus,
2: Jesus,
0: eu te amo,
2: eu te amo,
0: eu te adoro,
2: eu te adoro,
0: eu te entrego o meu coração,
2: eu te entrego o meu coração.
0: E cantemos mais uma vez: Jesus é o meu amigo, Jesus está comigo. Presta atenção no que, na letra que você canta, ela é muito bonita. Ele está comigo. Cantemos mais uma vez.

0: Diga assim agora para Jesus: eu sou do meu amado.
1: Eu sou do meu amado.
0: O meu amado é meu.
1: E o meu amado é meu.
0: Diga mais uma vez: eu sou do meu amado.
1: Eu sou do meu amado.
0: O meu amado é meu.
1: E o meu amado é meu.
0: Cante assim agora comigo.

0: Estenda suas mãos para Ele e diga assim: é tudo para mim.
1: É tudo para mim.
2: É tudo para mim.
0: Vai soltando sua voz agora, deixando o Espírito cantar em você agora.

0: hoje o Senhor me mostra que algumas pessoas passaram mal, dor de cabeça, dor de pescoço, o tempo, um cansaço inexplicável. E o Senhor foi restaurando você nesta manhã. O Senhor já foi revitalizando você. E você pode ir louvando a Deus e confirmando isso, porque no momento da alegria de nós cantarmos aqui nesta manhã, você estava dando pulo, você estava cantando, porque o Senhor te curou, o Senhor te libertou. Ele retirou de você toda a dor, Ele retirou de você toda a opressão que o inimigo estava querendo fazer em você. O Senhor está te curando, o Senhor está te restabelecendo. Continua louvando, não para de louvar. Agradeça. É no louvor que Deus liberta, é no louvor que Deus cura.
1: Entregamos o nosso coração.
0: Obrigado, Senhor.

0: que é criança, fala para Jesus: Jesus, eu estou feliz porque eu estou aqui. Você está feliz porque você está aqui? Está feliz? Então fala para Jesus: eu estou feliz, Jesus. Obrigada, porque eu estou aqui na Canção Nova. Jesus, eu sei que o Senhor está me vendo. Eu, põe a mãozinha assim no peito. Sou eu, Jesus. Fala o seu nome. Qual é o seu nome? Eu sou Adelita. Eu, Jesus, Adelita. Eu estou aqui, Jesus. E eu vim porque eu te amo. Louvar é o mesmo que agradecer. Você vai agradecer a Jesus hoje pelo quê? O que você tem para agradecer hoje? Eu quero agradecer, Jesus, por cada família que o Senhor trouxe aqui. Papai, mamãe, tem vovó, tem vovô. Eu quero agradecer pelas criancinhas que vieram de longe, Jesus. Mas também aquelas que moram tão longe, que não estão aqui e queriam tanto estar. Tem criancinha assistindo a gente aí pela internet, lá da caminha do hospital. Eu quero agradecer, Jesus, porque o Senhor as ama também. Mesmo quem não pôde vir, o Senhor está indo até elas. Fala seu nome, sou eu, Jesus. Sou eu. Você que está na caminha do hospital. Você que está em casa porque mora muito longe, ficava caro para o papai viajar até aqui.
1: Obrigado, Jesus, por esse acampamento.
0: Ou você que o papai e a mamãe só pôde estar aqui ontem, porque fica muito caro, fica 2 dias, então já foi embora. Eu sei, porque você me contou. Jesus foi com você. Ele está aí na sua casa, te abençoando, sorrindo para você. Porque no meu coração, eu estou vendo assim que Jesus está sorrindo, um sorrisão, cheio de amor e de carinho por você que é criança. Por você. Você, fala seu nome mais forte. Você mesmo. Dá um tchauzinho assim para Jesus. Eu, Jesus, sou eu.
2: Eu, Jesus.
0: Sou eu, Jesus. Sou eu. Aquele que o Senhor ama. Igual São João escreveu lá, na palavrinha de Deus. Sou eu, bate-se no peito. Eu. Aquele que o Senhor ama.
2: Aquele que o Senhor ama.
0: Eu também te amo, Jesus.
2: Eu também te amo, Jesus.
0: Te amo, Jesus.
2: Te amo, Jesus.
0: Eu te amo, Jesus.
2: Eu te amo, Jesus.
3: Tia Adelita, me veio no coração aquela menina Manuela?
0: Manuela.
3: A Manuela me veio no coração agora. Você estava rezando, falando das crianças que estão aqui. E a Manuela gosta muito do cantinho da criança. E Jesus falou uma coisa importante: onde 2 ou 3 estão reunidos comigo, eu estou no meio de vós. Jesus está aqui. Agora eu quero pedir para todas as crianças que estão aqui estender a mão para Jesus. Fala assim: Jesus.
2: Jesus.
3: Eu estou aqui.
2: Eu estou aqui.
3: Mas a Manuela não.
2: Mas a Manuela não.
3: Ela está em casa.
2: Ela está em casa.
3: Assistindo o cantinho.
2: Assistindo o cantinho.
3: Ela tem uma enfermidade. Que os médicos já falaram que não tem mais jeito. Mas tu, Jesus. És o médico dos médicos. Nesse momento, Jesus. E agora com toda a força, visita a Manuela. Toca nela.
4: Com o teu amor.
3: E tira, Jesus, esta enfermidade.
4: Para que o teu nome
3: seja glorificado.

0: enfermidades,
1: Senhor.
0: Vem fazer a tua obra, Jesus.
1: Amém, Jesus.
0: Sobre a vida de cada uma dessas crianças, Jesus.
1: Louvor a ti, Senhor.
0: Seja louvado, seja adorado, Jesus, pela tua obra, Senhor. Seja amado, seja adorado, Senhor, pela tua obra que está realizando em nós, Jesus.
2: Em duas crianças aqui hoje, o Senhor me estava me mostrando ali a hora que eu estava rezando. Uma criança que tem sopro no coração.
1: Amém, Jesus.
2: Jesus estava consertando isso em você, no seu filho. Tome posse e louve a Deus por isso. Claro, depois você vai fazer os exames para confirmar, mas acredite, tenha fé que Jesus está tocando o seu filho, sua filha agora. E outra criança, eu não sei como que é o nome dessa doença, eu não sou médico, mas é como se as veias estivessem tortas. É como se o seu filho sofresse, porque é como se tivesse tudo desalinhado nele, algumas coisas desalinhadas. E o Senhor estava, ele mostrava para mim, ele estava alinhando todas as veias, todas, deixando perfeitas. Perfeitas. As dores que o seu filho tinha não vai ter mais. O sofrimento que o seu filho tinha não vai ter mais. Até a dificuldade muitas vezes de andar, de correr, não vai ter mais. No nome de Jesus, louve agora Jesus, agradeça a Jesus por isso. Tome posse. A sua fé, Jesus falava, a tua fé te curou, vai em paz. Nós te louvamos, Senhor, nós te bendizemos, Jesus. Continue louvando ao Senhor.

a falar. E essa criança, Senhor Jesus, entende, ela ouve, mas ela não fala.

0: pedido há tanto tempo. Que o filho fale, Senhor. Que o filho consiga se comunicar, Senhor.
1: O Senhor colocava no meu coração também crianças aqui que estão com o coração machucado, porque ouviram coisas ruins. Você, criança, ouviu que você não era bonito, que você não era bonita. Ouviu que você era chato, chata, irritante. Ouviu que você era um problema. E no seu coração, isso foi crescendo. E você foi sentindo que você é um problema. E eu peço agora, Jesus, que cure o coração das nossas crianças.
2: Cura, Jesus.
1: Coloca a mão no seu coração agora. E repete assim comigo: Jesus.
2: Jesus.
1: Repete, crianças, repitam: Jesus.
3: Jesus.
1: Eu sei que tu me amas.
3: Eu sei que tu me amas.
1: Como eu sou.
3: Como eu sou.
1: Eu sei que eu sou bela.
3: Eu sei que eu sou bela.
1: Os meninos falam belo. Eu sei que eu sou bela.
3: Eu sei que eu sou bela.
1: Eu sei que o Senhor me escolheu.
3: Eu sei que o Senhor me escolheu.
1: Eu sei que o Senhor sonhou comigo.
3: Eu sei que o Senhor sonhou comigo.
1: Jesus.
3: Jesus.
1: Tira do meu coração.
3: Tira do meu coração.
1: Todo sentimento ruim.
3: Todo sentimento ruim.
1: Tudo aquilo que eu ouvi.
3: Tudo aquilo que eu ouvi.
1: Que não é verdade.
3: Que não é verdade.
1: Porque eu sou.
3: Porque eu sou.
1: Eu sou.
3: Eu sou.
1: Escolhido.
3: Escolhido.
1: Amado.
3: Amado.
1: E eu sei.
3: E eu sei.
1: Que o Senhor.
3: E o Senhor.
1: Nunca.

0: Os adultos vão repetir agora comigo: Jesus,
1: Jesus,
0: mais forte, Jesus,
1: Jesus,
0: eu estou aqui e eu renuncio,
1: tudo
0: de ruim que
1: eu já ouvi
0: sobre quem eu sou,
1: sobre quem eu sou.
0: Todas as feridas que foram causadas
1: por palavras,
0: por maldições
1: e por todas as coisas
0: que eu passei
1: quando eu era criança
0: com a minha família
1: com os meus amigos
0: Jesus,
1: o Senhor sabe
0: da minha história
1: mas o Senhor
0: tem o poder
1: de mudar
0: a minha história.
1: O Senhor
0: tem o poder
1: de me ensinar
0: a amar
1: como eu nunca fui amado.
0: Dá-me a graça, Jesus,
1: de amar
0: como eu nunca fui amado. Cura o meu coração, Jesus. E eu quero dizer para você, adulto que está aqui, que ao final dessa adoração, você vai tratar essas crianças de um modo diferente. E você vai olhar para elas com um amor sobrenatural. E você vai amá-las. E você vai dizer para elas como elas são lindas, como elas são queridas, como elas são escolhidas. Porque o Senhor curou corações nesta adoração.
1: Eu quero confirmar isso que a Bia trouxe. Porque o Senhor curou algumas mulheres aqui, algumas mães, que foram sofridas com isso, com palavras de maldições. E até hoje você tenta compensar isso muitas vezes na maquiagem, no cabelo. E quantas vezes você levanta de manhã, você encontra defeitos em você. Encontrava, eu posso dizer isso, encontrava, porque agora você foi curada no nome de Jesus. Você foi curada na sua ferida, porque Jesus está mostrando para você que Ele te fez com muito amor. Ele te fez desse jeito, com todos os seus jeitinhos, com amor. Você é linda do jeito que você é. E para saber disso, o Senhor está mostrando, você que está falando: será que é comigo? Sim, é você sim. Inclusive você está usando uma roupa, tem alguma coisa de vermelho na sua roupa, não sei se é a blusa, se é a saia, não sei o que que é, mas você tem. E o Senhor está mostrando você agora, está mostrando para mim, você tem o cabelo enrolado. Deus curou você agora, Deus, não só você, como outras mães aqui. E aquilo que a Bia trouxe é real. O seu amor agora é sobrenatural, porque o amor de Deus é sobrenatural por nós. Louve a Deus, agradeça. Bendita Deus agora, fala: Jesus, muito obrigado.
2: Muito obrigado, Jesus.
1: Bendito sejais.
0: Muito obrigada, Jesus.
2: Eu quero confirmar, porque Deus coloca no meu coração, e não só hoje, mas muitas vezes Ele colocou no meu coração, que para cada encontro na Canção Nova existe uma graça sobrenatural. E no encontro das crianças, para as crianças, Deus olha para você, adulto que vem, a criança que está em você. Quando você vem no encontro da criança, Jesus visita a sua infância.
0: Confirma.
2: Ele está visitando a sua infância, papai e mamãe.
0: Amém, Jesus.
2: Ele está curando você na sua infância, dos momentos que foram difíceis lá. Porque essa é a graça sobrenatural nesse lugar, nesse encontro, nesse momento. E eu quero pedir que o Senhor complete essa obra em nosso favor.
0: Isso, Jesus, pedimos.
2: Que o Senhor venha curando o papai, a mamãe,
0: vem,
2: os adultos, as crianças que estão aqui. Curando o coraçãozinho das experiências que você passou. Porque Jesus olha para você com aquele amor. Ele não disse que para chegar no céu a gente tem que ser como as crianças? Ele não está dizendo que você vai encolher e ficar com o formato da criança. é o seu coração. É o seu coração puro. É o seu coração sincero. É o seu coração verdadeiro que Ele quer resgatar agora. Coloca a mãozinha no seu coração. Adulto, coloca a mão no seu coração. Criança, coloca a mão no seu coração. É o meu coração que Jesus quer amar, quer curar agora.
3: Já estamos quase no final da nossa adoração, mas eu quero convidar agora todas as crianças, os adultos, a levantar a mão para Jesus mais uma vez. E agora nós vamos levantar um clamor pelo nosso Brasil, nesse tempo tão difícil que estamos vivendo. Diz que a fé move a mão de Deus, e que a palavra de Deus é a palavra viva. Tudo é possível se você crê em Deus. E agora rezemos pelo nosso país, rezemos pelo nosso Brasil.

0: Crônicas 16, Crônicas 16, 1 Crônicas 16. Não useis tocar nos que me são consagrados e nem maltratar os meus profetas. Nós pedimos, Senhor, primeiramente, que o Brasil seja um Brasil, um país profeta, Jesus.
1: Amém, Jesus.
0: Um país profeta. Amém. E derrame, Senhor, a Tua proteção sobre nós, sobre esse país profeta, Jesus. Nós pedimos, Senhor, que esse Brasil, que é terra de Santa Cruz, Jesus, seja Jesus, protegido por Ti, Senhor. Nós que somos consagrados, somos ungidos, somos eleitos, somos escolhidos, somos profetas, Jesus. Nós que transformamos esse país em profetas, Jesus, um país profeta. Nós pedimos, Jesus, protege-nos. Derrama, Jesus, a Tua proteção sobre nós, Jesus.

egoísmo. Deus te separou para Ele, para ser dEle, para ser o menino, a menina profeta do Altíssimo. Sim, Senhor, que o nosso país seja um país de profetas, que profetiza o Teu nome, que leva o Teu nome, porque somos ungidos pela graça do nosso batismo. Obrigado, Senhor, por escutar o nosso clamor e a nossa adoração. E agora, irmãos e irmãs, queremos pedir a bênção de Deus sobre cada um de nós que está aqui, sobre todos aqueles que nos acompanham pelo sistema Canção Nova de Comunicação. Que essa bênção seja estendida sobre cada canto do nosso Brasil e além Brasil. Nos preparemos para a bênção do Senhor.

0: Bendito seja Deus.
1: Bendito seja Deus.
0: Bendito seja o seu santo nome.
1: Bendito seja seu santo nome.
0: Bendito seja Jesus Cristo, verdadeiro Deus e verdadeiro homem.
1: Bendito seja Jesus Cristo, verdadeiro Deus e verdadeiro homem.
0: Bendito seja o nome de Jesus.
1: Bendito seja o nome de Jesus.
0: Bendito seja o seu sacratíssimo coração.
1: Bendito seja seu sacratíssimo coração.
0: Bendito seja o seu preciosíssimo sangue.
1: Bendito seja seu preciosíssimo sangue.
0: Bendito seja Jesus no Santíssimo Sacramento do altar.
1: Bendito seja Jesus no Santíssimo Sacramento do altar.
0: Bendito seja o Espírito Santo Paráclito.
1: Bendito seja o Espírito Santo Paráclito.
0: Bendita seja a grande Mãe de Deus, Maria Santíssima.
1: Bendita seja a sua grande Mãe de Deus, Maria Santíssima.
0: Bendita seja a sua Santa e Imaculada Conceição.
1: Bendita seja a sua Santa e Imaculada Conceição.
0: Bendita seja a sua gloriosa Assunção.
1: Bendita seja a sua gloriosa Assunção.
0: Bendito seja o nome de Maria, Virgem e Mãe.
1: Bendito seja o nome de Maria, Virgem e Mãe.
0: Bendito seja São José, seu castíssimo esposo.
1: Bendito seja São José, seu castíssimo esposo.
0: Bendito seja Deus nos seus anjos e nos seus santos.
1: Bendito seja Deus nos seus anjos e nos seus santos.
0: Deus e Senhor nosso, protegei a vossa igreja. Dai-lhe santos pastores e dignos ministros. Derramai as vossas bênçãos sobre o nosso Santo Padre o Papa, sobre o nosso Bispo, sobre o nosso Pároco e todo o clero, sobre o chefe da nação e do Estado e sobre todas as pessoas constituídas em dignidade para que governem com justiça. Dai ao povo brasileiro paz constante e prosperidade completa. Favorecei com os efeitos contínuos de vossa bondade

0: 14, mas também cada um que reza agora, peço que também possamos trazer no coração a canção 9, esse lugar que acolhe este encontro e tantos outros, que é o nosso cantinho, que é o cantinho da criança, mas é o cantinho também da família, dos pais. Possamos trazer no coração toda a equipe que preparou esse evento, que desde o Padre Carlos, mas também todos os outros que se dedicam, que se entregam. Essa nossa oração também seja agradecimento a Deus pela vida deles, mas pedindo ao Senhor que neste lugar e esse ministério seja abençoado e cresça ainda mais. Vamos dizer isso, Senhor, que cresça ainda mais.
1: Que cresça ainda mais.
0: Que esse ministério cresça ainda mais.
1: Que esse ministério cresça ainda mais.
0: Para a tua glória.
1: Para a tua glória.
0: E para o bem das crianças.
1: E para o bem das crianças.
0: E das famílias.
1: E das famílias.
0: Rezemos juntos. Pai nosso, que estais nos céus, santificado seja o vosso nome. Venha a nós o vosso reino. Seja feita a vossa vontade, assim na terra como no céu. O pão nosso de cada dia nos dai hoje. Perdoai-nos as nossas ofensas, assim como nós perdoamos a quem nos tem ofendido. E não nos deixeis cair em tentação, mas livrai-nos do mal. Ave Maria, cheia de graça, o Senhor é convosco. Bendita sois vós entre as mulheres. E bendito é o fruto do vosso ventre, Jesus. Santa Maria, Mãe de Deus, rogai por nós, pecadores, agora e na hora de nossa morte. Amém. Glória ao Pai, ao Filho e ao Espírito Santo.
2: Como era no princípio, agora e sempre. Amém.

0: descobrindo o horário que a gente volta pra poder falar pra vocês. 2 horas, voltamos!
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14: Louvado seja nosso Senhor Jesus Cristo. Vatican News e Vatican Media passam a transmitir diretamente da Praça São Pedro a oração mariana do Ângelus com a sua santidade, o Papa Leão XIV, neste 28º domingo do tempo comum, 11 de outubro. Com vocês hoje para conduzir esta transmissão, Túlio Fonseca, coordenam os trabalhos Padre Joan Pacheco e na assessoria técnica temos Adriano Vitali. Saudamos quem nos acompanha pelo nosso site, os amigos conectados através das nossas redes sociais, do Facebook e YouTube. E nossa saudação também a quem acompanha a nossa transmissão pelas emissoras de rádio e TV no Brasil, em Portugal e nos países de língua portuguesa na África e também na Ásia. Nossa saudação de maneira especial à família Orionita que nos auxilia nesta transmissão com a interpretação em língua brasileira de sinais. A vocês nossa gratidão e reconhecimento por esse precioso serviço e pela disponibilidade. Recordo, inclusive, que o vídeo com a interpretação em Libras fica disponível em nosso canal no YouTube Vatican News PT. Através das imagens podemos ver uma Praça São Pedro repleta de fiéis, número muito grande de peregrinos e turistas ali, e o céu de Roma está ensolarado após alguns dias chuvosos na capital italiana, que aos poucos vê a temperatura caindo no início deste outono no hemisfério norte. Neste momento, os termômetros na Praça São Pedro, no Vaticano, marcam 20 graus. Enquanto esperamos para acompanhar e rezar com o Papa a oração Marina do Ângelus, da janela do apartamento pontifício, vale recordar que amanhã, 12 de outubro, é um dia muito especial para a nação brasileira, dia que celebramos Nossa Senhora Aparecida, e o Papa Leão XIV, durante a audiência geral da última quarta-feira, recordou Nossa Senhora Aparecida, dizendo: queridos irmãos e irmãs, na próxima segunda-feira, 12 de outubro, celebra-se Nossa Senhora Aparecida, padroeira do Brasil. Confio todos vocês e as suas famílias à sua intercessão materna. Que Nossa Senhora os proteja sempre, disse o Papa Leão XIV, recordando essa data tão especial, e complemento também que hoje celebra-se o Círio de Nazaré, esta data tão importante que celebra Nossa Senhora de Nazaré, e neste domingo 11 de outubro, a procissão na capital do Pará. Nós vemos que as câmeras já estão voltadas para a janela do Palácio Apostólico. Em instantes iremos acompanhar o Papa Leão XIV, que antes da oração do Ângelus faz a reflexão do Evangelho do dia. Em seguida reza com os fiéis em latim a oração do Ângelus e depois, como de costume, dirige suas saudações e também os seus apelos. O Papa ontem, inclusive, fez um forte apelo contra a pena de morte. O Papa disse que é algo inadmissível, um atentado contra a dignidade da pessoa, através de um post na rede social X, recordando o sábado 10 de outubro, que foi o Dia Mundial contra a pena de morte, e este foi o apelo do Papa. As cortinas se abrem, vemos então o Leão XIV que saúda os fiéis. Vamos acompanhar com atenção este momento.
12: Cari fratelli e sorelle, buona domenica!
14: Queridos irmãos e irmãs, bom domingo! Hoje no Evangelho, Jesus fala da festa de casamento que um rei preparou para o seu filho. O matrimônio de um filho é um momento especial em qualquer família, e este pai, cheio de felicidade, quer partilhar a sua alegria com todos. Oferece um banquete e convida muita gente. A este respeito, São Tomás de Aquino afirma que o bem por natureza tende a difundir-se. Bonum dicitur diffusivum sui. Também fala-nos desta realidade, a imagem utilizada na nossa história, partindo de um contexto específico da vida. Quando algo de bom acontece, acende-se uma luz que nos leva a incluir os outros na nossa felicidade. No entanto, diante de uma oferta tão bonita, os convidados, em vez de se juntarem à festa, recusam-se a ir, preferindo continuar nos seus afazeres. Alguns, até incomodados, insultam e chegam mesmo a matar os mensageiros do rei. Infelizmente, isto também acontece. Nem sempre o bem que oferecemos é compreendido, reconhecido ou apreciado. Pelo contrário, por vezes é mal interpretado e rejeitado. Mas isso não deve desanimar. Perante a recusa, o rei não anula o casamento nem cancela as celebrações. Pelo contrário, alarga o convite a um número ainda maior de pessoas, enviando os seus servos a chamá-las pelas ruas, para que a alegria dos noivos seja um dom para todos.
12: A questo punto ci domandiamo: chi rappresentano i protagonisti di
14: questa storia? Perguntemo-nos, os protagonistas desta história, quem representam? São Jerônimo identifica o rei com o Pai dos Céus, o noivo com Jesus e a noiva com a Igreja. Portanto, entre os protagonistas estamos também nós, escolhidos pelo Senhor para partilhar com Ele a nossa existência e para sermos com Ele portadores de vida. A festa de casamento é a nossa. A sala do banquete são as nossas igrejas, as nossas casas, os lugares onde vivemos e onde o Filho do Rei, Jesus Cristo, volta todos os dias para declarar o seu amor, aguardando o nosso sim. É lá que o encontramos, revestidos tal como a noiva, com a veste branca do batismo e adornados com as joias das boas obras que nos aproximam de Deus e uns dos outros. A alegria que anunciamos não é, pois, artificial, mas profunda, concreta e real. Bela como os rostos das pessoas que encontramos, verdadeira como o trabalho, os sorrisos, as lágrimas, os apertos de mão e os gestos de bondade que marcam os nossos dias. É um dom de Deus para a salvação do mundo. Peçamos a Maria, Mãe do Senhor, que nos ajude a crescer nesta alegria, anunciando-a sempre e em toda a parte, com generosidade, coragem e fé, mesmo onde não é compreendida.
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14: A bênção do Papa Leão XIV, acompanhada do aplauso, da alegria dos fiéis. Agora, ouçamos as suas saudações.
15: Cari fratelli e sorelle.
14: Queridos irmãos e irmãs, ontem em Mantova foi beatificada a irmã Maria Inácia Isaac, fundadora das Ursulinas do Sagrado Coração de Jesus. No final dos anos 800 e no início dos 900, ela foi atuante na caridade, dedicando-se aos mais necessitados. Que o seu exemplo reavive em tudo em nós o desejo de sermos testemunhas do amor evangelho para com todos. A guerra na martirizada Ucrânia continua a causar sofrimento além até mesmo das suas fronteiras, também em países mais pobres, onde muitas pessoas dependem da importação de cereais. Dirijo um forte apelo às partes em conflito para que permitam o transporte de cereais no Mar Negro.
15: Não pode ser ostaggio della guerra.
14: O mal de pessoas não pode ser um obstáculo para a guerra.
15: Hoje, em Itália, ricorre
14: hoje na Itália, celebra-se o dia em memória das vítimas de acidentes de trabalho. Saúdo as associações que atuam nesse âmbito e peço que atuem cada vez mais neste âmbito. Saúdo todos vocês, romanos e peregrinos.
15: Saluto i membri della Hermandad del Señor de los Milagros.
14: Saúdo os membros da Irmandade do Senhor dos Milagres em Roma e todos aqueles que participaram da procissão com o ícone de Jesus crucificado. Obrigado pela oração que fazem, pela visita pastoral que realizarei no Peru.
15: Acolgo com joia i fedeli dell'eparchia greco-cattolica.
14: Acolho com alegria os fiéis da eparquia greco-católica da Ucrânia, acompanhados pelo seu bispo.
15: L'Associação de Fieles Acuna.
14: Associação dos Fiéis Acuna.
15: Las antiguas alumnas Jesús María España.
14: As ex-alunas de Jesus e Maria da Espanha.
15: Il coro e la scuola corale della cattedrale di Harlem nei Paesi Bassi.
14: O coro e a escola coral dos Países Baixos.
15: I fedeli provenienti da Vienna.
14: Os fiéis que vieram de Viena.
15: Saluto i giovani della vicaria di Chiaravalle in diocesi di Senigallia.
14: Saúdo os jovens da vicaria de Chiaravalle.
15: Del Aido provinciale di Belluno.
14: Os sócios da Associação de Belluno, um grupo de uma associação de Cosenza, e o time de futebol feminino do Hospital de Biella.
15: Caríssimi,
14: queridos, recentemente, durante alguns exames de rotina, os médicos encontraram um nódulo bem delimitado no meu pulmão. Foi identificado em uma fase muito inicial e está bem localizado. Os médicos consideram oportuno realizar uma intervenção e, segundo a orientação deles, decidi me submeter a uma cirurgia para removê-lo. A operação já está programada para os próximos dias. Agradeço a proximidade espiritual e confio às suas orações.
15: Grazie, buona
14: Obrigado
15: domenica.
14: E bom domingo. Assim, o Papa Leão XIV se despede dos fiéis e nós ecoamos aquilo que foi a última parte da sua saudação. O Papa pediu orações, agradeceu inclusive já a proximidade espiritual dos fiéis, porque deverá fazer uma cirurgia nos próximos dias para remover um nódulo que foi encontrado em seu pulmão, segundo o próprio Papa, bem delimitado, foi identificado em uma fase muito inicial, está bem localizado, mas os médicos aconselharam que é oportuno remover este nódulo e nos próximos dias já está então programada esta cirurgia para remover o nódulo no pulmão do Papa. A nossa oração então se volta mais uma vez para o Pontífice, que confiou a todos os fiéis essa situação da sua saúde, e claro, a nós cabe o compromisso de rezar pelo Papa. Nos seus apelos também, o Papa lembrou da guerra, da martirizada Ucrânia e dos países que sofrem devido à falta do transporte de cereais. A Ucrânia é uma grande produtora de cereais, e isto afeta muitos países pobres, recordou o pontífice. Bom, principalmente o nosso convite é para rezar pelo Papa nos próximos dias, que irá se submeter a uma cirurgia, e a nós este desejo, inclusive, de confiar a Nossa Senhora Aparecida, que iremos celebrar amanhã, a saúde do nosso querido Papa Leão XIV. Agradeço a você que acompanhou esta transmissão. Nos estúdios da Rádio Vaticano, Vatican News, Túlio Fonseca. A todos um bom domingo. Louvado seja nosso Senhor Jesus Cristo.
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4: Começando agora Clássicos Canção Nova, eu sou Sheila Cristiane, missionária da comunidade Canção Nova, e acolho você que me acompanha através das ondas da rádio, em nosso site radio.cancaonova.com e também pelo aplicativo da Rádio Canção Nova, pelo aplicativo do CN Plus. Nesta hora, vamos atualizar a nossa história de amor com Deus, recordando canções que marcaram época. Vamos voltar no tempo e resgatar a criança que existe dentro de cada um de nós, com aqueles clássicos infantis que fizeram parte da nossa história e também nos ensinaram a cantar a nossa fé. Tá preparado? Abrindo a nossa programação musical, Padre Jonas Abib, irmã Kelly Patrícia, Padre Jonas e Cantinho da Criança com a música.

E nessa playlist infantil não podia faltar a música Mãezinha do Céu. Hoje vamos recordar esse clássico na voz da dupla Álvaro e Daniel. Na sequência, vem também o Cantinho da Criança com a faixa Cuida de Mim, Mãezinha do Céu. Parte do álbum Cantinho Musical do ano de 1997.

0: infantis, Padre Jonas disse, para salvarmos as crianças desse mundo, é preciso levá-las ao batismo no Espírito Santo. Depois dessa frase, eu fui para a capela e comecei a rezar, pedindo a Deus que me desse a graça de levar as crianças ao batismo no Espírito Santo. Então comecei a rezar dizendo, Papai do Céu, Mamãe do Céu, manda por Jesus o teu Espírito. E depois veio, logo em seguida, a melodia, Xandalarindalarinlicanda. E aí então surgiu essa linda música que até hoje tem feito efeito no coração de muitas crianças e muitos adultos, para a glória de Deus.
1: Hoje vamos ouvir a versão nas vozes dos filhos do Diácono Nelsinho Correia, essa música lindíssima, que é também uma oração. E em seguida, você vai curtir O Reino de Deus, do álbum Boa Notícia, lançado no ano de 2002 pelo Coral Infantil Do Ré Mi.

0: Clássicos Canção Nova vai para um breve intervalo, mas daqui a pouquinho eu volto com você trazendo muito mais música.
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5: Felizes os sofrimentos e as penitências aqui nesta terra, que me conseguiram alcançar as grandes recompensas no céu. São Pedro de Alcântara.
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Eu sou Sheila Cristiane e estou de volta com Clássicos Canção Nova. Hoje estamos recordando aquelas músicas que fizeram parte da evangelização de muitas crianças, de uma fase da vida que não volta mais, mas como é bom recordar. E olha só quem vem lá do ano de 1981. Quem já era nascido nessa época? Bom, eu não era ainda não, viu? Eu nasci no ano de 85, mas ouvi demais essa canção. Padre Zezinho com a música Jiboia, do LP Lá da Terra do Contrário. Gente, o disco era uma experiência completa. O encarte do vinil trazia desenhos coloridos, sugestões de encenações e até espaço para as crianças soltarem a imaginação e também desenharem. Padre Zezinho já contou que considera esse um trabalho duradouro, também pela qualidade dos arranjos feitos pelo maestro Antônio Duran. E olha, quero dizer pra você, viu? Lá em casa eu tenho dois filhos, que é o Theo e o Heitor. E apesar dessa canção ser do ano de 81, os meus filhos também conhecem. Você coloca aí pros seus netos, filhos, sobrinhos. Já fez essa experiência de colocar no Spotify, você encontra esse trabalho do Padre Zezinho, o CD, na época era o disco, né? O LP, Lá na Terra do Contrário. Com canções engraçadas, de ensinamento, vale muito a pena investir na evangelização das nossas crianças, na formação e na educação também dos nossos filhos. Você vai curtir aqui no Clássicos Canção Nova também junto com a gente a canção Louvem a Deus com os Pescadores Kids. Esse projeto nasceu em 2008 em parceria com a Renovação Carismática Católica, a Catequese e a Escola Santo André. As canções chegaram a diversas regiões do Brasil e também ultrapassaram fronteiras, alcançando países como a Argentina, Itália, Venezuela, Estados Unidos, México, Paraguai e também o Canadá. E a gente curte duas canções que de fato fazem parte da nossa história. Vamos ouvir? Padre Zezinho, A Jiboia e na sequência Pescadores Kids com a canção Louvem a Deus.

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0: pra recordar e viver. 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
2: 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Vem chegando mais clássicos para você que está comigo na sintonia. Fique agora com a música O Palhaço do Amor, do grupo Família dos Anjos, um projeto de evangelização infantil criado por Dalvimar Galo e lançado pela gravadora Codemook. Na sequência, você também vai curtir Ziza Fernandes cantando O Tamanho de Deus.

família dos anjos, quanta alegria, a verdadeira alegria, aquela que vem somente de Deus. Toda família que tem Deus tem alegria, e a família dos anjos é a maior prova disso. Bem, vamos ficando por aqui. Por enquanto é só, mas nos veremos outra vez. Eu prometo. Ah, e a família dos anjos também promete. E promessa é dívida, não é? Bem, crianças, vocês são especiais.

0: com Deus. Estude, obedeça o papai e a mamãe.
1: Um grande beijo.
0: E até breve.
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Clássicos Canção Nova vai ficando por aqui. Agradeço a sua companhia, a sua sintonia. É sempre muito bom ter você junto comigo nesta hora, recordando canções que marcaram época e de maneira especial hoje, né? Marcou também uma fase da nossa vida e como é bom também ir passando tudo aquilo que nós vivemos, experiências, canções que marcaram a nossa história para os nossos filhos, sobrinhos, netos. Faça essa experiência. Evangelize as crianças. Leve Deus para as crianças através da música, através de histórias, através da leitura, através de desenhos. Leve Deus para as nossas crianças. Deus abençoe você. Até o próximo clássico, se Deus quiser. Tchau, tchau.

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1: Subiram de dois em dois os animais.

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7: Eu sou o pão da vida. Quem vem a mim não terá mais fome. E quem crê em mim nunca mais terá sede. Evangelho de São João, capítulo 6, versículo 35.
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9: Olá, você na sintonia da Canção Nova. Está chegando o nosso Papo Descolado. Para você que está ligadinho conosco aí, seja muito bem-vindo à nossa conversa de hoje. Eu sou Patrícia Cabral, estou chegando aqui pelas ondas eucarísticas da Rádio Canção Nova. E eu quero abraçar você que nos acompanha pela Rede Canção Nova de Rádio, também pelo nosso site, radio.cancaonova.com, pelo nosso aplicativo e pelo CN Plus. E você, todo o Brasil, mundo aí ouvindo a Rádio Canção Nova, seja muito bem-vindo. Gente, o nosso bate-papo de hoje, olha, é sobre um assunto que faz parte da nossa vida como um todo, viu? Todo mundo passa por esse processo aí. A gente vai falar sobre educação financeira. E aí? O dinheiro está presente aí nas nossas escolhas do dia a dia. Estava aí na conta que precisamos pagar, na compra do supermercado que a gente faz aí constantemente, naquele desejo de consumir alguma coisa, de sair para passear, para viajar, né? Então o dinheiro, ele faz parte de tudo, nos nossos planos para o futuro e muitas vezes também nas preocupações e nos conflitos dentro de casa. Mas será que a gente foi ensinado a lidar com dinheiro? Cuidar do dinheiro? É sobre isso que a gente vai conversar aqui neste programa de hoje. É como organizar a vida financeira sem deixar de aproveitar a vida, como fazer escolhas mais conscientes e quando a dívida chega, Por onde a gente começa? Então, para conversar com a gente, eu quero chamar ele, que já está aqui no estúdio da Rádio Canção Nova, o Ander Gomes de Carvalho. Deixa eu falar aqui, gente. Ele é meu irmão de comunidade, missionário da Canção Nova, há 23 anos, graças a Deus, casado, pai de 5 filhos, né, Ander?
8: Isso mesmo.
9: Pai de 5 filhos, é formado em marketing, pós-graduado em gestão empresarial, também em gestão de pessoas, e atualmente ele cursa gestão escolar. Ao longo da sua caminhada aí na Canção Nova, ele já atuou em diferentes áreas, né? Principalmente na administração, na gestão de lojas, no Davi, no Porta a Porta. Já andou aí pelas nossas casas de missão pelo Brasil, né, Ander? Passou 10 anos aí caminhando. E hoje ele é administrador do Instituto Canção Nova, unindo aí a sua experiência profissional à missão da educação. Wander, bem-vindo aqui ao nosso Papo Escolado de hoje.
8: Obrigado, Patrícia. Obrigado a todos os ouvintes. Para mim é uma alegria poder estar aqui com vocês nessa tarde, né? E podermos juntos adentrar nesse assunto, muita polêmica, às vezes temido por muitos, mas é algo que faz parte do nosso dia a dia, né? Educação financeira, saber lidar bem com os recursos que Deus nos dá. Na verdade, então, estou aí para a gente viver esse momento, né, nesse programa, e poder ajudar, clarear a mente de alguns e também direcionar naquilo que são as necessidades, porque todos nós temos necessidades de ser educado financeiramente. Todos, quem ganha muito, quem ganha pouco, quem está sem ganhar, não é? Tem que administrar. É algo assim que precisamos mesmo sair do nosso controle humano, né? E olhar para os recursos que Deus nos dá para poder administrar bem.
9: Então, gente, o nosso papo é sobre isso. Você fica aí na sintonia, porque a gente vai de música, mas a gente já volta para conversar sobre esse assunto aqui. Então, se você hoje está precisando organizar a sua vida, as suas finanças, fica aí na sintonia da Rádio Canção Nova. Música.

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1: E é o nosso Papo Descolado com você, que tá ligadinho através da Rádio Canção Nova. Hoje a gente vai falar sobre educação financeira. O Ander já está aqui comigo, meu irmão de comunidade. E Ander, para começar, eu já queria chegar perguntando para você aí. Quando a gente fala de educação financeira, do que exatamente estamos falando? E por que esse assunto deveria fazer parte da nossa vida e da vida de qualquer pessoa, na realidade, né? A educação financeira, independente de quanto a pessoa ganha. Porque às vezes as pessoas pensam assim, mas educação financeira é para quem ganha muito dinheiro, né? Para quem tem muito dinheiro, para quem é empresário. Você já começou aí dizendo que não, que todo mundo precisa viver essa educação financeira. Então, fala para nós aí o que seria essa educação financeira.
2: Então, a educação financeira não é apenas aprender a ganhar, não é aprender a economizar, não é aprender investir dinheiro. Quando fala em educação financeira, é eu investir para me ganhar muito. Não, ela não está ligada simplesmente a esses parâmetros, né? Ela, para ser uma educação responsável, uma educação que realmente seja ali controlada, para nós estamos dentro de uma rádio católica, não é verdade? Uhum, dentro de uma... né, da nossa missionariedade, nós trabalhamos naquilo que a própria igreja defende. Então, administrar esses bens, esses recursos que Deus nos dá, é simplesmente viver a justiça, a solidariedade, a liberdade diante do dinheiro. Porque o dinheiro, ele é um instrumento para o bem da pessoa. O dinheiro é um instrumento para o bem daqueles que vão administrar dentro da família, dentro da sociedade, dentro do seu comércio, e nunca se tornar o senhor da pessoa. Porque eu quero já dizer disso já no início, porque as pessoas pensam que, primeiro, eu preciso fazer educação financeira para me ganhar muito. Eu falei, não, para administrar o recurso que eu te dei. Quanto você ganha? Quando você trabalha, você ganha quanto? Aí você precisa fazer algumas perguntas para isso. E eu ganho X e vou gastar Y. O que você está gastando corresponde com aquilo que você está ganhando? Porque esta é a grande interrogação que existe, né? O que eu estou gastando, né? Como foi a pergunta anterior, corresponde com aquilo que eu estou ganhando? Porque aí entra o desespero de muitas pessoas na sociedade hoje, que entram pessoas e também muitas empresas, gastando mais do que está ganhando. Aí fica difícil administrar. Porque a dívida vai ser iminente, ela vai aparecer, ela vai surgir nas necessidades, as prioridades. Então a pessoa, né, para se educar financeiramente, ela tem que diferenciar. Tem que diferenciar a necessidade, o desejo, né, e aquilo tá na vaidade também, vamos falar, né, da vaidade. Por quê? Se eu tenho uma necessidade, beleza, eu preciso, por exemplo, medicamento, é algo que você não pode, quem ganha sabe o tempo todo, precisa de ter recursos ali para comprar o remédio. Infelizmente, a maioria da sociedade lida com essa dificuldade, porque nem sempre tem um recurso para comprar um remédio com aquilo que é necessário. Estou falando de medicamento, mas tem um alimento, tem meio de transporte, N coisas, né? Que são necessidades eminentes, que precisa de ter uma boa administração para você conseguir atingir essas necessidades, né? De ter esse dinheiro. Então, assim, Patrícia, precisa saber planejar. Existe um planejamento? A gente vai adentrar no decorrer do nosso programa falando desse planejamento. Porque digo assim, nós na comunidade, vou dizer assim, nós na comunidade, eu na administração lá do Instituto Canção Nova, fala assim, administra dinheiro. Uhum. Não, a gente administra mais as necessidades. Porque os recursos a gente fica esperando a providência. É claro que é a nossa realidade. Diferente de um trabalhador. Uhum. Vou ficar aqui esperando a providência de Deus. Na providência é o trabalho que ele tem e a fidelidade do patrão poder pagar ele o salário do mês e ele pegar esse recurso e aplicar na sua realidade, na sua casa.
1: Ô Andy, mas você falando aí, então, a gente poderia... você perguntou assim, né? A pergunta que você fez. O que eu tô gastando corresponde ao que eu tenho, né? Ao que eu tô ganhando? Então, assim, os problemas financeiros, eles não estão apenas na falta de dinheiro, né? Mas é no meu relacionamento. É como eu me relaciono com aquele dinheiro, com aquela quantia de dinheiro que eu tenho, né? Você trouxe aí, por exemplo, eu ganho X de dinheiro. Sim. Então, eu preciso fazer um planejamento, né? Parar e verificar. Como que seria esse planejamento aí para iniciar, por exemplo, dentro daquilo que eu ganho, dentro daquilo que eu tenho como Como que seria esse relacionamento com o dinheiro da pessoa?
2: Então, quando a gente fala de alguns pontos, né? Eu já disse aqui para você, diferenciar, anotei também algumas coisinhas que vai ser interessante, né? Diferenciar a necessidade, desejo e a vaidade, aquilo que não preciso, né? Mas também planejar antes de comprar. Então, primeiro, né? Simples, de maneira simples falando, porque tem várias ferramentas na internet, você escuta muitas pessoas hoje nas redes sociais ensinando como fazer educação financeira. Mas a primeira e importante necessidade é você se auto-reconhecer. Você precisa anotar. Você precisa anotar aquilo que você ganha, aqueles que são os gastos dentro da sua casa, de alimentação. Eu preciso de X e gasto por mês, e vou fazendo essas anotações de medicamento, e vou planejando, e depois eu fecho a conta. Então, primeiro ponto, anotar, se faz um estudo, olha para dentro de você, olha para a sua realidade e comece a anotar, porque não adianta simplesmente você receber e gastar. Vai dar problema. Dificilmente uma pessoa vai se controlar se ela não se reconhecer, não é? Igual assim, uma pessoa que quer comprar um automóvel. Vamos falar aqui, que é um sonho de muitos, né? Comprar um carro.
1: Principalmente dos homens, né?
2: Comprar um carro. Aí, quer comprar um carro, mas o salário dele, né, não é adequado a uma parcela. Ainda mais com juros, então... Nessas oscilações que está acontecendo, principalmente o mercado hoje totalmente avassalador, né? Com juros. Então, qual o melhor juro pegar? Então, existe todo um estudo para ele comprar um carro. Mas se ele ganha um salário mínimo e quer comprar um carro zero quilômetro, ele vai pagar praticamente dois carros zero quilômetro. Dois carros no final. Então, primeiro ele tem que reconhecer: eu não tenho condições de comprar um carro zero. Mas a maioria das pessoas, elas não fazem esse planejamento. Ela simplesmente olha para a parcela que ela vai pagar. Eu ganho X e a parcela está ali aproximando quase com o total da dívida. Mas esquece o carro, tem manutenção, que o carro tem que abastecer, pode acontecer...
1: O combustível,
2: pode acontecer um acidente, a pessoa compra um carro e não tem condições de pagar um seguro, entende? Então, assim, a gente tem que ter muito pé no chão, né? De maneira simples, a pessoa precisa anotar, e também ter a capacidade de falar se tem condições ou não para adquirir uma dívida. Porque na maioria das vezes, Patrícia, as pessoas, elas têm ficado muito endividadas. São desesperos. Não sei se seria a próxima pergunta sua.
1: Não, mas não digo nem endividadas, né? Assim, nessa questão do desespero. Você trouxe aí a questão do carro, que é uma coisa grande, né? Mas vamos trazer aí pro dia a dia das pessoas.
2: Sim.
1: Hábitos que geralmente a pessoa tem ali no dia a dia, aparentemente pequenas coisas, né, que podem prejudicar bastante a vida financeira, sem que a pessoa perceba, porque às vezes o carro ela até para e pensa, né, porque é uma coisa grande, ela realmente precisa, sim, fazer ali um ajuste financeiro muito grande.
2: Isso.
1: E as pequenas coisas?
2: Então, eu falei do carro olhando numa visão assim, da gente sonhar muito sem ter condições nesse momento de adquirir aquele bem. Mas
1: porque às vezes a questão financeira ela bagunça pelas pequenas coisas,
2: isso,
1: não só não pelas grandonas.
2: As pequenas coisas desajustam tudo, excelente pergunta. Justamente pelo fato de não se reconhecer o que precisa. Aí vai no desnecessário. Entendeu? Quer andar com roupas boas, né? Com roupas de marca. Até porque se compara com as outras pessoas. A comparação aqui, ela atrapalha muito a vida financeira, principalmente nos relacionamentos, nas amizades, no grupo que cada um participa, né? Aqui no meu caso, dentro da comunidade, mas quem trabalha aí, talvez tenha talvez não, existe pessoas que trabalham ali com o mesmo salário, no mesmo local de trabalho, no mesmo setor de trabalho, porém, ali são duas vidas distintas. Então, a forma da Patrícia administrar sendo locutora é diferente do Wander, que está aqui também do seu lado, também, no caso, sendo um locutor, administrar os mesmos recursos, porque a sua necessidade é diferente.
1: Uhum.
2: Entendeu? Então, tipo assim, eu vou poder comprar um bom sapato? Eu não vou poder comprar um bom sapato, eu vou comprar um intermediário. Ah, mas o bom sapato, a gente escuta muito isso e de fato, não, mas eu compro um bom sapato porque ele vai durar mais. Mas entra a questão dos vícios, Patrícia. A nossa vida, ela vai se enchendo de vícios e de coisas desnecessárias, que entra a questão do consumismo. porque são tantas coisas que passam na mente de uma pessoa que acaba ela descontrolando para ela ter uma vida que não é a vida real dela. Então, atendendo casais, passando por várias frentes de missões, olhando o mercado hoje como está, né? Com tantas pessoas passando dificuldade, eu na administração do Instituto, conversando com os nossos colaboradores, e na realidade de cada um.

0: a vida financeira. Tô falando de uma pessoa, né? E eu, porque eu que sou pai de família, eu olho para dentro da minha casa e eu preciso dialogar muito com a minha esposa da administração do nosso recurso, porque já é um outro problema, né? Talvez o esposo é muito controlado, mas a mulher gasta muito. Ou o homem é descontrolado e a mulher tá ali ajustando. Então existem os dois papéis. Então, quando uma pessoa está sozinha, ela consegue melhor administrar os seus recursos, né? E evitar alguns vícios, etc, etc. Ter uma educação melhor, projetando a sua vida lá na frente. Agora, quando envolve um contexto familiar, é muito mais delicado.
1: A gente vai entrar nesse processo aí familiar, mas antes da gente entrar nesse processo familiar, eu queria saber de você sobre cartão de crédito. Que hoje todo mundo tem cartão de crédito, é fácil ter cartão de crédito e as compras parceladas faz parte da rotina de todo mundo. Quem aí nunca comprou cartão de crédito? Me levante a mão, você que tá ouvindo a Rádio Canção Nova aí, diga, eu nunca comprei. Hoje todo mundo compra por cartão de crédito aí, já virou rotina do brasileiro a questão de compras por cartão de crédito. Em que momento essa ferramenta ela deixa de ser uma aliada e ela passa a ser uma falsa sensação de que temos mais dinheiro? Porque às vezes dá essa sensação, eu vou parcelar não sei quantas vezes, então parece que eu tenho mais dinheiro, então eu compro mais. Ela dá essa sensação? Como é que é isso? Quando ela passa a ser uma aliada e quando ela passa a ser um problema?
0: Não, quando ela passa a ser a nossa aliada é quando a pessoa que tem um cartão de crédito ou que ela se sujeita a ter um cartão de crédito consegue administrar os recursos dela, que é o que a gente está falando. Eu me conheço, sei o que eu ganho, eu posso ter um cartão de crédito porque eu vou fazer as minhas compras parceladas em vista do recurso que eu ganho, né? Então ela é um aliado, ou seja, eu sei quanto que eu ganho, eu vou utilizar dessa ferramenta e tantas outras. Hoje o cartão de crédito tá aí, mas existem muitas outras ferramentas aí, meios aí de você se endividar, né?
1: O que não falta é forma.
0: Porque ela passou a ser uma moeda de troca, né? Ela passou a ser uma moeda de que é vendido, não tô aqui falando mal do cartão de crédito, mas ela é vendido como uma coisa muito boa, mas quem passa a usar do cartão de crédito sabendo ter esse controle, essa administração, ela... Então, o cartão de crédito, ele passou a ser uma moeda que hoje ela é vendida, porque não é eu ter, é eu comprar um cartão, porque de trás de um cartão existem os juros. Cada bandeira de cartão tem sua política, tem sua forma de disponibilizar as taxas para chegar até na mão do usuário, no caso que é o cliente dela, que é a pessoa, né? A pessoa ou a empresa. Uhum. Então, ela, de aliada, ela pode passar a ser um vilão, se não tiver uma boa administração dos recursos, porque ela é vendida como facilidade, mas de fato é algo de risco. É algo de muito risco, onde a operadora X, ela vai vender para aquela pessoa uma facilidade, mas ela não está simplesmente dando a facilidade, ela quer ganhar alto. Uhum. E é algo muito sério aqui que a gente vai falar, porque as bandeiras, né, elas passam também a querer ver o cidadão gastar mais, porque é onde ela ganha mais. Imagine, quando a pessoa ela se endivida, quando a pessoa não consegue pagar a parcela, o total dela, que ela vai diluir, então eu vou pagar parcelado. Não, uma vez que você comprou à vista, é um risco você parcelar a sua dívida de cartão. Porque você vai estar pagando, dependendo aí, o dobro, o triplo, dependendo dos seus recursos, da sua administração. Mas é um risco gigantesco e eu vou te falar, é causa de falência, de dificuldade de muitas pessoas hoje. Administrar essa facilidade que é o cartão de crédito.
1: Você falou aí antes da questão do desejo. Será que o cartão de crédito ele facilita esses desejos? Como que eu posso dizer assim? Eu diferenciar aquilo que é uma necessidade de um desejo? Então ele facilitaria esses desejos?
0: Ele facilitaria. Ele tá ali, ele é colocado como. Ele facilita, porque a pessoa ela tem a oportunidade de comprar algo. Aí ela vai pesar. Eu necessito, eu desejo, realmente eu tenho necessidade. Só que a gente é muito vivido pelos impulsos interiores. Tem momentos para tudo. No momento que você está querendo adquirir, você planeja.

0: eu quero comprar um celular. Você não compra um celular do dia para noite. Você fica pensando, você fica sonhando com aquele bem, você fica estudando as suas possibilidades. Eu tenho condições ou não para adquirir esse celular? Ah, mas eu tenho um cartão de crédito, vou poder parcelar. Mas o que eu ganho vai dar condições de eu comprar tal marca de celular? Entendeu? Não, mas eu posso parcelar. Beleza. Esse parcelamento para você comprar, principalmente naquilo que nós estamos falando agora, que é o cartão de crédito, essa possibilidade de comprar parcelado, vai, eu vou conseguir honrar do início ao fim? Porque eu preciso fazer conta do meu recurso total. Porque se eu não dou conta, esse sonho, essa possibilidade de adquirir um bem na hora errada, pode causar um transtorno na vida da pessoa.
1: Só que aí, o André, eu posso entrar assim? A gente vai voltar nessa pergunta, tá bom? A gente vai sair pro música intervalo. Mas aí eu quero que sair com essa pergunta aqui quando a gente voltar. Porque existe o lado emocional. Às vezes eu não tô bem. Às vezes eu tô passando por uma ansiedade, por alguma frustração, né? E uma vontade de recompensar. De alguma forma, eu não estou bem emocionalmente. E a gente sabe que quando não se está bem emocionalmente, se recompensa de uma outra forma.
0: Sim.
1: Né?
0: Sim.
1: E muitas pessoas recompensam através do consumismo, né? Que a gente sabe que hoje em dia o consumismo é algo que está em alta.
0: Sim.
1: Né? Então, como que eu posso ficar alerta com relação a isso, né? Esse processo de recompensa, digamos assim, né? Eu preciso recompensar um lado emocional que não está bem, eu acabo recompensando isso nos gastos, e aí eu entro num processo de consumismo. O que seria esse consumismo? A gente volta falando sobre isso, que bom?
0: Sim.
1: Então você que está aí na sintonia da Rádio Canção Nova, continue conosco, porque a gente está falando sobre educação financeira aqui, onde já falou aqui para nós sobre a questão de que o dinheiro é um bem da pessoa, né? E aí ela não pode se aproveitar disso. É preciso anotar aquilo que você precisa pagar, que você tem como contas, né? Como necessidades. E já falou várias outras coisas aqui, sobre planejar, sobre estar atento aí ao que você ganha e ao que você gasta. Mas continue conosco aí, porque a gente tem muito mais para você ainda.
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6: Considere seriamente a rapidez com que as pessoas mudam e quão pouca confiança se deve depositar nelas. E apegue-se a Deus que nunca muda. Santa Teresa d'Ávila.
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1: Você está curtindo aí o nosso programa Papo Descolado desta tarde. Estamos falando sobre educação financeira. Eu estou aqui com meu irmão de comunidade, o Ander, né, que hoje é administrador do Instituto Canção Nova aqui em Cachoeira Paulista. Já foi administrador em outras realidades, em outras casas, já trabalhou em diversas áreas aqui da Canção Nova e está falando para nós um pouquinho sobre essa educação financeira. E a gente saiu, Ander, falando aqui sobre a questão, o lado emocional, né? A gente falou do cartão de crédito, aí eu toquei, puxei essa parte do emocional, a ansiedade, a frustração, a vontade de recompensa, até que ponto as nossas emoções, elas podem influenciar essa decisão de consumo, de ser consumido.
0: Influencia muito, né? Porque imagina só, você falou aí da frustração, do estresse, do cansaço.
1: Você já comprou uma coisa que você se arrependeu?
0: Já.
1: Eu também já.
0: Ah,
1: ai,
0: já,
1: que frustração,
0: já.
1: É tão triste.
0: Hoje tem alguns recursos, ainda consegue devolver, né? Porque hoje é muito fácil, entre aspas, você comprar, tem as leis que ampara isso, você não gostou, você já devolve imediato. Mas, igual você falou, eu já comprei algo que eu não gostei, não serviu, um sapato, uma roupa, uma própria comida, a maioria é comida, ah, eu vejo lá porque é muito bonito, mas você come com os olhos, né? Vai lá e de repente, nossa, não
1: vai cair. Chega
0: a
1: dar a mesma coisa.
0: É verdade. Patrícia, falando dessa questão do lado emocional, né? Na questão dos gastos e tudo, eu falo que é um gatilho, a gente tava falando do cartão de crédito, né? A pessoa tem a falsa ilusão que aquele limite que ela tem, né, que até recebe a mensagem, né, seu limite aumentou, a cada cor seu limite aumentou. É uma falsa ilusão que aquele limite é um dinheiro extra que você tem. Uma falsa ilusão. Primeiro, que aquele dinheiro não é seu, né, aquele dinheiro ele tá à sua disposição. Assim como o banco, se você quiser fazer um empréstimo, você vai lá, negocia com o gerente, né, a melhor opção e tudo, e você vai fazer um empréstimo, né, no banco. Tem várias formas de empréstimos, de financiamentos aí que o mercado oferece. Mas o cartão de crédito, como nós estávamos falando, ele tem ali, você não precisa ir no banco, ele está nas suas mãos, você vai usar a hora que você puder. Aí vem essa questão desse lado emocional, que você falou muito bem na questão da recompensa, né? Mas eu olho do outro lado. A pessoa comprou, tá naquele momento, comprou, mas depois ela vai cair no estado real dela. Aí vem a frustração, que é o desespero, o desgosto, o sentimento de culpa, né? Que eu fiz? E para administrar isso depois, você concorda que é muito pior do que administrar essa decisão de comprar ou não? Porque a gente age com emocional.
1: Uhum.
0: Ok?
1: Sim.
0: Mas nós precisamos verificar, é igual o pecado, é bom. O pecado é ruim? Não, o pecado é bom, ele vem como sendo algo muito bom. A questão é, depois que você comete o pecado, e você, principalmente sendo cristão, vai arrepender depois, vai cair o sentimento de culpa, compra a mesma coisa. Um cartão de crédito, um financiamento, ele é muito bom, ele é vendido como algo muito bom, mas precisa ser, é bom mesmo, não estou dizendo que é ruim, desde que seja feito, muito planejado, muito estudado, e eu sabendo aonde eu estou indo, saber o que eu realmente, se eu vou ter condições ou não, essa é a questão aqui hoje. Então é preciso verificar antes.
1: Agora, Wanda, você falou aí dessa questão de preciso verificar antes. Mas digamos que eu já comprei, já enfiei os pés pelas mãos, né? Tá tudo errado financeiramente falando, né? É, talvez quem tá ouvindo aí a Rádio Canção Nova nesse exato momento esteja vivendo justamente uma situação difícil financeiramente falando, né? Está endividado, perdeu o controle das contas, não sabe nem por onde começar, talvez surgiu um imprevisto, algo que a pessoa não estava esperando e ela teve que entrar com um recurso financeiro que ela não tinha.
0: Sim.
1: E aí eu queria saber de você, quando a pessoa está nesse processo, tá, eu tô endividada agora, eu tenho um gasto maior do que o que eu ganho, por onde ela deveria, qual deveria ser o primeiro passo dela, o que que ela deveria fazer quando ela tá financeiramente descabelando, digamos assim?
0: Vamos dizer, ela primeiro precisa parar e reconhecer aquela realidade que ela se encontra. Como que eu estou? Eu sei, tô endividada, mas como? Precisa ir e volta ao princípio, preciso colocar tudo no papel, né? Quanto que entra, ou talvez a pessoa está desempregada, né? Nem está entrando dinheiro, mas precisa parar. Quanto que sai a dívida? Ela está sendo acumulada, os juros estão consumindo, quanto isso vai no período de 6 meses, 1 ano? Ela tem que ver como que está essa questão da dívida, como que está.
1: Então é hora de fazer as contas mesmo.
0: Precisa fazer a conta, precisa, assim, quanto estamos devendo? Para quem que eu estou devendo? Porque ainda tem isso, né? São várias possibilidades que a pessoa pode não ser somente uma. Ela pode estar devendo um financiamento no banco, porque existe também, quando a gente falou lá atrás da questão emocional e tudo, existe a doença também. A doença, o desespero na vida de uma pessoa que está endividada, ela passa a ser uma doença, porque ela começa a fazer algo tentando salvar e vai se endividando cada vez mais.
1: Vira uma bola de neve.
0: Vira uma bola de neve. Então, assim, ela precisa de ver para quem ela está devendo. Ela precisa viver muito uma questão de honestidade consigo mesma.
1: Pedir ajuda também, né?
0: Pedir ajuda, principalmente. Pedir ajuda. E nem sempre pedir ajuda é algo fácil para essa pessoa que está endividada. Principalmente pelo no meio que ela está, né? Quando ela pensa em pedir ajuda, ela pensa em fazer nova dívida para poder cumprir. Aí, igual você falou, aquela bola de neve, né? Então, assim, o cuidado que tem que ter é não criar novas dívidas para manter um padrão de vida que ela realmente não está vivendo. Uhum. Porque as pessoas também se endividam muito querendo viver uma vida de fachada, né? Não é o caso de todos, mas a vergonha de se transparecer para o outro que está com problema, que está com dívida, né? Às vezes um amigo chama para sair, vamos sair, vamos no cinema, vamos, pá, passa o cartão, mas
1: não parou nem para pensar,
0: nem
1: se, ela
0: pensar
1: poderia
0: se ela poderia, você entendeu? Então, assim, é preservar, a pessoa que está endividada, ela precisa preservar aquilo que é essencial para ela. É preservar o que é essencial para uma pessoa viver. A alimentação, a moradia, a saúde, a educação, aquilo que realmente precisa ser necessário e aquilo que realmente é ter prioridade. O difícil é você pegar uma pessoa que ela já não consegue nem ver aquilo que é prioridade, porque está tudo tão difícil na vida dela que ela não sabe nem por onde começar.
1: E quais seriam as dicas que você daria para essa pessoa? Você falou aí que ela não sabe nem por onde começar. O que você daria como dica, digamos assim, 3 atitudes simples que ela poderia fazer para começar a organizar a vida financeira dela?
0: Olha, a primeira coisa é procurar Deus. Nós estamos dentro do meio católico e eu não posso deixar de dizer isso, né? A pessoa precisa procurar Deus, porque ela, se encontrando com Deus, ela vai ter a capacidade de olhar para si próprio, reconhecer ela como filha e trazer a esperança e a coragem que ela vai ter condições de vencer. Não é? Segundo, mesmo sem conhecer, mesmo sem ela ter conhecimento, né, real da dívida dela tudo, é procurar também uma pessoa próxima, alguém que vai poder clarear. Talvez ela não tenha consciência e a cabeça de resolver, mas ela vai procurar uma amizade, alguém, um direcionamento de alguém que vai sentar com ela e vai poder fazer o raio-x para ela poder recomeçar, né? Para ela poder transformar aquilo que já é uma vergonha permanente, vamos dizer, talvez ela tenha até vergonha de procurar isso, mas para ela poder construir uma nova realidade para a vida dela. Uhum. Então, eu me encontrando com Deus, eu encontro alguém que possa me ajudar a orientar a minha vida, dar um direcionamento, um diretor espiritual, vamos dizer assim, um padre, uma pessoa madura, alguém que...
1: Ou até alguém que tenha conhecimento finanças.
0: Eu falo assim, pode ser alguém da família, né? Alguém da família, um amigo, né? Não é um problema, mas a dificuldade é a pessoa admitir e ter coragem de dar esse passo. Meu irmão, que você está me ouvindo aí, você precisa ter coragem de se reconhecer e ter a capacidade de dar o passo, né? De procurar ajuda. Porque se você não procurar ajuda, a tendência de você se afundar ela é iminente, cada vez mais, para você manter um padrão, uma vida aquilo que você não é. Então, é preciso sim.
1: Agora vamos voltar naquele assunto da família. O Anderson, você falou aí que você é um pai de 5 filhos, né? É. Você falou aí que a esposa, às vezes, é a esposa que gasta bastante. Mas aí eu queria saber, assim, dentro de casa, porque, assim, é um assunto delicado, né? Quando se fala de questão financeira, de questão de dinheiro dentro de casa, isso é um problema, né? Por isso que eu até deixei pra gente conversar mais pra frente, né? Geralmente é um assunto delicado. Mas como uma família, ela pode conversar sobre finanças de maneira saudável, sem transformar o dinheiro em motivo de briga, né? Porque muitas vezes se torna, assim, um motivo de briga, de discussão, de cobrança, né? Então, como que se pode conversar dentro de casa sobre finança, mas sem ter essa briga? E como os pais... E eu queria saber também, já que você é pai, como os pais podem... Quando e como os pais podem começar a ensinar os filhos sobre essa questão de dinheiro, de finança, de como lidar com essa questão financeira?
0: Tá. Como pai, desde berço, eu já tenho que ensiná-lo, conscientizá-lo daquilo que são os recursos que nós temos. Eu utilizo isso muito dentro de casa, né? Eu mais minha esposa, nós dialogamos muito. Por quê? Assim como toda família, como todo casal, quando fala de realidade financeira, você muito bem falou, é o índice de briga dentro do lar. É um índice de desacordo, porque são pessoas diferentes ali administrando um recurso. Então, quando a gente senta para falar do financeiro, é algo muito delicado, né? É algo que respira muito para ter o entendimento, para poder os dois ali projetar a sua vida. Mas com o filho, como foi a pergunta, né? O que fazer? Desde berço a gente já tem que conscientizar os nossos filhos daquilo que são os recursos que nós temos, né? Ensiná-lo a diferenciar, como a gente falou no início, quando a gente fala para uma pessoa, mas para o filho, o que é necessidade? Você está precisando? Eu tenho um filho hoje de 14 anos, né? Eu tenho um filho de 10 anos e eu tenho outro de 8 anos. O de 8 anos, ele me tira a paciência. Porque onde a gente entra num supermercado, ele quer. Ele quer, ele parece que tem um consumismo já na veia dele, no sangue dele. Não, papai, o que eu quero... Não, e ele sim, ele é muito consciente. Não, eu quero, por exemplo, eu quero um chocolate. Ele não fica, eu quero um chocolate. Não, eu quero aquele chocolate, papai. E ele põe na cabeça que quer e fica na minha cabeça ali com o pai e com a mãe. Se a gente não tem um controle emocional ali, de saber dizer não naquele momento para ele, se eu der tudo na mão dele, ele vai ser, provavelmente, a tendência é ele ser um descontrolado lá na frente, porque teve todos os gostos realizados, né? Então, as frustrações também na criança faz bem pro futuro dela, né? Eu falo do meu mais velho, a necessidade do mais velho não é a necessidade do pequeno, o pequeno quer se comparar tudo ao maior. Então, o pai e a mãe tem que estar muito aí em comum acordo ali para lidar com essa situação. Eu tenho o meu filho mais velho, ele, o Jonas, ele desde pequeno, ele não foi, nunca tive que ficar pedindo as coisas. Ah, eu quero isso, aquilo outro, porque ele cresceu vendo mesmo a realidade nossa vida missionária, sabendo administrar ali o que a gente ganha para o nosso sustento e tudo, e ele foi se conscientizando. Uhum. E hoje entra também a realidade agora do adolescente, de querer ter as coisas. Então é hora de eu falar, você quer? Então, para você ter, você vai ter que precisar de renunciar, você vai precisar administrar aquilo que nós temos aqui dentro de casa. Ah, mas o que que vai? Uma relação de... Sim, administrar, ajudar a moderar num banho de chuveiro, moderar numa alimentação quando a gente sai, a gente fala, ó, a gente pode comprar, você pode gastar aí, que eu preciso da liberdade também para ele, né, para eles, né? A liberdade, cada um na sua idade. Por exemplo, cartão de crédito. Eu tenho cartão de crédito. A gente falou aqui do cartão de crédito. E o meu filho, eu já peguei o cartão de crédito e coloquei na mão dele. De confiança. Vai lá e compra aquilo que você quer. Agora, o retorno dele para mim é que vai saber se tá dando certo ou não essa educação financeira. Porque nem sempre dá certo. Porque ele também é um adolescente que vai lidar com a emoção, vai lidar com a liberdade que ele tá tendo ali. Ele vai ter a oportunidade de escolha dele. Entendeu? Eu já passei das duas. Já teve um momento dele gastar mais além do que foi projetado, e já teve também a resposta positiva que ele soube que ele soube gastar justamente aquilo que a gente que deu a direção, dentro, que estava dentro do nosso orçamento. Então, assim, é uma dificuldade, né? É uma dificuldade mesmo, mas tem que trabalhar muito. A gente trabalha todas as virtudes, né? Numa criança dentro do lar, na questão financeira, né? A honestidade, principalmente. Ele precisa ser muito honesto com eles, para que eles nos dê a resposta que nós precisamos, que é saber se ele está entendendo ou não essa realidade. Não sei se eu estou me fazendo entendido, né?
1: Agora você falou aí da questão do filho. E marido e mulher?
0: Marido e mulher? Então, vou falar de mim, né? Com mais propriedade. Eu, dentro da minha casa, por exemplo, eu hoje sou administrador do Instituto Canção Nova, já passei em várias casas de emissões, já tive trabalho externo também antes da Canção Nova, que lidava com dinheiro. Aí eu falo, quando eu estava sozinho, ok, eu tomava conta, eu administrava e eu projetava. Hoje eu preciso sentar a dois, né? Para que nós possamos juntos ali adquirir as nossas metas, aquilo que nós planejamos. Em casa, eu já entendi que essa autonomia e essa administração, ela muda. A minha esposa administra muito melhor do que os recursos de dentro de casa, do que eu. Porque ela está ali, o dia a dia ela está ali. Entendeu? Então, eu não tenho esse risco. Né? Minha esposa, ela não é uma consumista, vamos dizer assim. Pelo contrário, tipo assim, eu sei que eu posso, quando eu vou no supermercado, por exemplo, eu vou lá, eu penso nas crianças, eu vou lá e compro um chocolate ou algum alimento que eles gostam e tudo, eu chego em casa e falo, mas não precisava de comprar isso. Mas foi o algo a mais que eu pude dar ali para eles. Então, a minha esposa, esse papel, ela inverte essa realidade financeira. Tô falando no meu caso, tá? Porque existe outras realidades também. O esposo autocontrola os recursos e ele administra ali e não dá espaço pro diálogo. Justamente porque.
1: Então esse diálogo é importante.
0: Total. Tem que ter o diálogo. A imposição. E eu achar que só eu consigo administrar, dentro de mim isso não funciona. Não funciona. Eu administrar sozinho, principalmente dentro do lar, não dá certo. Porque nem sempre as minhas necessidades, a minha visão dentro do lar é a visão da minha esposa. E se eu vou impor isso daí, eu vou causar um problema no meu relacionamento. Né? Então, o diálogo, ele é super
1: importante. Agora, Wander, como é fazer esse planejamento aí, que você falou no início aí sobre planejar? Como que seria esse planejamento? É eu sentar no início do ano, planejar todo o meu ano? É eu planejar mês a mês? É um planejar... Como é que eu posso fazer esse planejamento financeiro?
0: Então, para esse planejamento, uma empresa, ela faz o seu planejamento anual. E dentro desse planejamento, que faz a sua previsão orçamentária, aquilo que vai prever o que ela vai gastar durante o ano, né? Na vida financeira também do casal, da pessoa, ela precisa também partir desse princípio. Ela precisa projetar a sua vida, pelo menos 6 meses, no mínimo, né? Para ver o que é, onde ela quer alcançar, qual a meta que ela quer alcançar. A empresa é fácil, a empresa quer vender chocolate, ele vai provisionar e vai focar tudo para vender chocolate. Para a família, para a pessoa, vai provisionar o quê? Né? Ah, eu quero melhorar de vida, eu quero dar um estudo melhor para o meu filho. Tá, eu tenho condições para eu precisar anotar. Eu preciso planejar a minha vida, né? A previsão orçamentária não quer dizer que tudo que você anotou ali como previsão, né, para aquele ano, você vai alcançar, uhum, ou você vai gastar aquilo tudo. Não, não é para isso, mas é para te dar uma segurança maior dos recursos que você ganha, né? Nós ganhamos, por exemplo, nós missionários, né? Eu acho isso fantástico na Canção Nova. Por quê? O casal, por exemplo, ele ganha o recurso, ele não deixa de ser a família. A Canção Nova preza isso, né? A gente ganha a nossa congra mensal pra gente dar o nosso sustento pra família, pra gente exercer o nosso papel, né? De pai, de mãe e na administração do nosso lar. Mas eu preciso administrar bem esses recursos, eu preciso planejar. Isso não, ele vai sair fora do orçamento, né? Então, a dica, a direção que eu dou é que você que está nos ouvindo, que se você quer projetar a sua vida daqui 6 meses, é claro, ninguém vai projetar para piorar, a gente projeta a nossa vida para melhorar, uhum, né? Então você anote, comece anotando mesmo o que você tem, procure verificar mesmo tudo, o que você ainda precisa pagar, o que você precisa guardar por mês, porque aí que tá. Né, no início do nosso programa a gente falava que educação financeira não é só ganhar, uhum, é administrar os recursos, mas para mim também, fazer um planejamento, eu preciso guardar, eu tenho condições de guardar, se você tem condições de guardar, seja fiel naquilo que você projetou. Você não pode simplesmente na primeira dificuldade você ir lá e mexer naquele recurso que você está provisionando, você está me entendendo? Então você tem que ser forte também. Então ali se faz necessário você deixar algumas coisas, né, para você não mexer nos recursos que você projetou, uhum, né? Por exemplo, faltou a mistura, vou falar no prato, né? Faltou a carne, então não vou comer carne, então vou comer batata. Vou comer ovo. Ah, não, mas eu tenho um dinheirinho ali. Não, se eu sujeitar a pressão do lar, a pressão da empresa, a pressão em tudo, eu vou estar sempre dando brechas para usar os recursos que a gente está projetando. Então a dica é essa, é você viver a sua fidelidade, você projetar a sua vida, né, para melhorar, mas anotando tudo mesmo que você pode. E se comprometer somente com o essencial. Né? Não tem como, Patrícia, uma pessoa exercer educação financeira se ela psicologicamente, né, emocionalmente falando, ela não tenta primeiro cuidar disso daí, uhum, porque chega um momento que ela vai cair mesmo no desespero, na frustração e vai ir além. A nossa vida é assim, é igual a gente falou, nem sempre a gente está acertando. A gente acerta, sim, a gente acerta. Mas o risco de errar, ele é iminente, tá a todo momento. Assim como eu utilizar o recurso lá do cartão de crédito que a gente falou. Uhum. Quem tem, hoje não tem o cheque especial, mas é como cartão de crédito, é como cheque especial. É um limite que eu tenho lá, que se eu não administrar, eu vou pular para dentro dele e para mim sair, vai ter maior dificuldade. Uma experiência que eu trago comigo, e que eu dou a dica também, é a questão, a gente está falando da educação financeira da pessoa, da família, de você empreendedor. Eu sempre emprestei aquilo que eu podia pagar, que eu não esperava o outro que me pedia emprestado, eu não emprestava se eu não tivesse condições de honrar com aquilo que eu estou emprestando. Exemplo, a Patrícia me pede R$2.000 emprestado, tá? Eu não tenho esses R$2.000, eu sei que eu ganho, por exemplo, eu ganho R$1.000 por mês, e eu vou emprestar R$2.000 contando que aquela pessoa que já está na dificuldade vai me pagar mês que vem. Você está me entendendo? Uhum. Então eu emprestei para ela e chegou na data, ela não honrou com o pagamento. O que vai acontecer? Vai ser dois enrolados, vai ser ele, vai ser você. Então eu sempre administrei dessa forma os meus recursos. Até a minha mãe, quando me pedi emprestado, filho, você me empresta um cheque lá, quando eu nem era da Canção, você me empresta um cheque para me comprar a prazo ali, eu falei, quanto que é, mãe? Ah, é X, eu não posso. Ah, Y, esse eu posso, porque eu, dono desse empréstimo, vou ter condições de honrar a casa que aquela pessoa não pague. Uhum. Então, isso não é você estar sendo incoerente. Pelo contrário, você está sendo coerente, você está, né, de fato administrando os recursos que Deus te deu, né? O que Deus espera que nós façamos é administrar bem, é ter o nosso trabalho, ter a nossa meta, né? Mas também agir com prudência, generosidade, com propósito e coerência. Então fica essa dica aí pra você.
1: Tá certo, então. Wander, nosso programa tá chegando ao finalzinho. Depois de tudo que a gente conversou aqui, eu queria que você deixasse uma mensagem para quem está ouvindo aí a Rádio Canção Nova e que talvez aquela pessoa está aí preocupada com as contas ou está endividada ou simplesmente para quem percebeu que precisa começar a cuidar melhor da vida financeira, que ela tem até uma vida financeira estável, mas ela precisa cuidar melhor dessa vida financeira. O que você diria para essas pessoas que estão nos ouvindo?
0: Então, falando principalmente nesse meio cristão, né, nós precisamos administrar bem os talentos que Deus nos dá. Já diz a parábola dos talentos, né? Onde Deus coloca os recursos e a gente precisa multiplicar, né? Então aquilo que recebemos deve ser administrado e multiplicado com muita responsabilidade e não simplesmente enterrado ou desperdiçado. Então, meu irmão, Deus coloca para você essa oportunidade de você administrar um recurso que é seu, né? É seu, você que está trabalhando, você que está ganhando, mas que esse recurso que você está ganhando, que não seja maior do que Deus na sua vida. Porque se o dinheiro falar mais alto na sua vida, você vai se afundar. Isso é fato, né? E se você trocar Deus pelo dinheiro, aí tá tudo acabado, Patrícia.
1: E a César que é de César e a Deus que é de Deus.
0: É isso, Patrícia.
1: Gente, o nosso Papo Descolado vai ficando por aqui. Quero agradecer aqui de coração ao Wander, né? Hoje a gente falou sobre essa educação financeira, que muito mais do que falar sobre dinheiro, a gente falou sobre escolha, sobre hábito, né? A gente falou sobre emoções, sobre família e sobre responsabilidade. Essa é a palavra que a gente encerra aqui. Wander, muito obrigado pela sua presença e pela sua experiência aqui no Papo Descolado. Deus abençoe.
0: Obrigado, Patrícia. Espero, né, poder ter ajudado, né, os nossos ouvintes e saber que se Deus colocou na nossa mão, né, a oportunidade de trabalhar, a oportunidade de ganhar o nosso dinheiro, que nós possamos administrar com coerência mesmo, colocando Deus sempre em primeiro lugar. Deus abençoe.
1: Amém. Muito obrigada a você que está aí na sintonia da Rádio Canção Nova, que ficou com a gente aqui durante todo o programa. Muito obrigada pela sua participação. Que tudo aquilo que a gente conversou hoje possa ajudar você a olhar para a sua vida financeira com mais consciência, tranquilidade e principalmente responsabilidade. E a você aí, ouvinte, o meu muito obrigado, viu, pela sua companhia. Deus abençoe, fique na santa paz e até o próximo Papo Descolado.
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21: Nada temas, porque estou contigo. Não lances olhares desesperados, pois eu sou teu Deus. Eu te fortaleço e venho em teu socorro. Livro do profeta Isaías, capítulo 41, versículo 10.
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As palmas comigo. Lá em cima, assim, bem alegre. Pra Nossa Senhora, capricha. Capricha.

assim. Vem comigo. Quanto mais eu sou de Maria, quanto mais eu sou. Canta pra nossa mãe. Quanto mais eu sou do Espírito, mais a luz me conduz. E quanto mais...

olha, Cuiabá, agora é com você. 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Eu canto e você responde, porque sem Eucaristia eu não sei viver. 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Sem o meu rosário? Cadê seu rosário? Sem Nossa Senhora? Ai, eu não sei viver. Sem o Espírito Santo?

0: Ô Ana, como é, Ana? Eu sou católico, como é?
1: Eu sou católico, apostólico, romano até o fim.
0: Canta isso.

0: Eu quero só agradecer.
1: Fala pra mim.
0: Porque essa música é uma homilia do Padre Bruno cantada. Nós somos a Uma Missão em Minas e o padre cantou isso. Quanto mais eu sou de Maria, ele pregou isso.
1: Sou de Jesus.
0: Mais eu sou de Jesus, quanto mais eu sou do Espírito, mais a luz me conduz. E existe uma profecia que Deus quer cantar no meu ministério através da sua fidelidade, Padre Bruno. Que Deus te sustente.
1: Não é uma máquina de canção, viu?
0: Ele prega e eu compõe.
1: Assim, Ana Lúcia, faz uma música assim. Ela faz.
0: Isso.
1: Eu sou muito grato a Deus porque eu vivo essa experiência. Foi aqui, nesse lugar, Ana, que eu disse a primeira vez. Católico, apostólico, romano, mariano, carismático, renovado, praticante.
0: É que não coube tudo na música.
1: Aí
0: né?
1: Ana disse, olha, tudo não dá não, mas
0: o que dá,
1: essa parte ela deu.

0: aplaudir essa graça de Deus.
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bem mais precioso que a gente tem nessa terra é família. Família é plano de Deus. Família não é uma invenção humana. A família é um plano de Deus. O homem deixará seu pai e sua mãe e se unirá à sua mulher. E para os dois Deus disse: crescei e multiplicai-vos. A família é um plano de Deus nessa terra. E por ser um plano de Deus, é que o diabo ataca. E por ser plano de Deus que o diabo investe, investe pesado. Ai, nos dias que a gente está vivendo, quantas flechas o diabo tem lançado sobre as nossas famílias, tem lançado sobre os seus filhos. É por isso que com essa canção

família, eu e minha casa serviremos ao Senhor. Sabe, talvez você já esteja cansado, talvez você já esteja desanimado, porque aquele está perdido, porque aquela, porque minha família está desmoronando. Como nós cantávamos, e as trevas vêm tentando destruir, e muitas vezes vêm, as trevas vêm tentando colocar confusões, divisões. Talvez a tua família esteja cheia de confusão, de divisão. Alguns da sua família querem se afastar de Deus, estão longe de Deus. Mas meu filho e minha filha, preste atenção, nunca, nunca desista da tua família. Nunca desista da tua família. Este é o sonho de Deus para a sua família, que um dia toda a tua casa, toda a tua família esteja se

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5: Fazei tudo por amor. Assim, não há coisas pequenas, tudo é grande. A perseverança nas pequenas coisas, por amor, é heroísmo. São José Maria Escrivá.
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0: Vinde, prostrados adoremos de joelhos diante do Senhor que nos criou. Ele é o nosso Deus, e nós o povo sob o seu governo, o rebanho que ele conduz. Salmo 95, versículos 6 e 7.
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3: Tarde! Agora chegou a hora do quê? Eu não ouvi! Agora para as pessoas de casa ouvirem, dá? Muito bem, então vamos ficar em pé, cantando bem animado, para recebermos o nosso celebrante. Vamos lá nas palmas.

0: Em nome do Pai, e do Filho, e do Espírito Santo.
1: Amém.
0: A graça e a paz de nosso Senhor Jesus Cristo, o amor do Pai, a comunhão do Espírito Santo esteja convosco.
1: Bendito seja Deus que nos reuniu
0: no amor de Cristo. Veja, Deus nos reúne no amor de Cristo. E agora começamos a Santa Missa. Hora da missa é hora de missa, não é verdade? A gente joga bola na hora da missa? Não, então lá atrás não pode jogar bola, né? Lá, quem está jogando bola lá atrás. Na hora da missa é a hora de andar de patinete? Não. Então papai e mamãe, se seu filho está lá andando de patinete, fala para ele parar. Depois da missa, continua andando de patinete. Tá bom? Ó, estou vendo criança lá atrás andando de patinete. A hora da missa. Quem é o pai e a mãe? Vai lá falar para o seu filho, agora é a hora da missa. Missa é o maior encontro que nós temos com Deus. Então, hora da missa, não joga bola, não fica correndo, brincando, andando de skate. Lá tem gente andando de skate, olha lá. Patins, na hora da missa. Ah, papai e mamãe, quem é o papai e a mamãe daquela criança lá? Chama ele para a missa, vai lá. Filhinha, agora é hora da missa. Não é hora de andar de skate, de patinete, nem jogar bola. Quer andar? Então vai lá no rincão, lá em cima, lá do outro lado, tá bom? Mas aqui, agora é o templo de Deus. É a casa de Deus, onde Jesus vai se fazer presente no seu corpo e no seu sangue. É o maior mistério do universo. Muito bem. Somos pecadores, sim ou não?
2: Sim.
0: Sim, quem tem pecado, diga eu.
2: Eu.
0: Por isso nos encontramos com a misericórdia de Deus, o amor de Deus que nos abraça, o amor de Deus que vem ao nosso encontro, e o sangue de Jesus que nos lava de todos os nossos pecados. Põe a mão no seu coração um momento. Pensa aí os seus pecados. Quais são os pecados que eu cometi hoje? Às vezes eu discuti, às vezes eu falei uma coisa feia, às vezes eu não prestei atenção, eu fiquei distraído na hora que Deus estava falando, eu não rezei bem. Talvez eu falta perdoar alguém. Jesus, de todos os meus pecados, tem misericórdia. Toca meu coração e a minha alma, para que eu seja uma pessoa bem disposta para celebrar a Santa Missa. Cantemos a misericórdia, o amor de Deus, que Ele tenha piedade de nós.

0: Deus Todo-Poderoso, tenha compaixão de nós, perdoe os nossos pecados e nos conduza um dia à vida eterna.
1: Amém.
0: Hoje é domingo, dia do
2: Senhor.
0: Do dia do Senhor. Jesus ressuscitou. Cantemos a glória de Deus.

0: oremos diante do Senhor. Coloque a sua intenção. Queremos orar neste momento para que Deus receba todas as intenções que trazemos neste exato momento. E temos aqui de maneira especial, queremos rezar nesta missa pela Verônica, está fazendo 13 anos. Cadê a Verônica? Está ali do lado, ó. Vamos aplaudir o dom da vida. Deus abençoe. Tem mais alguém fazendo aniversário hoje? Faz assim com a mão. Ah, lá no meio. Parabéns pelo dom da vida. Sua vida é um dom dado por Deus para Deus. Amém. Também estamos rezando pelos 18 anos de matrimônio de Atlan e Susan e por seus filhos. Cadê a família bonita?
1: Ali no fundo, padre, ó.
0: Lá no fundo, vamos aplaudir. Deus abençoe. Amém. E Deus abençoe todos os matrimônios, todas as famílias e as intenções que você traz no seu coração. E essa missa queremos rezar de maneira especial por todas as crianças que estão aqui presentes e aquelas do nosso Brasil inteiro. Pedimos que Nossa Senhora Aparecida arraste para Jesus todas as crianças com ela, para que elas possam amar Jesus, viver com Jesus e estar sempre com Jesus. Nós vos pedimos, Senhor, que a vossa graça nos preceda e acompanhe e nos torne atentos para perseverar na prática do bem. Por nosso Senhor Jesus Cristo, vosso Filho, que é Deus, e convosco vive e reina na unidade do Espírito Santo, por todos os séculos dos séculos.
1: Amém. Amém.
0: Vamos nos preparar agora. Você pode se assentar, se acalmar, prepara os seus ouvidos, porque é hora de escutar a palavra de Deus. Deus fala conosco.
2: Primeira leitura. Leitura do livro do profeta Isaías. O Senhor dos exércitos dará neste monte, para todos os povos, um banquete de ricas iguarias, regado com vinho puro, servido de pratos deliciosos e dos mais vinhos finos vinhos. Ele removerá deste monte a ponta da cadeia que ligava todos os povos, a teia em que tinha envolvido todas as nações. O Senhor Deus eliminará para sempre a morte e enxugará as lágrimas de todas as faces e acabará com a desonra de seu povo em toda a terra. O Senhor disse: naquele dia se dirá: este é o nosso Deus, esperamos nele até que nos salvou. Este é o Senhor, nele temos confiado. Vamos alegrar-nos e exultar por nos ter salvo. E a mão do Senhor repousará sobre esse monte. Palavra do Senhor.
3: Graças a Deus.

O Senhor é o pastor que me conduz. Não me falta coisa alguma. Pelos prados e campinas verdejantes, Ele me leva a descansar. Para as águas repousantes, me encaminha e restaura as minhas forças.

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0: Segunda leitura. Leitura da carta de São Paulo aos Filipenses. Irmãos, sei viver na miséria e sei viver na abundância. Eu aprendi o segredo de viver em toda e qualquer situação, estando farto ou passando fome, tendo de sobra ou sofrendo necessidade. Tudo posso naquele que me dá força. No entanto, fizeste bem em compartilhar as minhas dificuldades. O meu Deus proverá esplendidamente com sua riqueza a todas as vossas necessidades. Em Cristo Jesus. Ao nosso Deus e Pai, a glória pelos séculos dos séculos. Amém. Palavra do Senhor.
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0: O Senhor esteja convosco.
1: Ele está no meio de nós.
0: Proclamação do Santo Evangelho de nosso Senhor Jesus Cristo, segundo São Mateus.
1: Glória a vós, Senhor.

0: Naquele tempo, Jesus voltou a falar em parábolas aos sumos sacerdotes e aos anciãos do povo, dizendo: o reino dos céus é como uma história do rei que preparou a festa de casamento do seu filho e mandou seus empregados para chamar os convidados para a festa, mas eles não quiseram ir. O rei mandou outros empregados, dizendo: dizei aos convidados, já preparei o banquete, os bois e os animais cevados já foram abatidos, tudo está pronto, vinde para a festa. Mas os convidados não deram a menor atenção. Um foi para o seu campo, o outro para os seus negócios. Os outros agarraram os empregados, bateram neles e os mataram. O rei ficou indignado e mandou suas tropas para matar aqueles assassinos e incendiar a cidade deles. Em seguida, o rei disse aos empregados: a festa de casamento está pronta, mas os convidados não foram dignos dela. Portanto, ide até as encruzilhadas dos caminhos e convidai para a festa todos os que encontrardes. Então os empregados saíram pelos caminhos e reuniram todos os que encontraram, maus e bons. E a sala da festa ficou cheia de convidados. Quando o rei entrou para ver os convidados, observou que ali um homem que não estava usando os trajes de festa, e perguntou-lhe: amigo, como entrastes aqui sem os trajes de festa? Mas o homem nada respondeu. Então o rei disse aos que serviam: amarrai os pés e as mãos desse homem, jogai-o fora na escuridão, ali haverá choro e ranger de dentes, porque muitos são chamados e poucos os escolhidos. Palavra da salvação.
1: Glória a vós, Senhor.
0: Aplaudamos a palavra de Deus. Muito bem, agora você já pode sentar, se acomodar bem. Deus fala com a gente, sim ou não? Então sempre, vou ensinar uma coisa para vocês. Sempre que a gente escuta a palavra de Deus, eu tenho que fazer uma pergunta. Tem algum sentinela aqui do grupinho que faz o estudo bíblico? Vem cá. É. Sempre que eu escuto a palavra de Deus, eu tenho que fazer uma pergunta. Qual é a pergunta que a gente faz quando lê a Bíblia ou escuta a palavra de Deus?
2: O que Deus me falou com essa palavra?
0: Isso.
3: A mensagem que Deus falou pra mim.
0: Isso.
4: O que Deus falou pra mim?
5: Qual é a mensagem de Deus para mim?
0: Isso. O que Deus falou para mim. Obrigado. Obrigado. O que Deus falou para mim. E por que para mim e não para todo mundo? Porque veja bem, quando eu saí daqui, Quem é que vai pôr em prática a palavra? Os outros eu não sei, mas eu, porque foi para mim, veja, porque foi para mim, sou eu que vou viver o que Deus falou para mim. Gente, isso serve para todas as missas que você vai, todos os encontros, todos os retiros, até como quando você escuta uma música, o que Deus está falando para mim? Porque Deus fala. Deus fala pela sua palavra e Deus fala pelos acontecimentos. Padre Jonas nos ensina a escutar Deus pelos acontecimentos. E principalmente pela palavra. E a segunda pergunta, depois que eu escutei, depois que eu entendi, Deus me pediu para amar nessa palavra, Deus me pediu para perdoar, Deus pediu para que eu faça caridade, Deus me pede algo, me manda fazer algo, o que Ele falou para mim. Aí tem a segunda pergunta. Quem é que vai falar a segunda pergunta? Depois que Deus falou para mim, pode vir de novo, não tem problema não, as mesmas crianças. Isso, venha cá você, uma corajosa aqui, ó. Vamos aplaudir? Isso! Eu vou pôr em prática.
3: O que eu vou pôr em prática?
0: Como é que é? Entendeu? De novo, bem forte.
3: Como colocar em prática?
0: Muito bem, vamos lá. Depois que Deus me falou, eu vou colocar em prática. Veja, gente, todo dia Deus me fala, eu ponho em prática. Deus me fala, obedece. Ah, hoje é dia de obedecer. Então eu vou obedecer a mamãe, vou obedecer o professor, eu vou obedecer todos aqueles que me pedem alguma coisa, principalmente Deus. Hoje é o dia da obediência. Vou passar o dia inteiro obedecendo. É a minha prática. E prática é algo concreto. Isso vale para o resto da nossa vida, até se encontrar com Deus. Imagina quando Jesus chegar, já está nos convidando para a festa de casamento, a leitura de hoje. Os convidados. Então, quando Jesus me chamar, eu já estou escutando e colocando em prática. Escutando e colocando em prática. O quê? A palavrinha de Deus. Então, vamos ver hoje o que, que Deus está falando para mim hoje. O Padre Carlos. Padre Carlos, eu estou falando com você. Para você pôr em prática. Então, vamos ver a primeira coisa. Jesus estava falando para um público. Para quem Jesus estava falando? Como é que o evangelho começa? Para os sumos sacerdotes e os anciãos do povo. Quem eram os sumos sacerdotes na época? E os anciãos do povo? Eram aqueles que foram colocados à frente do povo para conduzir o povo para Deus. Veja, esses são os primeiros convidados. Jesus veio falar em primeiro lugar para o seu povo. Eu vim para as ovelhas do povo de Israel. Foi o primeiro lugar que Jesus começou. Então, para o seu povo de Israel, Jesus começou a falar esta palavra. Olha, gente, o meu pai está preparando uma festa de casamento para o seu filho. O rei está preparando a festa. E depois ele vai dizer que a festa já está preparada. Ninguém vai convidar antes de preparar a festa, né? Então prepara a festa de casamento. arruma tudo, tudo pronto, e agora vai chamar os convidados. E então, Jesus conta que os empregados foram chamar os primeiros convidados. E o que que os primeiros convidados disseram? Quem sabe? O que que os primeiros convidados disseram quando os empregados foram chamar para a festa? Não, a gente não quer ir não. Eu não quero ir nesse casamento não. Aí os empregados voltaram para casa. Meu rei, eles falaram que não querem vir. Aí o rei, vamos dar mais uma chance para eles, né? Mais uma oportunidade. Pegou os empregados e falou: vai lá, explica para eles que eu já preparei tudo. Até mandei matar o boi para fazer um churrasco gostoso. Olha, vai ter churrasco no casamento. Ovelhas. Veja, o rei preparou tudo. Vai lá e fala para ele. E eles foram lá de novo. Ô gente, olha, o rei mandou falar para vocês que já tudo está tudo preparado. Até vai ter um churrasco bem legal. Vai ser uma festa maravilhosa. E o que que eles fizeram? Não, eu não quero ir não. Eu tenho lá minhas coisas para cuidar. Eu tenho que ir lá ver meus bois, minhas cabras lá. Eu tenho que cuidar dos meus negócios. E teve alguns que ficaram furiosos. Eu já falei que eu não vou. E bateram nos empregados. Pá, pá, pá, pá, pá, pá, pá. E até mataram alguns deles. Quando o rei soube dessa notícia, o que que fez o rei? Vou mandar acabar com essa gente, que até mataram meus empregados, são assassinos. Vou mandar minhas tropas para acabar com eles e até incendiar a cidade deles. Porque eles se negaram a ir à festa de casamento. E agora? A festa de casamento não vai mais ninguém? O que que o rei fez? Muito bem, se você estivesse pertinho aqui, o microfone na sua boca, né? Mandou outros empregados sair pelos caminhos para convidar toda a gente, os maus e os bons. Tem gente que é mal aqui? Levanta a mão. Às vezes, né? Fica bravo, fica nervoso, né? É, os maus e os bons. E aí os convidados, os empregados falaram: gente, está todo mundo convidado para a festa de casamento. Sabe o que quer dizer isso? Jesus falou assim: agora vocês vão pelo mundo afora, para todas as nações, até para o Brasil. Vai lá e faz o convite. Ensina todo mundo o evangelho. Fala para eles como eles devem se preparar para a festa do casamento. E o mundo inteiro chegou a palavra de Deus. Hoje mesmo eu recebi um WhatsApp com a telinha com o rosto de Jesus na adoração, lá do Paraguai. E eles falaram: padre, nós estamos aqui unidos com vocês, acompanhando o acampamento Kids em adoração. Lá do Paraguai, hoje chega a todos os cantos a palavra de Deus. Então o rei mandou chamar todos para a festa de casamento. E o que que aconteceu com aquela sala? A sala ficou cheia de gente. Cheia. Cheia de gente. E aí então o rei se preparou e falou assim: agora eu vou passar no meio deles, dos convidados, para cumprimentar cada um e ver como eles estão. Veja, mas a festa, os convidados estão em que lugar? O rei, olha, o rei preparou uma festa para o seu filho. Quem é o filho? Quem é o filho? Jesus. Quem é o rei? Deus Pai. Então veja, o pai passou para ver os convidados para a festa do filho. Isso, gente, olha, já está acontecendo, não é aqui na terra, já no céu. Então nessa hora já está todo mundo frente a frente com Deus. Então a palavra de hoje está falando isso. Vai chegar uma hora que já vai estar todo mundo convidado e já vai estar na presença de Deus. E aí o rei passou e viu um homem que não estava com os trajes de festa, com a roupa de festa. Quando a gente vai para uma festa de casamento, a gente vai de qualquer jeito? Não, né? Já pensou? Eu vou lá na festa, eu acabei de jogar bola, tô suado, tô assim, de short, de chuteira. Ah, agora eu vou para a festa de casamento, é. Hã? É assim? Não. O que eu tenho que fazer? Tomar um banho, lavar tudo, né? Ó, quando a gente toma banho, o que lava tudo é tirar toda a sujeira do coração, da alma e da vida. Tirar tudo. Lava tudo. E aonde que a gente lava a nossa sujeira? Que lugar? Na confissão. Aí eu queria dar um você aí falar, ó. Na confissão a gente toma aquele banho, tira toda a sujeira, todo o pecadinho. Sai, sai pecado. Sai, não tem uma musiquinha assim? Não pega no meu pé. É, o pecado às vezes é igual chulé, né? Fica no pé da gente. Então, ó, sai, sai, sai, sai pecado. Eu quero me apresentar bonito diante do rei. E Jesus, e o rei então encontrou um homem que não estava assim. E perguntou para ele: meu amigo, como é que você entra na festa desse jeito? Sem o traje de festa, sem a roupa da festa. E uma coisa me chamou a atenção. O homem ficou calado. Gente, olha que revelação. Por que que aquele homem ficou calado? Porque diante de Deus não dá para esconder nada. Deus conhece o coração e a vida. Então aquele homem sabia que ele estava em pecado. E principalmente, ele não tinha fé. A única coisa que vai nos tirar do céu é eu perder a minha fé. Eu não acredito em Deus. Eu não acredito. E nego até o fim. Tem uma historinha de Santo Antônio, que era um grande santo, pregador, né? Quem conhece Santo Antônio? Quem já ouviu falar? Um dia Santo Antônio estava numa cidade, e lá na cidade morreu um homem muito rico. Olha, ele tudo tinha e tudo fazia com dinheiro. O dinheiro estava em primeiro lugar na vida dele. Então Santo Antônio passou e as pessoas falaram assim para ele: Santo Antônio, vai lá rezar para aquele senhor, ele morreu. Santo Antônio falou assim: não vou. E todo mundo levou um susto. Mas como, Santo Antônio? O senhor é santo, não vai rezar pelo homem? Não vou. Mas por quê? porque o coração daquele homem não está no corpo dele. O coração está dentro do cofre onde ele guarda o dinheiro dele. E as pessoas foram lá, é verdade? Pode ir lá ver. E aí foram lá no cofre do homem, abriram o cofre. O que que eles encontraram? O coração do homem. E aquele coração apegado no Deus, dinheiro, foi para o inferno. Por isso que Santo Antônio, não vou rezar porque essa alma, esse coração já está no inferno. É o homem que não tinha veste. Perder a fé em Deus é ficar sem os trajes de festa. Mas por isso devemos manter a nossa fé acesa, encendida. Entenderam? Olha a perguntinha. Qual é a primeira pergunta? O que Deus está falando para? Para mim. Gente, quando você for para o céu, você quer ir sozinho? Ou quer que toda a sua casa vá com você? Deixa eu perguntar aqui para as crianças. Crianças, quando vocês forem para o céu, você vai querer ir sozinho? Ou vai querer que toda a sua família vá com você? Toda a minha família. Toda a minha casa e toda a minha família precisa estar preparada para chegar na festa de casamento e entrar no céu. E agora, como que eu vou pôr em prática isso? Deus falou para mim, eu não posso entrar no céu de qualquer jeito. Apesar, no céu só entra santos. Veja, por isso que os convidados estão passando hoje, os empregados, avisando os que são bons e os que são maus, para se preparar para a festa. E no finalzinho, Jesus fala uma coisa muito importante. Muitos são os convidados. Muitos. Quantas pessoas tem no mundo? Em todo o planeta Terra? Quanto, quem sabe? 1 milhão? 2? 1 bilhão? Quanto? 5 bilhões? Mais? De 7 a 8 bilhões. Quem diz que é 7 a 8 bilhões, diga eu. Muito bem, parabéns. Veja, gente, no mundo nós temos de 7 a 8 bilhões de pessoas. Muitos são chamados. O mundo inteiro é chamado. Principalmente nesse tempo. Olha bem o tempo que nós estamos vivendo. Eu estou aqui falando, mas essa pregação pode estar chegando lá no Japão. Em toda parte do mundo. É só ligar ali na internet e já estou vendo o padre lá pregando o evangelho. E já vem até com tradução, né? Hoje tem até aparelho que já traduz assim, ao vivo. Então, para o mundo inteiro já está chegando a palavra de Deus. Jesus diz que muitos são chamados, poucos os escolhidos. É só olhar nesse rincão aqui, olha. Quantas pessoas cabem nesse rincão? Está escrito lá em cima, ó. Quanto? Ah lá, ó. Lotação máxima. 23.500 pessoas. Para encher todo o rincão. 23 mil, gente. É bastante ou é pouco? Pouco. Olha, 7 bilhões. Só tem 23 1.500 que cabe aqui dentro. Para a gente dizer que nós precisamos ser profetas do Altíssimo, porque tem muita gente que ainda não conhece Jesus. As crianças precisam ser profetas do Altíssimo. E já começar a fazer o seu estudo bíblico. Todo dia, todo dia, todo dia. Deixa eu fazer uma pergunta aqui. Qual das crianças tem uma Bíblia? Levanta a mão. Que é sua, não é a Bíblia do papai nem da mamãe. A sua Bíblia pessoal. Essa Bíblia é minha. Levanta a mão as crianças que já têm Bíblia. Agora levanta a mão as crianças que ainda não têm a sua Bíblia. Só usa do pai, da mãe. Tem crianças assim? Levanta a mão para me ver. Quem ainda não tem Bíblia? Aqui uma, já estou vendo lá atrás. Papai, mamãe, a primeira coisa que você precisa colocar nas mãos do seu filho que já tem 7, 8 anos, que já sabe ler e escrever, é a palavra de Deus que vai levar esse filho para o céu. Veja, vai levar o seu filho para o céu. E quanto mais ele lê a Bíblia, mais ele vai se preparar para a festa no céu, a festa de casamento. Porque é a palavra de Deus que nos conduz e nos guia. Sim ou não? Sim. Sim. Então eu preciso ser como o padre Jonas, o homem da Bíblia. Ler a Bíblia todo dia. Eu peço sempre para os sentinelas, né? Quanto tempo você tem que ler a Bíblia todo dia, fazer seu estudo bíblico? Quanto tempo? Quem vem cá responder? Quanto tempo dura o estudo bíblico? Vem cá. Quanto tempo? Por dia, né? Todo dia, quanto tempo tem que fazer?
5: Entre 10 minutos.
0: 10 minutos. Conta comigo. Quero ouvir. 10 minutos. Terminou o estudo bíblico. Terminou. Todo dia, 10 minutos. Faça o estudo bíblico. Como é que a gente faz o estudo bíblico? Primeira coisa que a gente tem que pedir:
5: o Espírito Santo.
0: Espírito Santo, vem me inspirar. O que Deus vai falar para mim nesse estudo bíblico? Depois eu pego
5: a Bíblia.
0: A Bíblia e vou ler o texto. Eu leio e a primeira pergunta:
5: qual a mensagem de Deus para mim?
0: Qual a mensagem de Deus para mim? O que Deus está falando para mim? Aí eu escrevo no meu
5: diarinho.
0: No meu caderno.
5: Meu caderno.
0: Isso, escrevo lá no meu caderno. Deus falou para mim obedecer, Deus falou para mim amar. E como vou colocar em prática? Como vou colocar em prática? Fazendo uma atividade.
5: Fazendo uma atividade.
0: Isso, uma atividade dentro da minha casa. Hoje eu vou lavar toda a louça para minha mãe, sem ela me pedir. Ó, por quê? Porque a palavra de Deus me mandou. Ó, é a prática. E depois eu termino meu estudo bíblico, né? Colocando em prática, pedindo o Espírito Santo para que me ajude
5: a cumpri-la, a viver.

0: Eles vão falando, fazendo a pregação dele de 3 minutinhos, 5 minutinhos, 10 minutinhos, e fazem a pregação. E depois continua o grupo, vão escrever o que Deus falou, como pôr em prática, cada um dá o seu testemunho, e rezamos finalmente, termina o grupo de oração. 1 hora, toda quarta-feira, toda quarta-feira, toda quarta-feira. Por quê? Porque nossas crianças precisam ser profetas, elas precisam saber e saber pregar. Pai, mãe, não perca mais tempo. O tempo está curto para a festa de casamento de Jesus. Jesus é o noivo, a igreja é o seu povo, é a noiva. Ele está nos esperando para o encontro definitivo. Então, terminando esse acampamento Kids, fica para criança. Criança, se você não tem Bíblia, olha, vou ensinar vocês. Não tem Bíblia, fala assim para o pai: pai, me dá uma Bíblia. Mãe, me dá uma Bíblia. E de novo você fala, de manhã você fala, meio dia você fala, antes de dormir você fala de novo: pai, me dá uma Bíblia. Mãe, já comprou minha Bíblia? Mãe, pai, mãe, cadê minha Bíblia? Aí passou aquele dia, eles não te deram uma Bíblia. No dia seguinte, o que você vai fazer? Pai, por favor, pai, me dá uma Bíblia, pai. Mãe, cadê minha Bíblia? Pega no pé do pai e da mãe para te dar uma Bíblia. Ó, oh, e aí eu digo que você ganhar aquela Bíblia, oba, agora eu já tenho a minha Bíblia, a minha, ó, oh, e você vai fazer isso, estudo bíblico. E o pai e a mãe tem que ensinar, tem que acompanhar. Deixa eu fazer uma perguntinha para os pais. Pai e mãe, você estuda a Bíblia? Todo dia, todo dia, todo dia, todo dia, todo dia, todo dia. Faz seu estudo bíblico? Tem que fazer. Tem que fazer. Porque o filho sabe. Uma vez aconteceu um testemunho de um missionário aqui da Canção Nova. Eles estavam muito cansados. Trabalhou o dia inteiro. Ou veio de uma missão. E o marido veio falando que ele falou: ah, esposa, eu estou tão cansado. Jesus vai me perdoar, mas hoje eu não vou fazer meu estudo bíblico, não. Estou cansado, vou chegar em casa, tomar um banho e vou dormir. Conversando no carro. Aí quando chegou em casa, eles viram sentado na mesa o seu filho com a Bíblia aberta, caderninho aberto, fazendo estudo bíblico. Quando eles viram aquilo, um olhou para o outro e falou: não tem jeito, a gente vai ter que sentar lá na mesa e vai ter que fazer o nosso estudo bíblico, porque o nosso filho está nos dando um exemplo. Gente, filhos de consagrado, o nosso filho está dando um exemplo. Eu não posso deixar de fazer meu estudo bíblico todos os dias, todos os dias, todos os dias, porque a palavra me alimenta e eu serei então profeta do Altíssimo. Vou viver a palavra de Deus. Põe a mão no seu coração. Põe a mão no seu coração. Quem nos move, quem nos leva a ter amor pela Bíblia, amor pela palavra de Deus, para se preparar para a festa de casamento, é o Espírito Santo. É Ele que faz a obra. É Ele que me move. Ele me dá amor pela Bíblia. Agora peça: Espírito Santo, fala com o padre: Espírito Santo,
1: Espírito Santo,
0: me dê a unção,
1: me dê a unção,
0: me dê amor,
1: me dê amor
0: pela Bíblia,
1: pela Bíblia,
0: pela palavra,
1: pela palavra,
0: porque eu quero estar preparado,
1: porque eu quero estar preparado,
0: eu quero que a minha casa esteja preparada,
1: eu quero que a minha casa esteja preparada
0: para a festa de casamento,
1: para a festa de casamento.
0: Eu quero estar no céu.
1: Eu quero estar no céu.
0: Eu e a minha família.
1: Eu e a minha família.
0: Preparados.
1: Preparados.
0: Pela Bíblia.
1: Pela Bíblia.
0: Pelo estudo bíblico.
1: Pelo estudo bíblico.
0: E pela oração no Espírito.
1: E pela oração no Espírito.
0: Vem sobre mim.
1: Vem sobre mim.
0: Espírito Santo.

0: Espírito de Deus,
1: Espírito Santo de
0: Deus, vem sobre mim,
1: vem sobre mim.
0: Espírito Santo de Deus, fica de pé.
1: Espírito Santo,
0: fica de pé.
1: Deus.
0: E repita mais uma vez: vem sobre mim,
1: vem sobre mim.
0: Espírito Santo de Deus,
1: Espírito Santo de Deus.
0: Vem Espírito,
1: vem Espírito.
0: Vem sobre mim,
1: vem sobre mim.
0: Toma posse,
1: toma posse
0: da minha mente,
1: da minha mente.
0: Do meu coração,
1: do meu coração.
0: De todo o meu ser.
1: De todo meu ser.
0: Vem Espírito Santo de Deus.
1: Vem Espírito Santo de Deus.
0: Vem.

0: céu. Levanta sua mão para o céu e fala para Deus Todo-Poderoso: eu creio, eu tenho fé, Senhor.
1: Eu creio.
0: Eu vou para o céu. Eu vou para a festa de casamento. Renovemos a nossa fé no Deus que amamos e que nos ama. Creio em Deus Pai Todo-Poderoso, Criador do céu e da terra, e em Jesus Cristo, seu único Filho, nosso Senhor, que foi concebido pelo poder do Espírito Santo, nasceu da Virgem Maria, padeceu sob Pôncio Pilatos, foi crucificado, morto e sepultado, desceu à mansão dos mortos, ressuscitou ao terceiro dia, subiu aos céus, está sentado à direita de Deus Pai Todo-Poderoso, donde há de vir para julgar os vivos e os mortos. Creio no Espírito Santo, na Santa Igreja Católica, na comunhão dos santos, na remissão dos pecados, na ressurreição da carne e na vida eterna. Amém. Com essa profissão de fé, com a nossa vida em Deus, vamos ofertar a Deus tudo o que somos e tudo o que temos, ou seja, a nossa vida, a nossa família, no altar do Senhor. Façamos o nosso ofertório.

0: Orai, queridos irmãos e irmãs, para que esta nossa vida colocada no altar, o nosso sacrifício seja aceito por Deus Pai Todo-Poderoso.
1: Receba o Senhor por tuas mãos este sacrifício, para a glória do seu nome, para o nosso bem e de toda a sua santa igreja.
0: Acolhei, Senhor, as preces dos fiéis com a oblação do sacrifício, para que possamos, por este serviço da nossa piedosa devoção, alcançar a glória do céu. Por Cristo nosso Senhor.
2: Amém.
0: O Senhor esteja convosco.
2: Ele está no meio de nós.
0: Corações ao alto.
2: Nosso coração está em Deus.
0: Demos graças ao Senhor nosso Deus.
2: É o nosso dever e a nossa salvação.
0: Na verdade é digno e justo. É nosso dever e salvação bendizer-vos e dar-vos graças, Pai Santo, fonte da verdade e da vida, porque neste domingo festivo nos acolhestes em vossa casa. Hoje vossa família, reunida para escutar a vossa palavra e repartir o pão consagrado, celebra a memória do Senhor ressuscitado, enquanto a humanidade inteira espera o domingo sem ocaso para entrar no vosso repouso. Então contemplaremos a vossa face e vos louvaremos para sempre a vossa misericórdia. Nessa alegre esperança, unidos aos anjos e aos santos, dizemos a uma só voz:
3: Santo, Santo, Santo, Santo, Senhor Deus do Universo,
0: o céu e a terra proclamam a vossa glória. Hosana nas alturas, bendito o que vem em nome do Senhor. Hosana nas alturas. Na verdade, ó Pai, vós sois santo e fonte de toda santidade. Santificai, pois, estes dons, derramando sobre eles o vosso Espírito, a fim de que se torne para nós o corpo e o sangue de Jesus Cristo, vosso Filho e Senhor nosso.
2: Enviai o vosso Espírito Santo.
0: Estando para ser entregue e abraçando livremente a paixão, Jesus tomou o pão, pronunciou a bênção de ação de graças, partiu e o deu a seus discípulos, dizendo: Tomai todos e comei. Isto é o meu corpo, que será entregue por vós.

Do mesmo modo, ao fim da ceia, ele tomou o cálice em suas mãos, dando graças novamente, o entregou a seus discípulos, dizendo: tomai todos e bebei. Este é o cálice do meu sangue, o sangue da nova e eterna aliança, que será derramado por vós e por todos para a remissão dos pecados. Fazei isto em memória de mim.

0: Mistério da fé.
1: Anunciamos, Senhor, a vossa morte e proclamamos a vossa ressurreição. Vinde, Senhor Jesus.
0: Celebrando, pois, o memorial da morte e ressurreição do vosso Filho, nós vos oferecemos, ó Pai, o pão da vida e o cálice da salvação. E vos agradecemos, porque nos tornastes dignos de estar aqui na vossa presença e vos servir.
1: Aceitai, ó Senhor, a nossa oferta.
0: Suplicantes vos pedimos que, participando do corpo e sangue de Cristo, sejamos reunidos pelo Espírito Santo num só corpo.
1: O Espírito nos una num só corpo.
0: Lembrai-vos, ó Pai, da vossa Igreja que se faz presente pelo mundo inteiro, que ela cresça na caridade, em comunhão com o Papa Leão, com o nosso Bispo Joaquim Vladimir, os bispos do mundo inteiro, os presbíteros, os diáconos e todos os ministros do vosso povo.
1: Lembrai-vos, ó Pai, da vossa Igreja.
0: Lembrai-vos também na vossa misericórdia dos nossos irmãos e irmãs que adormeceram na esperança da ressurreição, e de todos os que partiram desta vida, acolhei-os junto a vós na luz da vossa face.
1: Concedei-lhes, ó Senhor, a luz eterna.
0: Enfim, nós vos pedimos, Pai Santo, tende piedade de todos nós. Dai-nos participar da vida eterna com a Virgem Maria, Mãe de Deus, São José, seu esposo, os apóstolos e todos os santos que neste mundo viveram na vossa amizade, a fim de vos louvarmos e glorificarmos por Jesus Cristo, vosso Filho. Por Cristo, com Cristo e em Cristo, a vós, Deus Pai Todo-Poderoso, na unidade do Espírito Santo, toda honra e toda glória, por todos os séculos dos séculos.
1: Amém.
0: Segura na mão de quem está do seu lado. Somos o povo de Deus, filhos do Pai do Céu. Com amor e confiança, oremos a oração que Jesus nos ensinou. Pai nosso, que estais nos céus, santificado seja o vosso nome. Venha a nós o vosso reino. Seja feita a vossa vontade, assim na terra como no céu. O pão nosso de cada dia nos dai hoje. Perdoai as nossas ofensas, assim como nós perdoamos a quem nos tem ofendido. E não nos deixeis cair em tentação, mas livrai-nos do mal. Livrai-nos de todos os males, ó Pai. Dai-nos hoje sempre a vossa paz. Ajudados pela vossa misericórdia, sejamos sempre livres do pecado e protegidos de todos os perigos, enquanto aguardamos a feliz esperança e a vinda do nosso Salvador, Jesus Cristo.
2: Vosso é o reino, o poder e a glória para sempre.
0: Senhor Jesus Cristo, que dissestes aos vossos apóstolos: eu vos deixo a paz, eu vos dou a minha paz. Não olheis os nossos pecados, Senhor, mas a fé que anima a vossa Igreja. Dai-lhe segundo o vosso desejo a paz e a unidade. Vós que sois Deus com o Pai e o Espírito Santo.
2: Amém.
0: A paz do Senhor Jesus esteja sempre convosco.
2: O amor de Cristo nos uniu. Cordeiro de Deus, que tirais o pecado do mundo, tende piedade de nós. Cordeiro de Deus, que tirais o pecado do mundo, tende piedade de nós. Cordeiro de Deus, que tirais o pecado do mundo, dai-nos a paz.
0: Seja sustento e remédio para a nossa vida e nossa vida. Felizes somos nós, convidados a participarmos da ceia do Senhor. Eis Jesus Cristo, Filho do Deus vivo, o Cordeiro de Deus que tira o pecado do nosso coração e o pecado do mundo.
2: Senhor, eu não sou digna de que entreis em minha morada, mas dizei uma palavra e eu serei salvo.
0: O corpo e o sangue do Senhor que agora vamos receber é para nós alimento de vida eterna.
2: Amém. Você que vai comungar, pedimos que você comungue em frente ao ministro, com uma mão sobre a outra, ou se for diretamente na sua boca. Não pegue Jesus em forma de pinça. O correto é a mão, uma em cima da outra, como um trono. As crianças que ainda não fizeram a primeira comunhão vão fazer a sua comunhão espiritual. Então, se vocês quiserem, vocês podem ou sentar ou se ajoelhar e você vai agradecer a Jesus pela sua família, pela sua escola e por tudo que você viveu neste final de semana.

0: temos. Deus Todo-Poderoso, nós vos pedimos humildemente, assim como nos alimentais com o sacramento do corpo e sangue de Cristo, fazei-nos participante da natureza divina. Por Cristo nosso Senhor.
1: Amém.
0: E olhamos para Nossa Senhora e pedimos que ela nos ajude nesse caminho do céu, que possamos fazer tudo como ela fez. Ave Maria, cheia de graça, o Senhor é convosco, bendita sois vós entre as mulheres, bendito é o fruto do vosso ventre, Jesus. Santa Maria, Mãe de Deus, rogai por nós, pecadores, agora e na hora da nossa morte. Amém.
2: Nós queremos agradecer. Vocês gostaram desse acampamento, gente? Foi bom ou não foi? Foi lindo ou não foi? E nós queremos agradecer por todo esse final de semana de graças. Agradecer por todos vocês que passaram aqui, que estão aqui até agora. Por toda a vida que vocês trouxeram para esse lugar. Esse acampamento não seria tão bonito sem cada um de vocês aqui. Queremos também agradecer por cada um que esteve conosco. A turminha do Padre Dudu, Padre Christian Shankar, o nosso celebrante, Padre Carlos. Queremos agradecer ao coral, às crianças do coral, aos papais e mamães que trouxeram eles aqui. A tia Drica, que comanda o coral. Queremos agradecer a equipe de transmissão, aos câmeras, a equipe do áudio, a equipe de iluminação, a todos os voluntários das mídias, todos aqueles que deram a sua vida. E principalmente, também a equipe de liturgia, muito obrigada. E principalmente ao nosso setor, ao nosso departamento infanto-juvenil. Muito obrigado pela entrega de cada um de vocês. E nós temos um anúncio do próximo acampamento Canção Nova Kids. Vocês estão preparados? Já anota na agenda. Dia 9 e 10 de outubro de 2027! Muito obrigada por nos ajudar a estar aqui vivendo o legado do Padre Jonas Habib. Deus abençoe cada um de vocês.
0: Estenda a tua mão, faça uma conchinha assim com a sua mão, que agora vamos pedir a bênção, que essa bênção seja derramada nas suas mãos, no seu coração, na sua vida, para que você possa levar para casa, para os que não puderam vir, quando chegar em casa, fala assim, ó, eu vim trazer a bênção, e faz o sinal da cruz na testa da pessoa que está lá na sua casa, tá bom? Então você vai receber essa bênção e vai levar para a sua casa. A bênção do Deus Todo-Poderoso. O Senhor esteja convosco.
1: Ele está no meio de nós.
0: Pela intercessão da bem-aventurada Virgem Maria, abençoe-vos o Deus Todo-Poderoso, em nome do Pai, Filho e Espírito Santo.
1: Amém.
0: Amém. Abraçando-nos uns aos outros, desejando a paz de Cristo, vamos em paz. Jesus e Maria nos acompanham.
1: Graças a Deus. A Deus.

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2: Buscar em primeiro lugar o reino de Deus e sua justiça, e todas essas coisas vos serão dadas por acréscimo. Evangelho de São Mateus, capítulo 6, versículo 32.
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4: Boa tarde para você, seja muito bem-vindo, muito bem-vinda. Começa agora o programa Toque de Esperança, aqui na sua rádio Canção Nova, onde nós espalhamos o amor pelo ar. Eu sou Lucas Souza, membro da comunidade Canção Nova, e estarei com você até às 6 horas da noite, neste domingo, dia 11 de outubro de 2026. 27º domingo do tempo comum. É, nós estamos às vésperas de agradecer a Deus por ter nos concedido a graça de ser filho de Nossa Senhora Aparecida, a rainha e padroeira do Brasil. Este é o programa Toque de Esperança. Eu dou boas-vindas a você que acompanha pela rede de rádio Canção Nova, espalhada por todo o Brasil e também pelo mundo, através da internet e pelo aplicativo Rádio Canção Nova. Já quero mandar um abraço para você, dona de casa, amigo caminhoneiro, pelas estradas do nosso país, você que está em peregrinação aqui pelo Vale do Paraíba, onde quer que você esteja, é muito bom estar na sua companhia. Eu quero convidar você para entrar em contato, enviar a sua mensagem e falar de onde você ouve a Rádio Canção Nova. Atenção para as nossas redes sociais, facebook.com/radiocançãonova, instagram@radiocançãonova e WhatsApp. Olha só o WhatsApp, 12991455871. Vou repetir, hein? 12991455871. Quero acolher também aqui em Cachoeira Paulista o nosso operador José Carlos na operação.
5: Boa tarde!
4: Boa tarde, José Carlos! O programa tá só começando, minha gente, e hoje nós vamos continuar mergulhando na riqueza das catequeses do Papa Leão e quero te fazer uma pergunta bem, bem importante. Qual é a missão da igreja no mundo hoje? Será que a igreja existe somente para celebrar missa, fazer batizado, casamento, funeral? Você já se fez essa pergunta alguma vez? Então, enquanto você responde esta pergunta através do nosso WhatsApp, das nossas redes sociais, nós vamos ouvir música com Ana Lúcia, em seguida Tiago Tomé, e já já nós estamos de volta.
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comigo agora, junto comigo, em braço erguido mais uma vez. Vamos cantar esse refrão. Eu vencerei no Senhor, no Senhor. 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Para Deus nada é impossível, para Deus. Canta, Rincão do meu Senhor.

olha, Cuiabá, agora é com você. Respira fundo. Levanta seu terço bem alto, levantando a sua fé. Coloca a sua fé no alto, acima de todas as muralhas, acima de todas as batalhas que hoje você vive. Diante do impossível, levanta a sua fé e chama comigo: Mãezinha! Minha mãe! Cuida de mim! Eu quero ouvir você. Posso contar contigo? Eu canto e você responde, porque sem Eucaristia eu não sei viver. E você? Sem Eucaristia? Sem o meu rosário? Cadê seu rosário? Sem Nossa Senhora? Ah, eu não sei viver. Sem o Espírito Santo?

0: Ô Ana, como é, Ana? Eu sou católico, como é?
1: Eu sou católico, apostólico, romano até o fim.
0: Canta isso.

0: Eu quero só agradecer.
1: Fala pra mim.
0: Porque essa música é uma homilia do Padre Bruno cantada. Nós somos a Uma Missão em Minas. E o padre cantou isso. Quanto mais eu sou de Maria, ele pregou
1: mais
0: isso.
1: Sou de Jesus.
0: Mais eu sou de Jesus. Quanto mais eu sou do Espírito, mais a luz me conduz. E existe uma profecia que Deus quer cantar no meu ministério através da sua fidelidade, Padre Bruno. Que Deus te sustente.
1: Ele é uma máquina de canção, viu?
0: Ele prega e eu compõe.
1: Assim, Ana Lúcia, faz uma música assim. Ela faz.
0: Isso.
1: Eu sou muito grato a Deus porque eu vivo essa experiência. Foi aqui, nesse lugar, Ana, que eu disse a primeira vez. Católico, apostólico, romano, mariano, carismático, renovado, praticante.
0: É que não coube tudo na música.
1: A Ana disse, olha, tudo não dá não, mas
0: o que dá
1: essa parte ela deu.

0: aplaudir essa graça de Deus.
1: É bom demais ouvir a rádio Canção Nova.
2: É bom demais ouvir a rádio Canção Nova. Nós espalhamos o amor pelo ar. Você está ouvindo o programa Toque de Esperança. Eu sou Lucas Souza, estou junto com você até às 6 horas da noite. E agora são 20 horas, 5 horas e 20 minutos. Eu querendo antecipar as horas, hein? 20 horas, não, são 5 horas e 20 minutos. Não esquece de interagir conosco através das nossas redes sociais, facebook.com/radiocançãonova, instagram@radiocançãonova e o WhatsApp que você pode adicionar no seu contato, 12 99145-5871.

no dia 7 de outubro. Trata sobre uma série, a série sobre uma missão da igreja no mundo de hoje. Através do documento Gaudium et Spes, que significa alegria e esperança, por isso que você está ouvindo aqui o programa Toque de Esperança, o Papa responde a pergunta que eu fiz lá no primeiro bloco. Qual foi a pergunta? Qual a missão da igreja no mundo de hoje? Então, a primeira missão da igreja consiste em ajudar as pessoas a estarem abertas, atentas às profundas interrogações da vida, aquelas que dizem respeito de onde viemos e para onde vamos, e também relacionado ao sentido do amor e da dor. A igreja se importa com a sociedade. Os cristãos têm o dever de ajudar a construir um mundo melhor, mais justo e em paz. Ela caminha com as pessoas, escuta as suas dores e ajuda a levar esperança. Jesus veio ao mundo para nos aproximar de Deus e nos ensinar a viver como irmãos, com dignidade. Por isso, vamos guardar esta primeira lição. Você é batizado. Onde quer que você esteja, você é igreja. E onde quer que esteja, seja na sua casa, no trabalho, com seus amigos, viajando, lá no supermercado, enfim. A sua missão passa também por estar com Deus e promover a paz ao seu próximo e ajudar a tornar o mundo mais justo. Mas não precisa se preocupar, porque somos igrejas, igreja e juntos somos muito mais. Olha só, vimos que a primeira parte da catequese, ela trata sobre essa missão da igreja. Por isso, no próximo bloco, nós temos mais. Por isso, meu querido ouvinte, fique na sintonia da Rádio Canção Nova e já já estaremos de volta.

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13: Este é o programa Toque de Esperança. Eu sou o Lucas Souza e estou junto com você até as 6 horas da noite. Agora são 5 horas e 30 minutos. Estamos falando sobre a catequese do Papa e hoje a igreja nos ensina que a fé, ela precisa aparecer nas nossas atitudes. Não basta dizer que acreditamos em Jesus. Precisamos viver aquilo que ele nos ensinou, praticando o amor, o perdão, a justiça e a solidariedade. A igreja também precisa estar atenta às mudanças do mundo, escutando as pessoas e procurando compreender seus problemas, mas sem deixar de lado os ensinamentos de Jesus e a palavra de Deus. Hoje, falamos sobre o quarto capítulo da primeira parte do documento Gaudium et Spes, que trata da missão da igreja no mundo atual, que se realiza principalmente pelo testemunho da fé e da caridade, no empenho pela justiça, paz e fraternidade. A doutrina social da Igreja orienta os cristãos que colaboram com todas as pessoas de boa vontade na promoção do bem comum, o bem de todos. Lembremos sempre, mais do que falar de Jesus, precisamos mostrar com nossas atitudes o amor que ele nos ensinou. Assim, podemos levar esperança e ajudar outras pessoas a se aproximarem de Deus. Enquanto caminha na história humana, a Igreja tem por fim o advento do Reino de Deus e o estabelecimento da salvação de todo o gênero humano. Quanta riqueza, né, meus irmãos? Podemos encontrar na Igreja através das catequeses do Papa e dos ensinamentos. E você pode acompanhar, através do Sistema Canção Nova de Comunicação, as informações sobre o Papa e as notícias sobre a Igreja. E não para por aí. Estamos às vésperas de um dia muito especial, dia de Nossa Senhora Rainha e Padroeira do Brasil. Que ela seja sua amiga, que o seu coração, que já esteja em festa, porque o meu coração já está em festa nesse dia que se aproxima, possa de fato Nossa Senhora nos ensinar a sermos cada vez mais Igreja, a nos unir e a fazer com que a minha missão e a sua missão siga ainda mais próxima ao outro e ao encontro com Deus. Vem aí Emanuel Estênio, que canta a oração que fazemos muitas das vezes à nossa mãe. Maria passa à frente. Fique com Maria, já já eu volto.

0: Ela é a nossa rainha, sim ou não?
1: Fiz questão de oferecer essa música pra minha irmã de comunidade, a Bruna, cantar. E eu agora sou a participação com ela. Única rainha, tributa a Nossa Senhora, filha, de todo o coração.

0: rogai por nós, Santa Mãe de Deus,
1: para que sejamos dignos das promessas de Cristo.
0: Amém. E uma salva de palmas à Nossa Senhora. Ela é a nossa mãe, né?
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3: Esse é o programa Toque de Esperança, eu sou o Lucas Souza e refletimos sobre a catequese do Papa Leão XIV. Eu queria aqui mandar um abraço para o Ulisses Castro, que é do Paraná, o Luiz Carlos de São José do Rio Preto, que entrou em contato conosco através do WhatsApp, a Mazé Araújo de Limoeiro, no Ceará, e a Jane Araújo, de Mogi das Cruzes, São Paulo. Somos convidados a refletir sobre a missão da Igreja no mundo de hoje e sobre a importância de viver a nossa fé no dia a dia. O Santo Papa nos recorda que a Igreja não pode ficar distante da realidade das pessoas. Pelo contrário, deve estar próxima de quem sofre, de quem passa por dificuldade e de todos aqueles que precisam de amor, acolhimento e esperança. Ser cristão não significa apenas rezar ou participar das celebrações. Significa também colocar em prática os ensinamentos de Jesus por meio da caridade, da justiça, da fraternidade e do cuidado com os mais necessitados. O Papa também nos recorda a não colocar os bens materiais acima dos valores espirituais, lembrando que o verdadeiro sentido da vida está no amor a Deus e ao próximo. Por isso, cada um de nós é chamado a ser sinal da presença de Cristo no mundo, começando dentro da própria família, no trabalho e na comunidade. Que possamos acolher esse chamado e testemunhar o Evangelho com as nossas palavras e, principalmente, com as nossas atitudes. Que Deus abençoe a todos nós e que Nossa Senhora nos acompanhe nessa caminhada de fé. Por isso, meus queridos irmãos, nessa tarde de hoje, refletindo sobre esta catequese, o programa Toque de Esperança quer levar você a mergulhar ainda mais no amor a Deus e ao próximo. Vamos ouvir agora Padre Jonas Abibe, Virgem do Silêncio.

estamos de volta com o programa Toque de Esperança na sua rádio Canção Nova. 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O programa Toque de Esperança deste domingo está chegando ao fim. Eu gostaria de agradecer muito por sua companhia, por sua participação. Agradecer também ao José Carlos, que está na operação. Que Deus abençoe a você e abençoe também toda a sua família. Até a próxima, gente. Deus abençoe. Fica com ele.

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13: É a voz que eu invoco, Senhor, desde manhã. Escutai a minha voz, porque desde o raiar do dia vos apresento minha súplica e espero. Salmo 5, versículo 4.
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14: Ângelus, a saudação da igreja à Virgem Maria.
15: O anjo do Senhor anunciou a Maria e ela concebeu do Espírito Santo. Ave Maria, cheia de graça, o Senhor é convosco. Bendita sois vós entre as mulheres e bendito é o fruto do vosso ventre, Jesus. Santa Maria, Mãe de Deus, rogai por nós pecadores, agora e na hora da nossa morte. Amém. Eis aqui a escrava do Senhor, faça-se em mim segundo a vossa palavra. Ave Maria, cheia de graça, o Senhor é convosco. Bendita sois vós entre as mulheres, e bendito é o fruto do vosso ventre, Jesus. Santa Maria, Mãe de Deus, rogai por nós pecadores, agora e na hora da nossa morte. Amém. E o Verbo Divino se fez carne e habitou entre nós. Ave Maria, cheia de graça, o Senhor é convosco. Bendita sois vós entre as mulheres, e bendito é o fruto do vosso ventre, Jesus. Santa Maria, Mãe de Deus, rogai por nós, pecadores, agora e na hora da nossa morte. Amém. Rogai por nós, Santa Mãe de Deus, para que sejamos dignos das promessas de Cristo. E agora, através das mãos de Nossa Senhora, a sua mãe, a nossa mãe, a mãe da sua família, a mãe daqueles que você ama e pelos quais você é responsável, através das mãos dela, a bênção daquele que é o Filho da Virgem Maria, Rei dos Reis e Senhor dos Senhores, que abranja todas as suas situações, todos os seus problemas, todos aqueles que lhe são caros. Sobre tudo isso, especialmente sobre você, a bênção do Deus Todo-Poderoso, Pai, Filho e Espírito Santo. Amém.
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18: Olá, ouvintes da Rádio Canção Nova. Eu sou o Sandro Arquejada, membro aqui da comunidade Canção Nova, e eu convido você agora para nós rezarmos o texto. Coloque as suas intenções. Hoje nós vamos rezar os mistérios gloriosos. Em nome do Pai, do Filho e do Espírito Santo. Amém. Creio em Deus Pai Todo-Poderoso, Criador do céu e da terra, e em Jesus Cristo, seu único Filho, nosso Senhor, que foi concebido pelo poder do Espírito Santo, nasceu da Virgem Maria, padeceu sob Pôncio Pilatos, foi crucificado, morto e sepultado, desceu à mansão dos mortos, ressuscitou ao terceiro dia, subiu aos céus, está sentado à direita de Deus Pai Todo-Poderoso, de onde há de vir a julgar os vivos e os mortos. Creio no Espírito Santo, na Santa Igreja Católica, na comunhão dos santos, na remissão dos pecados, na ressurreição da carne, na vida eterna. Amém. Pai nosso que estais nos céus, santificado seja o vosso nome. Venha a nós o vosso reino, seja feita a vossa vontade, assim na terra como no céu. O pão nosso de cada dia nos dai hoje. Perdoai-nos as nossas ofensas, assim como nós perdoamos a quem nos tem ofendido. E não nos deixeis cair em tentação, mas livrai-nos do mal. Amém. O anjo do Senhor anunciou a Maria, e ela concebeu no Espírito Santo. Ave Maria, cheia de graça, o Senhor é convosco. Bendita sois vós entre as mulheres, e bendito é o fruto do vosso ventre, Jesus. Santa Maria, Mãe de Deus, rogai por nós, pecadores, agora e na hora de nossa morte. Amém. Eis aqui a serva do Senhor, faça-se em mim segundo a vossa palavra. Ave Maria, cheia de graça, o Senhor é convosco. Bendita sois vós entre as mulheres, e bendito é o fruto do vosso ventre, Jesus. Santa Maria, Mãe de Deus, rogai por nós, pecadores, agora e na hora de nossa morte. Amém. E o Verbo se fez carne e habitou entre nós. Ave Maria, cheia de graça, o Senhor é convosco. Bendita sois vós entre as mulheres, e bendito é o fruto do vosso ventre, Jesus. Santa Maria, Mãe de Deus, rogai por nós, pecadores, agora e na hora de nossa morte. Amém. Glória ao Pai, ao Filho e ao Espírito Santo, como era no princípio, agora e sempre. Amém. Mistérios gloriosos. Primeiro mistério, contemplamos a ressurreição de nosso Senhor Jesus Cristo. Sei que estais procurando Jesus, que foi crucificado. Ele não está aqui, pois ressuscitou conforme havia dito. Pai nosso que estais nos céus, santificado seja o vosso nome. Venha a nós o vosso reino. Seja feita a vossa vontade, assim na terra como no céu. O pão nosso de cada dia nos dai hoje. Perdoai-nos as nossas ofensas, assim como nós perdoamos a quem nos tem ofendido. E não nos deixeis cair em tentação, mas livrai-nos do mal. Amém. Ave Maria, cheia de graça, o Senhor é convosco. Bendita sois vós entre as mulheres, e bendito é o fruto do vosso ventre, Jesus. Santa Maria, Mãe de Deus, rogai por nós, pecadores, agora e na hora de nossa morte. Amém. Ave Maria, cheia de graça, o Senhor é convosco. Bendita sois vós entre as mulheres, e bendito é o fruto do vosso ventre, Jesus. Santa Maria, Mãe de Deus, rogai por nós, pecadores, agora e na hora de nossa morte. Amém. Ave Maria, cheia de graça, o Senhor é convosco. Bendita sois vós entre as mulheres, e bendito é o fruto do vosso ventre, Jesus. Santa Maria, Mãe de Deus, rogai por nós, pecadores, agora e na hora de nossa morte. Amém. Ave Maria, cheia de graça, o Senhor é convosco. Bendita sois vós entre as mulheres, e bendito é o fruto do vosso ventre, Jesus. Santa Maria, Mãe de Deus, rogai por nós, pecadores, agora e na hora de nossa morte. Amém. Ave Maria, cheia de graça, o Senhor é convosco. Bendita sois vós entre as mulheres, e bendito é o fruto do vosso ventre, Jesus. Santa Maria, Mãe de Deus, rogai por nós, pecadores, agora e na hora de nossa morte. Amém. Ave Maria, cheia de graça, o Senhor é convosco. Bendita sois vós entre as mulheres, e bendito é o fruto do vosso ventre, Jesus. Santa Maria, Mãe de Deus, rogai por nós, pecadores, agora e na hora de nossa morte. Amém. Ave Maria, cheia de graça, o Senhor é convosco. Bendita sois vós entre as mulheres, e bendito é o fruto do vosso ventre, Jesus. Santa Maria, Mãe de Deus, rogai por nós, pecadores, agora e na hora de nossa morte. Amém. Ave Maria, cheia de graça, o Senhor é convosco. Bendita sois vós entre as mulheres, e bendito é o fruto do vosso ventre, Jesus. Santa Maria, Mãe de Deus, rogai por nós, pecadores, agora e na hora de nossa morte. Amém. Ave Maria, cheia de graça, o Senhor é convosco. Bendita sois vós entre as mulheres, e bendito é o fruto do vosso ventre, Jesus. Santa Maria, Mãe de Deus, rogai por nós, pecadores, agora e na hora de nossa morte. Amém. Ave Maria, cheia de graça, o Senhor é convosco. Bendita sois vós entre as mulheres, e bendito é o fruto do vosso ventre, Jesus. Santa Maria, Mãe de Deus, rogai por nós, pecadores, agora e na hora de nossa morte. Amém. Glória ao Pai, ao Filho e ao Espírito Santo, como era no princípio, agora e sempre. Amém. Segundo mistério, contemplamos a ascensão de Jesus ao céu. E erguendo as mãos, abençoou-os. E enquanto os abençoava, distanciou-se deles e era elevado ao céu. Pai nosso que estais nos céus, santificado seja o vosso nome. Venha a nós o vosso reino. Seja feita a vossa vontade, assim na terra como no céu. O pão nosso de cada dia nos dai hoje. Perdoai-nos as nossas ofensas, assim como nós perdoamos a quem nos tem ofendido. E não nos deixeis cair em tentação, mas livrai-nos do mal. Amém. Ave Maria, cheia de graça, o Senhor é convosco. Bendita sois vós entre as mulheres, e bendito é o fruto do vosso ventre, Jesus. Santa Maria, Mãe de Deus, rogai por nós, pecadores, agora e na hora de nossa morte. Amém. Ave Maria, cheia de graça, o Senhor é convosco. Bendita sois vós entre as mulheres, e bendito é o fruto do vosso ventre, Jesus. Santa Maria, Mãe de Deus, rogai por nós, pecadores, agora e na hora de nossa morte. Amém. Ave Maria, cheia de graça, o Senhor é convosco. Bendita sois vós entre as mulheres, e bendito é o fruto do vosso ventre, Jesus. Santa Maria, Mãe de Deus, rogai por nós, pecadores, agora e na hora de nossa morte. Amém. Ave Maria, cheia de graça, o Senhor é convosco. Bendita sois vós entre as mulheres, e bendito é o fruto do vosso ventre, Jesus. Santa Maria, Mãe de Deus, rogai por nós, pecadores, agora e na hora de nossa morte. Amém. Ave Maria, cheia de graça, o Senhor é convosco. Bendita sois vós entre as mulheres, e bendito é o fruto do vosso ventre, Jesus. Santa Maria, Mãe de Deus, rogai por nós, pecadores, agora e na hora de nossa morte. Amém. Ave Maria, cheia de graça, o Senhor é convosco. Bendita sois vós entre as mulheres, e bendito é o fruto do vosso ventre, Jesus. Santa Maria, Mãe de Deus, rogai por nós, pecadores, agora e na hora de nossa morte. Amém. Ave Maria, cheia de graça, o Senhor é convosco. Bendita sois vós entre as mulheres, e bendito é o fruto do vosso ventre, Jesus. Santa Maria, Mãe de Deus, rogai por nós, pecadores, agora e na hora de nossa morte. Amém. Ave Maria, cheia de graça, o Senhor é convosco. Bendita sois vós entre as mulheres, e bendito é o fruto do vosso ventre, Jesus. Santa Maria, Mãe de Deus, rogai por nós, pecadores, agora e na hora de nossa morte. Amém. Ave Maria, cheia de graça, o Senhor é convosco. Bendita sois vós entre as mulheres, e bendito é o fruto do vosso ventre, Jesus. Santa Maria, Mãe de Deus, rogai por nós, pecadores, agora e na hora de nossa morte. Amém. Ave Maria, cheia de graça, o Senhor é convosco. Bendita sois vós entre as mulheres, e bendito é o fruto do vosso ventre, Jesus. Santa Maria, Mãe de Deus, rogai por nós, pecadores, agora e na hora de nossa morte. Amém. Glória ao Pai, ao Filho e ao Espírito Santo, como era no princípio, agora e sempre. Amém. Terceiro mistério. Contemplamos a descida do Espírito Santo sobre Nossa Senhora e os apóstolos. Apareceu-lhes então línguas como de fogo, que se repartiam e que pousavam sobre cada um deles. E todos ficaram repletos do Espírito Santo. Pai nosso que estais nos céus, santificado seja o vosso nome. Venha a nós o vosso reino. Seja feita a vossa vontade, assim na terra como no céu. O pão nosso de cada dia nos dai hoje. Perdoai-nos as nossas ofensas, assim como nós perdoamos a quem nos tem ofendido. E não nos deixeis cair em tentação, mas livrai-nos do mal. Amém. Ave Maria, cheia de graça, o Senhor é convosco. Bendita sois vós entre as mulheres, e bendito é o fruto do vosso ventre, Jesus. Santa Maria, Mãe de Deus, rogai por nós, pecadores, agora e na hora de nossa morte. Amém. Ave Maria, cheia de graça, o Senhor é convosco. Bendita sois vós entre as mulheres, e bendito é o fruto do vosso ventre, Jesus. Santa Maria, Mãe de Deus, rogai por nós, pecadores, agora e na hora de nossa morte. Amém. Ave Maria, cheia de graça, o Senhor é convosco. Bendita sois vós entre as mulheres, e bendito é o fruto do vosso ventre, Jesus. Santa Maria, Mãe de Deus, rogai por nós, pecadores, agora e na hora de nossa morte. Amém. Ave Maria, cheia de graça, o Senhor é convosco. Bendita sois vós entre as mulheres, e bendito é o fruto do vosso ventre, Jesus. Santa Maria, Mãe de Deus, rogai por nós, pecadores, agora e na hora de nossa morte. Amém. Ave Maria, cheia de graça, o Senhor é convosco. Bendita sois vós entre as mulheres, e bendito é o fruto do vosso ventre, Jesus. Santa Maria, Mãe de Deus, rogai por nós, pecadores, agora e na hora de nossa morte. Amém. Ave Maria, cheia de graça, o Senhor é convosco. Bendita sois vós entre as mulheres, e bendito é o fruto do vosso ventre, Jesus. Santa Maria, Mãe de Deus, rogai por nós, pecadores, agora e na hora de nossa morte. Amém. Ave Maria, cheia de graça, o Senhor é convosco. Bendita sois vós entre as mulheres, e bendito é o fruto do vosso ventre, Jesus. Santa Maria, Mãe de Deus, rogai por nós, pecadores, agora e na hora de nossa morte. Amém. Ave Maria, cheia de graça, o Senhor é convosco. Bendita sois vós entre as mulheres, e bendito é o fruto do vosso ventre, Jesus. Santa Maria, Mãe de Deus, rogai por nós, pecadores, agora e na hora de nossa morte. Amém. Ave Maria, cheia de graça, o Senhor é convosco. Bendita sois vós entre as mulheres, e bendito é o fruto do vosso ventre, Jesus. Santa Maria, Mãe de Deus, rogai por nós, pecadores, agora e na hora de nossa morte. Amém. Ave Maria, cheia de graça, o Senhor é convosco. Bendita sois vós entre as mulheres, e bendito é o fruto do vosso ventre, Jesus. Santa Maria, Mãe de Deus, rogai por nós, pecadores, agora e na hora de nossa morte. Amém. Glória ao Pai, ao Filho e ao Espírito Santo, como era no princípio, agora e sempre. Amém. Quarto mistério, contemplamos a assunção de Nossa Senhora ao céu. Meu espírito se alegra em Deus, meu Salvador, porque olhou para a humildade de sua serva. De agora em diante, todas as gerações me chamarão bem-aventurada. Pai nosso que estais nos céus, santificado seja o vosso nome. Venha a nós o vosso reino. Seja feita a vossa vontade, assim na terra como no céu. O pão nosso de cada dia nos dai hoje. Perdoai-nos as nossas ofensas, assim como nós perdoamos a quem nos tem ofendido. E não nos deixeis cair em tentação, mas livrai-nos do mal. Amém. Ave Maria, cheia de graça, o Senhor é convosco. Bendita sois vós entre as mulheres, e bendito é o fruto do vosso ventre, Jesus. Santa Maria, Mãe de Deus, rogai por nós, pecadores, agora e na hora de nossa morte. Amém. Ave Maria, cheia de graça, o Senhor é convosco. Bendita sois vós entre as mulheres, e bendito é o fruto do vosso ventre, Jesus. Santa Maria, Mãe de Deus, rogai por nós, pecadores, agora e na hora de nossa morte. Amém. Ave Maria, cheia de graça, o Senhor é convosco. Bendita sois vós entre as mulheres, e bendito é o fruto do vosso ventre, Jesus. Santa Maria, Mãe de Deus, rogai por nós, pecadores, agora e na hora de nossa morte. Amém. Ave Maria, cheia de graça, o Senhor é convosco. Bendita sois vós entre as mulheres, e bendito é o fruto do vosso ventre, Jesus. Santa Maria, Mãe de Deus, rogai por nós, pecadores, agora e na hora de nossa morte. Amém. Ave Maria, cheia de graça, o Senhor é convosco. Bendita sois vós entre as mulheres, e bendito é o fruto do vosso ventre, Jesus. Santa Maria, Mãe de Deus, rogai por nós, pecadores, agora e na hora de nossa morte. Amém. Ave Maria, cheia de graça, o Senhor é convosco. Bendita sois vós entre as mulheres, e bendito é o fruto do vosso ventre, Jesus. Santa Maria, Mãe de Deus, rogai por nós, pecadores, agora e na hora de nossa morte. Amém. Ave Maria, cheia de graça, o Senhor é convosco. Bendita sois vós entre as mulheres, e bendito é o fruto do vosso ventre, Jesus. Santa Maria, Mãe de Deus, rogai por nós, pecadores, agora e na hora de nossa morte. Amém. Ave Maria, cheia de graça, o Senhor é convosco. Bendita sois vós entre as mulheres, e bendito é o fruto do vosso ventre, Jesus. Santa Maria, Mãe de Deus, rogai por nós, pecadores, agora e na hora de nossa morte. Amém. Ave Maria, cheia de graça, o Senhor é convosco. Bendita sois vós entre as mulheres, e bendito é o fruto do vosso ventre, Jesus. Santa Maria, Mãe de Deus, rogai por nós, pecadores, agora e na hora de nossa morte. Amém. Ave Maria, cheia de graça, o Senhor é convosco. Bendita sois vós entre as mulheres, e bendito é o fruto do vosso ventre, Jesus. Santa Maria, Mãe de Deus, rogai por nós, pecadores, agora e na hora de nossa morte. Amém. Glória ao Pai, ao Filho e ao Espírito Santo, como era no princípio, agora e sempre. Amém. Quinto mistério. Contemplamos a coroação de Maria como rainha do céu e da terra. Surgiu um grandioso sinal no céu. Uma mulher vestida como o sol, tendo a lua sob os seus pés e sobre a cabeça uma coroa de 12 estrelas. Pai nosso que estais nos céus, santificado seja o vosso nome. Venha a nós o vosso reino. Seja feita a vossa vontade, assim na terra como no céu. O pão nosso de cada dia nos dai hoje. Perdoai-nos as nossas ofensas, assim como nós perdoamos a quem nos tem ofendido. E não nos deixeis cair em tentação, mas livrai-nos do mal. Amém. Ave Maria, cheia de graça, o Senhor é convosco. Bendita sois vós.

morte. Amém. Ave Maria, cheia de graça, o Senhor é convosco. Bendita sois vós entre as mulheres, e bendito é o fruto do vosso ventre, Jesus. Santa Maria, Mãe de Deus, rogai por nós, pecadores, agora e na hora de nossa morte. Amém. Ave Maria, cheia de graça, o Senhor é convosco. Bendita sois vós entre as mulheres, e bendito é o fruto do vosso ventre, Jesus. Santa Maria, Mãe de Deus, rogai por nós, pecadores, agora e na hora de nossa morte. Amém. Ave Maria, cheia de graça, o Senhor é convosco. Bendita sois vós entre as mulheres, e bendito é o fruto do vosso ventre, Jesus. Santa Maria, Mãe de Deus, rogai por nós, pecadores, agora e na hora de nossa morte. Amém. Ave Maria, cheia de graça, o Senhor é convosco. Bendita sois vós entre as mulheres, e bendito é o fruto do vosso ventre, Jesus. Santa Maria, Mãe de Deus, rogai por nós, pecadores, agora e na hora de nossa morte. Amém. Ave Maria, cheia de graça, o Senhor é convosco. Bendita sois vós entre as mulheres, e bendito é o fruto do vosso ventre, Jesus. Santa Maria, Mãe de Deus, rogai por nós, pecadores, agora e na hora de nossa morte. Amém. Ave Maria, cheia de graça, o Senhor é convosco. Bendita sois vós entre as mulheres, e bendito é o fruto do vosso ventre, Jesus. Santa Maria, Mãe de Deus, rogai por nós, pecadores, agora e na hora de nossa morte. Amém. Ave Maria, cheia de graça, o Senhor é convosco. Bendita sois vós entre as mulheres, e bendito é o fruto do vosso ventre, Jesus. Santa Maria, Mãe de Deus, rogai por nós, pecadores, agora e na hora de nossa morte. Amém. Ave Maria, cheia de graça, o Senhor é convosco. Bendita sois vós entre as mulheres, e bendito é o fruto do vosso ventre, Jesus. Santa Maria, Mãe de Deus, rogai por nós, pecadores, agora e na hora de nossa morte. Amém. Glória ao Pai, ao Filho e ao Espírito Santo, como era no princípio, agora e sempre. Amém. Infinitas graças vos damos, soberana Rainha, pelos benefícios que recebemos de vossas mãos liberais. Dignai-vos agora e para sempre tomar-nos debaixo do vosso poderoso amparo, e para mais vos agradar, vos saudamos com uma salve Rainha. Salve Rainha, Mãe de Misericórdia, vida, doçura e esperança nossa salve. A vós bradamos os degredados filhos de Eva, a vós suspiramos, gemendo e chorando neste vale de lágrimas. Eia, pois, advogada nossa, esses vossos olhos misericordiosos a nós volvei, e depois desse desterro, mostrai-nos Jesus, bendito o fruto do vosso ventre. Ó clemente, ó piedosa, ó doce sempre Virgem Maria, rogai por nós, Santa Mãe de Deus, para que sejamos dignos das promessas de Cristo. Amém. Em nome do Pai, do Filho e do Espírito Santo. Amém.

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0: santidade de vida não consiste em fazer coisas extraordinárias, mas em fazer as coisas ordinárias com um amor extraordinário. 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
10: Olá, meus queridos irmãos, minhas queridas irmãs. Uma alegria iniciarmos mais uma vez o nosso programa Testemunho de Fé. Aqui quem fala é o Padre Paulo Ricardo e quero convidar você para nos próximos minutos refletirmos a respeito da palavra de Deus que a igreja nos propõe neste 28º domingo do tempo comum. Quero convidar mesmo você a ficar um momento refletindo, mesmo no meio das suas atividades, mas procurar um pouco de concentração para colher o fruto desta palavra de Deus. O evangelho desse domingo é tirado de São Mateus, capítulo 22, versículos de 1 a 14. Jesus conta uma parábola. E essa parábola, ele fala de um banquete. Ou seja, um rei preparou um banquete de casamento para o seu filho. Esse rei convida algumas pessoas. Os seus primeiros convidados não dão atenção, não querem ir. Ele insiste e convida mais gente ainda. E parece que quanto mais gente o rei convida, mais estes convidados manifestam sua ingratidão. Até o ponto que alguns deles chegam a espancar os servos que foram lá para convidá-los e até matá-los. Até que finalmente o rei então manda os seus servos buscar as pessoas em tudo quanto é lugar, nas encruzilhadas dos caminhos, convidar a todos para entrarem no banquete, sejam os bons, sejam os maus. Nessa primeira parte do evangelho, a gente já vê claramente o que é que Jesus está tentando nos ensinar. Veja, essa comparação do banquete nupcial, ela é muito clara dentro da linguagem da Bíblia. Nós sabemos que esse banquete nupcial é o banquete da salvação, da felicidade eterna no céu, a união do casamento entre Deus e a humanidade. É isso que nós vemos nessas páginas do Evangelho. Acho que todos nós estamos recordados né, do texto da Santa Missa, onde todas as vezes o padre diz: felizes os convidados para o banquete nupcial do Cordeiro. Eis o Cordeiro de Deus que tira o pecado do mundo. Esse convite para o banquete nupcial do Cordeiro é claramente aquele banquete que está descrito lá no livro do Apocalipse. As núpcias do Cordeiro, ou seja, o casamento de Deus encarnado, Jesus Cristo, com a nossa humanidade. Por isso, se nós queremos a chave de leitura deste Evangelho, em primeiríssimo lugar, nós temos que entender qual é o casamento para o qual nós estamos sendo convidados. Nós estamos sendo convidados para participar da felicidade do céu, da união nossa com Deus. E qual é a segunda coisa que a gente nota? É a insistência de Deus. É uma coisa realmente assim que nos deixa de boca aberta. Porque, vejam, qualquer um de nós preparando uma festa e os convidados não quisessem vir, a gente já desistiria na hora. Poxa vida, eu tô aqui, tô oferecendo a festa, tô fazendo um bem para vocês e vocês não vêm. Não seria de se esperar que Deus desistisse da humanidade? Deus convida os primeiros seres humanos a participarem da sua felicidade do céu e encontra rejeição, ingratidão, indiferença. E a gente vê então na parábola uma progressão. É interessante. Quanto mais Deus insiste, mais os convidados parecem ficar fechados, maus, cruéis até. É uma escalada, né, das duas realidades. A generosidade de Deus aumenta cada vez mais e a rejeição da humanidade também aumenta. Mas aqui vem a primeira boa notícia desse evangelho, que é o seguinte: que a maldade desses primeiros convidados, que não aceitaram o convite de Deus, termina redundando num bem maior. Porque quanto mais os convidados rejeitam o convite de Deus, mais Deus alarga o convite. E mais gente é convidada. De tal forma que, a partir do convite divino rejeitado, Deus, na sua providência, consegue tirar o bem. É sempre assim. E isso é uma maravilha, meus queridos, que nós precisamos, nesse evangelho, enxergar, porque isso joga uma luz na nossa vida. Deus não permitiria o mal se deste mal ele não pudesse tirar um bem maior. Da rejeição, da dureza de coração daquelas pessoas, outros saíram lucrando. Vejam, da dureza de coração do povo judeu, que foi convidado por Deus na primeira hora para servi-lo, para amá-lo, para ter uma aliança de amor, uma aliança nupcial com ele, dessa rejeição e da infidelidade do povo judeu, brotou a redenção e a salvação para todos os povos. Porque Deus foi rejeitado pelos judeus, nós brasileiros fomos incluídos na aliança. Porque Deus não foi aceito e os judeus terminaram matando Jesus, então mais servos, mais apóstolos foram enviados para os quatro cantos da terra para convidar quem encontrassem pelo caminho para entrar na felicidade de Deus. Então, isto é algo que é uma maravilha, que nós precisamos mesmo cantar as misericórdias de Deus. Deus é tão bom, Deus é tão poderoso, que ao invés de tirar a nossa liberdade e impedir o ser humano de ser ingrato, ao invés de nos punir logo e nos castigar com aquilo que nós merecemos, ele continua com uma insistência verdadeiramente de um esposo apaixonado. Deus nos quer no céu. O desejo de Deus nos querer no céu é uma realidade que não tem língua humana que consiga cantar, que consiga louvar a Deus por isso, porque Deus teria tudo para ter nos abandonado. Ele fez aliança com Moisés, o povo endurecido rejeitou a aliança. Ele mandou reis que o governassem, o povo endurecido caiu na idolatria. Ele mandou profetas e o povo endurecido matou os profetas. Finalmente ele mandou seu filho. E nós matamos o seu filho e nada disso deteve o desejo de Deus, a sede que Deus tem do nosso amor de se unir a nós. E ele continua insistindo, ele continua mandando, ele continua enviando. E nós precisamos reagir. E a reação que nós devemos dar a Deus, em primeiríssimo lugar, é a fé. Esse é o mais importante. Quando Deus nos envia os seus apóstolos com a mensagem do Evangelho, nós precisamos crer. E nós precisamos aceitar o convite. E é assim que se conclui a primeira parte da parábola que Jesus nos narra. Ou seja, a sala da festa ficou cheia de convidados. Esses convidados foram esses que receberam convite de última hora, bons e maus, aqueles que receberam convite nas encruzilhadas, um número enorme, a sala ficou cheia. O que é essa sala cheia? Essa sala cheia são as pessoas que entraram na igreja. Ou seja, que tem a fé. Receberam a fé batismal. No entanto, a parábola não termina por aí. Ela tem uma segunda parte, a respeito da qual eu não falei até agora. Quando o rei entra para ver os convidados, ele vê que tem um homem que não está usando o traje da festa. E pergunta a esse homem: como é que você entrou aqui? O homem não respondeu nada e o rei manda então que ele seja jogado fora na escuridão, onde haverá choro e ranger de dentes. O que quer dizer essa segunda parte? Parece uma coisa meio enigmática. Deus manda todo mundo entrar dentro da igreja, mas quem são estas pessoas que não estão vestidas com as vestes nupciais e que são jogadas fora? São Gregório Magno, na sua famosa homilia sobre esse texto, homilia número 38, ele diz assim: essas são as pessoas que não estão revestidas pela caridade. O rei, ele passa lá, vê aquele homem sentado na mesa do banquete e pergunta a ele: amigo, como entraste aqui sem o traje da festa? E São Gregório diz assim: ele é amigo por causa da fé, mas é inimigo por causa da caridade que faltava. Ou seja, dentro da igreja de Deus, como membro do corpo místico de Cristo, nós temos dois tipos de pessoas: aqueles que fazem parte do corpo místico de Cristo pelo batismo e pela fé, mas que não estão com a caridade, não estão em estado de graça. Eles já estão dentro da sala do banquete, porque já estão dentro da igreja, mas eles não irão comer do banquete, ou seja, não irão participar da festa do banquete no céu se não tiverem a caridade, se não tiverem o amor. E você, assustado, chega e diz assim: poxa vida, padre, então como é que a gente faz para ter a caridade? Não é? Bom, meus queridos, a caridade existe em nosso coração, em primeiríssimo lugar, quando nós estamos em estado de graça. E aqui é necessário, portanto, que você, que é membro da igreja, que já está no salão do banquete, se revista da veste nupcial antes que o rei passe entre os convidados no juízo final, antes que venha o momento do seu juízo, da sua morte, do seu encontro definitivo com Deus, é necessário que você esteja vestido com a veste da caridade. Então, é necessário você se confessar. É necessário você pedir perdão dos seus pecados mortais. Estar pronto para Deus. Essa é a veste da caridade. Essa veste que é o próprio Cristo que habita em nossos corações. Então, vamos aqui considerar como é importante, né, nós recebermos de Deus esta graça e a graça em plenitude. Você é membro da igreja, mas você, como membro da igreja, você tem duas realidades que você não pode deixar. Uma é a fé, você aceitou o convite. Mas a segunda é a caridade, você se revestiu da veste nupcial. Agora, se nós formos considerar essa parábola que fala da nossa união com Deus no céu, nas núpcias definitivas, e formos aplicar alguma coisa aqui na nossa vida, aqui na terra, nós temos que notar o seguinte: Deus, que quer que nós nos unamos a Ele através da fé e através da caridade, já nos deu aqui nesse mundo um banquete nupcial antecipado dessa realidade do céu. É a Eucaristia. Então, não é à toa que, como eu citei nessa primeira parte da homilia, que nós ouvimos todas as missas um convite, que é o convite para receber a comunhão, a Eucaristia, mas que na verdade é tirado de uma passagem bíblica que fala do convite para o céu, para o banquete do Cordeiro lá no céu. Felizes os convidados para o banquete nupcial do Cordeiro. Nós ouvimos isso em cada missa. Por quê? Porque a missa, ela é, aqui na terra, uma preparação para nós participarmos dessa união com Deus no céu. Então vamos aplicar um pouco na nossa vida nessas duas partes da parábola. Ou seja, o fato de que nós precisamos ter fé e o fato que nós precisamos ter caridade. Porque senão, nós não podemos participar da Eucaristia, não podemos receber a comunhão. E é participando da Eucaristia e da comunhão aqui na terra que nós nos preparamos para o banquete do céu. Vamos olhar isso de forma bem concreta. Em primeiro lugar, para que a gente participe da Eucaristia, receba a comunhão, possa comungar, receber Jesus, né, na hóstia consagrada, que é o próprio corpo, sangue, alma e divindade de nosso Senhor Jesus Cristo, para que a gente participe, nós precisamos ter fé. E essa fé, ela é, sobretudo, uma fé também, já desde o início, muito amorosa. Uma fé onde nós precisamos, né, com devoção, nos aproximar de Jesus com verdadeiro afeto. Por isso, você que é católico, você não pode simplesmente improvisar as suas comunhões. Você não pode chegar no domingo e distraidamente entrar na fila e ir lá comungar. Isso não vai fazer bem para você. Você precisa exercitar a fé, precisa exercitar a sua devoção afetiva para com Jesus presente na Eucaristia. Porque senão, nós vamos terminar sendo como esses convidados da parábola, que desprezam o convite. Um verdadeiro católico, ele sente verdadeiramente um afeto, sente a sua devoção sendo instigada quando ele ouve o convite de Cristo. Felizes os convidados para o banquete nupcial. Nós deveríamos ter sede, deveríamos ter fome da Eucaristia. É por isso que a igreja, dentro da sua disciplina milenar, ela pede que a gente faça um jejum mínimo para receber a comunhão. Nesse jejum mínimo, nessa pequena fome, né, que a gente deveria estar fisicamente antes de receber a Eucaristia, está ali um pequeno sinal daquela fome da alma. Eu preciso realmente ter fome de Deus. Então, se a gente não tem fome da Eucaristia, se a gente realmente não crê, não anseia, nós somos como esses convidados da parábola que ouvem o convite, mas dizem: ah, eu tenho mais o que fazer. Começa com uma pequena indiferença. A pequena indiferença vira uma rejeição. E a rejeição faz com que muitas vezes brote um verdadeiro ódio, como aqueles homicidas que mataram os servos. Então nós terminamos fazendo coisas tremendas contra Deus, porque vamos perdendo a fé. A segunda coisa para participarmos da divina e santa Eucaristia é a caridade. Além da fé, essa realidade cheia de devoção e afeto, nós precisamos ter também o amor-caridade, que só é possível se nós estamos em estado de graça. Ninguém em pecado mortal deveria receber a Sagrada Comunhão. E nós precisamos realmente entender o que é a verdadeira caridade, o que é o verdadeiro amor. Amar a Deus, gente, é querer o que Deus quer. Se você não quer o que Deus quer, você não ama a Deus. Então você precisa verdadeiramente se transformar, mudar. Na parábola se fala de uma veste. A veste, ela recobre o corpo inteiro da pessoa. Isso quer dizer que Deus quer transformar todo o seu ser, quer transformar a sua vida, quer mudar você. Então você precisa mudar as suas vontades para querer o que Deus quer. Em primeiro lugar, você tem que querer o que Deus quer nos mandamentos, deixar o pecado mortal. Depois você vai progredindo nesse querer o que Deus quer, também cumprindo os seus deveres do dia a dia, cumprindo as suas obrigações, aquilo que é a sua própria identidade. Você é um pai de família, você é para os outros. Você é mãe de família, você é para os outros. Você é padre, você é religioso ou religiosa, você é para os outros, você não se pertence. Então, essa doação, essa entrega naquilo que são os seus compromissos do seu estado de vida. Querer o que Deus quer é querer cumprir a nossa vocação até o fundo da nossa alma. Quantas vezes as pessoas não querem o que Deus quer em profundidade? A gente até quer, mas precisa crescer nessa profundidade, porque assim é que a gente cresce na caridade. E enxergar. Enxergar a vontade de Deus até mesmo em coisas que nós não estamos acostumados a enxergar. Quando nós somos contrariados, quando acontecem coisas na nossa vida que não saem conforme nós planejávamos, Deus quer que nós aproveitemos tudo isso para nos unir a Ele. Vejam como Deus não desiste de nós. Uma das coisas mais belas dessa parábola é ver como Ele não desiste de nós. Por que é que nós vamos desistir dEle? Por que é que nós desanimamos tão facilmente? Por que é que nós, diante das primeiras contrariedades, já dizemos: ah, deixa para lá, está muito difícil, não quero mais? Não, nós temos que querer o que Deus quer. Unir-nos a Ele efetivamente, não só afetivamente, né? E assim poderemos participar frutuosamente da Eucaristia, de cada Eucaristia dominical, sabendo que é isso que Ele quer de nós. Fé, com grande devoção e afeto. Caridade, com grande transformação efetiva. Que Deus abençoe você e que esta Eucaristia quinto domingo do 28º domingo do tempo comum seja para você frutuosa, com grande fé, com grande caridade, com grande afeto e com grande efeito. Deus abençoe você. Em nome do Pai, do Filho e do Espírito Santo. Amém.
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14: Põe no Senhor tuas delícias e Ele dará o que teu coração pede. Entrega teu futuro, espera nele e Ele agirá. Salmo 38, versículo 4 a 5.
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18: Salve Maria Imaculada, está no ar o programa Buscar as Coisas do Alto, aquele abraço fraterno a todos vocês, ouvintes da Rádio Canção Nova. Que grande graça, que grande alegria estarmos juntos mais uma vez, que a paz de Cristo e o amor de Maria estejam com vocês. Eu sou o Padre Ellington Costa, da Comunidade Betânia, e é com muita alegria que iniciamos mais um encontro aqui no programa Buscar as Coisas do Alto. E hoje a pergunta é: onde está construída tua família? Sobre que alicerce está colocada, construída a tua família? Sobre a rocha ou sobre a areia? Porque a chuva vai cair, a enchente vai vir, o vento vai soprar e vai vir para todo mundo. A diferença não está nos problemas, está no fundamento. E o Padre Léo tem uma palavra que vai te ajudar a firmar a sua vida e a sua família em Deus. O tema do nosso programa hoje é A Casa Sobre a Rocha, baseado na pregação do Padre Léo de 31 de dezembro do ano 2000, 26 anos atrás. O Evangelho de Mateus nos conta: um homem prudente construiu sua casa sobre a rocha e o insensato construiu sobre a areia. Vieram as chuvas, as enchentes, sopraram os ventos, os mesmos problemas para os dois, mas a casa sobre a rocha não caiu. O Padre Léo nos mostra que não é diferente na nossa vida. Os problemas vêm para todos. A diferença é o fundamento. Padre Léo nos mostra algo que a gente nunca tinha reparado. A chuva, a enchente e o vento são exatamente os mesmos para as duas casas. Jesus não disse que quem o segue não teria problemas. Ele não prometeu vida fácil. O que ele prometeu foi firmeza. Aquele que está em Cristo, mesmo quando passa por provações, permanece firme. A felicidade não é não ter problemas, é superá-los com Deus. E o Padre Léo usa uma imagem que a gente aprendeu quando criança, os três porquinhos. O porquinho de palha fez a casa mais rápida e mais bonita, e caçoava dos irmãos. O da madeira levou mais trabalho. O da pedra se machucou todo, empurrando pedras morro acima. Mas, quando veio o lobo, e o Padre Léo lembra que tem canal de televisão que até o nome lembra o lobo, só a casa de pedra resistiu. O mundo nos ensina o caminho fácil. Mas o fácil não resiste ao lobo. E aí vem a pergunta mais importante. Que lugar Deus ocupa na sua casa? Padre Léo diz com tristeza que na grande maioria das casas Deus ocupa o último lugar. Quando ocupa? E a casa que não tem Deus como fundamento, que é construída na areia da facilidade, do comodismo, do cada um no seu canto, essa casa vai perecer. Porque o encardido estuda a casa. A chuva vem de cima, a enchente vem de baixo, o vento vem do lado. Ele tenta entrar por todas as brechas. Mas a boa notícia é essa. A Sagrada Família de Nazaré é o modelo. Jesus, sendo Deus, foi submisso a Maria e José. E crescia em idade, sabedoria e graça diante de Deus das pessoas. Se Jesus precisou de um pai e de uma mãe para se tornar humano, a nossa família também precisa de fundamento, de limites, de presença de Deus. É preciso construir sobre a rocha. E a rocha é Cristo. Meu irmão, minha irmã, vamos entrar em oração com uma canção que nos ajuda a firmar a nossa casa em Deus. Logo em seguida, vamos para um rápido intervalo, mas daqui a pouco, no segundo bloco, nós vamos rezar juntos a oração oficial pelo processo de beatificação do Padre Léo. Por isso, não saia daí. Fica aí, porque nós vamos rezar juntos. Música.

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1: Buscar as coisas do alto, onde Cristo está sentado, direita de Deus. Estamos de volta, e sabe o que é buscar as coisas do alto? É construir a sua casa sobre a rocha. É ter Deus como fundamento, porque pode vir a chuva, enchente e vento. Quem está com a casa construída sobre a rocha, não cai. Meu irmão, minha irmã, eu quero convidar você agora a um momento de oração. Respira fundo, se você puder, coloque a mão no seu coração e reze comigo. Senhor Jesus, eu quero construir minha casa sobre a rocha. Eu reconheço que muitas vezes edifiquei a minha vida, minha família, os meus relacionamentos sobre a areia, sobre a facilidade, o comodismo, o egoísmo. Mas hoje eu quero recomeçar. Se tu o fundamento da minha casa, se tu a rocha da minha família. Quando vier a chuva, quando vier a enchente, quando soprar o vento, eu quero permanecer firme em ti. Sagrada Família de Nazaré, ensinai a minha família a ser casa sobre a rocha. Sagrada Família de Nazaré, a minha família, vossa é. Amém. Meu irmão, minha irmã, e agora com o coração cheio de esperança, vamos rezar pela beatificação do nosso querido servo de Deus, Padre Léo, e assim também pedir a sua intercessão. Esse homem que construiu a sua vida sobre a rocha e edificou uma obra de acolhimento que resiste ao tempo e é, com certeza, fundamento na vida de muitos jovens e muita família, a comunidade Betânia. Por isso, rezemos juntos, Pai Santo, nós os louvamos e vos bendizemos, lembrados vosso servo Padre Léo de Betânia, cuja vida foi marcada pelo grande amor ao coração do vosso filho e pelo acolhimento aos mais necessitados, tornando-se modelo para os que anseiam buscar as coisas do alto. Nós os pedimos, cresça em nós o desejo ardente de amar e servir em santidade, como ele tanto ensinou em suas pregações. Concedei-nos, ó Pai amado, conforme a vossa vontade e misericórdia, a graça que tanto necessitamos. Senhor, a graça da restauração das nossas famílias. Pai nosso que estais no céu, santificado seja o vosso nome, venha a nós o vosso reino, seja feita a vossa vontade, assim na terra como no céu. O pão nosso de cada dia nos dai hoje, perdoai as nossas ofensas, assim como nós perdoamos a quem nos tem ofendido, e não nos deixeis cair em tentação, mas livrai-nos do mal. Amém. Ave Maria, cheia de graça, Senhor é convosco, bendito sois vós entre as mulheres, bendito é o fruto do vosso ventre, Jesus. Santa Maria, Mãe de Deus, rogai por nós pecadores, agora e na hora de nossa morte. Amém. Glória ao Pai, ao Filho e ao Espírito Santo, como era no princípio, agora e sempre. Amém. Servo de Deus, Padre Léo de Betânia, intercedei por nós. Meu irmão, minha irmã, o processo de beatificação do Padre Léo está em andamento e nós precisamos e queremos contar com a sua ajuda. Você pode rezar pedindo a intercessão do Padre Léo, você pode divulgar para que outras pessoas saibam que o processo dele avançou e você também pode pedir a sua intercessão com uma relíquia do Padre Léo. Por isso, envie uma mensagem para 48-3265-4416 e solicite hoje ainda a sua relíquia para que você possa pedir a intercessão do Padre Léo. E claro, se você tem alguma graça alcançada, envie o seu testemunho para testemunhos@padreleo.com.br. Repetindo, testemunhos@padreleo.com.br. A sua história pode ser mais um passo rumo aos altares no processo de beatificação do Padre Léo. Vamos continuar nesse clima de oração com mais música.

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1: Buscai as coisas do alto, e aqui estamos nós nesse encontro abençoado. Você sabia que a Comunidade Betânia é uma casa de acolhimento e acolhe filhos e filhas dependentes químicos espalhados pelo Brasil inteiro? Pois é, pessoas que chegam feridas, quebradas, com a casa destruída, e encontram em Betânia um lugar sagrado, um lugar para recomeçar e para reconstruir a sua vida, e agora, de verdade, na rocha firme que é o Cristo Jesus. Esse trabalho só é possível porque existem amigos como você, amigos de Betânia, amigos de Jesus. Pessoas que abraçam essa missão com generosidade, abrindo o seu coração, fazendo a sua intercessão, pedindo pela obra, mas também abrindo com generosidade o seu bolso, confiando também os seus bens a essa comunidade para continuarmos o legado deixado pelo Padre Léo. Padre Léo costumava dizer que é preciso dar tudo, tudo, como aquela velhinha que deu somente 2 moedinhas. Mas era o que ela podia dar e deu tudo. Não importa o quanto você pode dar, não importa que você tenha coragem de dar. Ajude essa obra da Comunidade Betânia. Você pode fazer uma doação única ou você pode fazer uma doação mensal. Você quem escolhe. Você pode também transformar a sua doação em alimento, em acolhida, remédio, roupa. Ou seja, qualquer coisa que você doar para a Comunidade Betânia será muito bem-vindo. Acesse betânia.com.br e seja um amigo da nossa comunidade, um amigo de Betânia. O seu sim pode, com certeza, transformar uma história. Meu irmão, minha irmã, eu quero convidar você a viver conosco uma experiência maravilhosa, um retiro na Comunidade Betânia, de 20, 21 e 22 de novembro, um retiro como o Padre Léo pregava, e esse retiro é muito especial, tem o título Rastros de Deus. É preciso identificar os rastros de Deus sobre a nossa vida, e é preciso, por onde a gente passar, deixar rastros de Deus. Meu irmão, minha irmã, retomando, 20, 21 e 22 de novembro, na Comunidade Betânia em São João Batista. É uma oportunidade de você também visitar o memorial do Padre Léo e pedir a intercessão do Padre Léo lá em loco, lá de verdade, ajoelhadinha, diante dos restos mortais do Padre Léo. Se programe e venha fazer essa visita ao túmulo do Padre Léo, vivendo esse retiro. Acesse eventosbetânia.com.br para poder fazer a sua inscrição. Acesse também as nossas redes sociais, @comunidadebetânia no Instagram, ou então @padreellington, P-E-Ellington. Você ainda não me segue? Ai, estou esperando você. Pegue seu celular agora e comece a seguir a Comunidade Betânia e o Padre Ellington. E agora a melhor parte do nosso programa. Vamos para um rápido intervalo e em seguida vamos ouvir um trecho da pregação do Padre Léo, A Casa Sobre a Rocha. O Padre Léo vai te ensinar a construir a sua vida e colocar a sua família sobre o alicerce firme e certo que é o Cristo Jesus. E vai te contar a história do padre e do motorista de ônibus no céu. Ah, tá curioso? Então fica ligado.

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4: A santidade de vida não consiste em fazer coisas extraordinárias, mas em fazer as coisas ordinárias com um amor extraordinário. São Francisco de Sales.
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7: Aquele, pois, que ouve estas minhas palavras e as põe em prática, é semelhante a um casal prudente que edificou sua casa sobre a rocha. Versículo 25. O que aconteceu com essa casa? Três coisas. Primeira, caiu a chuva. Segundo, vieram as enchentes. Terceiro, sopraram os ventos. E essas três coisas investiram contra aquela casa, mas ela não caiu. Por que não caiu? Porque estava edificada sobre a rocha. Mas aquele casal que ouve, ou aquela família que ouve as minhas palavras e não as põe em prática, é semelhante a um casal que construiu a sua casa na areia, na planície. O que aconteceu com eles? Pronto. O pessoal que está à minha direita lê o versículo 25. O que aconteceu com aquela casa construída em cima da rocha? Mas espera aí, é para ler junto com o pessoal da esquerda, que lê o versículo 27. Versículo 25, aqui o lado esquerdo. Versículo 27, o lado direito. O lado esquerdo e lá atrás. Juntos. Eu acho que vocês não entenderam. Esse lado é para ler o versículo 25. Esse é para ler o versículo 27. Juntos. Mas é igual. Será que não é um erro na tradução da Bíblia? Observaram que Jesus falou exatamente as mesmas palavras? Na mesma sequência, caiu a chuva, vieram as enchentes, sopraram os ventos e investiram contra a casa. Vieram com muita força. Qual é a única diferença do versículo 25 e do versículo 27? A conclusão. O versículo 25 conclui: mas mas, vírgula, ela não caiu, porque estava edificada sobre a rocha. Versículo 27. Caiu a casa, e ainda aconteceu mais coisa, e grande foi a sua ruína. Agora compare esse texto com Gênesis 19, 17. Quer salvar sua família? Se quer, não olhes para trás. Quando voltar para sua casa, lá em São Paulo, no Rio, em Minas Gerais, em Rondônia, Goiás, no Brasil inteiro, lá pro Biguá, né? Itabirito, tudo bem, Pouso Alegre. Quando voltar para lá, é preciso ter a coragem de não olhar para trás, de não lembrar-se dos erros das pessoas. Então, não olhe para trás. Segundo, não te detenhas em parte alguma da planície, em parte alguma, nem nas pequenininhas. Terceiro, foge para a montanha. Tem um lugar para a gente fugir, para a gente se refugiar. E esse lugar é essa montanha, que é o próprio Cristo. Por isso, todas as experiências de montanha do Antigo Testamento, elas se resumem em Jesus. E agora, elas precisam ser continuadas em nossa vida. Olha que coisa interessante. Jesus não diz assim: você que entregar a sua família para Jesus, você não terá mais problemas. Ele diz isso? Ah, padre, aleluia, eu entreguei agora os meus problemas para Jesus. Pode pegar de volta. A sua parte Deus não faz. Padre, como é possível que eu, sendo uma pessoa carismática, eu participo de grupo, eu vou na Canção Nova, como é que acontece desgraça comigo? Que adianta então a gente rezar? Parece que quanto mais rezo, mais assombração aparece. Jesus não prometeu vida fácil para os seus seguidores. Jesus não disse que a família que entregasse sua vida para ele iria viver uma vida maravilhosa, sem problemas. O grande segredo da maravilha e dessa felicidade é superar estes problemas. É fazer a nossa parte e fazê-la muito bem feita. Significa que a felicidade não existe de uma hora para outra. Ela tem que ser construída. E o padre Jonas ainda disse hoje de manhã: muitas vezes tem que ser chorada. O que significa construir a sua casa sobre a rocha? Construir a sua vida em cima de fundamentos sólidos. Aqui no Brasil é muito fácil fazer casa, apesar de tantas pessoas vivendo sem casa. Até por isso conseguem viver. O clima do Brasil é maravilhoso para se fazer casa. Você consegue levantar uma parede de madeira, fechar de tábua, cobrir de sapé, ou de tabatinga. Ou aqui no Brasil existe, por exemplo, a telha Eternite. Pô, só bastou colocar uma telha Eternite, está protegido. Por quê? Nós não temos neve. Imagina uma casa com telha Eternite na Alemanha, na Suíça, aonde a temperatura chega a 30 graus para baixo de zero, e vai juntando 1,5 metro e 2 de neve em cima do telhado. Por que que as casas europeias, o telhado são assim? Você acha que é para ficar de mão posta rezando? É para a neve escorrer. O que eles gastam para fazer um telhado na Alemanha, nós fazemos 3 casas no Brasil. Eu estive na Alemanha em 93. Eu fui numa universidade que ensinava a fazer janela. Para nós, janela é só pôr uma tábua assim com a tramela que fecha e pronto. Lá a janela tem que enfrentar 150 quilômetros de vento, gelo, neve, frio, tempestades. Então a gente vai acostumando aqui a fazer casa fácil. Por exemplo, no Japão tem terremoto. Para fazer um prédio no Japão, um prédio de 10 andares, gasta 40, 50 andares para baixo da terra, enfiando ferros para que na hora que deu o terremoto a casa não caia. Aqui nós não, fazer uma casa de qualquer jeito aguenta. Mas essa casa que hoje é fácil de construir até, tanto que aqui no Brasil tem favelas e as pessoas vivem na favela e não morrem. Imagina uma favela na Alemanha, na Suíça, na Dinamarca, nos Estados Unidos, nessa época do ano, não ficaria uma pessoa viva? Congelaria todo mundo? Até nisso nós somos privilegiados. Mas essa facilidade de construir uma casa pelo nosso clima leva-nos a pensar que a casa espiritual também pode ser construída fácil assim. E por isso hoje muitas famílias estão perecendo, porque aqui Jesus não está trabalhando de pedreiro. Jesus não está dando aqui uma de engenheiro civil ensinando como construir casa. Quando a Bíblia fala em casa, está falando não só do prédio, mas está falando da família, daqueles que vivem na casa. Por isso Josué diz, e o padre Jonas canta: eu e minha casa serviremos ao Senhor. Casa é a minha família. A minha família está construída, está edificada em cima de fundamentos sólidos, porque os problemas virão. Não pense que a sua família, porque você consagrou o ano de 2001 a Nossa Senhora, aliás, nós vamos fazer isso aqui amanhã, na tenda que será feita aqui, uma tenda especial, amanhã à noite aqui, dia 1º, né? Com a participação do Silvio Brito. O primeiro momento da tenda, nós vamos fazer aqui a consagração do ano, do milênio, junto com a Luzia Santiago, a Nossa Senhora, que amanhã é dia de Nossa Senhora. Mas os problemas virão. Ah, mas eu consagrei a minha vida, eu entreguei meus filhos para Jesus e agora meus filhos estão na droga. Como é que pode ter acontecido isso comigo? Aquele que está em Cristo, mesmo quando passa por essas provações, esse permanece firme. Vocês notaram as três coisas que aconteceu com a casa? Qual foi a primeira coisa? Imagine que a minha Bíblia agora seja a casa. Primeira coisa que aconteceu: caiu a chuva. Da onde? De cima. Segunda coisa: vieram as por baixo. A enchente vem por baixo. Terceira coisa: do lado. Percebeu? O encardido estuda a gente de cima, de lado e de baixo. Ele vai tentar entrar pela brecha que eu deixo. Nós seremos atingidos de todos os lados e por isso nós temos que estar preparados. Daí a necessidade da seriedade nas coisas de Deus. Daí a necessidade de subir a montanha. Porque nós sabemos muito bem como é que você fica com o músculo forte. Fazendo ginástica, não tem outro jeito. É lutando, é trabalhando. O homem da roça, ele trabalha na roça, ele pega uma brasa na mão porque não queima, porque tem calo. A pele dele resiste. Vê se alguém lá na roça precisa passar sandal 18 para ir capinar cana. Ah, meu filho, pegar um canavial lá num calorzão medonho, aquilo vai enjuçar de cana, aquilo vai, corta para todo lado. A pele está firme. Então nós precisamos estar treinados nas coisas de Deus, espiritualmente firmes, mas nós queremos as coisas rápidas. Nós somos iguaizinhos os três porquinhos. Lembra da história deles? Era uma vez três porquinhos. Um chamava Palito. Mas Palito é o nome que fez, Paulinho. O outro chamava Palhaço. O outro chamava Pedrinho. Eles foram fazer a casa. O palhaço gostava de palha. A casa dele ficou pronta em um dia. A casa mais bonitinha. tudo branquinho, as palhinhas amarradas, uma belezinha, aquela casinha bonitinha, casinha de boneca. E ele ficou insultando os outros dois irmãos: aí, a minha casa já está pronta, vamos, seus molenga. O Paulinho foi fazer a casa dele de madeira, mais difícil. Tinha que buscar madeira, trazer a madeira na boca. Porco carregar madeira é difícil. Já viu o porco carregar madeira? Difícil. Levou uma semana para fazer. Aí se juntou o palhaço e ficaram insultando o irmão. Aí o irmão dele fazendo de pedra a casa mais feia. Pedra branca, pedra amarela, pedra vermelha, pedra preta, pedra maior, pedra menor. Ele machucou um monte, caiu pedra no focinho dele, caiu pedra no pé dele, tudo machucado. Ele empurrando assim no focinho, aquela pedra morra acima, e os irmãos dele brincando, insultando: vem ajudar. E eu: nós não, nós já pegamos nossa casa. Passou um tempo, veio o lobo. Você já viu que certos canais de televisão tem lobo até no nome? Eu acho interessante isso. Aí veio o lobo. Veio o lobo. E ele foi primeiro na casa do palhaço. E o lobo conhecia esse evangelho de cor. Como ele veio, do jeito que ele veio, ele foi no mais fácil. Sopraram os ventos, o lobo soprou a casa, espatifou palha para todo lado. Mas veio aquelas palhas também, veio na venta do lobo, aquilo tapou a cara dele, ele não viu. O palhacinho correu, correu, correu, e foi na casa do irmão dele, falou: abre a porta, o lobo tá vindo, o lobo tá vindo. O irmão dele falou: ah, é lobo, é? Por que não fez a casa de madeira igual a minha, a casa firme? Pensa que é só soprar? Pelo amor de Deus, vai lá o lobo lá. Aí deixou o irmão entrar. E o lobo tá lá. O lobo chegou. O lobo já tinha know-how. O encardido sempre vem pegar aquilo que ele deixou. Aquilo, a isca, ele sabe qual é a isca que a gente gosta. Ele já sabia como é que derrubava a casa. E ele chegou sossegado, se posicionou, estofou o peito e... nem balançou a casa. E soprou de novo. Voltou na casa dele, pegou Mateus capítulo 7, falou: não adianta soprar. Ah, vieram as enchentes por baixo. Eu vou arrancar a casa. Vira enchente significa amolecer o fundamento da casa. E começou a chacoalhar. Fazia igual um tio meu quando fazia cerca. Nunca terminava fazer a cerca, porque punha o poste, o morião, socava, pouco socava, ele chacoalhava para ver se estava firme. Nunca ficava firme. Levava um dia para ficar. Tá ruim isso aqui. O lobo começou a chacoalhar, chacoalhar, chacoalhar, chacoalhar. Conseguiu ir levantando a casa. Mas no que ele levantou um tantinho assim, os porquinhos já correu. E foi para a casa do Pedrinho. Pedrinho, Pedrinho, o lobo! E o Pedrinho olhando na fechadura: ah, é o lobo, é, é. Corre, vamos brincar, joga palha nele. Minha casa é muito feia. Vocês não emprestaram nem o band-aid aquele dia para mim pôr no nariz, que eu machuquei no focinho. Nem metiolate. Eu tô magoado com vocês. O lobo tá vindo. Ah, tá. Mas tava vendo, né? Tava olhando. Quando ele viu que o lobo tava vindo, ele abriu a porta e disse: ai, graças a Deus. O lobo chegou tranquilo. O lobo já tinha know-how. Chegou, se posicionou e... e soprou meia hora. Aí lembrou, segundo versículo ali, vou arrancar a casa. E começou a juntar pedra e chacoalhar, mas a pedra nem mexia. O lobo estava desistindo quando lembrou desse versículo de novo. Ah, mas era três coisas. Soprou o vento, veio a enchente, a enxurrada, caiu a chuva. Eu vou entrar por cima da casa. A chuminé. É, rapaz. Não boiou bem, tinha um neném lá. Foi arrumar uma escada, os porquinhos vindo. Falaram: ah, é, paputo, você vai vendo. Vem que nós estamos esperando você. Enquanto o lobo fazia a escada, eles arrumavam um latão enorme, puseram fogo, emprestaram a panela do chinês, puseram fogo, encheram de água, a água começou a ferver. E os três lobinhos na água, sossegados, esperando ele vir. Aí o lobo entrou na chuminé e veio. E a hora que despencou, o porquinho já tinha aberto a porta para ele. Que foi ele bater com as laterais profundas ali naquela água fervendo. Ó, enfiou o rabo no meio das pernas e foi correndo atrás de água. Meus irmãos, Jesus, para nos dar felicidade, falou que o Espírito Santo, além de ser água, é fogo, que é para ferver o encardido até não poder mais. Mas é para ferver de uma vez. Então, se nós construirmos essa nossa casa, a nossa família, a nossa vida sobre esse fundamento, mas o mundo nos ensina coisas fáceis. Por isso, olha o namoro hoje. Começa a namorar, e nem começa a namorar, já estão transando. É, porque o senhor sabe como é que é, né, padre? Eu não sei não, hein? Nunca saí com você, agora como é que eu vou saber? É, porque os tempos mudaram. Mudaram mesmo. Mudaram muito. Começa a namorar já. Quantas famílias vê isso dentro de casa? Porque quantos casais que se dizem católicos têm a ficha de aluguel de fitas na videolocadora, e a fita que mais aluga é filme pornográfico. O dia que um casamento, para funcionar, precisa de uma fita pornográfica, joga a fita e o marido fora da janela. Isso é uma degradação. E o filho vê. Eu conheço um moleque de 8, 9, 10 anos de idade que todos os meses levava ao colégio a revista Playboy que o pai assina. Eu conheço homens que se dizem católicos que têm assinatura da Playboy. E a mulher acha normal. Ele precisa olhar na revista, ver essas moças. Por que não põe a foto da filha dele, da mãe dele ali na revista também? Devia pôr. A família hoje está indo pelo fácil, mas estão afundando e perecendo. Porque está vindo a chuva e alguns estão perecendo com qualquer vento. Porque Deus está fora dos nossos relacionamentos. Foge para a montanha, estou indo para o buraco. É uma brigalhada dentro de casa. Falta de respeito que o padre Jonas falava. Começa pela falta de educação. Algumas palavras parece que são proibidas de se falar dentro de casa. Por favor, muito obrigado, eu te amo. Parece que essas palavras não podem falar. Idioma que só se usa na rua. Antigamente só podia falar palavrão na rua. Perto de casa não podia falar. Agora dentro de casa não pode falar. Por favor, muito obrigado, eu amo você. Não tem tempo. Não tem tempo de se abraçar. Os filhos não têm mais o cheiro dos pais. Não, padre, porque eu estou trabalhando para ele. Tudo que eu estou fazendo é para ele. Eu quero que ele tenha um futuro melhor do que o meu. E quantos não estão tendo futuro? Eu vejo pelos meus filhos em Betânia. Obviamente que não são todos. Aliás, tem uma grande diferença em Betânia. Acontece de pessoas de uma família boa, de uma família cristã, cair na droga. Acontece. Mas dificilmente essa pessoa fica na droga. Essa é uma diferença fabulosa. Lá em Betânia, eu acho que nós não temos nenhuma experiência ainda assim. Quando a família está junto, a família vai lá no fundo com o filho e cata. E ele volta. Quando o pai e a mãe têm coragem de ir lá abraçar e beijar o filho. Agora, quando eu sou pai e mãe, só quando o meu filho ganha em primeiro lugar. Então começa na família, é o básico, gente. É o respeito, é o carinho, é o benção mãe, é o benção pai. É os limites. Esse negócio de filho tratar pai e mãe igual, ou ser isso, ou ser aquilo. Filho não é igual pai e mãe, não. A Bíblia manda honrar pai e mãe exatamente por isso. Ora, se Jesus, que é Deus, que repreendeu Maria e José, não sabias que devo ocupar das coisas de meu pai? Nosso Senhor São José não falar nada para ele, não, só fazer assim com os olhos, bora. Aí São Lucas escreveu: desceu com eles, lhes era submisso. O mesmo submisso que o padre Jonas usou no texto hoje de manhã. E crescia em idade, sabedoria e graça diante de Deus e dos homens. Se na pedagogia de Deus, Jesus, para ser humano, precisou de um pai e de uma mãe que fossem presença, nós não podemos esquecer que Jesus, com 12 anos, ele era um adolescente. Um adolescente podia até ser rebelde. Parece até uma certa rebeldia quando ele fala para o pai com a mãe, me petulante assim: não sabias que devo ocupar-me das coisas do meu pai? Sabia, mas você volta com nós. Vamos embora, meu filho. E foi. Conseguiu enganar os dois, 3 dias só. A hora que deram o fato, voltaram. E outra, voltaram os dois. José e Maria voltaram. Maria não falou: ô José, volta lá, vai ver o rapazinho que ficou lá. Ô, mas você mesmo, hein? Por isso que eu falo que esse menino puxou seu pai. Tem uma cabeça que é uma beleza. Onde você viu? Você parece que tem cabeça só para usar chapéu, José. Como é que você largou o rapazinho lá? Ah, culpa minha. Eu? Culpa sua, Maria. Você é que tinha que ficar atenta. Eu tinha muita coisa para ver, eu tinha que pagar hospedagem, eu tinha que pagar lá as rolinhas que nós compramos para fazer a oferenda, eu tive que organizar uma porção de coisa, e ainda na saída tive que consertar lá uma cadeirinha lá do templo que estava estragada. Isso aí é serviço seu, é a mãe que é responsável pelo filho. Já teria dado uma briga fantástica. Eles fizeram isso? Não. Descobriram o problema e voltaram. E o que eu gosto da Bíblia é isso, ela não esconde. Imagine se num outro livro sagrado iria aparecer uma falha dessa de um pai e de uma mãe que não consegue descobrir que está faltando o filho. Ali foi a origem daquele filme Esqueceram de Mim? Foi lá? Ali que o autor descobriu lá. Mas eles foram atrás. Foram buscar o menino. E São Lucas diz 2 vezes: Jesus lhes era submisso. Agora tem pais aí que hoje não tem mais autoridade nenhuma sobre o filho. O filho faz o que quer. Molequinho e menininha com 12, 13, 14 anos pega o carro e briga, e briga na televisão, e come o que quer, e come a hora que quer, e chega a hora que quer em casa. E o pai diz: o pai, ah, padre, eu não sei o que eu faço. Eu sei, quer mandar ele para mim lá uns dias? Manda, mas vai ser do nosso jeito. Precisa ter limites. A casa tem que ser firme em cima de uma rocha. E rocha significa firmeza. E não areia, que é moleza. É muito fácil construir em cima da areia. Basta ajeitar lá assim, já dá de... acabou, a areia está pronta. Coisa mais fácil que tem. É preciso construir em cima da rocha. Leva tempo. Pedra é pesado, é difícil de quebrar. Tem que socar. Sua. Por isso que São João diz no Apocalipse: os mornos vão ser vomitados da boca de Deus. Meu irmão, minha irmã, por que a família está perecendo? Porque deixamos Deus de lado. Que lugar Deus ocupa? O Dunga perguntava aqui: que experiência pessoal eu estou tendo de Jesus nesse encontro? E eu faço a mesma pergunta em outras palavras: que lugar Deus ocupa em nossa vida, em nossa casa? E é triste, mas é verdade. Na grande, grande, grande maioria das casas, Deus ocupa o último lugar. Último. Está fora. Porque nós não temos mais tempo para esse Deus. Até porque nós queremos um Deus fácil. Um Deus que resolva todos os meus problemas. E eu vou no grupo de oração e se não resolver meu problema lá, eu fujo, eu vou para outro, eu vou para outro. Eu vou no centro espírita, eu vou na igreja universal, eu vou na outra igreja, não sei de que lá, eu vou lá. Fico os beija-flor voando de flor em flor. Padre, eu não sei porque o meu filho não gosta de ir à missa. E tem querer. Uma vez uma pessoa discutiu comigo dizendo assim: eu acho errado a igreja batizar criança. Essa é uma imposição. Não podia fazer? Tinha que deixar crescer para saber se queria ser católico ou não. Eu falei, também acho. Mas acho também um absurdo o pai e a mãe tratar da criança. Sabe lá se ela quer comer aquilo? Dá banho na criança. Não devia dar. Por um nome. Deixa crescer. Ah, mas isso são coisas essenciais. O único essencial em nossa vida. Pode faltar tudo, tudo, tudo, tudo. O único essencial na nossa vida é Deus. Único, único, único, único, único. Mas nós deixamos Deus de lado. A missa nós vamos quando tem vontade. Rezo quando dá. Eu sou muito católico. Dízimo é uma vergonha. Em alguns lugares chama centésimo. Em outros vídeos chama milésimo. Quatrilésimo. A família não tem tempo para rezar junto. O filho não aprendeu mais a rezar com o pai, rezar com a mãe. Como eu já disse ontem, na igreja faz-se o que quiser. Parece que o único lugar onde o filho não precisa estar com a mãe é na igreja, para atazanar a vida do padre, correr para um lado, correr para o outro. Eu acho que é uma das coisas, para mim, uma das poucas coisas que me irrita, mas me irrita para valer isso. A outra é pernilongo. Pernilongo também me irrita. Mas bagunça dentro da igreja, nossa, os nervos começam a ferver. Ai, corre lá e corre, e a mãe está lá e sobe. Nós precisamos de limites. O novo milênio tem que ser o milênio do limite. Você quer que a sua família não pereça? Porque vai perecer. Vai. E é triste dizer, meu irmão, minha irmã, mas vai ter muita gente da sua família que vai perecer. Basta você fazer uma análise. E aqui nós temos um critério bíblico para essa análise. A casa está construída em cima da rocha? Tem Deus? Deus é fundamento? É. Então pode acontecer o que acontecer. Pode vir chuva, pode vir enchente, vem problema, vem dificuldade, passa-se pelas dificuldades, mas cresce. O ser humano que tem Deus transcende. E o que é transcender é passar subindo. Buscai as coisas do alto. Abra sua Bíblia na carta de São Paulo aos Colossenses, no capítulo 3. Eu encerrei a pregação hoje de manhã falando desse capítulo 3, falando do versículo 1. Só que agora eu queria que você abrisse no versículo 8. Colossenses capítulo 3, versículo 8. Agora, quando? Entre vírgula aí, né? Agora é já. Agora, porém, deixai de lado todas estas coisas. Essas coisas que estão destruindo a família. Ira, animosidade, maledicência, maldade, palavras torpes da vossa boca, nem vos enganeis uns aos outros. Veja como é que São Paulo sabia tanto da nossa vida, não? E tem gente que precisa ir ainda nessas mulheres que olham a carta para descobrir a vida sua. Só lê aqui que já tem o meu retrato aí, ó. Ira, animosidade. Animosidade é espírito de briga. Tem gente que tem esse dom de brigar com os outros. A pessoa olha para ele e fala: quem que está me olhando? Maledicência. Sabe o que ele é maledicência? O que, que é? Maledicência. Falar mal da vida dos outros. Normalmente é o segundo idioma mais falado no mundo. Pode saber, qual é toda pessoa poliglota? Maledicência. Maldade. palavras torpes da vossa boca. Palavrão, meu Deus do céu, certos diálogos de família. No namoro é uma maravilha. Eles falam baixinho no ouvido um do outro. Que nem eu vi um casalzinho sentado ali agora há pouco. No ouvido. Gosto de falar no ouvido, faz que as costas assim na espinha ainda, né? Ele fala baixinho, ela fala baixinho. Pois que casa no começo é assim também. O marido fala, a mulher escuta. Depois a mulher fala, o marido escuta. Passa um tempo, já começa a aumentar o tom de voz. Marido fala, a mulher não escuta mais. A mulher fala, o marido não escuta mais. E se continua assim daí um tempo, o marido fala, a mulher fala, só os vizinhos escutam. É o progresso. E cada palavra que é um espetáculo. Inventa a palavra. Padre, eu não sei aonde o menino aprendeu a falar esse negócio. Não? Sei. As coisas boas foi a senhora que ensinou. Sei. Palavras torpes. Palavrão. Nem vos enganeis uns aos outros. Infidelidades. Vós vos despistes do homem velho com seus vícios. É preciso despir-se do homem e da mulher velhos. Hoje é o último dia do ano. Acabou. Não tem mais. Nunca mais vai existir o ano 2000. Não volta. Despice do homem velho. Tudo aquilo que é ruim, vamos deixar para lá. Teve briga na família? Perdoa. Agora fica um com a cara virada para um lado, outro com a cara virada para o outro, mandando recado. Marido e mulher que não se fala. O casal estava brigado. O marido precisava levantar cedo, deixou um bilhete para a mulher. Me acorde às 7 horas. No outro dia, 10h30, ele acordou. Aí quando ele foi xingar a mulher, viu um bilhete. Acorda, são 7 horas. Já que não fala. Discussão, briga. Então, ou não se falam, ou o medo, a gritaria. E muitas vezes, quantos maridos, quantos filhos, quantas mulheres sofrem calados, mas para levar o relacionamento. Não existe esse amor de novela, não, gente, isso aí é bobagem. Todo mundo aqui sabe que amar é tirar pedaço da gente, tirar pedaço dói. Amar é se sacrificar. E quando o padre Jonas falava hoje de manhã, eu pensava muito sobre isso. Às vezes é da gente pegar certas pessoas, mas dá tanto na orelha dela, para ver se ela aprende. Ah, porque eu tenho trauma da minha mãe. Devia de ter muito trauma da sua mãe, as noites inteiras que ela passou sem dormir. Porque pensa que mãe dorme, pai dorme. Ah, vou ter uma festa hoje. Meu filho, olha, te cuida, viu? Você tá com esses 40 graus de febre, mas mamãe vai ter que ir dançar, tá? Tchau. Mãe fica ali. Pai fica ali. E corre atrás de remédio, e reza, e corre atrás de médico, que às vezes não tem dinheiro. Desde pequenininho. E como é que se paga isso? E aliás, quem esperar pagamento nunca amou. Porque amar é dar-se. E Jesus nos ensinou isso com a vida dele. Ah, eu tenho mágoa porque um dia meu pai me falou isso. E quantas outras coisas que seu pai falou que você já esqueceu? Quantas e quantas vezes ele ficou o dia inteiro no sol, na chuva, para você? Ah, eu tenho mágoa porque meu pai gostava mais do meu irmão, da minha irmã. Então a pessoa precisa passar pelo sofrimento uma vez na vida mesmo. Mas para valer. Não esse sofrimentozinho que alguns têm, não. Tem que ser um sofrimento para valer. Como estão fazendo, vivendo os cristãos hoje no Paquistão. A revista Seleções desse mês de dezembro, que termina hoje, traz uma matéria sobre o martírio dos cristãos no Paquistão hoje. Na Jeena, uma menina de 7 anos. O pai com os vizinhos começa a ouvir os seus gritos e vão ver 4 rapazes muçulmanos que estão estuprando-a. Deixam ela semi-morta. Saem dali, o pai pega a menina diante de todos os vizinhos, testemunhas, e antes de levar para o médico, passa na delegacia e dá a queixa. Quando volta, a menina não falava. Tão traumatizada que ficou. O delegado mandou chamar o pai e pediu para retirar a queixa porque não tinha provas suficientes. O pai não tirou a queixa. Um ano depois, o pai voltou àquela delegacia, só que agora amarrado. Acusado de ter assassinado uma senhora de 57 anos. As únicas testemunhas desse crime, os 4 estupradores da sua filha. O homem está na cadeia. O único crime que eles cometeram, ser cristão. Único. Será que se aqui no Brasil acontecesse isso, você continuaria cristão? Nós não sofremos é nada. Quando você vê uma pessoa aí morrendo de fome, de frio, aquele povo nos países com guerra que perde as pernas, perde o braço, perde isso, perde aquilo, famílias inteiras em países da África, em que tem hoje o chefe da casa é uma menina de 11, 12 anos, porque morreu o pai, a mãe, os irmãos, tudo com AIDS. E eu digo uma coisa a vocês: se Deus ouvir a minha oração e não ouvir a deles, eu quero ir para o inferno. Eu não quero ir para o céu. Se Deus ouvir a minha oração só porque eu sou padre e venho na Canção Nova e não ouvir o gemido desses pobres que estão morrendo e sofrendo desse jeito, eu quero ir para o inferno. E Deus sabe disso. Eu já falei para ele muitas vezes. Então, nós precisamos passar por essa experiência, mas a casa tem que ser firme. Despir-se desse homem velho, dessa mulher velha, com todos os seus vícios. Quantos e quais são os nossos vícios? Acabamos com a nossa saúde, comendo, bebendo, assistindo o que não presta. Mas para que isso aconteça, versículo 10: e vos revestistes do homem novo, da mulher nova. E agora vem uma frase que eu acho espetacular: e vos revestistes do novo, que se vai restaurando constantemente. Restaurando constantemente a imagem daquele que o criou, até atingir o perfeito conhecimento. Que se vai restaurando constante. Essa restauração é uma obra constante. Cada dia nós damos um passo. Ela não é mágica, não é um estalar de dedos, é uma caminhada. E uma longa caminhada se faz com pequenos passos, na firmeza, na renúncia, no sacrifício, na luta, na garra, mas tem que ter fundamento que me segura. Agora, se eu quero as coisas fáceis, eu quero construir a minha vida sobre coisas fáceis, eu não quero saber de fazer renúncia. Tem algumas partes no evangelho que não é para mim, isso eu não gosto. Quando o evangelho quer interferir no meu namoro, no meu relacionamento de marido e mulher, de pai e de mãe, na minha vida de padre, na minha vida de jovem, isso aí eu deixo do lado. Eu quero vir na Canção Nova, eu quero cantar, eu quero rezar, eu quero que o Padre Jonas ponha a mão na minha cabeça, eu quero falar com o Dunga, com o Ricardo, eu quero tudo isso, mas quero continuar deixando o litro de cachaça e o potinho de camisinha lá dentro da minha barraca. Vai voltar novo? Novo? De novo? De novo? Mas vou continuar com a minha língua só na fofoca. Ah, porque eu rezo. Será que só basta rezar? Construir a casa em cima da rocha significa produzir frutos. Quais são os frutos que eu produzo? Senão vai acontecer comigo o que aconteceu com aquele padre. O padre morreu. No mesmo dia que ele morreu, morreu um motorista de ônibus. Aí chegaram os dois no céu, quase que junto. Quando São Pedro viu os dois, São Pedro começou a gritar para os anjos: corre aqui que ele chegou, ele está vindo, vem logo, corre aqui. O padre já ficou todo feliz. Arrumou o clérigo, veio aqueles anjos tudo. Nossa, bem-vindo, e foram tudo no motorista de ônibus. São Pedro, faz favor, nós estávamos aguardando o senhor. Anjo Rafael, suíte número 2. Aí foram aqueles anjos levando ele carregado. Chegou lá aquela suíte, coisa mais linda do mundo. Aquele quarto enorme, aquela cama, nuvens brancas, na parede nuvens azuis. Ele deitou sozinho lá no meio daquele colchão. Ah, temperatura que era uma maravilha. O padre ficou lá na portaria. Passado umas 2 horas, o padre tocou de novo a campainha. São Pedro veio e falou: ah, desculpa. A gente ficou tão impressionado aí, tão entusiasmado com a chegada do novo membro da família. O senhor apanhou o nome? Foi nome? Eléo Tarcísio Gonçalves Pereira. Ah, profissão. Ai, tá vindo aqui não? Tá chegando com o pescoço fora do lugar? Você é Kesma? Ah, padre. Muito bem. O senhor faz favor de preencher esse fichário aqui. Tem umas 615 perguntas, mais ou menos, um calhamaço. Uma caneta Bic, assim, que eu não escrevia direito, tinha que estar esquentando embaixo dela. Preencheu todinho. Quando terminou de preencher o calendário, São Pedro deu 2 batidinhas lá. Veio 2 anjos mais, assim, idosos. Um até que tava com a asa meio emendada. Pavilhão 18. Beliche 323. Pavilhão Beliche. Mas vai reclamar do céu? Foi, né? Chegou lá aquele pavilhão. Imagina a cama dele, 323, parte de cima ainda. Olhou, aquilo era a cama que não acabava mais. Deitou ali, mas ele não conseguia dormir. Ele levantava de noite, vinha, passava em frente ao colega que chegou, olhava. Falou: tem coisa errada, eles erraram o nome, não é possível. Deus. O homem é motorista de ônibus. Eu senti até um cheiro de cachaça nele quando chegou. E ele ficou no quartão grandão lá na suíte. Eu tô achando que lá é pra mim. Botou, mas não conseguia dormir. No outro dia levantou e foi falar com o São Pedro. Falou: São Pedro, não quer reclamar não, porque eu não gosto de reclamar, né? Já tá bom demais eu estar aqui no céu, né? Um lugarzinho pra mim. Mas será que não houve um engano, não? Engano, filho, por quê? Falou: é porque às vezes acontece engano. Eu mesmo devo ter enganado uma outra vez na vida. Acontece que na hora que eu fui convocado aqui, veio também um outro. Talvez houve a troca dos aposentos. Eu estou lá no pavilhão 18. Eu não consigo dormir, o senhor sabe, o padre, a gente é acostumado a dormir sozinho. Tem uma arma gorda do lado da minha que ronca a noite toda. O outro lá é uma arma, levanta para ir no banheiro o tempo inteiro. Eu não estou me adaptando. Eu estou achando que veio a ficha errada. São Pedro falou: não, filho, não, tá aqui não. Léo Tarcísio, o nome do senhor é? Não. Pavilhão 18, cama 323B, de cima. Mas eu era padre. São Pedro falou: filho, aqui no céu a gente não olha o que que a pessoa foi ou deixou de ser. É pelos frutos. Ué, e eu era padre, eu rezava a missa. Falei: então, filho, aí está a diferença. Enquanto o senhor fazia aqueles seus sermões, 90% do povo dormia. Esse motorista, bastava ele começar a dirigir que o povo tirava o texto e ia rezando a viagem inteira.
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6: Servo de Deus, Padre Léo de Betânia, intercedei por nós. Que palavra poderosa, profética, que vai direto ao nosso coração. Padre Léo, sempre muito assertivo. Hoje você ouviu que a chuva, a enchente e o vento vêm para todos. Os problemas não escolhem quem tem fé e quem não tem fé. Mas a casa que está edificada sobre a rocha não cai. E a rocha é Cristo. Talvez a sua vida esteja desmoronando porque foi construída sobre a areia, sobre a facilidade, sobre o comodismo, sobre a areia do Deus depois, ou o Deus quando der, ou então, uma hora eu vou procurar Deus, uma hora eu vou me converter, mas hoje você pode recomeçar, despir-se do homem velho e revestir-se do homem novo, que se vai restaurando constantemente. A restauração não é uma mágica, é uma longa caminhada feita em pequenos passos, na firmeza, na renúncia e na luta. E lembre-se da história do padre e do motorista no céu, a gente não olha o que a pessoa foi, mas os frutos que ela também produziu. Dê frutos, construa sobre a rocha a sua casa, firme a sua vida, a sua casa, a sua família em Deus. Meu irmão, minha irmã, vamos rezar juntos. Senhor Jesus, hoje eu quero recomeçar a construção da minha casa, a reconstrução da minha vida. Eu reconheço que muitas vezes edifiquei sobre a areia, deixei Deus de lado, fui pelo caminho mais fácil, me acomodei, fiz somente as minhas vontades, mas hoje eu quero mudar o fundamento. Senhor, eu peço, seja tu mesmo a rocha da minha vida. Despoja-me do homem velho, dos meus vícios, das minhas mágoas, dos meus pecados, das minhas brigas. Reveste-me do homem novo, reveste-me do teu Santo Espírito, reveste-me desse homem, do homem novo que se vai restaurando constantemente a tua imagem. Restaura, Senhor, as áreas quebradas e feridas do meu coração e da minha família. Que a minha casa seja casa sobre a rocha. Que os meus frutos testemunhem a tua graça. Amém. Família de Nazaré, a minha família, vossa é. Durante essa semana, quero te propor um desafio. Escolha um pilar da sua casa que está fraco. Pode ser a sua oração em família, pode ser o diálogo que se rompeu, pode ser um vício que precisa ser cortado, pode ser a falta de limites com os filhos, e dê um passo concreto para firmar esse pilar sobre a rocha. Não tenha medo. Todos os dias, ore com a sua família, impõe as mãos sobre os seus, nem que seja um Pai Nosso antes de dormir, e veja a sua casa ser restaurada e firmada na rocha. Meu irmão, minha irmã, e mais uma vez eu quero te convidar, siga no Instagram, @comunidadebetania, e também @padreellington, P-E-Ellington. Lá você encontrará mais reflexões, palavras proféticas, homilia e informações sobre a causa de beatificação do Padre Léo. Visite também betania.com.br, visite também o site padreellington.com.br e fique ligadinho nas novidades. Também você pode ver a nossa agenda em eventosbetania.com.br. Vamos invocar a bênção do Deus Todo-Poderoso agora sobre todos nós, para que possamos construir a nossa família, alicerçando a nossa casa sobre a rocha. O Senhor esteja convosco, Ele está no meio de nós. Que por intercessão da Sagrada Família de Nazaré, Maria e José, o Senhor Todo-Poderoso nos abençoe, guarde, proteja, ilumine e conduza. Pai, Filho e Espírito Santo. Amém. Permaneçam na paz do Senhor, aquele abraço forte, e até semana que vem. Deus abençoe, Deus no comando.
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5: Começando agora Clássicos Canção Nova, eu sou Sheila Cristiane, missionária da comunidade Canção Nova, e acolho você que me acompanha através das ondas da rádio, em nosso site radio.cancaonova.com e também pelo aplicativo da Rádio Canção Nova, pelo aplicativo do CN Plus. Nesta hora, vamos atualizar a nossa história de amor com Deus, recordando canções que marcaram época. Vamos voltar no tempo e resgatar a criança que existe dentro de cada um de nós, com aqueles clássicos infantis que fizeram parte da nossa história e também nos ensinaram a cantar a nossa fé. Tá preparado? Abrindo a nossa programação musical, Padre Jonas Abib, irmã Kelly Patrícia, Padre Jonas e Cantinho da Criança com amor.